0: de 3,9% em termos homólogos. O presidente da Câmara Municipal de Vila Flor pede mais coragem política e maior autonomia para as autarquias. Aproveitando a presença do secretário de Estado da Proteção Civil na cerimónia de abertura da Expo Vila, Pedro Lima recorda que são os municípios os motores de desenvolvimento dos territórios.
1: Ou seja, eu não peço aquilo que não estou disposto a dar. Eu estou disposto a trabalhar, estou disposto a conseguir concretizar no território, nesta autarquia, mas acho que todas as autarquias também estão dispostas a fazer isso, a serem o braço no território para um desenvolvimento territorial integrado. Nós somos contribuintes líquidos do país e, por vezes, temos que estender a mão para ter uma estrada, para ter uma escola, para ter uma creche, para ter um investimento fundamental para a qualidade de vida aqui. Não é justo.
0: O também presidente da CIM Terras de Trás-os-Montes queixa-se dos atrasos burocráticos, nomeadamente no projeto de requalificação do futuro Peneireiro Ecoparque, o antigo parque de campismo, numa crítica direta à Agência Portuguesa do Ambiente.
1: E continua a dizê-lo, são forças de bloqueio para o nosso desenvolvimento. Aquilo que se aplica num território inundável não se verifica no nosso território. Aquilo que se verifica na costa não se verifica no interior. Portanto, nós devíamos ter mais emancipação também para poder planear o nosso território, para poder decidir os investimentos que são fundamentais para o nosso desenvolvimento. Aquele parque de campismo a que se refere já existe desde os anos 80. Não foi nada que tivéssemos inventado. Queremos é sim respeitar o seu legado e levar a fasquia. É frustrante, porque os quadros comunitários encerram, as oportunidades desistem e depois o território perde.
0: Confrontado, o secretário de Estado da Proteção Civil, Rui Rocha, concorda com o autarca, vai dizendo que o governo tem dado passos importantes, mas admite dificuldades, já que o governo a que pertence não dispõe de maioria parlamentar.
2: Portanto, aquilo que eu achei muito interessante, eu também fui autarca executivo, ainda sou deliberativo, também de um território de baixa densidade, e portanto percebo bem esta reflexão. O governo está a fazer algum desse trabalho, mas é evidente que é importante também perceber que muitas vezes nós também temos que passar mais rapidamente das palavras aos atos, se bem que também, sendo um governo em que não tem uma maioria parlamentar, em muitas circunstâncias também está limitado naquilo que é a sua vontade.
0: Palavras de Rui Rocha, o secretário de Estado da Proteção Civil. Este sábado, o Rio Tu, em Mirandela, vai ser cenário de mais uma jornada de aventura, camaradagem e forte contacto com a natureza. Depois do sucesso da primeira edição, a Delegação de Fuzileiros de Trás-os-Montes organiza mais um Fuzirremo. A icónica descida do rio em botes da Marinha pretende juntar camaradas de armas com simples aventureiros da população civil. Será uma experiência inesquecível. Aventura garantida. João Marta, o presidente da Delegação dos Fuzileiros de Trás-os-Montes, destaca os principais objetivos do encontro.
3: Reunir todos os fuzileiros transmontanos, envolver também a sociedade civil para que possam estar junto dos fuzileiros e tentar tirar daí um dia memorável para todos. É isso que nós pretendemos, um dia de convívio. Um terceiro objetivo é também trazer um bocadinho daquilo que se faz mais no litoral, estamos a falar da Marinha, da parte marítima, trazê-los também aqui para trás dos montes, portanto, haver aqui uma proximidade e uma unificação do país.
4: Costumam fazer este tipo de encontros noutros locais?
3: Sim, através de outras delegações, fazemos no Rio Douro e fazemos no Rio Arade, no Algarve, também prova de remos em botes dos fuzileiros.
0: Mas desta vez sai da Zona Verde da cidade do Tua, às 9:30 da manhã deste sábado. Promete ser muito mais do que um momento reservado para o reforço de laços e espírito de equipa, característica dos fuzileiros, numa experiência diferente, aberta à comunidade.
3: Foi um sucesso o ano passado e decidimos tornar a fazer este ano. Vai circular ali pelo Espelho d'Água e vai depois até uma ponte que existe da autoestrada e depois regressamos ao mesmo ponto de saída. Depois temos o almoço convívio, que é para confraternizar e para, no fundo, estarmos ali um pouco todos juntos e a partilhar portanto, as histórias de cada um, e é isso que nós pretendemos.
0: João Marta lembra que a iniciativa tem vagas limitadas a 100 participantes ou a um máximo de 15 botas. A participação tem o custo de 15€ por pessoa, que inclui, claro, a t-shirt oficial do evento e o seguro. A inscrição é obrigatória e é provável que esgote.
3: É assim, aquilo que nós temos previsto, a lotação será para 15 botes. Cada bote leva cerca de 6 pessoas, portanto, dá uma média aí de 100 pessoas, 90, 100 pessoas. O ano passado preencheu-se a totalidade dos botes que vieram para a prova.
4: Portanto, as expectativas são...
3: As expectativas são também altas e estou a segurar-me, esta é uma segunda edição, provavelmente até vai superar as expectativas que temos.
0: O Fusiremo é uma iniciativa da Delegação dos Fuzileiros de Trás-os-Montes, com o apoio do município de Mirandela e a colaboração da Tropa Especial da Marinha, Fuzileiros no Ativo. A jovem futebolista Beatriz Mariano é reforço do Braga para a próxima época. Depois de representar o Sport Clube de Mirandela e de integrar as seleções distritais da Associação de Futebol de Bragança, a atleta começa agora uma nova etapa na carreira. Para Bia Mariano, esta transferência representa o reconhecimento do trabalho desenvolvido nos últimos anos e considera que as experiências vividas nos clubes e seleção por onde passou foram determinantes para a sua evolução.
5: É o resultado do meu trabalho, do meu empenho, da minha paixão pela bola e pelo desporto. Numa sede, ganhei garra porque joguei com meninos e era a única menina entre eles. Depois, no Mirandela, melhorei o meu futebol enquanto jogadora feminina. Além disso, tive treinadores mais exigentes. Na seleção de Bragança, o facto de jogar não só nas sub-14, mas também nas sub-16, ganhei mais experiência porque já sabia jogar entre vários escalões. Espero encontrar um futebol mais exigente, jogadoras da minha idade com muita qualidade. Depois, ganhar lugar no 11 inicial, jogar na Seleção Nacional Sub-15 e continuar a estudar, como é óbvio. Né?
0: Bia Mariano deixa uma mensagem às atletas que sonham seguir um percurso semelhante.
5: Têm que sonhar alto, trabalharem muito, nunca desistir, acreditarem nelas mesmas e darem sempre o seu máximo, tanto nos treinos como nos jogos. Agora, depois do Braga, ir para o Benfica, depois do Benfica ir para o Barcelona e depois ir para Miami, sem nunca esquecer a Seleção Nacional. Deixar uma mensagem aos pais, para fazerem como os meus, tipo, acreditarem nas suas atletas, sacrificarem-se por eles.
0: Com esta transferência, Beatriz Mariano inicia uma nova etapa no percurso desportivo, procurando afirmar-se para já no Braga e continuar a crescer no futebol feminino. Chega, CGTP, exames nacionais e Mirandela em festa. Assuntos para a ordem de trabalhos desta reunião de condomínio muito especial.
6: Então, não vais à reunião?
0: É a reunião de condomínio número 100, por isso mesmo, hoje estamos em festa. Para além da vizinhança habitual, Bruna Costa, Carlos Carvalho e Ricardo Garcia, está cá também connosco a velha Vizi, Filipa Cerqueira. A Matilde Machado foi convidada, mas não pôde aparecer. Sejam bem-vindos, vizinhos.
7: Bonjour, ça va?
8: Olá.
0: Isto vai ser bonito. Bom, a contagem decrescente para as festas da cidade de Mirandela e de Nossa Senhora do Amparo já começou, mantém o modelo adotado nos últimos 2 anos, o modelo da organização tripartido, Câmara, Junta e Confraria, bem como a mesma distribuição dos espaços do último ano, concertos junto ao santuário e diversões na Zona Verde. Como é costume, sim, também nós nos vamos juntar para uma emissão especial reunião de condomínio a partir do exterior, que será também a última antes das férias. Já lá vamos mais à frente. Antes, o nervoso miudinho que parece estar a tirar o sono a pais e encarregados de educação. Ou então apenas aos dirigentes sindicais do costume e afins, tudo por causa de uma reforma, no caso da alteração do sistema de correção dos exames nacionais, que passou a ser feita através de um complexo sistema online, completamente digital, numa iniciativa Fernando Alexandre, o ministro da tutela que anda debaixo de fogo por estes dias. É também assunto para mais daqui a pouco. Porque, para começar, imagino eu, o camarada Ricardo Garcia quer falar sobre as mais recentes reivindicações negociadas no Parlamento pelo Partido Chega Português, ou abreviando PCP, depois da inversão do sentido de voto na Lei do Trabalho e que dita o seu chumbo, mais a defesa da descida da idade da reforma ou agora a defesa do controle de preços dos combustíveis por parte do Estado. Ricardo, pode não ser, mas lá que parece, parece, ou não?
9: Parece claramente, e já há algum tempo que vinha andando, o partido vinha a dar sinais nesse sentido, e claramente estamos a ver um Chega neste momento cada vez mais virado para o socialismo-comunismo, onde obviamente o objetivo é ir buscar o eleitorado, e se qualquer partido pode o fazer é legítimo, sendo que uma coisa é nós tentarmos convencer o eleitorado com contrapropostas para trazermos para outro lado, outra coisa é invadirmos as propostas que são claramente de esquerda.
0: Não sei se sou eu, estou chocado, Ricardo.
9: Acho que isto
6: está...
9: Acho que isto está... De certa forma, não é estar contente. Estou um bocado desiludido porque, como sabem, eu fiz parte do partido até numa fase em que o partido estava a afirmar à direita e é pena que todo esse trabalho...
4: Recordar que o Ricardo fez parte até da...
9: Fiz parte do Conselho Nacional e fiz parte da...
4: Foi, de resto, até o primeiro candidato local, digamos,
9: sim,
4: do partido.
9: Sim, e fui eu que dei aqui localmente pela primeira vez a cara à Câmara Municipal de Mirandela. Obviamente eu converso com mais pessoas que ainda estão dentro do Chega ou também já saíram do Chega, entretanto, e é pena porque está-se a ver um partido a esvaziar no que toca à sua militância, conseguiu buscar naquela altura, principalmente ao CDS-PP e ao próprio PSD, que era aquela militância mais conservadora de direita, e esse número, que foi quem sustentou o partido durante bastante tempo para a sua afirmação, está neste momento de saída do partido. Se isto irá sortir bons resultados, ao seu tempo iremos verificar. Na minha perspectiva, não, porque se o Chega nasceu com uma identidade de se afirmar à direita num tempo mais atual e de certa forma também desmontar muitos estigmatismos que existiam relativamente à direita, neste momento está-se a perder completamente no pantanal da esquerda e penso que isto será certamente, se calhar, o início do fim do Chega. Porque se nós contrariarmos a base eleitoral, a base que deu sustento à criação do partido, estamos efetivamente a afundar o partido e, curiosamente, tivemos hoje até a notícia do Bloco de Esquerda, que entre o seu fundador e mais 60 militantes abandonaram o partido, claramente por esses militantes acharem que o partido estava neste
4: momento... Isso também não completamente... é coisa completamente nova na história desse partido, Bloco de Esquerda.
9: Claro que não,
4: mas já agora, a verdade é que, já agora, Bruna, não é propriamente novidade os resultados do Chega ao longo do país. Se olhar, por exemplo, para aquela faixa sul, Alentejo, Algarve, há ali muito PCP dentro do Chega, não é? Estou-me a lembrar de autarquias, freguesias e câmaras que viraram ali abruptamente do PCP para o Chega. Isso terá alguma coisa a ver? O líder está a ver que precisa desses votos mesmo? Está aqui a tentar algum tipo de inversão? Pelo tipo de políticas que temos vindo a assistir?
7: Estatisticamente, as regiões onde o PCP era
9: mais forte
7: virou, ou pelo menos indica virar neste momento para o Chega, para o partido de extrema-direita. Eu pegando aqui um bocadinho na palavra que o Ricardo usou de um partido a esvaziar-se, eu acho que ele sempre foi vazio. Ele não se está a vaziar, eu acho que ele sempre foi
9: não,
7: vazio.
9: Não, foi o partido que mais cresceu em curto espaço de tempo da história portuguesa.
7: Não, eu digo vazio no caráter, na palavra, na honra. Mas este programa é justamente para darmos a nossa... É justamente para darmos a nossa opinião, e vale o que vale, assim como a minha, como a do Ricardo e de todos. Mas acho que sempre foi um partido vazio e justamente se vê até mesmo, pronto, nesta atitude, que para alguns deixou surpreendidos, para mim não, precisamente porque, eu já digo isto desde o início até do programa, o partido Chega, o próprio André Ventura e o partido Chega e todos os que o compõem são catavento. São um camaleão, digamos assim, que alteram a cor conforme.
4: De certa forma, há uma pontinha de populismo que sempre se reconheceu no Chega, é verdade.
7: Pontinha,
4: mas nos
7: é
4: últimos tempos,
7: todo, não é só
4: será
7: é
4: que não se nota aí um tentar disfarçar de algumas alterações bruscas, profundas, que estarão a ocorrer dentro do próprio partido, algumas dissensões de que se fala?
7: Sim, sim, isto tudo é o disfarçar, daí eu usar até mesmo esta expressão do camaleão, não é? O disfarçar justamente para ganhar votos e por mais que venham dizer, ah, mas isso é que é política, é o ir tentar arranjar votos, claro que os partidos fazem-se de votos, mas depois há aquilo que se chama a essência e o caráter de cada partido que, pegando um bocadinho no início, o tal esvaziamento, não é? O partido estar a esvaziar, ele próprio sempre foi vazio precisamente por esse aspecto, por não ter palavra e por não ter consistência até mesmo nos próprios valores. Eu acho que para mim não foi surpreendente, acho é que, mais uma vez, é ridículo porque a partir do momento em que chumbaram o pacote laboral, acharam-se os salvadores da pátria, porque de facto, pronto, é verdade, foi o partido que
9: o pacote
7: ajudou,
9: que devia ter sido aprovado.
7: Que ajudou a derrubar, é um facto. No entanto, não nos podemos esquecer quem é que realmente liderou a contestação contra o pacote laboral e até mesmo esteve à frente dessas greves. Não foi o Chega, foi sim a CGTP e os partidos de esquerda. E
4: não deixa de ser até surpreendente vermos na própria Assembleia a ver deputados do Chega a cerrar o punho virado para...
9: O próprio líder o fez.
4: Virado para o líder da CGTP, que na altura estava em lágrimas. Isso vai ser uma imagem que nunca mais nos vai sair da cabeça. Filipa Cerqueira, o Carlos Carvalho é um cavalheiro, vou-lhe dar a primazia para mantermos aqui a ordem na mesa. Certíssimo. Em relação a isto, quando fazia parte, integrava aqui o condomínio, tinha um pensamento forte de que haveria de chegar um momento em que o Chega se iria esvaziar, e por ele próprio, quer dizer, na altura em que a Filipa integrava aqui o condomínio, era tema nacional, qual seria a melhor estratégia da oposição? Deixar o partido falar, falar demais, não comentar? O próprio Partido Socialista chegou a encabeçar um movimento que diria que o melhor era nem sequer falar. Houve, enfim, debates públicos na comunicação social em que nem sequer se cumprimentavam. Isto está-se a concretizar esse seu velho desejo, a manter-se, claro.
8: O meu velho desejo ainda não se concretizou, que é o Chega deixar de fazer parte da Assembleia da República. Esse é que é o meu desejo, esse é que será efetivamente o meu desejo. Mas eu acho que o que se vê aqui é aquilo que sempre soubemos do Chega, que ele tem uma raiz populista, e mais que populista, oportunista. E ele vai muito para além da maré. Vê que a maré e vê que os trabalhadores estavam efetivamente descontentes e perceberam que poderia ser uma parte do eleitorado que podiam conquistar, então foi por causa disso, e viram que a força dos trabalhadores, e a única coisa que efetivamente derrubou o pacote laboral, foi a força dos trabalhadores, não foi efetivamente o Chega, e o Chega também...
4: Mas houve outras coisas, a própria lei da nacionalidade, os avanços e recuos,
8: tudo,
4: as cedências ao governo...
8: Tudo mostra.
4: A prestação social única, por exemplo, houve ali uma data.
8: Exatamente.
4: Agora, estes, enfim, vou-lhe chamar para já, fé diverso, não sei do que é que se vai tratar ou não. Vamos ver como é que corre o episódio do Ministro da Educação.
8: Sim, também já lá vamos.
4: É que vamos mais à frente. Ou até, entretanto, um outro caso, se calhar talvez mais grave, o do próprio Ministro da Administração Interna. Vamos ver como é que se soluciona o caso do tanque.
8: Uma água que mas... não posso lavar essa situação. Mas a verdade é que isto só mostra que efetivamente o Chega é um partido oportunista. E estávamos aqui também a falar, e falámos de alguns conselhos, que muitos conselhos que eram muito mais à esquerda, agora também se vêem muito mais à direita. A verdade é que os partidos de extrema, tanto de extrema esquerda como de extrema direita, são partidos populistas na sua gente. E o eleitorado descontente não vota por ideologias, vota aqui uma questão antissistema, não é? Esse antissistema é muito...
4: Haverá eleitores verdadeiramente de direita que acreditam, obviamente, na direita e que estarão nesta altura um bocado desiludidos. Temos aqui um à mesa, não é?
8: Obviamente que... Não sei se o eleitor que está aqui à mesa são de direita ou não, não consigo perceber, mas obviamente eu não sei se este...
10: É efetivamente descontente, que sim, ninguém
8: sim,
10: entendeu.
8: Sim, mas eu acho que ele é descontente por
9: natureza.
8: Por natureza. E a verdade é que eu também não sei que repercussões vai ter este chumbo do pacote laboral para o Chega. Eu não sei se será assim tão positivo para o seu eleitorado quanto isso. Eu acho que eles querem albergar todos os eleitorados, mas que se calhar esquecem-se do seu eleitorado, da sua base de extrema-direita, misógina.
7: Vamos saber agora em quem é que eles vão votar.
8: Pronto, nesse sentido. Mas vê-se muito, e esse esvaziamento também aqui do Bloco de Esquerda também se percebe muito.
4: Aliás, viu-se aqui em espelho o que aconteceu ao Bloco de Esquerda no tempo pós-geringonça. Não é? Aquele período também um bocado nebuloso e que trouxe o partido, neste caso da extrema-esquerda, ou que está agora. Carlos Carvalho, não sei, haverá aí muito eleitor de direita sem saber o que se fazer nesta altura?
10: Aos eleitores de direita e aos deputados do Chega também, que não sabem o que é que fazer. E aquilo ficou naquela votação, notou-se claramente que havia ali...
4: Tivemos, entretanto, até...
7: Acho que até eles ficaram surpreendidos.
10: Eu acho que eles iam com a ideia que queriam votar numa coisa e votaram noutra.
4: E tivemos até a notícia de um deputado que resolveu sair do Chega e que depois, numa conversa com o líder, voltou outra vez.
10: Portanto, eu acho que efetivamente, e continuo a dizer, que o Chega é André Ventura e o André Ventura é o Chega.
4: Haverá outro Chega, não é? Na calha, dizem.
10: Sim, mas o Chega que está na calha ainda só fala em percentagens e não fala em totais, porque tem medo de efetivamente afirmar qual é que são as suas expressões. E por exemplo, aqui no Distrito de Bragança é exemplo disso. Até vergonha tem de dizer quantas pessoas votaram para uma distrital do Chega. Agora, no que... Quanto?
9: 150 e poucas.
10: Nem sei.
4: Não chegou a 100.
10: E portanto, o que eu queria dizer é que efetivamente o André Ventura é um estratega. E para além disso, perdoem-me a expressão, tem um cu muito grande, porque quem tem cu tem medo. Ele tem medo, efetivamente, do que o eleitorado pode lhe fazer. Porque a qualquer momento, não existindo uma estratégia fixa, uma ideologia concreta, a qualquer momento o eleitorado pode volatilizar o seu
4: talvez
10: o
4: aqui
10: seu
4: possa
10: voto.
4: Haver uma imagem até mais esclarecedora do que a traseira de um ser humano. É, por exemplo, aquela imagem da manta, não é? Será possível manter essa coisa até quando? Não, que é, eu estico a manta coisa. E vou descobrir os pés para tapar a cabeça, ou então para tapar os pés vou descobrir a cabeça. Como é que, até que ponto um eleitor do Chega... É, o que é que pensará nesta altura sobre o facto destas políticas que, claro, aparentemente o Chega terá passado a suportar?
10: E os partidos populistas vão muito pronto só para o vento. Eu há bocado, quando estávamos a falar do PCP, estava a tentar imaginar que não há muitas diferenças, salvo as exceções, obviamente, económicas e essas coisas, entre, por exemplo, o Chega e o PCP. Ambos defendem a soberania nacional. A questão... São nacionalistas, cada um à sua maneira. Tudo bem que uns defendem uma parte económica mais à direita, outros mais à esquerda, tudo mais. E por isso é que os eleitores passam de um lado para o outro.
4: Até nisso,
10: com uma
4: o partido
10: tremenda.
4: Chega, em termos de política económica, aí então é claramente um partido de esquerda. O tipo de iniciativas que tem vindo a aprovar.
10: Mas são nacionais socialistas, pronto, mas isso já o Ricardo assumiu que o era. E portanto.
9: Não, palavras tuas, não foram minhas.
10: Efetivamente, o Chega é um bocadinho de tudo. Só não é um partido descredível.
4: Ricardo, rapidamente.
9: Muito rapidamente. O que é mais assustador é que foi bandeira durante muito tempo pela parte do Chega a questão das reformas necessárias para o país. E, efetivamente, quando agora está a ter a oportunidade de dar avanços largos nessa reforma... Está
10: só
9: a ser
10: fala na idade da reforma. Agora só fala na idade da reforma.
9: Tem sido sempre o primeiro a travar essas reformas.
8: Fica muita
9: reformas.
8: Gente descontente e eles não podem se dar esse luxo.
9: Agora, vamos lá ver uma coisa. O caráter do partido, isso... Se o Chega não tem, o PS ainda tem muito menos. Claro, ou vamos analisar os 50 anos de socialismo neste país. E populista, já tivemos aqui nós essa discussão contigo à mesa e não há partido mais populista do que o PS. Nem vamos entrar por... Nem vamos entrar por isso. Agora, André Ventura...
8: António Costa ganhou, como é populista, como é um partido oportunista.
9: Posso dar o exemplo? António Costa ganhou 3 vezes eleições seguidas a prometer médicos de família a toda a gente. Isso não há maior...
4: Vamos deixar isso para outra discussão.
9: Já tivemos
4: na altura.
9: Essa discussão aqui. Agora, o que é que acontece? Está claro que até nestas eleições distritais que houve norte a sul do país dentro do Chega, que já nem a capacidade tem de efetivamente mobilizar os seus próprios militantes a votar, isso só por si é um sinal grave. E também se percebeu uma coisa, é que em maior parte dos distritos André Ventura perdeu as pessoas que tinha como influência ou a quem apoiava para ganhar essas distritais e muitas delas perdeu-as. Penso que isto também é um reflexo claro de que agora mais do que nunca estão a criar um fosso grande dentro do próprio partido, que se está a distanciar entre aquilo que o André Ventura ou a Direção Nacional pretende e aquilo que os militantes a nível local pretendem. E, sinceramente, acho que...
10: Quero ver.
9: Quero achas ver. Não? Acho que sim. E acho que com estas... aliás, o esquema é o mesmo, mas depois isso eu explico. E acho que com isto tudo e com este entrave que André Ventura está a pôr às reformas em termos de Parlamento e não deixar que as mesmas, pelo menos, passem a discussão, porque nós sabemos que na política não é só sim ou não, há que haver consensos, há que chegar a pontos de convergência. E não abrindo sequer espaço para isso, está neste momento a esvaziar o eleitorado todo.
4: Cá estaremos e a aguardar com expectativa elevada os próximos capítulos. Estamos em reunião de condomínio especial a escrever a ata número 100 e por isso decidimos por unanimidade reunir vizinhos e ex-vizinhos nesta edição. Beijinhos, Matilde. Ela não pôde cá estar, mas temos a Filipa Cerqueira para além da vizinhança habitual. Partimos agora para mais um assunto, os exames nacionais e a polémica na reforma aplicada pelo Ministro da Educação, no caso o sistema de correção das provas que passam agora a ser feitas por professores à distância usando uma plataforma digital sem recurso a papel. Bruna Costa também é mais adepta do velhinho papel e esferográfica, não é?
7: Sem dúvida. Sem dúvida.
4: Está expectante a ver se o ministro consegue cumprir a data 17 ou não?
7: Olha, por um lado eu espero que não, porque se já assim acho que toda a gente percebeu que é um incompetente, acho que depois não há margem para dúvidas. E de facto eu ainda ontem, pronto, isto é uma à parte, estive reunida com professores e a conversa deles, para quem não está tão familiarizado com o núcleo docente, a conversa deles e a expectativa deles era que esse prazo não era completamente execuível.
4: A verdade é que hoje já se fala que até podiam antecipar essa data de 17, Bruna.
7: Sim, já ouvi dizer, em 12 ficou, horas estará
4: sim,
7: tudo...
4: Para forte descontentamento de muita gente.
7: Ouvi no rádio que em 12 horas estará tudo, vamos ver, por um lado espero, porque quem paga por isto são os próprios alunos e os próprios professores, até mesmo nas admissões à faculdade. Por outro lado, espero que não, precisamente pelos motivos que já enumerei aqui. O que é certo é que, pronto, falando aqui um bocadinho agora do governo que nos está a representar enquanto país, já não é segredo para ninguém que estamos rodeados de deputados bastante, e de ministros, neste caso, bastante incompetentes.
4: Então não é, o problema não é a tecnologia, não é?
7: Não só no que respeita à saúde, mas também agora, não só agora, já houve outras polémicas anteriormente, o ministro da Educação também está sempre na boca do povo, e desta vez é só mais uma, e desta vez é muito mais grave do que aquilo que se pensa, precisamente para quem está mais ligado à realidade do ensino. Não é à toa, e isto fazendo um bocadinho também aqui acusação ao facto do ministro da Educação achar irrelevante a preocupação dos docentes, eu gostava que realmente ele tivesse noção da própria realidade, que é isto que eu sinto que os próprios
4: ministros... Mas ele também é professor, PSD...
7: Pois, então eu não sei o que é que ele andou a fazer os anos todos antes de ser ministro da Educação, porque aparentemente ele não tem mesmo noção da realidade, e se calhar deveria voltar para a escola para se recordar um bocadinho sobre isso. Estamos aqui a falar do futuro de vários jovens, jovens estes que inclusive quiseram falar com o ministro da Educação, que aquele que deveria ser o exemplo para estes jovens no que respeita ao ensino e ao seu percurso no ensino, e teve a atitude que teve, que já agora... atitude cobarde, obviamente. Até eles, enquanto jovens, futuros adultos, tiveram muito mais competência para falar e para assumirem as responsabilidades do que o próprio ministro da Educação.
10: Convocar os jornalistas para ir atrás do ministro para fazer perguntas é uma atitude extremamente...
7: Eles estão habituados a jornalismo, se não estão, não se dediquem à política. Se não é para dar entrevistas, mais vale ficar em casa.
10: Entrevistas, não é serem confrontadas da maneira como...
7: Confrontados, eles estão habituados. Eles sabem que vão estar a dar a cara por um país, por isso eles têm de ser confrontados.
10: Eu também não gostaria que acontecesse a mesma coisa.
7: Não me sujeitava a um cargo como o dele se não quisesse, não é? Isto é como ser um jogador de futebol famoso e não quereres fama. Então deixa o futebol e dedica-te à pesca. É basicamente isto. Relativamente ao resto...
4: Bem inspirada, Bruna.
8: Está muito, estou a gostar muito.
10: Só que está farta de corrigir exames, a Bruna.
7: Não, por acaso não, graças a Deus. Só para terminar, queria também fazer aqui uma ressalva, não só ao ministro da Educação, mas, aliás, ouviu-se falar até, não só, segundo sei, até já vi notícias de docentes que já faleceram e que também foram convocados para corrigir exames. Eu pergunto-me se são estas também os números que eles se baseiam, o número de óbitos, que eles se baseiam para as contagens quando dizem que há professores suficientes para dar aulas. Se eles também vão contar os mortos, porque aparentemente deve estar tudo no mesmo pacote.
8: Até docentes que não têm aquela...
7: Já estão aposentados.
8: Sim, e que nem têm aquela sim, disciplina, não é?
7: Disciplina, exatamente. Ou seja, exames que estão trocados e que chegam a professores que não correspondem a essas disciplinas. Não. Agora é assim, erros toda a gente comete... questão aqui, o ponto da questão é mais uma vez vermos esta altivez com que os ministros vêm falar à televisão como se de facto tivesse tudo sob controle, quando na verdade não está. Para terminar, também deixar aqui uma ressalva ao nosso querido Sebastião Bugalho, que também veio falar, que eu achei muito
8: nome
7: bom.
8: Do país, não é?
7: Sim, sim, sim. Sobre a questão das horas extraordinárias, que mais aqui demonstra a perspectiva deste governo, que de facto eles acham mesmo que descobriram a pólvora e que estão aqui a serem muito caridosos para, neste
8: mas
7: caso...
8: Mas qual é o cargo do Sebastião Bugalho? No governo?
9: É porta-voz do PSD. Do PSD.
7: Mas devia estudar um bocadinho mais, porque a minha pergunta era se ele sabe que as horas extraordinárias são já obrigatórias por lei. Pronto, e recomendável ler o Código do Trabalho.
4: Filipa, está zangada por não ter dado a conhecer ao público, por parte do Ministério, qual seria, por exemplo, a empresa que estava, enfim, com a tarefa de fazer a manutenção da tal plataforma, que no início andava ali um bocado obscura, não é? E que nem ele próprio quis dizer quem era, qual seria a empresa que ganhou aquilo. Resumindo a pergunta, é contra a tecnologia ou contra o ministro em si e a digitalização, afinal?
8: Qual é que é o problema? Eu sou a favor, primeiro, do ensino público, obviamente, e sou a favor, obviamente, se isto viesse efetivamente para ajudar,
4: não é isso que está,
8: era efetivamente a favor. Agora, quando o ministro percebe, e houve o ano passado uma tentativa no exame de filosofia, salvo erro, e que já não corre bem numa amostra super pequena, então numa amostra grande como esta, de todos os exames, naturalmente, se não há mudança nenhuma, naturalmente não poderia correr bem.
4: Mas porquê que não corre bem?
8: Porque, por os testemunhos que existem. Mas quando há perguntas, vou continuar, posso prosseguir? Quando há perguntas que estão incompletas, quando há respostas que começam com uma caligrafia e terminam com outra, quando há incerteza sequer nos para os professores de saber quantos exames vão corrigir, cada vez que entram na plataforma se vão corrigir ou não, cada vez que entram na plataforma ora têm uns exames, no, duas semanas a seguir já têm 20 exames.
7: Então,
8: quando
7: os exames chegam incompletos?
8: Completamente incompletos, páginas que vêm vazias, se isto não é de assumir o erro, eu não sei. E a Bruna falava aqui...
4: Na verdade, o ministro já assumiu esses erros que aconteceram, não é? O que não,
8: assumiu a muito invalida, custo. A muito custo, porque
4: não invalida
8: Bruna
4: que o processo,
8: aqui,
4: no conto geral, não possa vir a correr bem, não é? Eu estou aqui a fazer papel de advogado do diabo enquanto
8: sim,
4: nós chegamos
8: estou
4: aqui
8: a ver,
4: ao,
8: mas,
4: ao campo direito,
8: posso,
4: aqui na mesa.
8: Posso terminar?
4: Sim, sim, força.
8: Eu não, ainda não estou a ver aqui uma luz ao fundo do túnel, ainda não consigo ver. Mas se calhar também pode ser aqui problema meu. Mas a Bruna falava
4: não,
8: aqui...
4: Quando eu peço desculpa interromper novamente, Filipa, quando eu dizia que não sabemos, porque efetivamente ainda não sabemos,
8: ninguém sabe.
4: Se corre bem ou não, ainda não,
8: é isso,
4: não
8: é
4: vamos
8: isso.
4: Ver, não é?
8: Eu é que não consigo sequer prever, conseguir prever nem...
4: Mas houve gente que antecipava que ia falhar logo no primeiro dia, não é?
8: E consegue-se perceber.
7: Porque já não confiam em quem está a representar.
8: Mas consegue-se perceber,
4: mas
8: perfeitamente.
4: Como é que nós ainda não estamos no dia 17 e não sabemos se os vão conseguir?
8: Mas consegue-se perceber perfeitamente. Quando o ano passado, volto a repetir, já houve esta tentativa numa amostra muito pequena, não houve mudança nenhuma, continua o mesmo sistema, obviamente, quando a amostra aumenta, como aumentou, obviamente que vai correr mal.
4: Seria melhor esperar pelo dia 17 e depois
7: só
4: que aí sim.
8: Mas quando já está a correr mal,
7: já não é só uma questão,
4: pode acabar bem.
7: Isto já não é só uma questão de data. Isto já não é só uma questão de data. É confiar no sistema. Os exames nacionais são
4: fica
7: o sistema
4: tudo dependente
7: que deveriam,
4: para se de 17 se temos resultados ou não.
7: Deveriam,
4: digo eu, não é?
7: Deveriam,
4: deveríamos esperar
8: mas
4: para o dia
8: ter resultados. Mas como é que vamos avaliar uma pergunta? Vemos casos de professores a relatar isto. Como é que avaliam uma questão? Começa com uma caligrafia, termina com outra. Um professor, dia 3 de julho, fez esse... Tem lá o botão do reporte. Fez esse reporte, não tem resposta até à data. Até à data, pronto, foi ontem
10: ligaste,
8: que eu ouvi. Foi ontem que eu ouvi esta
4: Filipe, mas
8: esta
4: se calhar
8: resposta.
4: Era melhor chegar ao fim do processo e perceber
8: mas,
4: que
8: mas,
4: é
8: mas chegamos ao fim do processo.
7: Isto não é só
8: processo.
7: Uma questão de data. Isto é a questão como o processo está a ser feito, que não transmite confiança, nem transmite que é um sistema.
8: Mas não é só
10: mas,
8: isso.
10: Mas não, não, desculpa lá. Mas
8: terminar,
10: já não,
8: gostava
10: não,
8: muito de terminar.
10: Não, mas agora
8: deixa-me falar. Mas eu deixava de falar se conseguisse terminar
4: deixa
8: um raciocínio.
4: Deixa terminar, Filipe, já vamos passar.
8: Eu depois deixo-vos falar. Aquilo que eu quero dizer e completar também aquilo que a Bruna está a dizer. Porque não é só uma questão de data. Podem... Com que certeza é que eu tenho que os resultados que houver no dia 17 de julho são os resultados efetivamente que correspondem à nota do aluno quando, lá está, há perguntas que começam com uma caligrafia, acabam com outras, ou seja, são de alunos diferentes, o professor vai estar a corrigir perguntas que se calhar nem correspondem àquele
4: sim,
8: aluno.
4: Já
8: falham páginas, falham páginas. Como é que conseguimos, mesmo que haja uma nota, como é que eu consigo perceber?
4: Mas isso são erros que, ao serem detectados, podem ser corrigidos.
8: Mas é isso que eu estou a dizer. Mas é isso que eu estou a dizer.
7: Mas
8: para além disso.
7: 3 anos para aquilo.
8: Mas para além disso, mas para além
4: não,
8: disso
4: não, são
8: é o que
4: eles
8: estou a dizer.
4: Que são corrigidos. Em
8: mas para além disso, é isso que eu estou a dizer. Quando um professor que pede uma correção daquela, vê que a caligrafia está diferente, pede efetivamente para se verificar e não tem resposta. Não é? Se calhar chega ao dia 17, não tem resposta. Eu não sei se vai acontecer isso ou não, espero que não aconteça. Mas mais uma vez...
4: Era só nesse sentido, vamos pôr o Fernando Alexandre
8: sim.
4: Já na fogueira?
8: Claro, não, mas
4: data,
8: pronto, vamos... metemos daqui a 2 dias, que eu não sei se a data 2 não tem, daqui a 2 ou 3 dias
4: vamos
8: também
4: ver,
8: duvido
4: menos
8: que
4: isso.
8: Haja. Mas mais grave que isso, só sim. Quero terminar isto, que era a única coisa que eu queria dizer desde o início, que ainda não consegui dizer.
4: Força.
8: Mais grave que isto, e a Bruna dizia inicialmente que era uma falta de noção do ministro, isto é mais do que uma falta de noção. Porque o ministro não conhecer a realidade, ele não é não conhecer a realidade, não conhece porque não quer. É só ouvir os professores. É só ouvir aquilo que está a acontecer. Ele, mais do que ouvir, ainda vem depois por cima dizer o que estes bacanas estão para aqui a dizer. Não é? Que eles que percebem da poda. O que estes bacanas estão para aqui a dizer é tudo mentira. Eu é que sei. E está tudo a correr bem. E numa primeira instância, negou tudo.
7: Sim.
8: E culpa ainda aos pais e os professores.
7: Aliás, inclusive aquele exercício
8: não tem
7: que
8: nenhum reconhecimento
7: da
8: realidade.
7: Ter sido retirado de um livro...
4: São erros pontuais que depois vão ser verificados e que certamente serão corrigidos.
8: Ela para agosto ou setembro.
7: Sim, sim,
4: já terminou,
7: eles disseram
4: Filipe.
7: Que...
4: Carlos, agora nós.
10: A questão aqui, eu queria só responder aqui a 2 situações. A questão da confiança, ficou logo... Mal os professores viram aquilo, ficou logo... Ou seja, eles já entraram para o processo sem confiança. Quem entra para um processo sem confiança, obviamente que o resto do processo não pode correr bem.
7: Porquê é que eles entraram sem confiança?
10: Sem confiança, mas isto é um
7: sistema interno. Falta dizer que agora os professores todos estão do lado de António Costa.
10: É do ministro.
7: Ou do PS.
10: É do ministro. É deste ministro que cá está.
7: Então,
10: ou seja,
7: então
10: os
7: nenhum professor
10: não
7: votou no PSD.
10: Os professores
7: já
10: não quererem.
7: Que os docentes nenhum votou PSD, porque já
10: vinham
7: sem confiança
10: no
7: governo.
10: Só estou a dizer é que vamos lá ver uma coisa. Não há abertura. Por parte, até digo, nem é só dos professores, é da função pública para querer melhorar as coisas. Não há. Para querer reformar. Sejam funcionários municipais, sejam funcionários estatais, seja o que for.
8: Sim, são as pessoas são muito quadradas. São muito
10: não
8: quadradas.
10: São quadradas. Mas olha, a postura que vocês estão aqui a ter, nunca ninguém vai evoluir. E ficam por aqui, peço desculpa.
7: Mas a evolução,
10: assim,
7: se for bem feita, chega-se a algum lado. O problema é que não é bem feita.
8: Mas não consegues ouvir os professores e o que é que tem acontecido?
9: Mas eu não interrompi ninguém.
4: Já chega a vossa vez.
9: Deixei-vos estar aí no ténis de mesa, agora é a minha vez. E agradeço como são até ao final, sem interrupções. Começando pelo ministro, eu discordo completamente. Se calhar estamos perante o melhor ministro que está a passar neste momento pelo Ministério da Educação. Tem plena consciência dos problemas que existem na classe, tem feito muito pela classe, e sim, muitas vezes os professores é que são os próprios não querem evoluir com os tempos.
7: Classe?
9: Eu não interrompi, se achas, depois comenta na tua ronda. Nós temos que perceber que existem professores que infelizmente não souberam acompanhar a evolução, principalmente tecnológica. E como não souberam acompanhar essa evolução tecnológica, é normal, quando o processo é todo ele tecnológico, só por si já entrem em pânico. E professores estamos carregados deles.
4: Mas isso é legítimo, Ricardo?
9: Eu não estou a dizer que é ilegítimo. Estou a reforçar é que nós temos que olhar, não é só a um lado, temos que olhar a um todo. E é uma realidade que existe dentro do Ministério da Educação. Aqui o problema, se calhar, é um método. E nós já discutimos até anteriormente aqui o facto dos alunos usarem ou não usarem computadores, terem acesso à educação através digital, e se calhar os professores deviam ser os primeiros a continuarem a corrigir os exames pelo método antigo.
4: O que é que fizeram aos Magalhães?
9: Aumentaram bastante a dívida. Mas outra questão. Quanto à caligrafia, quer dizer, coitado do aluno que se tiver de vários tipos de caligrafia nesse exame, usar a caligrafia que não possa fazer. Não, só estou a usar o argumento bacuco que usaste. Agora, o que eu acho piada no meio disto tudo é que eu não vou antecipar qual será ou não a consequência deste processo até o processo estar concluído. Claro que foi ridículo aquela posição do Bugalho, vir falar de horas extras, quando isso é obrigação em primeiro lugar do próprio Estado.
8: O ridículo é tomar posição como se fosse do governo.
9: E em segundo lugar, isso já está previsto no Código do Trabalho, até a pena que um eurodeputado não conheça sequer o Código do Trabalho. Mas o que eu acho mais ridículo no meio disto tudo é esta, vamos chamar, aflição, para ficarmos bonitos na fotografia dos senhores professores. Engraçado quando é para entrarem em greves, para fazerem coisas que lhes convenha.
7: É um direito de toda a gente.
9: Quando lhes convenha.
7: Direito
9: quando
7: de toda convenha, a gente.
9: A questão do aluno já se pode superar. Porquê? Porque é o seu bem-interesse maior. Agora, porque um processo não está a ser o que não arrancou bem, mas ainda não existe sequer a conclusão desse processo. Já caiu o Carmo e a Trindade. Eu acho que há aqui um problema. Lá está, é o problema estrutural do Estado que nós temos. É a falta de formação a séria, não é formação para dar dinheiro a ganhar em empresas de formação, estamos a falar de formação a séria dos professores, é a reforma necessária do ensino e acima de tudo, começarmos a olhar estes temas com a seriedade que eles exigem, porque sim, eu concordo, os alunos preparam-se imenso para os exames e compreendo perfeitamente que seja o grande objetivo no momento de educativo deles, passar, entrar ou não entrar, ou ter nota ou não ter nota para entrar na universidade. No entanto, não podemos querer nem o diabo nem o Deus na terra, sem termos a certeza daquilo que está para concluir. E até à conclusão ainda muita coisa se pode passar e muita coisa pode ser alcançada.
8: Então, pelo que eu percebi, o que o Ricardo disse foi que o ministro é incrível, os professores é que são incompetentes.
4: Se me dá licença. É que o que a minha pergunta.
7: Eu acho que aqui há uma grande falta de noção.
4: Deixa-me só colocar já agora a questão deste ponto de vista. Para alguém que esteja de fora de todo este processo, que não tenha um aluno a estudar, por exemplo, ou que não sofra disto, e quem veja de fora, fica com a sensação, eu confesso que fico com esta sensação, de que há aqui uma vontade que, de facto, o ministro que falha aquela data por parte de algumas pessoas. Isto porquê? Só as pessoas podem ter toda a razão do mundo, mas há ali uma facção de pessoas que me dá a sensação que estão ali a apostar na falha do sistema no dia 17. E depois é preciso pôr, já agora, aqui uma questão também, que é, pelo que diz o ministro, todas as provas foram feitas e estão guardadas em papel. Quer dizer, a qualquer momento se podia ir buscar aquilo em caso de...
8: Claro, é porque, olha, do aluno Filipe Cerqueira, por favor, vai ir buscar naquela...
4: Sim, não, mas está lá tudo.
7: Isso nunca se viu antes, ou seja, aí reforma... mostra a má preparação, é aí que chegamos a querer
4: chegar. Definição, uma reforma...
7: Não se trata só da data.
4: Mas a questão aqui é só esta. Antes de sequer desandar o processo e de falhar, já estão a antecipar que vai falhar. Isto é que...
7: Mas é assim, primeiro, a data já falhou, por isso é que adiaram a data, ou seja, ela em si falhou. Isto já é uma segunda data, ou seja, já falhou a primeira. Isto é uma segunda. Isto nunca aconteceu no nosso país. A única vez que aconteceu foi em 2020-2021 por causa do Covid.
4: Já falhou mais vezes.
10: Também nunca tinha acontecido.
8: Aconteceu uma semelhança.
7: Não tem que se preparar.
10: Nota-se mesmo o desespero político da esquerda.
7: Tem de se preparar. Não se trata de inovação.
8: Eu estava a falar.
7: Não se trata de ser digital ou ser em papel. Para já.
10: Trata-se de uma reforma estrutural. Nos próximos anos isto não acontece.
7: Tem de se preparar. Tem de se preparar.
10: Totalmente diferente.
8: Carlos, pois é, primeiro, diferente. No ano passado então, não resultou e era uma amostra
7: primeiro,
8: pequena.
7: Onde é que esta polémica começou?
9: Qual foi a reforma até o dia 2? Foi concretizada a 100%.
7: Posso dizer uma coisa?
4: Deixa falar a Bruna, por favor.
7: Posso dizer uma coisa?
9: Exemplo de uma reforma, até inclusive do Partido Socialista, que tenha sido executada na data
8: proposta. Mas a questão não é essa. A questão sequer não é essa.
7: Nós tivemos
4: vizinhos, um de cada vez, senão ninguém percebe lá em casa. A Bruna estava a falar, força.
7: Primeiro, esta confusão toda começou com somente um exercício, até foi no exame de português, que foi retirado das preparações para as provas.
10: Foi isso, o ministro que fez o exame.
7: Isso, não, mas ele dá a cara, então que não esteja lá, que não viste a camisola. Volto a dizer, mas deixa-me acabar de falar. Não foi o ministro que fez, mas sabes o que é que o ministro veio a dizer a direto? Mais uma vez o ministro não foi humilde, para assumir o erro. E está tudo bem errado. A questão aqui é que ele foi acusar a editora e disse que o livro foi feito depois da prova, quando toda a gente sabe que a prova foi muito depois do livro, inclusive a editora do próprio livro, nem sequer esteve na execução nem a construção da prova, ou seja, são coisas graves. Isto é mesmo de quem não quer assumir o erro. E a partir daí foi só o descalabro até agora, por isso é que eu peguei agora neste assunto. O que está aqui em causa é que põe-se em causa a confiança. E, aliás, os professores ainda há bocado ao almoço ouvi, estão com receio que têm 3 dias até poderem concorrer à universidade. Agora imagina, todos os alunos do país, com falta de confiança...
10: À hora que estamos a gravar, isso já foi prorrogado.
7: Não interessa. Com falta de confiança...
10: Como os projetos que fazem o PS.
7: Vai haver um aumento...
10: É partidária.
8: Não é uma questão.
7: Vai haver um aumento nas revisões das provas. E os professores já estão a concluir que vai haver um aumento nas revisões porque os alunos e os pais não estão confiáveis com os resultados, tal como a Filipa disse aqui.
10: Alegra-me o vosso estrismo.
4: Filipa, consegue em 30 segundos.
7: Se fosse o PS a passar por isto, se vocês estavam aí, não há anjo e diabo na
8: terra. Só lanço um desafio 30 segundos, que é ouçam os professores, ouçam efetivamente aquilo que está a acontecer, porque vocês estão a ouvir um lado.
7: Só quero dizer uma coisa, os professores fazem um esforço enorme para se adaptar às tecnologias e quem diz o contrário nota-se bem que não sabe o que é que se passa nas salas de aula. Há imensas formações, não são formações pagas para ficarem aquém. Formações por editoras, pela Leia, pela Porto Editora, muitas formações para os professores.
4: Quero dizer uma coisa,
7: por isso há que haver respeito pelo trabalho e pelo esforço deles.
4: Pronto, está tudo dito. A reunião especial, a edição número 100, uma centena de encontros aqui na Terra Quente FM. Por isso, hoje foram convocados atuais e antigos proprietários, como é o caso da Filipa Cerqueira, que já não estava habituada a estas...
9: Já tinha saudades.
4: Aqui no fundo da escada. Como último tema central, claro, o festivaleiro Carlos Carvalho não podia perder a oportunidade de manifestar o seu regozijo pela chegada de um dos pontos altos do ano. Melhor que isto, só o Natal. Digo eu. Estão aí as festas da cidade e de Nossa Senhora do Amparo. Carlos, já tem aí pela sua agenda o save the date, acho que é assim que se diz agora, para aquilo que não vai querer perder?
10: Já, sim. Efetivamente, o que eu não vou querer perder vai ser o relatório de contas das festas da Nossa Senhora do Amparo. Ou melhor, não é Nossa Senhora do Amparo, que é de Mirandela, porque efetivamente a Nossa Senhora do Amparo foi completamente posta à parte naquilo que era o movimento cívico que se juntava para efetivamente homenagear a padroeira da nossa cidade. E passou a ser feita só a de Mirandela, porque efetivamente o município e a junta de freguesia monopolizaram aquilo que são as festas da cidade e esbanjaram, obviamente, aquilo que é os dinheiros públicos que até existia. Claro que foi, obviamente. E, portanto, aquilo que se fazia antigamente com um quarto dos dinheiros públicos, neste momento, não se consegue nem fazer nem metade da mesma qualidade. E quando eu digo da qualidade, digo efetivamente aquilo que é o custo-benefício que o nosso concelho retém ao final do último dia de festas. E por isso eu, acima de tudo, quero destacar aquilo que é a oferta cultural bem paga e paga a preço do ouro feita pelo município de Mirandela. Aquilo que é a não envolvência com as coletividades e movimentos e organizações da nossa cidade. Eu espanto-me como é que não existe atividades quase, com exceção da praticamente da banda 1º de Maio, do rancho folclórico e da escola de dança, não existe mais nenhum movimento associativo, um grupo de teatro, um clube de leitura, as outras organizações culturais e recreativas também têm, as próprias atividades esportivas que antigamente preenchiam e muito aquilo que ia para além do, ou melhor, antes do 25 de julho, já tínhamos atividades a decorrer, era ténis de campo, era voleibol, era futebol de praia, era futebol de salão, torneios, tudo mais alguma coisa, que neste momento podíamos aproveitar os recursos que efetivamente o município tem em todos os departamentos, incluindo o departamento desportivo, que neste momento não existe. Ou seja, neste momento existe um esbanjar dinheiro para aquilo que é a oferta cultural, e depois também o fogo de artifício, etc. Consigo reconhecer que a nível da gestão dos terrados, a Junta de Freguesia tem aqui, ou aqui pelo menos, uma limpeza daquilo que existia antigamente, mas também, efetivamente, era necessário, porque era a confraria que organizava, e obviamente que era tudo, quase tudo por conhaque, digamos assim, mas ao final do dia eu preferia ser eu a decidir se dou 300 euros, que é mais ou menos o rácio por habitante, às festas da cidade ou não.
4: Muito bem, Ricardo. Está assim tão animado como o Carlos com a chegada das festas?
9: Eu, animado com a chegada da festa, estou...
10: Muito animado.
9: Estou sempre.
10: Uma pessoa só se chateia no final das festas porque também não tem acesso aos relatórios de contas.
9: Discordo, obviamente, e sempre discordei desde o primeiro instante, este desmantelamento, chamemos-lhe assim, que foi feito da altura das festas, e até tivemos um programa feito por nós dedicado a este tema. E eu, como passei pelos terrados e pela confraria nesse velho tempo, sei, e pelo espetáculo também, sei bem o que tudo envolve. E naquela altura sabia a coisa que nós tentávamos fazer, acima de tudo, era valorizar o prato da casa, e seja em termos de artistas, seja em termos de associações, seja em termos de clubes. E isso tudo foi, com o tempo, se foi desaparecendo, se foi se esvaziando. O desmantelamento, ou melhor, este desmantelamento da festa ou esta organização tripartida, até o momento ainda não percebi qual foi efetivamente o benefício que trouxe à cidade. As festas pioraram em termos de qualidade. Já nem vamos discutir aqui a questão do espaço, que isso foi a maior facada que foi dado às festas. Em termos de adesão de populacional às festas, principalmente de pessoas de fora, aí está à vista toda a gente, e podem tentar dizer que não, mas basta bem olhar para as imagens de há 15 anos atrás, a zona verde toda cheia, e vê-se agora o largo, às vezes nem a meio está às 2 da manhã. E claro que com isto veio prejudicar um todo na cidade. É que as festas não é só a questão da confraria ganhar ou não ganhar dinheiro. As festas passam também pelo comércio local, pelo alojamento, por aí além. E depois, aquilo que já era previsível que iria acontecer, aconteceu. São opções que eu na altura bem referi, que iríamos estar reféns de espetáculos aprovados de acordo com o gosto de quem iria decidir na Câmara Municipal. Neste momento alguns até já passam para a Junta de Freguesia, não passa só pela Câmara Municipal. E quando nós tínhamos um cartaz, chegámos a ter 3 atividades ou 3 espetáculos em 3 pontos diferentes da cidade a decorrer em diferentes horas, em que movimentava pessoas pela cidade toda, hoje está à vista toda a gente aquilo que é. Há quem, eu termino e nem falo mais deste tema. Há quem se ponha no pedestal e achar que isto tudo é muito bonito. É pena é que toda a rumaria que demorou anos e anos e anos a afirmar as festas de Mirandela, para as festas de Mirandela terem sido consideradas em bom tempo de glória, a maior rumaria atrás dos montes, parabéns, conseguiram ser os cobeiros
4: da festa. Eu recordo que vamos ter a oportunidade de falar mais da festa, até porque, como já referi, vamos estar na rua, em plena festa, no próximo programa. Entretanto, Bruna Costa, o que é que lhe apraz dizer sobre isto? Está muito mais positiva daqui que a vizinhança do lado, não?
7: É assim. Primeiro eu ia meter com a minha vizinhança aqui da direita, porque pensava que era eles que gostavam de reformas e evolução. Mas afinal é só para alguns lados. Precisamente, buscando o tema anterior. Mas precisamente.
10: Qual foi a forma que existiu a
7: nível da... Não, só me estou a meter porque era aí que eu queria chegar no assunto anterior e que vocês também não chegaram lá. Então
10: reformas, aqui não.
8: Para eles...
10: É que aqui o modelo manteve-se exatamente o mesmo.
7: Pronto, era mais aí que eu queria chegar. Mas era só para meter com eles. Eu não tenho muito para falar sobre este assunto porque eu...
4: Ainda vai estudar
7: confesso
4: para a semana.
7: Que não olhei muito.
4: Falaremos
7: não,
4: melhor.
7: Não, confesso que não olhei muito para o cartaz e eu sou sincera, eu a nível.
4: É
7: falo até mais de espetáculo musical. Eu não sou muito adepta de, se calhar, do estilo de música geral que se ouve. Pronto, só tenho mais, uma alma mais velha no estilo de música.
4: A administração do condomínio agradece, mas vamos voltar e vamos dar tempo à Bruna para estudar, até
7: não,
4: porque me dá imenso jeito agora que estou sem tempo.
7: Mas é só mesmo para terminar. E raramente, pronto, me agrada certas determinadas coisas. Então eu considero que este cartaz. Não, a mim, do meu ponto de vista, não acho que seja apelativo, se calhar não sou a melhor pessoa para falar sobre isso, acho que podíamos fazer mais e melhor, pronto, mas não vou mesmo manifestar.
4: Para terminar,
8: começando,
4: temos um minuto.
8: Começando com, um minuto só para mim, pronto, começando efetivamente com o cartaz.
4: Sem ser interrompida.
8: Efetivamente, o cartaz é sempre uma questão de gosto, obviamente, se calhar um cartaz que agrade o Ricardo não vai agradar a mim, um cartaz que me agrada a mim não vai agradar à Bruna,
9: só uma parte.
4: Não, não pode ser,
9: só uma parte.
4: Não temos
9: é que
4: tempo.
9: Na confraria o departamento
8: claro.
9: Era composto por 5 a 10 pessoas
8: pessoa.
9: E entre todas decidiam. E agora entre uma ou duas pessoas.
8: Claro.
9: Num gabinete
8: fui
9: na
8: eu
9: câmara.
8: Sozinha que escolhi, de certeza. É uma pessoa, sim, é uma pessoa.
9: Um ajuste direto.
4: Ricardo,
8: claro.
4: Não temos tempo para isso.
8: Mas se quiseres, nessas questões depois também, se quiseres, eu explico-te. E também não vou estar aqui muito a bater nisto e estão a falar que são as festas da cidade. E, efetivamente são. As festas da cidade e da Nossa Senhora do Amparo. Antigamente eram duas festas diferentes. As festas da cidade começavam dia 25 de julho. As festas da Nossa Senhora do Amparo iniciavam no primeiro fim de semana de agosto. Juntaram-se as duas e houve um momento que era a Câmara fazia uma, a Confraria fazia outra, por entendimento na altura a Confraria começou a fazer tudo e neste momento não foi a Câmara que tirou essa posição à Confraria, foi a Confraria que disse que não era capaz de fazer a festa e a Câmara teve que...
9: Por culpa de quem?
8: Se não houver... Se não, não
9: da Confraria não aglomerar pessoas.
8: Pronto, mas isso então não é culpa da Câmara.
4: Oh, Ricardo, vamos deixar acabar de falar.
8: Então, pronto, isso... Se tem que haver mudanças, não é da parte da Câmara. A Câmara certamente que tem toda a vontade de dar esse entendimento ou essa, esse vou entre muitas aspas, esse trabalho à confraria. Acho que não tem interesse nenhum em tirar isso. Não foi um rebuçado que tirou à confraria, primeiro de tudo.
9: Nós sabemos bem o trio que ali está.
8: Claro, obviamente. E relativamente só ao movimento associativo, que efetivamente deveria ser mais tido em conta, nas festas, obviamente, não só nas festas, mas em outros momentos da cidade, efetivamente tem que haver um trabalho para evoluir esse movimento associativo, não é só em Mirandela, em todos os distritos, em concelhos do interior do país, que o movimento associativo tem que ter efetivamente outro suporte, tem que ter efetivamente outras...
9: À custa de quem? Dos impostos dos portugueses?
8: Ou
9: por sustento dos próprios
8: assuntos?
4: Já não podemos lá ir, mas em breve...
9: É através de
8: influências,
9: através de
8: incentivos, tem que haver incentivos.
4: Não temos tempo para isso. E o que seria de uma qualquer reunião de condomínio sem a bela da discussão é que ainda há outros assuntos a fechar e são mesmo 30 segundos para cada um. Desta vez o Ricardo Garcia recorda o velho ditado: cada macaco no seu galho. Ricardo, são mesmo 30 segundos.
9: Muito rapidamente. É mesmo cada macaco no seu galho. Isto vai ser uma crítica direta aos artistas, especialmente aos artistas do ramo musical, pago com dinheiro público, em que muitas das vezes estão a fazer concertos e parece que são mais ativistas políticos do que propriamente a cumprir as suas funções de cantarem. O dinheiro é de todos. Quando um artista é contratado para um concerto local... Não, tem que cumprir as suas obrigações, que é cantar. Ele não é contratado para ter opinião política.
7: Mas eu pensava que era política. Só
9: para terminar. Porque se eles querem ter a opinião política, vão para o Avante e o Avante que os contrata. É que dois para amanhã, quando certas câmaras começarem a deixar de contratar... Quando certas câmaras começarem a deixar de contratar certos artistas por causa, efetivamente, desses argumentos que não os têm que ter ali, depois começam a dizer que é censura. E acho que os artistas deviam começar
8: a
9: pensar...
8: Tu é que estás a censurar.
4: Sempre a correr, a apagar fogos. A Bruna Costa deixa desta vez uma mensagem aos bombeiros. E bem, precisamos de água agora, não é? Para ver se estamos aqui.
8: Há muito na Casa do Ministro.
7: Como todos sabem, estamos naquela altura do ano mais agreste a nível de fogos. E pronto, a minha mensagem era mesmo para dar força aos bombeiros, que, como sempre, fazem um bom trabalho e espero que este ano se sintam mais apoiados, não pela população que o ano passado viu-se que apoiou, mas sobretudo por outras forças de intervenção e sobretudo também pelo nosso governo, e que continuem a fazer um bom trabalho.
4: Aparentemente,
7: e esperemos
4: até
7: que este ano seja um bocadinho mais.
4: Sim, e aparentemente até o Ministro da Tutela tem lá água agora.
7: Agora sim, sim, sim.
4: Finalmente, o amigo de Mirandela, Carlos Carvalho, faz referência à Amir.
10: Sim, efetivamente, e ao jantar que decorre anualmente, pelos vistos, é a única atividade que essa organização tem, e com um direito de honras, que é isso que ainda não consegui entender por parte do município, como é que uma atividade consegue ter menos afluência do que um próprio torneio de ténis de campo, tem espaço naquele programa das festas. E para além disso, eu espero bem que o fogo de artifício, que é tirado por honra desse jantar, não seja pago com o dinheiro público.
4: Vamos embora. Está feita mais uma reunião de condomínio na Terra Quente FM. Emissão muito especial, foi a reunião número 100. Por isso mesmo, e para além dos habituais vizinhos Bruna Costa, Carlos Carvalho e Ricardo Garcia, tivemos hoje a visita da Filipa Cerqueira e, com muita pena nossa, a ausência de Matilde Machado, que foi naturalmente convidada. Muito obrigado a todos que aqui estiveram. Não esqueça, a próxima reunião também será uma edição especial. Vamos para a Rua, será das festas de Mirandela que sairá o próximo encontro de hoje a 15. Não perca. Obrigado, vizinhança. Quanto a si que nos acompanha, pode sempre ouvir-nos outra vez quando quiser em podcast no Spotify e Facebook. Comente, subscreva e recomende, por favor. Muito obrigado pela paciência de nos ouvir.
10: Parabéns a todos.

0: Politicamente falando, de regresso na Terra Canta FM, bem-vindos, como é habitual, 15 em 15 dias, cá estamos os representantes das comissões políticas com assento na Assembleia Municipal de Mirandela. Começo pela apresentação dos elementos que hoje temos connosco, o painel está completo, ainda bem. António Gonçalo, do Iniciativa Liberal, bem-vindo. Fábio Carvalho, do PSD, bem-vindo também. Jorge Humberto, da CDU, bem-vindo. Filipa Cerqueira, do PS, bem-vinda. E Cecília Ferreira, do Chega. Portanto, são os elementos que hoje fazem parte do nosso painel e que têm dois temas. Enfim, temos aqui um tema que tem até uma linha, digamos assim, para além desse tema, para abordarmos. O primeiro deles tem a ver com um assunto que já, ao de leve, também abordamos no último programa, que tem a ver com a questão do vereador eleito pelo Chega, que assume funções a tempo inteiro no Executivo Socialista. Estamos a falar do vereador que agora é independente, convém dizer, portanto, está oficializado, já tínhamos dito na altura, depois houve a reunião de Câmara onde isso aconteceu, onde foi dado nota de que seria de facto o vereador, no entanto, só à posteriori é que souberam os pelouros que foram atribuídos. Mas em relação ainda à reunião onde foi dada a conhecer a proposta nesse sentido, apresentada pelo Executivo, liderado por Vítor Correia, tendo sido aprovado na reunião de Câmara com 3 votos contra dos vereadores da AD e 3 votos a favor do PS, valendo aqui o voto de qualidade do Presidente da Câmara, dado que Luís Saraiva se ausentou da sala no momento da votação. O Presidente do Município justifica a decisão de elevar para 3 o número de vereadores em regime de permanência a tempo inteiro, como um ato de gestão, estou a citar, para fazer face ao crescente volume de atribuições e competências do município e de passar a ter maior capacidade de acompanhamento político, melhorar a eficiência da gestão autárquica e garantir maior proximidade aos cidadãos. É a justificação avançada por Vítor Correia após essa reunião. António Gonçalo, Iniciativa Liberal, sobre esta matéria, ainda não tivemos sequer também declarações, porque no anterior programa não tivemos representante. Portanto, ainda sobre isto e também sobre as razões invocadas aqui pelo Presidente do Executivo, o que é que tem a dizer?
1: Em relação aos pelouros, é bom para
0: então
1: tirar,
0: mais à frente.
1: Tirar a sobrecarga ao Presidente. Mas em relação ao candidato, já era esperado, quando ele renunciou ao Partido Chega, já era esperado que ele fosse vir a ser convidado pelo Executivo atual.
0: Para ele já não foi surpresa, é isso?
1: Não foi surpresa, para ele já falávamos disso, foi logo quase uma certeza, eu ia falar, mas pronto, podia não ser, mas estava previsto.
0: As razões aqui invocadas, colhem ou não?
1: Não colhem, porque o PS aqui também transformou as linhas vermelhas que tinha em relação ao Chega, passou a cor-de-rosa, porque primeiro não aceitavam que fizessem coligações com o Chega, desde que o candidato rejeitou o partido Chega, já podia ser aceito. Pronto, fica assim uma coisa. Agora, em relação ao candidato, eu acho que foi muito bem jogado pelo candidato. Ele, se fosse sozinho, duvido que tivesse os votos que teve a candidata Luísa Torres e o candidato Travanca, mas com a fotografia do Ventura ao lado e com o apoio do... Se fosse independente não tinha hipótese, obviamente, mas com o apoio do Chega, que teve o apoio do partido para ele conseguir lá chegar, e a fotografia do Ventura também conta muito para o povo votar, ajudou, e ele aproveitou-se da situação, mandou o Chega embora e agora aproveita-se e fica com o pelouro. Pronto, foi uma atitude um bocado egoísta, não foi com o partido, mas foi muito pessoal dele. Agora, o candidato já tem vindo a votar nas propostas do PS ao longo dos tempos, isso também era outro sintoma em que se via que ele ia ser o vereador a tempo inteiro.
0: Mas ele também se pode colocar a pergunta, então, porquê, se ele estava a votar a favor?
1: Porque é que a necessidade, porque lhe foi prometido, de certeza. Ele, quando desistiu de ser do Chega, foi com essa condição, com certeza, que ele desistiu. Ele duvido que desistiria do Chega se não tivesse essa promessa de ficar de vereador a tempo inteiro.
0: Mas quanto a esta questão apresentada por Vítor Correia, que tem a ver com a gestão, e, no fundo, porque se calhar havia... Segundo o Presidente da Câmara, havia muitas funções atribuídas, muitos pelouros, teria que haver aqui alguma maior distribuição.
1: Em relação aos pelouros, são mais 30, eu não sei se podiam acoplar alguns, juntar, mas são vários pelouros e dá jeito que haja gente. E depois também, aliás, eu estou a ver aqui os pelouros que lhe foram entregues, eu até ainda dizia mais.
0: Já vamos falar à frente.
1: Já?
0: Pronto, mas em relação ainda a esta questão, estamos a falar de um presidente, mais 3 vereadores, que, diga-se a bom da verdade, tem sido sempre assim. O Executivo tem havido sempre 4.

0: quatro vereadores, e eu concordo que sejam quatro. Se Mirandela tem a hipótese de pôr quatro vereadores em tempo inteiro.
1: Só não concordo é com quem foi atribuído.
0: Não, eu não discordo muito. Eu até lhe tiro o chapéu ao candidato Saraiva de ter feito isso, porque o Chega também é um partido que funciona um bocado assim, aproveita-se do populismo e às
2: Mas
0: vezes.
2: chega, ela é independente.
0: Está bem, mas eu estou a dizer que a escola é a mesma. Uma vez que o
2: Não,
0: Chega também se aproveita um
2: independente.
0: bocado do populismo e um bocado da iliteracia política das pessoas e do deitar abaixo para ganhar votos, ele aqui também se aproveita do Chega, conseguiu entrar para o sistema e agora já não precisa do Chega para nada. O Chega vai fazer o mesmo quando estiver no sistema, também já não vai ser tão revoltado. Por isso
1: Bom,
0: é que.
1: é a posição então da IL com António Gonçalo. PSD, Fábio Carvalho, como é que vê? Já tínhamos falado nisto, não é? Aqui a
0: Exatamente.
1: novidade, novidade não é bem novidade, também já tinha avançado com algumas razões, mas em comunicado agora foi de viva voz, que tem a ver com a tal gestão camarária e que havia eventualmente muito trabalho que sobrecarregava só pelos três vereadores, teria a necessidade de haver mais um. Pega para ir para vocês ou não?
3: Eu, para mim,
1: Quando digo
3: esse.
1: pega, é se é
3: Sim,
1: justificável.
3: isso é sequer um argumento. Para mim, isso não é sequer um argumento, porque se sempre tivesse tido cinco, como é que fariam agora? Iam buscar mais dois? A grande questão é essa. E isto, no fundo, é só ressalvar aquilo que também já disse no programa anterior, que é, no fundo, uma quebra com o eleitor. Os eleitores votaram no Partido Chega, não votaram em Luís Saraiva, votaram porque estavam contra o Executivo PS, que já liderava a Câmara, e, no fundo, os votos que foram contra o Executivo PS, neste momento, transformaram-se a favor do
1: Só um
3: Executivo
1: parênteses aqui, por
3: Socialista.
1: norma costuma dizer-se que nas autárquicas vota-se na pessoa
3: Pois.
1: e não no partido. E aqui?
3: É
1: Isso foi ao
3: bom que
1: contrário?
3: as. Sim. Eu acho não. Os factos
1: Vou perguntar.
3: corroboram precisamente isso. Eu acho que perante isto as pessoas também é bom que comecem a olhar mais para, não tanto se calhar para os partidos, mas sim para as capacidades das pessoas e para a própria personalidade e tudo mais, não é? Porque acho que isso é que é realmente importante. No fundo, a desvinculação ao Chega foi só um artifício jurídico, como também já disse no programa anterior, para no fundo se libertar das amarras do partido e poder correr para os braços do PS à vontade. Porque aquilo que ele viu foi que já dentro do partido já não colhia grande tração e foi dirigente durante largos anos e fez parte da estrutura durante muitos anos. E de um momento para o outro, como viu que já não tinha tração dentro do partido, a única salvação política que se vê agora foi se correr para os braços do PS e associar-se.
1: Mas no vosso entendimento, por exemplo, na reunião de Câmara, alguns elementos da AD referiram que foram apanhados um bocadinho de surpresa porque foi anunciado primeiro na comunicação social, foi o argumento utilizado até pelos vereadores da AD, porque de facto foi anunciado em comunicado, que foi obviamente depois replicado nos órgãos de comunicação social antes de ir à reunião de Câmara, e que eventualmente podia ter tido o tipo de atitude.
3: Claro, mais
1: Isto quer dizer
3: institucional.
1: também que se o PSD ou a AD algum elemento tivesse sido solicitado, também podia haver aqui ainda a possibilidade de haver
3: Eu não vou fazer
1: essa abordagem
3: futurologia,
1: ou não?
3: eu não vou fazer futurologia, isso depois também.
1: Mas eu estou a colocar essa hipótese. Se eventualmente o convite, em vez de ter sido a Luís Saraiva, fosse o elemento da AD.
3: Eu acredito que não, até porque durante a campanha, as pessoas que se apresentaram pelas listas da AD assim mantiveram e fizeram campanha pela AD e ainda hoje, independentemente de terem sido eleitas ou não, continuam com os mesmos ideais e a defender exatamente as mesmas ideias. Independentemente, e refiro novamente, independentemente de serem eleitos ou não. A grande questão aqui é que a maioria da população do Concelho de Mirandela votou contra, no fundo, o Partido Socialista, e como o Partido Socialista viu que não consegue governar sem uma maioria absoluta, aquilo que fez foi usar dos artifícios que tinha ao seu dispor para ir buscar uma maioria absoluta na Secretaria.
1: Entretanto, os vereadores da AD, e só para concluirmos esta parte, também referiram que, ou melhor, os elementos do Executivo é que referiram que uma situação idêntica aconteceu na altura com José Silvano, tendo ido buscar o elemento independente eleito nas listas do PS, Henrique Pedro, já foi há uns anos, mas também aconteceu assim.
3: Exato, mas já era independente, não é? Na
4: E
3: altura ele era independente e foi apoiado pelo Chega.
4: E também do CDS, não nos esquecemos desse pormenor, não é?
3: Sim, mas na altura ele era independente e foi apoiado.
4: CDS como?
1: Sim.
4: Então não houve uma lista em que foi o PSD e o Silvano foi buscar vários elementos do CDS? Ah, não?
1: Não.
4: Vocês têm memória curta?
1: Não.
4: Então quando foi o Maceira, não foi pelo CDS?
1: Não.
4: Não?
1: Não, não está a ver bem a coisa.
4: Não, estou.
1: Não, a única vez
4: era
1: em que houve a
4: muito antes.
1: situação.
4: Não, desculpem lá,
1: a única
4: mas pronto.
1: Vez em
4: Ok,
1: que houve a
4: eu falo da minha
1: situação.
4: vez. Eu falo da minha vez.
1: Ok, pronto. Estamos a falar de situações idênticas, não é?
3: Idêntica, não sei até que ponto, porque uma coisa foi uma pessoa que se apresentou como independente e um partido associou-se a essa candidatura, e não uma pessoa que se apresentou numa candidatura.
1: Já era independente.
3: Exatamente,
1: okay.
3: Exatamente.
1: Essa
3: é a exatamente.
1: Então, Jorge Humberto, vamos a isso, sobre essa matéria.
2: Eu já começo por onde estava acabado.
1: Pronto,
2: é? Posso começar.
1: É que pode ser que esteja com falta de memória, então, mas não estou a perceber onde é que queres chegar com essa.
2: O Rui Magalhães. Quando foi deputado, quando foi...
1: Bem, lá vem uma coisa. Nós estamos a falar de executivos eleitos e depois vamos buscar
2: claro,
1: um elemento.
2: Claro, mas
1: certo?
2: A finalidade
1: só houve
2: é
1: duas
2: mesmo.
1: Situações. Só houve duas situações. Essa situação foi quando os elementos se desfiliaram do CDS.
2: Obviamente que a situação não é idêntica, não é?
1: É diferente.
2: Mas temos vários casos que viram dela.
1: Sim, sim, mas estamos a falar de situações idênticas. Houve duas. Neste caso, até agora, é a segunda em que acontece.
2: Isso é das tais
1: que... Não, a terceira. Logo no primeiro ano em que houve eleições...
2: Se quisermos ver por esse prisma, são duas. Ou três, não é? Mas se quisermos ver por aquilo que é a realidade...
1: Essa situação
2: sempre aconteceu. Exatamente, sim.
1: Mas pronto, agora em relação ao que aconteceu e às razões apresentadas. Recolhem ou não?
0: O PSD e o CDS até acabaram juntos, por isso também.
1: Sim. Mas, Jorge, a CDU acha que válidas estas razões apontadas por Vítor Correia para apresentar a proposta na reunião de
2: Câmara? Eu não vou fazer esse tipo de análise de avaliação da personalidade e daquilo que esteja em causa.
1: Sim, também não é isso que estamos a fazer.
2: Obviamente que não colhem, não é? Não colhem. E não colhem porque, olhando para esta situação, vamos ver uma coisa. O Luís Saraiva concorreu pelo Chega com um programa eleitoral e com uma base programática onde se destaca aquilo que o Chega sempre defendeu ao longo e de um programa político que defendeu ao longo desde a sua existência, não é? Portanto, que é um programa político onde se destaca o racismo, a xenofobia, a desinformação, a mentira, digamos, até eu até posso acrescentar o pró-fascismo, um partido de extrema-direita. Portanto, e que eu saiba, o Luís Saraiva nunca se desvinculou, nem nunca fez qualquer menção deste programa político que o lançou para a política, não é? Portanto, aquilo que ele disse foi que se desvinculava do Chega porque foi maltratado pela Federação, ou porque não... Portanto, isso não vale nada, portanto, isso não tem qualquer tipo de razão de ser, não é? Portanto, ele nunca se desvinculou daquilo que era o programa programático, político do Chega para o Conselho de Mirandela. Portanto, ele nunca se desvinculou disso, nunca ouviu uma palavra sobre isso, até mesmo durante o seu período de nojo quando saiu do Chega. Portanto, ele nunca se desmarcou daquilo que é o pensamento político que o Chega tem. E nós não podemos passar uma esponja sobre isso, portanto. E aquilo que fica claro hoje, independentemente daquilo que possa dizer o Sr. Presidente da Câmara ou não, obviamente que esta assunção do Luís Saraiva para a variação a nós deixa-nos uma preocupação, porque é exatamente naquilo que ele... Eu vou mostrar os dois pontos, porque não vou falar separadamente sobre isto. Porque não quero...
1: São dos pluros?
2: Sim, não vou perder muito... Eu não quero estar a perder muito tempo com isto, porque não, é o que é.
1: É o tempo,
2: portanto,
1: que é.
2: Exatamente. E não vou perder tempo com isto.
1: Vamos.
2: O tempo, aliás, o tempo que a gente possa perder sobre isto será no fim dos 4 anos que, e lá estará portanto...
1: Fazer uma análise política.
2: Sim, claro,
1: simplesmente,
2: eu é essa que estou
1: a fazer.
2: E é essa que eu quero fazer. Tem exatamente a ver com aquilo que o Luís Saraiva, onde a extrema-direita nunca poderia estar, que é com pluros na área da cultura. Porque se é um partido que defende a xenofobia e o racismo, não fica muito bem claro que posições culturais é que o Luís Saraiva vai ter, a não ser que não tenha nenhuma, ou então tenha-as todas e portanto, não as menciona. E, obviamente, que depois de termos o executivo do Partido Socialista, em que muito se falava daquilo que era, digamos, a travagem do populismo do Chega, que não deixa de ser um partido populista, não é? E, obviamente, que o PS, assumindo esta função, fica perfeitamente ligado àquilo que será uma política com estas também ações programáticas de leitura política. Ou seja, o Partido Socialista tem na sua organização executiva um vereador que defende o xenofobismo, que defende o racismo, que defende a extrema-direita, ou seja, é um pró-fascista, e que nunca se que eu saiba, nunca foi desvinculado do Chega. Portanto, eu não conheço qualquer tipo de outra forma de não classificar esta relação de mero oportunismo do executivo do Partido Socialista, oportunismo, exatamente na mesma linha de pensamento que veio do Luís Saraiva, e mais oportunismo ainda, e mais caricato e até preocupante, é de entregar estes pluros onde temos a educação, onde temos...
1: Não,
4: Quando temos a cultura, peço desculpa, a gestão de frotas, o património cultural e a gestão dos recursos culturais. Portanto, tem a ver com aquilo que é um plano cultural que Mirandela vai ter e que vai ter uma pessoa que provavelmente para a cultura, como nós sabemos que a extrema-direita olha de forma enviosada e obviamente
5: com uma questão. Não está ligada ao Chega, ela é independente. Independente que agora é independente barra PS.
4: Não é independente.
5: Não é independente.
3: É
5: independente
1: barra PS. Agora vamos passar à Filipe.
4: Ele, se fosse independente, tinha-se completamente desmarcado.
5: Se fosse Chega, ele nem sequer se tinha vendido ao PS.
4: Daquilo que é a linha programática e política do Chega.
1: Já percebemos isso.
4: Isso ele não o fez.
1: Filipe Acerqueira, o Partido Socialista está aqui, obviamente, a defender a posição do Presidente de Câmara e do Executivo, obviamente, mas as razões que foram avançadas.
6: Pronto, eu primeiro gostaria de dizer que efetivamente não vou estar aqui a fazer as juízes de valor sobre a pessoa, acho que não vale a pena, então
1: é uma análise,
6: e já tem saído
1: o programa
6: feitos
1: é sempre
6: aqui,
1: de análise política.
6: E vamos ser objetivos neste assunto, efetivamente. Estou a ver que também há aqui dois pesos e duas medidas, e cada um puxa a brasa à sardinha que mais lhe convém. E primeiro dizer que isto não é uma quebra com o eleitorado, é sim um compromisso com os mirandelenses. E é panagem, já que existem sempre quatro vereadores. Efetivamente, por alguma razão é, e não é só porque sempre foi assim, então vou fazer. É porque efetivamente há uma carga de trabalho e há um excesso de trabalho que foi tendo sido tendo...
1: Se surge essa pergunta, Filipe, desculpa. Porque não logo na altura?
6: Porque não logo na altura, efetivamente...
1: Depois das eleições, logo.
6: Tentou-se que o Executivo pudesse ir para a frente com os três vereadores do Partido Socialista, efetivamente, portanto aqui também se comprova que não há efetivamente promessas, porque se houvesse essa promessa tinha sido logo feito o convite e não teria sido feito o convite só passado estes meses, não faz sentido, não é? Portanto, tentou-se efetivamente ir para a frente só com os três vereadores, mas efetivamente percebeu-se que a carga de trabalho era excessiva e mesmo para o Presidente, depois fica um bocado aquém as suas responsabilidades até de representação, e efetivamente havia aqui esta necessidade de aumentar para efetivamente os quatro vereadores. A escolha do vereador ser incumbida aqui no Luís Saraiva, primeiro também tem a ver muito, acho que também conhecemos a formação dele.
4: Luís Saraiva é um democrata.
6: Já me estava a esquecer dessa questão e de responder a isso. Eu não tenho que dizer que não sou racista para provar que eu não sou efetivamente racista. E, efetivamente, o Luís Saraiva teve esta ligação partidária, mas desfiliou-se. Acho que vivemos num país democrático, vivemos num país plural, que as pessoas podem se filiar e desfiliar. Portanto, ele nunca, fez... Ele nunca fez nenhum, e que tenha conhecimento, e também corrija-me se eu estiver enganado, nenhum pronunciamento racista, xenófobo, fascista, o que seja. Portanto, não, eu não tenho que dizer que não sou racista.
4: Se eu me identifico uma linha programática de um partido, vamos lá ver.
6: Podias-me dizer assim, por alguma razão.
4: Ao Jorge Humberto, pá, como é que tu és comunista e és um neoliberal? Pá, isto não é fácil, não é? Como é que tu defendes uma certa determinada programação política,
6: mas
4: depois tens atitudes neoliberais e defendes o neoliberalismo.
3: Depende dos resultados das urnas.
4: Vamos lá ver, não vamos. Aquilo que eu disse, e acho que faz todo o sentido, eu sei que o Luís Saraiva se desvinculou do Chega. Mas desvinculou-se do Chega porque houve um problema interno.
3: Eu não sei se houve vários anos.
4: Não sei se é ou se não houve.
6: Vários anos.
4: Não sei se houve sete desculpas. Não sei se houve desculpa ou não. Não sei se houve desculpa ou não. Não sei se houve desculpa para se desvincular. Agora, ele não se desvinculou, e é isto que eu estou. É esta a minha avaliação política. Ele não se desvinculou.
6: Então acha que daquilo que defendeu deveria fazer um comunicado?
4: Não, daquilo que defendeu.
6: Mas como é que se desvincula? Faria um comunicado e dizer, olha, não sou racista, não sou xenófobo.
4: Deixei de acreditar na linha programática política do Chega, porque é um partido que eu pensava que era democrático e não é democrático. Eu pensava que era perfeitamente
2: convivia bem com a democracia e não. E é xenófobo.
5: Só servia enquanto ele pagava. Enquanto financiava a campanha, servia, não era
2: usa,
5: assim.
2: E usa a desinformação e a mentira. E eu não sou assim.
6: E desfiliar-se também não significa isso?
3: Não. As razões foram apontadas para a desfiliação.
6: As razões foram apontadas. Algumas razões foram apontadas. Desfiliaste tu.
3: Deu as quis.
6: Primeiro, deu as quis, não. Naturalmente, tu também podes desfiliar. Tu também podes desfiliar. Tu podes desfiliar e não tens de dar justificação.
3: Isso que estava em confronto com as ideias programáticas do partido. Ele só disse que estava em confronto com a
6: conselheira. Estás a levar
3: esta
6: porque te calhou bem,
5: não é? Não, com a distrital e precisas
3: dar justificação. Com a distrital,
5: exato. E com o Serviço Central.
6: Desvincular-te é desvincular.
1: Já agora, aproveitando também esta onda da questão dos plouros, e já vou a quem não falou sobre isso, mas falo lá com o Filipe. Pronto, estamos a falar... Ok, mas pronto. Estamos a falar de 5 pelouros, ok? A maioria de ligados, de facto, à cultura.
4: E que estão muito trabalho, esses pelouros.
1: Sim. Não é essa, ou seja, trabalho, se havia, de facto, esse trabalho, não fica aqui a ideia que com apenas 5, isso pouco ou nada vai...
6: Pronto, temos que ser sérios também a analisar, isto. A verdade é, e aquilo que eu estava a dizer, pronto, do porquê também da escolha de Luís Saraiva, todos sabemos também a formação de Luís Saraiva, todos sabemos o percurso profissional que ele teve.
3: Que não tem nada a ver com os pelouros.
6: O percurso profissional...
5: Não tem nada a ver com cultura.
6: Se me deixarem terminar, eu depois... Vocês têm todo o gosto, okay. Eu deixo-vos falar, eu tenho todo o gosto também de vos ouvir, portanto gostava também que me pudessem dar essa possibilidade. Tem a ver com gestão. E quando falamos aqui de vereador, também tem a ver muito com a gestão autárquica. E a verdade que seja dita, é a primeira vez que o vereador Luís Saraiva tem o contacto com a vida diária do que é a gestão autárquica. Portanto, não lhe vamos também dar agora 10 pelouros e ele não consegue dar conta do recado. Obviamente, vamos dar agora 5.
4: Era candidato a presidente.
6: Que se deram, como toda a gente, candidato a presidente. O presidente não significa que tem que ter o maior número de
4: tem capacidade para qualquer tipo de pelouro.
3: E estes vereadores que lá entraram também não tinham experiência autárquica. E também se deram ao longo do tempo.
6: Mas acho que não estamos a ser sérios nesta análise. Obviamente que temos...
4: Também não é uma situação muito séria.
6: Se deixarem terminar o raciocínio, eu gostava.
1: Termina, Filipe.
6: Pronto, tem neste momento 5 pelouros. Porque tem que ser dada essa possibilidade ele também se adaptar a esta realidade, a esta gestão autárquica. Naturalmente que isto também não é fixo. E naturalmente que foram dados agora 5 pelouros não quer dizer que daqui, quando ele estiver mais adaptado...
1: Haver
6: uma reorganização. Como é óbvio, quando temos 3 vereadores que já estão mais do que adaptados à realidade autárquica, é natural que eles tomem mais essa responsabilidade para ajudar o vereador que entra de novo. Mas isto é natural e temos que ser objetivos e não temos que fazer aqui aproveitamento político disto. Quando isto não é uma escolha política, é uma escolha de gestão autárquica, é uma escolha administrativa, é uma escolha para o bem dos mirandolenses. Ponto final.
1: Cecília, só falta a Cecília falar sobre isto, e tem a ver com um elemento então que foi eleito pelo Chega, mas que já não é, que está agora como independente. Como é que vem então esta situação e as razões apontadas pelo Executivo para esta decisão?
5: Assim, as razões assim, são óbvias, não é? Eles querem a maioria para controlarem o sistema. Isso é até, eu acredito, que seja vantajoso para o Executivo. Agora, o Luís Saraiva foi eleito pelo Partido Chega, foi com o eleitorado do Partido Chega, acho que faltou a palavra ao eleitorado que o elegeu e que o colocou na situação em que ele está neste momento. Devia ter, pelo menos, a responsabilidade de o respeitar os votos que lhe foram atribuídos. E ele tirou disto um aproveitamento político para benefício próprio. Acabou por aceitar um convite que ele sabia que havia uma linha vermelha entre o PS e o Chega. Ele não aceitou essa linha vermelha.
4: Isso era vossa. Era do Chega, não era do PS, era vossa.
5: Era nossa.
4: Vocês tinham uma linha vermelha contra o PS. Ah, ok, está bem.
5: Nós tínhamos uma linha vermelha.
3: Era mútua.
5: Acredito que seja mútua. Acredito que sim. Mas havia uma linha vermelha em que desde o início foi colocada.
4: Eu não quero interrompê-la, mas não vou perder a oportunidade. Sim. De quando concluir, eu fazer um rap àquilo que acabou de dizer. Não, eu não vou interrompê-la. Mas...
1: Pronto.
5: Eu fico a aguardar. Quando lhe foi colocado em cima da mesa que havia a linha vermelha, claro que ele não concordou com isso e ele acaba por mencionar uns problemas internos. O problema foi ele não concordar com as diretivas que vieram. E as diretivas foi a nível nacional. Não foi propriamente feita só para Luís Saraiva. Foi a nível nacional.
1: Foi a posteriori, ou seja, depois dos resultados...
5: Logo a seguir às eleições. Logo, a nível nacional, veio logo essa diretiva interna. Não havia acordos com o PS. estes terão os motivos deles, mas acho que há que respeitar as ordens superiores. Foi por aí que ele não acatou e preferiu se desfiliar, porque, e ao contrário do que diz a Filipa, eu acredito que havia um pré-acordo inicial. Acredito e tenho quase...
6: Se houvesse, tinha sido logo, tinha, já não se esperava esse tempo.
5: A meio da campanha.
0: Então chega, estava
5: ele mudou o comportamento a meio da campanha.
0: Então eu teve a percepção...
6: Já sabíamos que ele ia ser eleito.
5: Não, mas, havia, mas podia haver ali uma possibilidade de...
6: Possibilidade a todos os partidos. Então o acordo foi feito com todos.
5: Mas acredito que havia ali uma palavra. Eu tenho... Fico aqui com a pulga atrás da orelha em relação a isso.
1: Mas já havia sinais antes das eleições de que podia haver
5: havia alguns
1: a desfiliação
5: sinais.
1: Do próprio Luís Saraiva ou não? Tendo em conta que havia então esse
5: não,
1: mal, esse
5: é assim,
1: mal-estar.
5: Não, eu nunca imaginei que ele ia tão longe, sou sincero. Sempre pensei que ele ia ser fiel ao eleitorado que o acompanhou e até à equipa que o acompanhou, que ia ser fiel e ia cumprir, de facto, alguma coisa que, pronto, não sabíamos que votação é que iria ter, mas independentemente do que viesse, ele iria cumprir o programa que se estava a defender. Claro que quando ele se desfiliou foi uma grande surpresa para todos. Eu sou pela comunicação social, como já o tinha dito aqui. O próprio partido sou pela comunicação social também. Ele nem sequer teve a amabilidade de conversar connosco e nos dizer o que pretendia fazer. Por isso acho que por aí ele não pode, não é essa a razão, é uma desculpa. Agora, em relação aos pelouros atribuídos, que eu posso dizer, eu acho que foi uma maneira de colocar algo, né, para...
3: Os mínimos olímpicos.
5: Os mínimos, lá está. Uns requisitos mínimos para lhe atribuir qualquer coisa. Okay. Só para justificar...
6: Como se fosse menos importante os pelouros que estão, que dão muito trabalho.
5: Mas neste caso eu acho que foi um bocadinho para justificar...
1: Pronto, mas sobre os pelouros ainda falou
0: em relação,
1: Gonçalo,
0: em relação aos pelouros, não é pela necessidade de ter que meter um vereador para resolver o problema dos pelouros. Uma pessoa sozinha, se o preciso, se tiver bem assessorada, até dava conta dos pelouros todos. E, não era
5: o município tem bons técnicos nesta área.
1: Do município?
0: O problema do município, os vereadores, acho que não estão bem assessorados. Durante estes últimos 8 anos não foram bem assessorados. Aliás, eu acredito que agora o Saraiva até acho que vai ser bem assessorado, se não estou em dúvida, informaram que a assessora ia ser...
1: Agora tem duas secretárias. Vai ter duas assessoras.
6: Não é o
1: gabinete de apoio à variação.
0: São
1: duas secretárias.
0: Uma Patrícia Bernardo e...
1: Daniel Remontes.
0: Exatamente. Podem ser muito boas assessoras, até podiam dar mais pelouros. Para mim, pessoalmente, até lhe podiam dar o pelouro das obras, que para fazer melhor do que a
5: detentora
0: do pelouro não era preciso muito. Agora, a desculpa dos pelouros que sobrecarga isso não é desculpa, mas...
6: Não é uma desculpa, é realidade.
0: Não é os pelouros, não é realidade.
6: É porque não tem noção do trabalho efetivo dos pelouros.
5: Não, é aqui...
0: Existe muito trabalho.
1: Deixa-me também falar, Fábio, sobre os pelouros que não falou.
3: Eu acho piada esta conversa de haver mais trabalho, é um ato de gestão, e no fundo dão-lhe 5 pelouros, em que as competências foram municipais.
6: Não, mas Fábio, desafio-te, vai lá tu e ficas com 10 pelouros.
3: Deixa-me só acabar, por favor.
0: Tem que ser eleito.
3: No fundo,
6: não,
3: justificam como um ato de gestão para mascarar o arranjo político. É justificação, perguntei eu, porque é assim, justificam como se fosse um...
6: Qual é a justificação? Não compreendo, não consigo.
3: Eu não sei, a justificação que eu vejo aqui é para obterem a maioria absoluta e para não terem problemas a passarem os diplomas. É a única justificação que eu vejo, porque depois...
6: Deixa-me
3: só acabar. Deixa-me só acabar, que vocês já falaram sobre este assunto.
0: Eu também vou falar sobre isso.
3: Falam que será por causa do governo atribuir mais competências às câmaras municipais, mas dentro destas áreas eu não vejo que competências é que o governo atribuiu. Manutenção de edifícios, armazéns, gestão de frota, biblioteca, património cultural e gestão de recursos culturais. Eu acho muito bem que uma pessoa esteja direcionada para isto, mas agora darem um cargo de vereador, com ordenado de vereador, despesas de representação, encargos sociais, tudo isto para manterem uma maioria absoluta que os próprios eleitores não lhe deram nas urnas, isto é mascarar as coisas e falam em atos de gestão. Se fosse um ato de gestão, podiam criar uma própria equipa com os técnicos da Câmara Municipal e atribuir-lhe este certo tipo de pelouros. E mais, A reorganização eu vejo em que há um super vereador que tem 13 pelouros, temos o presidente de Câmara que tem 11, mas um vereador que é o super vereador que tem 13 pelouros e, no fundo, a outra vereadora restam-lhe 8 e vão tirar pelouros da alçada do presidente da Câmara Municipal para atribuir um novo cargo para quê? Para ganharem a maioria absoluta. A maioria absoluta. Não é teoria, é a realidade. Isto é a realidade, é oportunismo político. E o pior do que isso é que há um custo financeiro enorme em relação a isto. Mas isso é normal, Agora que seja legítimo, que não venham mascarar isso com um ato de gestão. Porque aqui não há ato de gestão nenhum, não há reorganização nenhuma.
6: Agora, cinco pelouras até o final.
3: Não há. Não, isso não é um discurso de gestão.
4: Também já vai nesse caminho.
3: E o Jorge até podia entrar também por aqui, porque é poupar dinheiro ao Estado, não é? Que era o ideal. E isto, no fundo, é só para justificar um ordenado a tempo inteiro do novo. Eu acho uma falta de responsabilidade, mas por parte do PS, em que, em vez de tentarem construir pontos com a oposição, não, compram a oposição entregando-lhe um gabinete e entregando-lhe um ordenado. Através disso,
6: Mas em que momento é que tem havido esses chumbos nas reuniões de Câmara, que há necessidade?
3: Pois vem o PDM. A grande questão é essa.
1: Só para fecharmos este ponto,
4: a seguir às autárquicas, a quantidade de eleitos do Chega que passaram, deixaram de ser do Chega e passaram a ser de outros partidos.
5: Mas porquê?
4: Mas isto vem
5: pelo mesmo motivo do Luís Saraiva. Que o partido financia campanhas.
4: Eu quando digo que passaram para outros partidos, independente nestas questões, tenho muitas reservas. Mas pronto, passaram independentes ao serviço de outras formações políticas com outros conteúdos programáticos. E foram vários eleitos do Chega que aconteceu ao longo deste país.
5: É a mesma situação.
4: E isto fica claro, e demonstra aqui mais uma vez aquilo que nós estamos dito.
5: Eu não sei
4: qual era a filiação política do Luís Saraiva antes de ser do Chega. Não sei.
5: Achei que
4: a grande maioria dos eleitos do Chega a nível nacional vieram do PSD, do CDS e de outros partidos.
5: Eu nunca vi
4: de nenhum. Direita.
5: O primeiro partido que me filiei foi no Chega.
3: E até de esquerda, se calhar, não é?
4: Não estou a dizer que foi você.
3: Facilmente.
4: O vosso próprio líder, o André Ventura, era militante do PSD.
5: Isso mesmo.
4: Portanto, isto fica claro.
5: E o líder parlamentar vinha do CDS.
4: E fica claro que quando as questões põem-se desta maneira, aqui, e eu peço desculpa dizer isto, o que está em cima da mesa é o alto interesse pessoal e não o alto interesse das populações.
5: Mas o problema é que as pessoas vêm atrás disso.
4: Isto é que é o grande problema.
5: Mas isso já é de cada um.
4: Mas não é transversal. Não.
5: Vem de cada um.
4: Não, vem exatamente das pessoas que, não é, que vêm dessas,
1: okay,
4: dessas áreas políticas.
1: Fechamos este tema, avançamos para o segundo. Revisão do PDM. O Executivo da Câmara aprovou também na mesma reunião em que houve esta deliberação a proposta de segunda revisão do PDM, o tal Plano Diretor Municipal, e a respectiva avaliação ambiental estratégica que vai agora ser submetida à discussão e aprovação na próxima Assembleia, que é sexta-feira, dia 12. Trata-se do principal instrumento de gestão territorial que vai estar em vigor pelo menos durante 10 anos e que define a estratégia de desenvolvimento e o modelo de organização espacial do município. Este tem sido um processo, de facto, longo. Já foi diversas vezes à Assembleia Municipal, uma comissão de acompanhamento, houve até, na altura, por alguns elementos, muita contestação, a propósito da área urbanizável que seria mais reduzida. Chegou-se agora à conclusão que é de 7% essa redução, quando inicialmente foi dito na própria reunião de Câmara que era 2%. Na altura, a AD tinha o sentido de voto de abstenção, mas quando viu que era 7% passou para voto contra, portanto. Mas já vamos falar sobre isso. Mas em relação ao PDM, a IEL, como é que vê esta situação, António Gonçalo? Tendo em conta que estamos a falar de um documento extremamente importante e que já há algum tempo que andamos aqui em debate, já houve inclusive várias sessões públicas, já houve discussão pública e agora, pronto, surge esta nota que haverá uma redução de cerca de 7%, depois também de ouvidas as tais 28 entidades externas, não é?
0: É, esses 7%, depois havia zonas que poderiam ser urbanizáveis, não eram urbanizadas,
1: sim.
0: E não sei na percentagem se essas zonas urbanizáveis, que eram bastantes, estão incluídas na percentagem, porque foi uma grande área de espaços possivelmente urbanizados.
1: Estamos a falar aqui do que foi dito pela própria elemento que fez parte da equipa, agora. Pronto, tecnicamente não vou abordar essa situação.
0: De facto, o PDM é uma oportunidade para o desenvolvimento. E este PDM, acho eu que é uma má estratégia para o desenvolvimento territorial aqui do concelho. Eu acho que vai estagnar o crescimento a médio e longo prazo, vai promover o despovoamento no meio rural do concelho, uma vez que estão muito fechados, não deixam alargar, pelo motivo de não ter que servir as pessoas com água, saneamento, telecomunicações, eletricidade, etc., arrumamento, experimentação e essas coisas todas que é preciso, com esse argumento não deixam alargar as aldeias, estão a estrangulá-las e ficam mais... E as zonas antigas não são muito atrativas e complicadas em algumas situações para se construírem.
1: Mas isto não vem também da própria legislação, que está um bocadinho mais apertada nesse sentido agora?
0: Não, a legislação, o PDM, é para que o desenvolvimento territorial não seja descontrolado, ou seja, tenha um equilíbrio. Só que aqui nem nós estamos a sofrer com despovoamento, com falta de pessoas nas aldeias, pessoas que teriam ficado se estas situações do PDM soubessem um bocadinho de sacrifício da Câmara Municipal para sustentar as aldeias, principalmente. Mas em Miranda ela também cortaram. Eu não queria estar aqui a falar de pontos muito específicos, técnico. Vamos ter tempo, mas, por exemplo, temos aqui uma situação aqui já ao lado, aqui na Garrafeira, aquelas casas velhas que estão a seguir, que está a seguir logo, foi logo cortada a meio, metade da casa já não pode ser construída, não sei quem são os donos, está lá para a cabente, mas a pessoa comprar não vai poder construir ali, que aquilo passou a ser zona turística. E aquelas casas que estão em ruínas ao pé da Figueira também não pode construir, não sei se foi algum imigrante que foi trabalhar para o estrangeiro a ganhar dinheiro.
1: Então, está a falar apenas num dos exemplos que podem ser
0: vários. Estou a falar um exemplo, mas existem exemplos em Abambras, em Balgobinhas, em vários sítios, mas este está aqui perto, aproveitei, não vou falar de todos. E não houve um cuidado, nem houve um cuidado para as pessoas, porque se alguém governa para as pessoas, tem que ser as autarquias, são as que estão mais próximas. E aqui não houve, apesar de haver discussões, muitas pessoas também não souberam.
1: Discussão pública, sim.
0: A discussão pública, nem todos os pedidos foram atendidos também, porque o facto é que houve pessoas
1: que investiram em terrenos. Mais de 120, não é?
0: Ainda foram
1: também
0: feitas.
1: Não, de facto, não se sabe se foram atendidas.
0: Que havia terrenos que tinham água, luz, saneamento, pavimento e estavam a ser cortados. Isso era ridículo. Podia ter havido mais cuidado. E houve pessoas que investiram em terrenos, em casas, e agora o seu investimento, simplesmente por serem que as coisas acho que são feitas um bocado em cima do joelho, porque aqui nós temos um dilema também no Partido Liberal, que ainda não decidimos o voto, porque há aqui um problema que para aprovar o PDM, por causa que há fundos do PRR que estão pendentes da aprovação do PDM. Por isso é que há que analisar essa parte, não podemos perder. Mas a nossa imagem do PDM...
4: Essa é a desculpa que vocês têm?
0: Não, nós não temos essa desculpa. Não, não sei. Não temos essa desculpa.
1: Está a referir que ainda não tem.
0: Estou a falar que ainda não, eu não tenho. Portanto... Eu não tenho o sentido do voto, porque não tenho estado nas... Bem, apareci aqui. Mas o sentido do voto há de ser decidido. Agora também não sei qual é que é, não vou estar. Eu votava não. Mas temos que decidir por todos e lá chegaremos a uma conclusão. E este PDM também acho que bloqueia um bocado os investimentos privados, porque nós não temos assim grandes infraestruturas e estruturas de desenvolvimento para grandes investimentos, e aqui este PDM também vai bloquear um bocado os investimentos do... os investimentos privados e até mesmo públicos, porque estão a prever uma zona industrial, além na zona
1: do aeródromo, sim.
0: Do aeródromo, aquela zona industrial a mim é uma coisa parecida com uma vez o Silvano fez também um complexo desportivo ao ir para o Caixão, ali onde está agora o Continente, para daqui a 50 anos ou 100. Aquela zona industrial vai ser assim uma ideia, porque a Câmara de Mirandela não consegue dar pressão às casas todas de água, não consegue ter o saneamento em condições e já estão a pensar em alargar quase até aos passos a cidade. Por isso, acho que isso é um bocado utópico, que não vão conseguir fazer isso.
1: Portanto, concluindo, acha que o PDM está demasiado complicado e vai ser difícil?
0: É um PDM que não é ambicioso, não okay. É um PDM que nos dê uma... um crescimento ao concelho que merecíamos e que nós queremos. E por isso, o concelho é um concelho que até os privados têm muita vontade
1: de investir.
0: E estão a ser muito estrangulados. E o PDM é mais uma ajuda.
1: Muito bem. Fábio Carvalho, o PSD sobre esta matéria. Já tivemos aqui o voto contra na reunião de Câmara. Não se sabe ainda qual será o sentido na sua totalidade na Assembleia Municipal, mas como é que o Fábio, o PSD, vê esta questão?
3: Eu associo-me aqui um bocado aqui ao colega da Iniciativa Liberal, porque no fundo um bom PDM deve ajudar a criar emprego, habitação e fixar a população. E no fundo este PDM não se vê onde é que isso está refletido, tal como os vereadores da AD prestaram declarações, isto é, passa-se de um urbanismo de expansão para um urbanismo de contenção. E está-se a conter o quê? Está-se a conter quem? O desenvolvimento? A grande questão é esta. A questão não é saber quem é que tem razão politicamente ou não, mas sim se o concelho vai ficar mais bem preparado para o futuro ou não, se daqui a 10 anos este PDM vai estar atual ou se ainda continua a ter uma miragem e ter visões para o futuro, mas o futuro é sempre no futuro, não é um futuro daqui a 5 anos, daqui a 10, daqui a 20, não. É programar-se e logo se vê quando é que se vai fazer. E, no fundo, se um jovem de 25 anos agora olhar para o PDM e o que é que ele vai tirar dali, qual é que é a vantagem concreta que lhe traz um novo PDM vir viver para Mirandela, vir trabalhar ou construir aqui o seu futuro. E depois também é a grande questão. Houve muitas pessoas que andaram a pagar contribuições autárquicas ao longo destes anos todos e agora vêm os seus terrenos serem classificados como não urbanizáveis e, no fundo, não vão poder fazer nada deles. E quais é as consequências que vamos tirar daqui?
4: Também não é bem assim.
3: A maior parte é o que vai acontecer. E a grande questão disto é que o documento é muito extenso, é técnico e, no fundo, pouco estratégico. Não demonstra um sentido, um desígnio. É um bocado tapar os buracos, mas, no fundo, Não se vê onde, não se vê quais, não se vê nada disso.
0: A parte do ambiente e da floresta e dessas
3: vamos
0: coisas.
3: Ver,
0: é muito
3: vamos ver,
0: no,
3: vamos
0: PDM,
3: ver. Pois.
0: Essa parte está
3: vamos ver até que ponto.
0: Garantida.
3: Vamos ver até que ponto. A grande questão é aí, eu espero bem que sim, mas vamos ver até que ponto. É que o problema não é a falta de terreno. O problema é fixar pessoas e fixar emprego. Esse é que tem que ser o principal desígnio da Câmara Municipal, porque esse é o nosso grande
4: mas
3: problema.
4: Mas isso não é o PDM faz. Desculpa.
3: Mas ajuda.
4: Em quê?
3: Em captar investimento privado. Em fixar. Sim, em fixar empresas, claro que ajuda. Em onde? Aonde?
4: Assim, como?
3: Como? Então, se os terrenos estiverem preparados e se tiverem infraestruturas, os terrenos onde as empresas seja rentável construir.
4: Mas quem é que faz esse investimento?
3: Quem é que faz esse investimento? Sim. Qual?
4: Os investimentos dos terrenos para as empresas se instalarem. Quem é que faz o investimento?
3: Para comprar os terrenos? A empresa que se vai
4: não,
3: instalar.
4: Não, quem faz o investimento para fazer...
3: Para construir a fábrica? A empresa que se vai instalar.
4: Não, não é para construir a fábrica. Quem é que faz investimentos nos terrenos, nas infraestruturas, para depois as empresas se poderem instalar? Quem é que faz?
0: A Câmara Municipal. Exige.
5: Okay.
0: Mas por acaso acho que já vamos à frente. Eu tenho muitas situações que existem muitos...
4: Okay. Esse é que está o problema.
0: As pessoas assumem que não exigem à Câmara Municipal as infraestruturas para poderem conseguir. E a Câmara Municipal, às vezes, era fácil e barato pôr essas estruturas e dar seguimento a outras...
4: Mas isso é que é o problema.
3: E não faz. Mas seja aqui na cidade, seja depois no resto das freguesias. O que é que ganha Valsalgueiro? O que é que ganha a Torre? O que é que ganha a Vamos? Não ganham nada.
1: E o que é que perspectiva? Poderemos ter aqui o PDM passar ou não passar na Assembleia?
3: É assim,
1: já estamos a vaticinar.
3: Exatamente. E os deputados municipais são livres de expressar a sua opinião, não é?
0: Seja e a opinião depois... dos presidentes de junta, nos partidos, é mais ou menos.
3: Sim, até dos próprios presidentes de junta, que já...
1: Principalmente aqueles onde haverá uma redução, não é?
3: Exatamente.
1: Saber qual será o sentido de voto.
3: É que, no fundo, é o oposto daquilo que a região precisa. Nós estamos a perder a população. E vamos responder aqui com contenção. Mas contenção para quê? Para nada.
5: No fundo. Assim,
1: então, Roberto, relativamente a esta matéria...
3: Tem que haver ambição.
1: Relativamente a esta situação do PDM, que tem havido também já muitos assuntos sobre isso, já houve até aqui algumas discussões também aqui neste programa, e a proposta da Comissão de Acompanhamento, algumas reticências que havia na altura.
4: Sim,
1: e agora?
4: E agora está em cima da mesa a discussão política do documento, não é? Teve o tempo da auscultação pública.
1: Agora há aprovação ou não? Claro.
4: É que os partidos, obviamente, não se podem manifestar na auscultação pública, nem na discussão pública deste documento. Os partidos políticos têm que se manifestar, é agora na Assembleia Municipal, que é aí que os partidos têm que manifestar aquilo que é o pensamento do que é este PDM. Eu não vou fazer comentários àquilo que vai ser a discussão do PDM, porque eu próprio ainda estou a estudá-lo para a Assembleia Municipal. Mas o que fica aqui claro são duas questões que eu quero, digamos, chamar a atenção para que não se confunda uma coisa com a outra. Este documento teve 154, digamos assim, 154 ou 155...
1: 158,
4: digamos, contestações, digamos assim, podemos pôr assim o nome, pelos municípios de Mirandela. E, basicamente, sobre aquilo que é, diz diretamente a vida com essas pessoas. E foi falado aqui, este PDM realmente tem uma redução na ordem dos 7% naquilo que é o material urbanizável, mas esse material urbanizável não está representado, pelo menos daquilo que eu ainda tenho conhecimento, não estará representado no tecido urbano de Mirandela. Será mais na parte urbana das aldeias, ou seja, a expansão que poderá haver nas aldeias ficará diminuída com este PDM. E obviamente que este PDM não é isento daquilo que é uma ação política do governo português também. Não vamos tirar daí lações, porque é a responsabilidade do PDM. E era aqui que eu queria desmistificar a discussão.
3: Exato, para não pôr... virar o bico ao prego.
4: Não é pôr o bico ao prego, é o que é verdade. O que é verdade. Não estamos a falar em imposições, que foram postas pelo governo e pelas CCDRs. Portanto, não vamos... E na sequência,
3: e as câmaras podem bater o pé. E podem mostrar
4: podem
3: aquilo que...
4: Podem bater o pé até uma determinada altura e depois outra.
3: Mas nós não vimos também, nenhum bater
4: também,
3: de pé.
4: O decisor político, que é o governo, obviamente que faz um trabalho à partida de forma a que limite também...
3: assegurar os interesses nacionais. E para isso
4: também,
3: é que estão as câmaras, para assegurar os interesses locais.
4: Limite também, e é aqui que eu quero chegar, para não pormos aqui sempre a mesma tónica, limita também aquilo que é o poder das autarquias. Como? De uma forma muito simples. As autarquias, no anterior PDM, eram obrigadas a fazer aquilo que é o investimento nas infraestruturas quando estamos a falar em loteamentos na cidade. E, obviamente, nós sabemos que a autarquia, muitas vezes, não desenvolve planos de urbanização, urbanizáveis, porque não tem fundos económicos para os fazer. Que é o investimento no saneamento básico, não vale a pena estarmos a tapar o sol com a peneira. No saneamento básico, na água pública,
3: já
4: e obviamente na eletrificação. Na eletrificação,
3: para isso.
4: Na eletrificação. E obviamente que aqueles grandes investimentos que haviam em termos de urbanização ficavam sempre a custo dos proprietários. Para quê? Para poderem andar mais depressa com o poder da urbanização. Isto, obviamente, que implicava o quê? O aumento dos custos da casa. Aquilo que nos preocupa à primeira vista, e eu não vou me alongar mais sobre este assunto, irei ter a oportunidade de falar na Assembleia Municipal, aquilo que me preocupa é que este PDM, feito à medida daquilo que é a intervenção política do Governo, obviamente com o apoio da CCDR, as tais CCDRs que os partidos de direita tanto aplaudem porque serve de ninho aos Job for the Boys, e estão contra a regionalização. Mas vamos ver até que ponto é que o custo financeiro, e ao bocado que estava preocupado com o valor do vereador, vejam o custo financeiro que já está a ter as CCDRs para o horário público. Aquilo para terminar, aquilo que me preocupa é que limitando, e é por isso que eu quero perceber se isto é feito de forma intencional ou não, é que eu limitando aquilo que poderá ser a expansão em algumas aldeias, principalmente aquelas que estão na cintura da cidade de Mirandela, não irá limitar e aumentar a especulação nos terrenos em Mirandela. E isto é que é preocupante. Obviamente que a Iniciativa Liberal deverá estar muito contente com este PDM, porque exatamente favorece o expansionismo daquilo que poderá ser, a especulação imobiliária e o aumento exacerbado, criarmos uma bolha especulativa
3: e haver procura.
4: Serão os terrenos de Mirandela.
7: Filipe, acerca.
3: Haver procura.
7: Filipe, deixa-me falar a Filipe agora sobre este assunto.
6: Obrigada, que eu também ouvi toda a gente até agora. Relativamente ao PDM, é importante perceber que isto não é um documento partidário, é sim uma obrigação legal e é um documento estratégico. E a verdade é que esta revisão não resulta de uma vontade unicamente arbitrária à Câmara. Não é? Há outras entidades aqui também envolvidas neste processo. Claro que gostávamos de ter a maioria ou a maior margem de decisão local, mas efetivamente é que isso não existe. O PDM tem que cumprir regras que são nacionais, parecidas de entidades competentes, e aqui foram mais de 20, foram 28, salvo erro, entidades que tiveram neste processo. E a verdade é que isto, e como dizia o Jorge Humberto, e bem, há uma lógica aqui que é nacional, e esta lógica nacional, e como o Fábio também dizia, que se passa de uma lógica de expansão para uma lógica de consolidação, é uma lógica...
3: Contenção.
6: nacional, é uma lógica nacional. Não, é só, não acontece só em Mirandela, acontece por todo o país. E o objetivo desta lógica, não é?
3: Mirandela,
6: não. É evitar perímetros urbanizáveis excessivos, sem infraestruturas, sem procura efetiva, e que cria depois esta realidade. Há uma coisa que é certa, houve a auscultação pública, houve mais de 150 participações, foi das mais participadas a nível nacional, foram ouvidas as freguesias, houve esclarecimento técnico, houve esse período de discussão, mas há uma coisa que eu acho que nos devia preocupar a todos nós. O município foi incansável a tentar atingir toda a gente e obviamente não se pode sobrepor a estas 28 entidades, que há questões técnicas, há questões legais, por muito que o município queira chegar com um lápis e um mapa e traçar e delinear o mapa como queira, não pode. E a verdade é que também há uma questão legal muito importante aqui a ter em conta, que é, até 31 de junho, este PDM tem que estar em Diário da República. Se ele não for aprovado, o PDM, a CDR irá suspender o PDM até que haja uma nova aprovação. Essa suspensão pode demorar meses, pode demorar anos. E estamos a fazer essa discussão. Não se lembram-se agora. Esta discussão não é de agora. Esta discussão,
3: em 19.
6: Esta discussão não é de agora.
3: Em 26.
6: Lá está. Pois. Iniciou aí. Houve mais
3: em águas de bacalhau enchendo mais tempo, não, porque convinha. Porque agora em cima do joelho já tem essa pressão, não é?
6: Em cima do joelho, pois. Quando houve esta auscultação, houve esta participação.
3: Daqui a dois
6: pública,
3: meses tem que estar despachado.
6: Houve essa possibilidade. Houve essa possibilidade. E tem que haver também responsabilidade.
3: Agora,
6: e tem que haver também responsabilidade. Não é agora.
3: Claro
6: não é agora.
3: Que foi.
6: Houve esta responsabilidade.
3: A consulta pública é um trâmite normal. Faz parte do procedimento. Vocês não ouviram porque quiseram, ouviram porque foram obrigados.
6: Não obrigados.
3: Claro que é. Faz parte do procedimento a consulta pública.
6: Não é obrigados. Houve mais do que... Houve várias consultas públicas. Houve, como eu disse, houve mais de 150 participações. Foi das mais participadas a nível nacional. Ou foi ouvido, foi escutado à trâmite de discussão. Claro que sim. Isto não é uma decisão da Câmara, não sei se percebes, não sei se sabes. Há mais de entidades, há 28 entidades que estão, e entidades que são muito mais competentes do que qualquer um de nós que está aqui sentado nesta mesa a discutir
3: claramente
6: isto. E eu acho que estamos aqui a pôr em causa uma divergência de 7%, e estamos aqui a pôr em causa os restantes 93%, que podem ficar aqui suspensos durante meses e anos. Portanto, tem que haver também aqui uma responsabilidade.
0: Os 93%
6: tem que haver...
0: estão construídos, não estão livres.
6: Não, o PDM fica suspenso, não pode haver.
0: Fica suspenso, existe o antigo.
3: A ameaça
6: fica
3: da...
6: suspenso. Não, fica suspenso.
0: Mas vale o antigo.
6: Fica suspenso, tem nova aprovação.
3: Era criar a ameaça para obrigar os partidos a passar.
6: Mas criar a ameaça, se não for aprovado, fica suspenso. Não, fica suspenso até haver uma nova aprovação. E essa aprovação fica suspenso até haver nova aprovação.
0: Passado 180 dias, se não for aprovado, fica o antigo.
7: Para fechar,
6: existe, fica suspenso.
3: Não é, e andou-se aqui a discutir para nada. Não?
6: A questão central aqui não é discutir apenas... A questão aqui central não é apenas discutir estes 7% de redução. A questão central é também sabermos e queremos um conselho com o PDM que seja aprovado, atualizado e operacional, para que haja efetivamente esse investimento que tu falas, para que haja efetivamente a construção desses processos urbanísticos e que não haja prejuízos para a família. Portanto, é preciso ter responsabilidade e perceber que, se não for aprovado, é por 7% que se vai prejudicar os outros 93%.
7: Cecília, para terminarmos este ponto, a Chega, como é que vê este processo do PDM?
5: É assim, eu vejo este processo com alguma preocupação, porque vejo que isto não estamos em desenvolvimento, estamos em estagnação. E a ideia era, de facto, que o território, não é, desenvolvesse de maneira que fixassem jovens, que se criassem melhores acessos, melhor habitação, que de facto houvesse um desenvolvimento sustentável. E o que se vê é que com este PDM, mesmo que seja uma redução de 7%, urbanizável, é assim, isto ainda é um valor considerável e isto pode travar aqui um bocadinho o desenvolvimento daqui do concelho e, de facto, de algumas aldeias. E nós não estamos mais para perder. E perder o quê? Nós estamos constantemente a perder população,
6: a perder
5: jovens, a perder... Estamos constantemente no negativo. Nunca é no positivo. Estamos sempre no negativo. E acho que chegamos a uma altura que a gente quer estar é no positivo. E estar aqui com uma redução de 7%, acho que é pouco ambicioso, que deviam, de facto, trabalhar um bocadinho melhor este processo.
6: Não é uma questão de ambição. São...
5: Bom, acho que isto é uma não, é, não é muito vantajoso para eu não acho vantajoso.
7: Vai ter seguimento
5: na
7: exigências
5: técnicas legais. Aqui.
6: Exigências técnicas legais.
5: É uma desvantagem muito grande.
3: Há uma desvantagem muito grande. Há uma desvantagem muito grande. Pessoas e pronto. E está resolvido.
5: Mas consegue ver vantagem. Eu não consigo. Se mais
3: ser lembrado isso antes.
6: Vejo a desvantagem, que é se ficar suspenso estes 93%.
3: Eu também, mas podiam ser até lembrado disso antes.
7: Deixemos então a discussão, o resto da discussão política.
3: Desde o início, desde o início.
7: Deixem agora essa discussão. Essa discussão agora para a Assembleia Municipal é na sexta-feira e depois perceberemos o que é que vai acontecer. Para terminarmos, mais e menos tem, tem que ser rápido, António Gonçalo.
0: Certo. Mais. Para o azeite Fio Aroma de Torre Dona Chama, que ganha a medalha de prata no concurso internacional em Londres, onde é que estavam grandes marcas de azeites internacionais. Isto bom. Para o mal, há notícia que o salário mínimo está-se a aproximar cada vez mais do salário médio e acho que isso nos afasta a nós dos países desenvolvidos. Aliás, acho que também vai aumentar a imigração dos jovens porque os salários estão cada vez mais diferenciados dos países ricos do Norte da Europa.
1: Fábio, mais e menos.
3: Eu para o mais também trouxe o azeite de Fio Aroma de Torre Dona Chama, mas também trouxe o azeite de Valbompitês. Exatamente, que ambos ganharam uma medalha de prata. Trouxe os 100 anos do Sport Clube de Mirandela e trouxe a congratulação a Manuela Gândara, que foi expor a Lisboa um Santo António em que havia apenas 32 colecionadores a nível nacional e que expôs lá no Museu de Lisboa. Como menos, trago o facto da Piscina da Maravilha ainda estar encerrada, que já vieram temperaturas bastante altas e já houve anos anteriores, há largos anos, é verdade, mas já houve anos anteriores em que a piscina já abriu por esta altura. Trouxe o facto de chegarmos mais um verão e o Parque do Ribeiras continuar dotado ao completo abandono e o facto dos percursos pedestres, que sofreram consequências com as intempéries, ainda continuarem fechados depois de tanto tempo para serem requalificados.
1: Jorge Humberto, mais ou menos?
4: Olha, eu não tenho nem mais nem menos, tenho aqui que fazer uma declaração de intenção. Neste sábado o PCP organizou uma conferência, podemos chamar-lhe assim, da ferrovia sobre ao serviço das populações, que isto tem a ver com a questão do plano de mobilidade do TUA, em que tivemos aqui a participação do deputado do PCP na Estação das Artes, na Estação de Mirandela, ao qual o PCP dirigiu convites à participação de várias entidades com importância e com relevância e com direto interesse naquilo que é o plano de mobilidade do TUA, e eu passo a mencionar só algumas, foram várias, mas aquelas que me deixaram, de certa maneira, eu não vou dizer triste nem revoltado, mas com alguma insatisfação. Foi convidada a Associação Comercial Industrial de Mirandela, foram convidados a Câmara Municipal de Mirandela, foram convidados os presidentes de junta, desde a Abrunhada até Mirandela, incluindo também o Presidente da Junta de Mirandela, várias outras entidades com relevância local e não só. E fica claro hoje que aquilo que era, digamos, as promessas do poder político na altura, quer o PSD, quer o Partido Socialista, quer a Iniciativa Liberal e quer o Chega, porque fazem agora a atual, não podem dizer que não fazem parte da vida política nacional, e que para eles a representatividade e aquilo que será, digamos, a escusa de participarem nestes momentos para fazermos uma força local para que volte a ter, tenhamos o comboio, seja ele de forma turística, mas fundamentalmente que seja aquele que faz falta às populações no plano de mobilidade do TUA, como contrapartida pela construção da barragem, o desinteresse que mostraram por esta iniciativa fica claro do interesse que estas forças de Mirandela lutam pelo aquilo que realmente interessa a Mirandela.
3: E não me convidou, não tinha ido, Jorge.
5: Pois, também não recebi o convite.
3: Eu tinha ido.
6: Vou aproveitar então este momento, também dar aqui se calhar um mais e falar aqui, dar uma menção honrosa ao Clube de Ténis de Mirandela, que organizou mais um torneio, mas falar mais do que este torneio e dos resultados excelentes que eles também... do Clube de Ténis de Mirandela.
1: Ah, ok.
6: E falar mais também, para além dos resultados que têm vindo a ter, falar, apesar de ser um clube recente, tem dado bastante dinamismo, não só à parte desportiva, como também aqui à cidade, portanto não posso deixar de dar esta menção honrosa ao Clube de Ténis de Mirandela.
1: Filha Cília Ferreira.
5: Pronto, eu trago então aqui a cerimónia da celebração das pastas que decorreu neste domingo, com cerca de 200 alunos que foram finalistas, queimaram as suas fitas, trouxeram as suas famílias e amigos à nossa cidade, criaram um dia festivo e memórias futuras. Deixo os parabéns aos recém-formados. Não podia deixar de mencionar que eventos deste nível trazem alguns movimentos à cidade e à restauração. por isso acredito que são todos bem-vindos. No menos trago o mesmo tema, mas com algo que eu notei durante as cerimónias, em que eu, por acaso, estive presente a convite de uma menina que foi finalista. Vi a falta de organização do evento. A associação não gerou aquilo da melhor forma possível. Estava um calor excessivo, ao ponto das pessoas estarem quase a passar mal. Deveriam-se ter tido uma melhor organização para o evento. Foi um evento que tinha muita gente, poucas sombras, apesar daquela zona estar cheia de árvores, mas com a quantidade de gente. Houve atrasos durante a missa, atrasos do início das cerimónias, as pessoas ali ao sol. Pronto, deixo este ponto negativo para este evento que...
4: Não faltava a cerveja, não?
5: Faltou água, mas faltou água. Cerveja, acredito
4: estou
5: que não.
4: Brincar,
5: não, estou,
4: brincar,
5: não sei, não, não bebi, mas a água faltou porque...
0: À beira do rio, faltar água.
5: Não, faltou água, é verdade.
7: Ok, com esse lamento terminamos também o programa de hoje. Voltamos daqui a 15 dias. Até lá e obrigado.
5: Obrigado, boa noite.

0: Atrapalhada dos exames e a Seleção Nacional de Futebol, que veio mais cedo para casa, são os dois temas de hoje da Opinião Independente. Bem-vindos. Bem-vindo também, Alexandre Pacheco, como é habitual, cá estamos.
1: Dia.
0: São então hoje os dois temas, não é?
1: Sim.
0: Começamos então por essa atrapalhada dos exames, que de facto é uma autêntica atrapalhada, não é? Não há outro termo que se possa dizer, até porque já houve, enfim, muitas reações. O próprio ministro já deu entrevistas e mais que entrevistas, mas continua a não ser muito clarificador, não é? O que é que acha, Alexandre Pacheco? Estamos aqui, pronto, inclusive eu já tinha dito, não é, que as famílias foram

0: de pérola dourada que ninguém questionasse, porque o que está aqui em causa é reunir condições para, num registro de equidade, cada aluno, independentemente do local onde está, possa ser aferido e avaliado de uma forma rigorosa. Uhum. E, portanto, os exames foram sempre algo em que se mexeu pouco. Foram, as normas iam-se surgindo nas vésperas dos exames, com 2-3 meses de antecedência, mas especificava-se as condições em que os exames iam ser desenvolvidos para que houvesse uma reprodução dessas condições a nível nacional para o tal princípio da equidade não ser tocado. O que se quis fazer agora foi digitalizar todas as provas. Para além de haver exames que são feitos na sua totalidade em computador, outros são híbridos, são feitos no computador e são feitos em suporte de papel, e outros são em suporte de papel. Mas o que é um facto é que mesmo aqueles que são em suporte de papel, ou a parte que é feita em suporte de papel, tem que ser digitalizada,
1: para depois haver a
0: correção, e o professor classificador recebe a prova no seu computador, não recebe a prova em suporte de papel. Só que, agregado a isto, houve um conjunto de pormenores que tinham tudo para dar errado. É que, para cada pergunta, há uma espécie de folha de continuação. E nessa folha de continuação há um QR Code que tem que ser colocado, que é o QR Code da prova do aluno. E aquilo que está a acontecer é que há professores classificadores que não estão a receber as folhas de continuação. O que significa que o professor corrige aquela pergunta e cada professor classificador só corrige uma pergunta, agora pode é receber 100 perguntas de 100 alunos para corrigir, mas ele está a corrigir a pergunta e apercebe-se que falta ali qualquer coisa. Falta a continuação. Por isso é que o senhor ministro agora fala dos agrafadores, quer dizer, como se o problema
1: estivesse nos agrafadores.
0: De uma digitalização, o problema fosse dos agrafadores. Portanto, ou seja, tinha tudo para dar errado. E tinha tudo para dar errado.
1: Até porque já tinha dado também, não é?
0: Exatamente.
1: Ou seja, não aprendemos com os erros.
0: No exame de filosofia, que foram detectadas uma série de inconformidades e de falhas que deveriam ter sido corrigidas e que, pelos vistos, não foram corrigidas. E tudo isto foi entregue a uma empresa por ajuste direto, no valor de 7 milhões de euros, uma empresa que tem como carteira de clientes cabeleireiras, salões, portanto, cafés. E uma pessoa pergunta, mas quem é que anda a tomar este tipo de decisões? Depois, repare, ou professores falecidos que receberam provas para corrigir. Isto é ofensivo. Há professores de geografia que receberam provas de francês para corrigir. Portanto, há falta de respostas. Há professores que estão a corrigir um determinado item e o item desaparece do computador. E há professores que só muito recentemente tiveram acesso às provas, porque iam lá todos os dias e as provas não estavam lá. As provas, os itens que teriam que corrigir, não estavam lá. Portanto, há aqui situações que são, eu diria, caem quase que no registro de irresponsabilidade.
1: E estas justificações avançadas, por exemplo, ontem na entrevista por Fernando Alexandre, Ministro da Educação.
0: Olha, eu
1: garantindo desde já que não haverá nova prorrogação, diz ele, não é?
0: Já foram anunciadas outras, já foram anunciados vários calendários e que têm vindo sempre a ser ultrapassados. E isto criou duas situações que são elas próprias muito injustas. Dizer que as famílias não podem ou não devem marcar férias para esta altura é só um argumento que talvez só por desespero é que se pode usar. Porque, como é evidente, as pessoas têm que gerir a sua vida baseadas em calendários oficiais que têm que ser confiáveis.
1: Que já estavam previamente estabelecidos, não é?
0: E, por outro lado, as pessoas têm que marcar férias, então, se forem funcionários públicos, até 15 de abril. Até 15 de abril de cada ano têm que marcar as férias que vai ter no verão.
1: E de acordo com o calendário que está disponível, não é?
0: E todos os calendários indicavam que isto era perfeitamente possível. Agora, adivinha-se um horror, uma montanha, pedidos de recurso. Portanto, as pessoas não vão ter as suas provas cabalmente corrigidas. Desde logo porque faltam as tais folhas de continuidade e algumas nem se sabem onde estão. Desapareceram provas. Desapareceram provas, Nani. E onde é que vão estar essas provas agora? Que culpa tem aquele aluno da sua prova, ou de parte da sua prova, ter sido desaparecido?
1: Adivinha-se então um corrupção.

0: pio
1: de recursos.
0: De recursos, não é? Isso pode, obviamente, inviabilizar todos os calendários que estão estipulados agora
1: todos,
0: em termos de prazo, não, não é?
1: Inclusivamente, vai haver professores que vão ter, muito provavelmente, que fazer correções em agosto. Ou seja, não vão ter férias. E depois, o que é muito grave, é perante a falência de todo o modelo, de todo o sistema, o seu ministro foi ligeiro em arranjar culpados. Os professores, os diretores. E não a orgânica e as decisões que tomou, inclusive fazer a tal reforma orgânica do Ministério, ao mesmo tempo que estava a fazer um processo de digitalização da avaliação externa.
0: Esta questão da prova, voltando atrás só um pouco, da questão da prova da Filosofia 2025, já foi no tempo de Fernando Alexandre.
1: Foi, portanto,
0: foi no mesmo... Sim. Um erro que volta
1: a repetir-se. E na altura, quem direito, inclusive os diretores, chamaram a atenção... Aquilo era uma experiência piloto que não devia ser generalizada enquanto não fossem corrigidas as falhas que foram detectadas. E o Sr. Ministro resolveu avançar. E sabe porquê, Nani? Porque há aqui verbas do PRR que têm que ser cativadas. Ou seja, e é bom que as pessoas percebam isto. Há muito dinheiro do PRR que está a ser gasto indevidamente por aquisição de serviços ou de material que não é preciso. Mas apenas para o dinheiro não ir embora.
0: Não, ou seja, não ter que devolver neste caso.
1: Não ter que devolver. O investimento que está a ser feito não é reprodutivo. Não vai trazer uma mais-valia para o país. É dinheiro que é gasto, desaparece. Está a ser na justiça, na saúde.
0: Ou seja, sem critério. Exatamente. Isso?
1: Deixa-me só terminar a frase. Na saúde, na educação e na justiça está a ser gasto dinheiro para aquisição de material de segunda categoria para substituir material da primeira categoria, com um ano de duração. Ou seja, estou a substituir equipamentos que estão perfeitamente a funcionar por outros novos que são piores em termos de características, de qualidade, de preço em relação aos que já estavam.
0: Portanto, por isso, simplesmente, para que esse dinheiro não seja...
1: Não seja devolvido.
0: Okay.
1: E, portanto, isto está uma enorme confusão. Eu sei que os meus colegas estavam em reunião quarta-feira à tarde com o Sr. Ministro e não estavam a conseguir entrar na reunião. A reunião já ia a meio, em termos da sua duração prevista, e eles não estavam a conseguir entrar. Portanto, ou seja, toda a orgânica informática do Ministério está a ser... testada até o limite e está a cair.
0: Portanto, não acredita que aquela o dia 17 de julho seja definitivamente
1: não,
0: o dia em que serão colocados?
1: Não acredito. Aliás, os calendários das escolas estão a ser todos eles alterados, porque não se sabe muito bem quando se vai conseguir fechar o ano, quando se vai conseguir fazer as últimas reuniões de departamento, de pedagógico, de conselho geral, porque os calendários estão a ser sucessivamente adiados. E repare, isto ao mesmo tempo que está, por exemplo, uma petição pública, que já tem 8 mil ou 9 mil assinaturas, a pedir a anulação do exame.
0: Portanto, todo este imbróglio, então, não
1: sabe
0: muito bem o que é que
1: vai acabar. Há aqui um enorme imbróglio
0: que... Há pouco falou nos seus colegas, provavelmente.
1: Sim.
0: Há aqui também recentes declarações do Presidente da Associação dos Agrupamentos de Escolas, que o Filinto Lima, não é? Referiu precisamente que já tinha lançado um desafio há dois dias, hoje voltou a reiterar esse desafio para que o próprio Primeiro-Ministro viesse a público falar sobre o assunto, que não tem falado, não é?
1: Não tem falado. O seu Ministro, que tem um currículo prémio, como alguém diz, tem tido uma enorme... E a mais ridícula foi, em plena televisão, dizer que o Ministério iria... enfim, pensar numa forma de ressarcir as famílias em relação às despesas feitas. Isto é completamente impossível.
0: Claro. Como é que vai
1: determinar? Ninguém, isto não vai pagar as férias.
0: Como é que vai determinar?
1: Mas como é que isto é dito com uma pessoa que é um docente universitário, que tem uma experiência na área da educação, mas que, pelos vistos, não entende a orgânica do Ministério que tutela? É evidente que isto não é possível. Fazer nem estas nem outras coisas. Agora, numa altura em que afastou, e nós dissemos isto na altura aqui, a reforma do Ministério da Educação errada, no tempo errado. Às vezes é melhor não fazer reforma nenhuma e resolver os problemas do que vir com uma grande reforma que vai criar problemas. Não resolvo os que tenho e vou criar outros. Mas, repare, as pessoas que estavam com competência no Ministério desapareceram, saíram. A DGE, extinta. De GAI, extinta. De Gesto Nacional, extinta. IAV, extinto. Foi tudo extinto. E criou-se uma macroestrutura chamada Educa. Mas só que não são lá as pessoas que estavam nas outras. Isto tem tudo para dar errado e não sei se
0: portanto,
1: vai
0: acha que isto poderá ter consequências políticas também para o próprio Ministro da Educação ou não?
1: Para o Ministro, sim. Aliás, a FENPROF ontem terá já pedido a demissão, mas isso também não é grande
2: claro,
1: novidade.
2: Claro.
1: Mas eu nem sei se é essa a solução, tenho dúvidas. Eu gostaria que fosse encontrada uma solução orgânica e funcional e estrutural para isto.
0: Para
1: que no próximo ano não estejamos de novo
0: a
1: falar sobre este assunto.
0: Muito bem. Outro tema tem sido o tema badalado nos últimos dias, que é a questão do Campeonato do Mundo, que para Portugal terminou, não é? Infelizmente acabou nos oitavos de final. Como é que vê a prestação da nossa seleção, Alexandre Pacheco?
1: Vamos tentar falar disto sem emoção. Sem emoção. Não, isto, eu acho que, das duas uma, ou todos nós temos uma ideia mítica sobre a qualidade dos futebolistas portugueses.
0: Sim, porque andamos sempre a dizer que esta geração tinha que ser campeã,
1: sempre uma
0: não é?
1: Geração de ouro e vamos ser campeões. E, portanto, estamos com expectativas para além daquilo
0: não é?
1: Que é uma análise rigorosa da realidade. Ou então há aqui um problema de estrutura e de organização e de equipa de treinadores que não está a conseguir tirar o potencial todo dos jogadores.
0: Cada jogador.
1: Porque eu posso ter grandes jogadores e não conseguir formar uma equipa.
0: Acha que foi o que aconteceu?
1: E acho que... penso que foi isso que aconteceu. Ou seja, Portugal jogou sempre mal. Portugal não merecia ter a vitória no jogo contra a Croácia. Portanto, passamos já a jogar mal. Não houve nenhum jogo que tenha sido um bom jogo, nem sequer os jogos de preparação. Portanto, a equipa joga mal. E especialmente há jogadores que parece que não sabem o que é que têm que fazer dentro do campo. As lateralizações contínuas, os passos para trás. Não há passos de ruptura. Não há um jogo urdido de forma que a equipa esteja em progressão. Há opções de jogadores que são sempre as mesmas. E a tragédia é que Portugal entra sempre com 10 e tem que jogar para o 11º que não está lá. Isto para mim é complicado, com todo o respeito.
0: Mas depois há o tal, exatamente, há o tal peso, da marca
1: claro.
0: Cristiano Ronaldo, não é?
1: Mas,
0: que nos campos onde Portugal jogou, por norma há quem diga que 50% das pessoas que vestiam camisolas de Portugal nem sequer eram portugueses, mas vestiam camisolas de Cristiano Ronaldo.
1: Mas das duas uma, se eu quero ir ver um jogo de futebol para um estádio, se eu quero ganhar dinheiro vou a um casino.
0: Uhum.
1: Eu acho que temos que distinguir aqui um bocadinho aquilo que é um jogo daquilo que é uma máquina de fazer dinheiro. Eu não tenho, eu tenho o máximo de respeito para com o Cristiano Ronaldo enquanto um jogador que deu muito a Portugal. Tem 1.000 recordes.
0: Portanto, mas devia
1: que,
0: saber sair do tempo exato, disse, é isso?
1: Exatamente. O Cristiano Ronaldo enquanto um jogador que deu muito a Portugal. 1.000 recordes.
0: Portanto, mas devia saber sair do tempo exato, é isso?
1: Exatamente. Já disse aqui uma vez. Para ele entrar na seleção, alguém seguiu.
0: Ou alguém não entrou.
1: Alguém não entrou. Agora, esta altura, dizer, agora, o Portugal pode jogar 10. E os 10? Para tentar a bola para quem que depois sabe que ou não está, ou chega atrasado. Por isso, há uma outra coisa que era, se calhar, portanto, qual é a influência do Cristiano, não em jogador, mas em imagem, na construção do jogo? A imagem do Cristiano ajuda por ganhar os jogos. Não estou a dizer ganhar dinheiro. Ganhar os jogos.
0: Sim, ganhar
1: não é o objetivo quando Portugal entra num torneio é ganhar dinheiro, ou é ganhar os jogos, ir às finais e campeão europeu, ou seja, campeão do mundo. Até que ponto? Primeiro, evidentemente, o dinheiro não está a prejudicar Portugal para atingir a substituição.
0: E óbvio que ficou aqui mais uma vez explícito que o próprio senador, o governador, não teve coragem com o uso fazer tal mexida que, enfim, toda a gente se dava
1: não.
0: Eu, nunca tive mais para fazer.
1: Para mim, eu sou, como sabes, especialista de futebol, gosto de futebol
0: claro.
1: E falo enquanto sinto comum. Mas para mim, meio campo, tal meio campo, maravilhoso de Portugal, para mim é meio numa confusão. Estão ali a falar uns para os outros, como se estivesse na
0: praia. Para trás.
1: Não percebo. Não percebo meio canto de Portugal. Portanto, como é o objetivo de um jogo, é um espetáculo, não é? É um espetáculo. E o objetivo é marcar golos, ou pelo menos não sofrer. Acho que Portugal tem um registro de mediocridade em ter qualidade de jogo. Se quisermos a toque e a passes, que se de doer, é isso muito bom. Mas o futebol não é isso.

0: virtual, o espetáculo, o jogo, é dito de um humorismo de si. E, portanto, eu acho que a seleção tem que se pensar nisso de forma objetiva. Eu acho que os jornalistas já estão a criar se fáceis ao isto, para aquilo, ao Roberto Jesus.
1: Antes de contarem o que dizer, já está quase assegurado que é duro.
0: Não posso ser objetivo. Ser objetivo. O que é que correu mal? O que é preciso dar? E que ativos não temos? Em 2013, vamos.
1: Organizadores. Com a Espanha e Marrocos.
0: Um dia, não é? Seria que até lá conseguíssemos resolver isto.
1: Seria importante. Bom, a frase da semana tem a ver com o livro Alexandre Pacheco.
0: A frase da semana tem a ver com o
1: livro Separamentos de Caminho, José de Tolima Mendonça.
0: Bom, não, regressarmos a cá, tirarmos as velhas da mochila, vamos lá com a nova e preparamos o futuro. Esse, o José Tolentino Mendonça é uma das vozes, eu já disse assim, mas é uma das vozes mais conhecidas da Igreja e preocupa-se muito com algumas coisas que vão acontecendo no mundo, a falta de solidariedade, a pressa excessiva que não está impedida de estar em muitas coisas. Veja o que aconteceu. Vou ter que perguntar a um outro, acha que a questão do I está resolvida? E veja o que aconteceu hoje.
1: Agora diz que amanhã volta a carreira.
0: O Petrofton já está a subir de novo. E portanto, todos estes joguinhos, de baixos políticos, ele fala disto também no sentido em que temos que ver qual é o nosso papel e o que é que andamos aqui a fazer e criticar, temos que criar. Mas ele fala. Como é que livro de muitos autores, fala do Samuel Beckett, que é um dramaturgo, que disse isto mesmo: tenta outra vez, fracasse outra vez, fraca melhor. Ou seja, esta ideia de que somos complexos e que devemos sempre querer dar um bocadinho mais é uma frase que eu acho que bem no e fica bem em
1: qualquer razão.
0: Isso é bom que agora reorganizemos a nossa mochila. Acho que vamos ter aí no futuro algumas batalhas ligadas, porque o mundo não está fácil.
1: Chama a atenção, não é?
0: Ele fala isso e diz que de tanto mudarmos, tão depressa, estás a deixar de nos reconhecermos como seres humanos. E isso é muito bom.
1: Essa sugestão literária de semana do Independente. Obrigado, Pacheco. Até para a semana.
0: Adeus.
2: Terra que batiam. Som de desmontes. Nobre ABC ATD. Dicionário enciclopédico. B. Letra B. Bacinete. Nome masculino. Pé da armadura. Tracabeça. Capacete. Anatomia. O reservatório renal. Onde começam os juretos. Em linguagem militar. É a pé da armadura entre a cabeça e capacete. E de bacô, adjetivo, nome feminino, linguagem popular, diz o indivíduo pouco dilado, palma, bacóvio, badaleira, nome feminino, argolo sino, está preso o badalo, dalo, nome masculino, pé de ferro, cessa no entorno do sino, sincero para o fazer suar. Nobras Arce, ATG, dicionário enciclopédico, letra B. Bacus, na antropologia, é um dos principais grupos étnicos de Alduco e que se encontra também no noroeste de Angola e região de Cabinda. Antes da savana, possui uma cultura campesinogénea em que o clio social rural é clã marilínea. Particularmente notável é a sua cultura, cujas formas tribais suscitam uma problemática muito debatida entre historiadores de arte com as humanidades, que parecem traduzir a influência cristã da Virgem e do Menino, ajustadas às concessões ativas, as suas relíquias de função mágica, o zido de prego e a estelária funária. Manobra BC ATL. Dicionário enciclopédico. Letra B. Bacujar. Verbo transitivo. Se fica adivinhar. Precis. Sagiar. Espreitar. Ficar à pera de. Sendo um verbo ingravo. Ter um sentimento de algo novo. Exemplo. Bajar. Passão. Bacurar. Nome imagino. Sentimento. Presságio. Pit. Balice. É um especialismo. O acto de bacar. Chirico. Ação honesta. De bago. Bago. Nome masculino. Então. Por pequeno. Manobras em C, até E. Dicionário enciclopédico. Letra C. Cabo. Adjetivo. Da cor do cobre. Teado. Tapuí. Caipira. Coceiro. Prole do serão. Em sentido dourado. Homem fiado. Indivíduo traiteiro. Maus instintos. A andrologia é nome masculino e é tipo breiro restante do

0: De índio com branco. Tem as seguintes características: pele amarela, olhos escuros suados, cabelos curvos, farga e curta, taturana. A pupila cabocla cobre uma extensa área vai do grosso zonas para a norte de Goiás e todo o oeste até à voz de São Francisco. Nobras a si, até ao dicionário ciclopédico. Letra B. Babal. Adjeto e nome masculino. Diz do cavalo bravio ou recém-mado. Cavalo ordinário, no sentido fado, é a pessoa entrada-tial. Bem, nome masculino. Botânica é a variedade de pé pequeno, muito sumarino, doce e mático. Baileu. Nome masculino. Aime de madeira, suspenso por um meio de cordas, artifícios e sobre o corbalho os operários. Bem, um palanque. Uma prateleira fixa na parede, casernas. É um estrado alto sobre o qual combate nos navios antigos.
1: Mais um mês, estamos juntos, nós, Santo António. Lemos hoje uma tradição, praticamente se perdeu, da tradição dos tronos de Santo António. Mas falei da primeira tradição das terras. Podíamos chamar-nos umas singatas. Íamos buscar plantas com folha bonita, plantas eróticas, e que levamos os boquinhos, achasse melhor e que mais ficar com o que íamos transmitir. Obrigatório para nós tinha ter um leinho improvisado numa macia ou choquinhos com água, onde punhamos uns chatinhos elásticos a nadar. E que há capa, rapazes, até outras mais velhas, as pessoas mais grandes gostando de fazer a patifaria, assustar alguém, a que estavam ao lago quando alguém visse uma rama, uma salamandra, o larido estontado, mal fosse descobrir o intruso. Colocámos bandinhas coloridas em Rian, cantámos, dançávamos, não falavam tocando nem que fosse elejo. Era na festa. Lisboa, com tronos, mas como são feitos esses tronos? Vamos imaginar um cadote em madeira, esse escada forrado a gosto de um, bem como oração. Obrigatoriamente, o topo do trono ter a imagem de Santo António. Há uns anos, esta parte, a Câmara de Lisboa, Museu de Santo António, fornece gratamente o trono aos moradores de Lisboa, que licitam. O trono devidamente decorado, depois um espaço seja visível ao público. O Museu de Santo António é um rigoroso e divulga por vários meios para todos lerem e conviver. Aqui tem que há muitos e muitas pessoas fazer esse roteiro e a fotografar os trupos teria a divulgarem, por sua vez, o Museu de António todos os anos faz um grupo onde registra as imagens dos tronos, com a esquadra acompanha o trono e a fotografia de quem fez o trono. Ah, os textos são escritos em língua portuguesa e inglesa. Em 2005, teve 184 tronos a concurso por tão exposto. Sim, também um custo com preços. E toda esta tradição começou após o terremoto de 1755. Na iniciativa de crianças que pequenos jovens pediam de sonzinho de Santo António, que se destina a recuperar a igreja de Santo António, que se ia destruída completa no terremoto. Aliás, a coisa que foi a imagem de Santo António, que ainda o encontra na igreja. E eu, com esta passagem de testemunho, te espero. Até lá.
2: Baile das Turcas. A Assembleia da República aprovou, e muito bem, o meio que proíbe a ocultação do rosto em espaços públicos, medida conhecida por Lei das Bocas. Votar a favor chega o PED, a Iniciativa Liberal e o CDS, enquanto, incompreensivelmente, os partidos ditos de esquerda votaram contra. Mais viu que esta lei das mulheres decorre na nacionalidade, condição política ou religiosa, não excluindo, escusado será dizer, homens que ousem disfarçar-se com aquela farpela. A causa está a garantir a segurança pública, facilitando a identificação das pessoas, não se aplicando a situações de saúde, profissão, cultura, arte ou entretenimento. Importa ter em conta também que os pecadores não serão punidos com chicotadas ou decapitações, como acontece em países em que o uso de taladrelo é obrigatório. Vem referir que os medicionários de Fimburga, como uma peça larga de vestuário, abre o corpo desde a cabeça até o pé, com uma abertura rendilhada nas olhos, usada por algumas mulheres muçulmanas. O que nada tem a ver, portanto, com vestos de banho, lenços, véus, seja qual for a moda, o toureiro ferido e traje de batizado, casamento ou funeral. Deve ser ainda salientado que jamais

0: mapas europeus proibiram o uso em espaço público de urcas e outros véus que curam o estudo das mulheres, alegando proteção de valor colares, combate ao extremismo religioso ou mesmo razões de segurança pública. Restrições ao uso de véus que cobrem o rosto ou o corpo são lei noutros países de vários continentes, entre os quais a China, a Austrália, a Rússia e o Canadá. Claro, se uma medida deste teor apenas fosse tomada em Portugal, quando o número de utes de boca já fosse notório, então já não haveria lei que resistisse. Perante tudo isto, compreende-se que quantos não incomodam com o uso de burcas em Portugal, bem-se além do que se passa nos ayatolás. Henrique António Pedro.
1: Os tempos das frutas, das seja lá, estão para ter sido a rápido período de fruto grosso, a que naquele tempo se dizia que a semente era uma cabunha. O termo se diria pertencer à língua já mirandolense, mas não é bem assim. A palavra cabunha refere-se no dialeto às montes da grisa, bebida ou sua semente de certos frutos. Mas o segundo dicionário, estravim, mostram que carabunha é um substantivo feminino e que é o ato ou efeito de carabunhar. Nomes, cambunha, cambulho, carabunha, calma, goia, gouna, grunha, graúlho, graboia, graboia. Também popular se diz carabunha no testículo. Denoto que este regionalismo é comum em trantes e grisa. Os jornalismos formam uma dica de designar coisas que cientificamente têm outra nomenclatura. Veja-se que as chamadas de carabunhas vão até aos resíduos do bagaço, os que a azeitona, quando é sumida em verde, conserva retalhada ou retalhada, o que sobra e é tirado nos recipientes tortos, também é conhecido como as carabunhas de azeitona. No entretenimento e distração, para o tempo dos anos 50, era pegar num calço de pelo com um canivete bem afetado no lugar fresco para o próprio tempo, numa aldeia qualquer da nossa região, é sempre um anão que ia cortar rachando parte do caroço ou cabunha e ia tirar pequenas lascas e pôr para um cesto de. Havia um tio da família mulher em Abão dedicava a este trabalho, tendo lá alguns feitos para o tio Beto. De referir que a carabunha de pelo, ou como amêndoa, em um custo de toco e tento na semente do pessegueiro, castigado, entra em contacto com a liberta de cianeto de hidrogênio, que é altocha para o organismo humano. Nos 70, apareceu uma estela com açúcar cola, sabor a selva amêndoa amarga, as tais pescos. De facto, o sabor é muito idêntico, mas não eram utilizadas sementes de pegueiro nem de amendoeiras para fazer esta ida. Com gelo era muito agradável. Tal sabor é produzido pelas sementes das neperas que tinham também um buque parecido e tal como o alimento do pesco também tem a mesma composição e perigo. E o tempo da fruta, neste alto ano, é das ricas, já aparecem cerca de 80% de produções de espécies. O pesco, duas varias de medo, pavia e creque, aparecem em profusão. Mas há uma que tem um olho acrescentado. Mas com o maracutão, cortado de aço e depanhado no ninho ramo de chão de beia de colos. Fico com este pisco, como costuma dizer, a fruta como a nós. E de botelho.
2: Os detrás.
3: Caro consumidor, seja muito bem-vindo a mais uma rubrica da... O Banco Central Europeu planeia lançar em 2029 o euro digital. Trata-se de nova forma de utilizar o euro em formato digital, funcionará pelo menos as imunidades que já conhecemos. O objetivo é tornar os pagamentos mais simples, simples e adaptados ao mundo digital. É desenvolvido pelo Banco Central Europeu em conjunto com os centrais países da zona euro, incluindo o Portugal. É importante agradecer que o euro digital não vai substituir o dinheiro em papel. Os consumidores continuam a poder escolher como que pagar, em dinheiro com cartão ou através do euro digital. Uma vantagem é que, se possível, abrir uma carteira de euro digital e realizar as operações essenciais sem custos. A ideia é garantir que os cidadãos tenham acesso a esta nova forma de pagamento. Na prática, o euro digital poderá ser útil no dia a dia para pagar lojas, fazer compras online, enviar dinheiro a família ou amigos e até atuar pagamentos de serviços públicos. Bastará o telemóvel ou outro dispositivo compatível. Para proteger a estabilidade do sistema financeiro, haverá limite para o montante euro digital que a pessoa pode ter na sua carteira. Embora o valor final ainda não esteja definido, o Banco Central Europeu tem estudado um limite próximo dos 3 mil euros. Se esse valor ultrapassar, o limite pode ser automaticamente transferido para a conta bancária do utilizador. Acompanha este projeto no início, defende que o euro digital deve simples utilizar, segurando nas operações essenciais e verdadeiramente útil para os consumidores. O objetivo é garantir que esta nova forma de poder responder às necessidades dos cidadãos e lhes ofereça mais opções sem estar apertado de olho. Para essas e mais informações, consulte o nosso site

0: eco.pt. Obrigada por estar desse lado e até
1: o nome é Zé Kelly do Cresce, já tinha idade desde mim e venho ao da FIF, ali do Transmontano.
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3: Net. O turismo no Norte está em pleno crescimento, de acordo com os últimos do Instituto Nacional de Estatística, o que chama muito satisfeito o presidente da Turismo Porto Pinoce. Luís Pedro Martins sublinha que a região Norte foi a que mais trazia.
4: Os números que saíram agora relativos a tempo são muito bons. Em operando com o período de Mólgos, temos um crescimento de quase 7% no que diz respeito às dormidas e 5,1% no que diz respeito ao número de hóspedes. Muito recente, continuarmos a ser indicados em preços como o mercado americano, o mercado francês, do Reino Unido, também o mercado do Brasil. Nestes primeiros do ano teve uma reação excepcional e todos, se os pararmos com os números da Medinal, o Norte hoje pode, de facto, estar mantendo aquilo conquistado em 2025, que foi o fenómeno da região de turismo com o maior número de hóspedes nacionais.
3: A região registra máximos históricos, com quase 5 milhões e meio de dormidas de nacionais num só ano, superando todas as outras regiões do país. A tendência de crescimento também em 2020 versus fatores como o que preside da Turismo Porto.
4: Nestes primeiros meses, esta tendência continua e nós esperemos que ela se mantenha. Acreditamos também com a dinâmica que está a existir no território, por um lado, com uma oferta também cada vez de espera mais fora da área metropolitana do Porto, por trás, ajudando também a atrair turistas para a região. Bem, como eventos muito sentido, mas estamos a dizer bem ao Porto e agora novas rotas. Com esta dina toda, eu acredito que nós vamos ter novamente o ano de 2026. Com esta particularidade, será procura o ano onde se votar mais a distribuição de turistas na região.
3: A Espanha poderá ainda ter mais vantajosa, uma vez que Fertoleira está a ser na região, acrescentou responsável a entidade regional do turismo.
4: Hoje celebramos abrir unidade em Penela, no Conselho de Bressa, ter neste momento outra unidade, uma nacional, em Mirandouro, termos elementos já a iniciar em Douro. Mas tenho também um roteiro, um roteiro muito curioso, nunca fiz completamente da caixa. Vamos fazer um roteiro com alguns hoteleiros e edifícios que nos foram identificados nos municípios, a ver se conseguimos atrair e despertar para poderem investir, porque este território pode ainda ter mais capacidade hoteleira, nomeadamente para estes mercados.
3: A região foi uma das que registrou um dos melhores altos no número de dormas, com um acréscimo de 6,6%, apenas ultrapassado o Alentejo, com mais 10%. Em termos mais, o setor turístico estou em 3,2 milhões de hóspedes, um crescimento de 3,9% em termos homólogos. O presidente da Câmara Municipal de Vila Franca pede mais coragem política e maior autonomia para as autarquias. Aproveito a presença do secretário de Estado da Ação Civil na cerimónia de abertura da Expo Vila, Pedro, recorda que são os municípios autores de desenvolvimento dos territórios.
5: Ou seja, eu faço aquilo que não estou disposto a dar. Eu disposto a dar, estou disposto a concretizar no território, nesta autarquia, porque todas as autarquias também estão dispostas a fazer isso. Um abraço no território para um desenvolvimento integrado. Somos contribuintes aqui do país. E por vezes temos que estar a mão para ter uma estrada, ter uma escola, para ter um creche, ter um investimento fundamental para a qualidade de vida aqui, mais justo.
3: O também presidente da CIM tem atraso os queixos dos atrasos burocráticos, nomeadamente no projeto de recolocação do futuro Peneira Ecopar, um parque de turismo política de imagem portuguesa do Tsa.
5: E continuo a dizê-lo, são forças do caio para o nosso movimento. Aquilo que se aplica no território e num nível se verifica no nosso território. Aquilo que se verifica na costa não se verifica no interior. Portanto, devíamos ter mais imaginação também para planear o nosso território, para poder decidir os investimentos que são fundamentais no nosso desenvolvimento. Aquele tempismo que se refere já existe desde os anos 80. Não foi nada que tivesse inventado. Queremos é sim aproveitar o seu legado e levar aqui a EFRT, porque os comunitários encerram, as oportunidades desistem e depois o território.
3: Contado o secretário de Estado da Proteção Civil.

0: Rui Rocha, com conta com Orca, vai dizer que o governo tem dado passos importantes, mas admite dificuldades, já que o governo que pertence não nos maioria lamentar.
1: Aquilo que eu achei muito interessante, também fui autarca executivo, ainda sou ativo também de um território da cidade, percebo esta reflexão. O governo de fazer um desse trabalho, é evidente que é importante também perceber que, muitas vezes, nós também temos que passar mais rapidamente palavras aos outros. Se bem que também, num governo que não tem maioria parlamentar, em muitas instâncias está habitado naquilo que é a sua vontade.
0: Palavra Rui Rocha, o secretário de Estado da Proteção Civil. Sábado, Rio Tuandela vai ser seguido mais jornada de aventura, camaradagem e contacto natura. Depois do sucesso da primeira edição, a delegação fuzileira de Trás-os-Montes organiza mais um Uzir. A icónica descida do rio em botes de marinha, tendo juntos cradas de amas com simples aventureiros da população civil. Será uma experiência acessível. Aventura antiga. João Mota, o presidente da delegação dos fuzileiros de Trás-os-Montes, destaca o principal objeto e encontro.
2: Reunir todos os fuzileiros e envolver também a sociedade civil para que possam, junto dos fuzileiros, tirar aí um memorável, é isso que entendemos, um dia de convívio. Um terceiro tipo, também trazer um bocadinho daquilo que se faz mais no litoral, estamos a falar da Marinha, da Marina, trazê-lo aqui para Trás-os-Montes, para aqui uma proximidade, unificação do país.
0: Costuma este tipo de encontros deslocais?
2: Sim, através das delegações fazemos no Rio e fazemos no Rio Ará, no Algarve, também prova de potes dos brasileiros.
0: Desta vez sai da Zona Verde da cidade do Ua, às 8:30 da manhã deste sábado, promete ser mais do momento reservado por reforço de Suzito de Crática do Vileiro, numa experiência de da comunidade.
2: Foi um sucesso o ano passado e decidimos tornar a fazer. Vai circular pelo espelho d'água, vai depois até uma que existe da autostrada e regressamos ao ponto de saída. Depois temos o almoço convívio, que é para confatizar, para não estarmos ali um pouco de juntos e olhar histórias de um. E é isso que entendemos.
0: João Mambra, que a iniciativa tem vaga limitada, 100 participantes, ou a um máximo de 15 pessoas, a participação tem o custo de 15 € por pessoa, que inclui, claro, o certo oficial evento, o seguro. A ação é obrigatória e é provável que esgote.
2: Sim, aquilo que nós temos visto, a votação será para 15 votos. Cada voto vai ser 6 pessoas, uma média de 100 pessoas, 20 a 100 pessoas. O passado preenche a totalidade dos votos que vieram prova.
0: As expectativas são...
2: expectativas são também altas. Isto, uma segunda edição, provavelmente, vai superar as expectativas.
0: O Fuziremo é a iniciativa de ligação do fuzileiro Trás-os-Montes, apoio do município de Mirandela e a colação da tropa especial da manhã, fuzileiros no ativo. Já em futebol da Bia de Mariana, é reforço do Braga próximo época. Depois de representar o clube de Andela e de integrar ações sociais da Associação de Futebol de Braga, a atleta começa agora nova e vai na carreira. A Bia Mariana, esta tendência, reconhecida do trabalho desenvolvido nos últimos anos, considera que as experiências vividas nos clubes e seleção por pessoa foram determinantes para a solução.
3: O resultado do meu trabalho, do meu empenho, da minha paixão pela bola e pelo esforço. Uma sempre ganha a equipe por um menino e é a única menina entre eles. Pois no Mirelo, melhorei meu futebol enquanto jogadora feminina. Assisti treinadores mais gente. Na seleção dança, o facto de jogar não só nas jogadores, mas também nas suas ganhei mais experiência porque já sabia jogar por vários anos. Encontrar um futebol mais gente, jogador de minha idade com muita qualidade. Depois, ganhar o ano 11 inicial, jogar na seleção nacional sub e contar as pessoas como ela.
0: E a Mariano tem uma mensagem atleta que sonham-se um percurso semelhante.
3: Sim, que sonham trabalharem muito, nunca desistir, acreditar nelas mesmas, parem sempre ser o máximo, tanto em treinos como jogos. Agora, do Braga, ir ao Benfica, depois do Benfica ir para o Barcelona, e ir para Miami, sem esquecer, estou na cena, deixar uma imagem aos pessoas para fazerem os mesmos, tipo, acreditarem nas suas atletas, sacrificarem-se por eles.
0: Com esta tendência, Beatriz Maria inicia a vetar no percurso desportivo, procura afirmar-se para já Braga e continuar a crescer no futebol vivo.
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5: Sebeira, o país da color, contas para pagar, com a Espanha logo à noite. É o

0: João Portugal para Espanha. Estou nervoso desde as 6 da manhã.
1: Passou do jogo?
0: Não, por causa dos comentadores. Até à noite. Vou ouvir do LB. Tantas vezes começa a falar castelhano pelas velhas.

0: Ringer. Fui ao mercado comprar um vaso de banho sem feliz. E trouxe muita coisa. Trouxe essencialmente a carteira vazia.
1: Portugal contra a Espanha no Mundial. Ah, já portugueses vão sofrer do almoço.
2: Bem-vindo ao Centro Nacional de Preparação Psicológica para o Duelo Ibérico.
3: Duelo Ibérico. Duelo Ibérico. E se é bom ou é a discussão supermercado sobre se é tangente ou de outra valência.
2: É muito mais do que o Portugal contra a é fado contra menco, é pastel de nata contra show. É pois,
3: e essa é uma oportunidade para o português que não ganha nenhuma bola enquanto muda o fado de posição para dar sorte.
4: Atenção, equipo. Te preparo o adepto português adicional. Vitória, derrota ou penaltis.
5: Opa, já estás a dar uma treinador de bangada, não? Olha que estou no Martins. Então é que é o pior, diz.
4: Perdista.
5: E então porquê?
4: Que nos altis. O português religioso, diaco e treinador de guarda-redes mesmo tipo.
6: Ai, eu me espenado e vejo. Vou para a cozinha.
4: Ah, para não se ferir.
6: Não, para ver água que eu chutei. Cita.
7: Já nervoso a senhora ou já inventou com a televisão antes ela está a limpar?
4: Ai, é que estou de conflito.
7: É ruim, qual é má?
4: Dizia que tinha maracameiro.
7: Tá, calma. Foi só um sonho.
4: Não foi nada. Acordei e o meu zinho espanhol estava a cantar a doxa.
7: Isso é grave.
4: Pois é. Aquele desafina tanto. Se aquele coco como rato. Já estás a par 2-0.
2: Ora, análise de tática. Portugal deve dar com a cabeça fria.
8: Ah, com este louco, só sente com a cabeça do Diogo Geleira.
9: É, o meio campo tem que pressionar-te.
8: Alto. E quando?
9: Alto. Muito alto.
8: Toma lá o meu senhor. Ele pressiona tão alto que ri já passeada.
4: Então entrou uma internacional. Linha de apoio, passa a favor.
10: Olá, boas tardes. Sou Spalir e a Sabe-se por ali estarado.
4: E está preparado o quê?
10: Para ver.
4: Ah, amigo, nós estamos preparados tudo. Somos portugueses. Perdemos dinheiro no banco. Tempo nas restrições. Paciência em trânsito. E a bebida. A ver a menos. Ver uns... É só mais uma. É só o acotíclico.
8: Doutor Pílulas e a enfermeira Serena estão munhados de banha preventiva gravidez precoce.
11: Se qualquer coceira apanha, o jovem não coça, pode ser sumanha, então gravidez precoce.

0: Estou! Não estou, senhor Doutilo!
1: É verdade, a menina está grávida. Mas diga-me, a mãe da menina nunca ensinou nada, não?
0: Então, se eu estou aí, o que é que a mãe precisava de me ensinar mais, senhor?
2: Senhora enfermeira, então consegue sexo assim aos ratos com a mãe?
3: É bem, faz parte dos nossos serviços de planificação, realmente. Então o que é que te preocupa, minha paz?
2: Oh, senhora enfermeira, o que fazer para evitar consciências delas que sabe?
3: É, mas o balzinho não usas?
2: O balzinho para a senhora enfermeira. Evite sempre as coisas que bebam uns copos. Estou sempre sóbrio nessas ocasiões, que é para ver só uma em vez de ver duas, né?
4: Então, senhor Topilo, qual foi o usado, Ana?
1: Oh, meu caro senhor. A sua filha está realmente grávida.
4: Maldição. Ah, mas a colega dela não escapa, não. Vai ficar feito um pastor, porque eu vou descarregar a minha cadeira em cima dele.
1: Agora? O senhor desculpe, mas isso agora já não resolve nada. A coisa já está feita. Isso, quando se faz, tem que ser americano.
4: Americano como?
1: O senhor já sabia que o rapaz tem o que tem antes de ele atacar a sua filha, não é?
4: Desconfiado, realmente.
1: Nessa altura é que o senhor devia ter declarado guerra. Guerra preventiva, entende? Guerra preventiva, homem!
2: Oh, senhora enfermeira, este bebê nasceu dentro da minha ambulância e agora, aqui chegar à eternidade, a parturia deu de frosto e eu fiquei com o outro nos braços.
3: Última porta à esquerda no deste corredor. Secção de pedidos e achados.
0: Como é que tinha doutor Pilo?

0: pílulas. Não demora a nascer o bebê, não?
1: Duas horas, máximo.
0: E vai custar muito, vai?
1: Não, tenha calma. Porque numa clínica particular ia-lhe custar bastante mais, pode ir.
0: Quem é o pai?
2: Qual é, senhora enfermeira? O meu ou a Darina?
0: É preciso que o adulto responsável, porque vocês são os menores, não são?
2: Nem tanto sim, senhora Meira. Pelo menos eu, pela parte, não sou assim tão menor como isso. Não é verdade?
0: Sei lá, faz sempre... foi de sempre à cura.
3: Foi previsto tanto rins da semana se brincar mais dinheiro em defesa.
4: Sim, eu também gasto em defesa.
3: Em defesa itar?
4: Não, olha, em defesa pessoal. É trouxe no supermercado e a bomba de gasolina no conto. A mais anunciou que vai aumentar a produção do petróleo.
3: Ótimo. Então a gasolina vai fechar.
4: Vai. Vai. Vai lá, mercado internacional até chegar a bomba cá em Portugal. Já vem a descansar. Só para descansar mais um pouquinho. Olá, o calor aperta. E o preço continua firme. Sua resmunga. Mas isto podia ser para...
3: Ai, Rica, durante o português tenho a mão, ficou tão nervoso, pôs a falar com a televisão.
5: E a televisão rompeu.
3: Mas pudeu, disse, tenha cama, que o meio de trabalhar se orçam.
6: Está de calor que eu fui abrir o frigorífico só para conversar.
4: Conversar com o frigorífico?
6: Sim, sim, eu já em casa que ainda me desconfesa.
7: O episódio que se sente é de cá aqueles nomes que, por não gostarem pipis, preferem comer miúdos. Embora alguns gostem mesmo é de boelas. Estou tão engraçadinhos.

0: será? Só José não?
1: Calma-te, mulher, calma-te. O nosso vizinho partiu para a lua de mel, não vinha já tocar campainha, até porque ele deixava tudo, não é?
0: Ah, querias que eu deixasse ir para a lua de mel salvar a nossa... então isso vizinho tinha um problema que era que precisa de asilo, hein? Ora, vou lá ficar de casa para ele ficar assustada. Porque hoje ainda há para aí rapegas que são casas de tu. E garanto que ela com quem ele casou não sou capaz de abusá-lo. Sabe-se lá.
1: Pronto, puto. Agora que deste o teu de mãezinha, vai lá abrir a porta para sabermos quem é, vá.
0: Ai, pronto, lá vou eu.
1: Espero não seja nenhuma. Juro que já paguei o dinheiro há pouco. Nunca pensei em casar um filho que custasse tanto dinheiro. Ainda bem, Zezinha, filho, e que eu não tenho mais nenhum para casar.
0: Olha, Xavier, é a mulher do nosso filho e o pai dela.
1: O quê? Já? Mas ainda não tem que casaram e ela já está à volta.
2: O senhor imaginou o que ele fez?
3: Ah, pois, vossa zinha, fez a maior desconsiderada à quininha. Ah, mas não fiz assim.
1: O quê? Ele fez isso? Ah, gandazinha, saia ou não há dúvida.
2: Mas o que ele fez foi não fazer nada.
1: O quê? Não posso crer.
4: Olá, papá. Olá, mãe. O quê? A quininha já cá está.
1: Zezinho, a tua e o teu sogro estão aqui a queixar-se por tu não ter feito nada. Ah, digas que nada, seria uma vergonha para toda a família. Eu até aluguei o quarto sexy heróico num motel para não te faltar nada. E tu não viste? Olha que o quarto até tinha uma cama. Zezinho.
4: Pois tinha. Ei, mas aí é que está o problema.
1: O problema? Mas qual problema?
4: Pois que eu não sei nada. Não sei nada, papá.
5: Quem acha a cabeça uma bola e deitar sem doentes bola. Por outro lado, por bola, há quem por causa da bola passa o tempo a dizer ora plus, e fica doente. Para debater este problema, três alunos de teatro reuniram-se em Lisboa.
6: Caros colegas, a sessão do seu congresso de teatro vai ser dedicada ao estudo de dois doentes que têm a mesma mania e obsessão.
7: E qual é a mania deles, doutor? Diz a Fusada.
6: Ah, ambos têm a mania que são o primeiro-ministro e o Joker.
8: Se me pedem a opinião, acho que são doentes muito filósofos. De certeza que não sou.
6: Ah, mas esses doentes são absolutamente pescoço. Para o colega, não fazem uma língua toda pequeninha.
8: Será melhor examiná-los, não acha, doutor, a desafusar?
6: Ah, mas também, doutora Rusca, porque a entrada dos pacientes...
7: Ah, aqui estão eles, doutora, a desafusar.
6: Ora, muito bem.

0: Sim, embora este método de tratamento já seja muito antigo e conhecido, sugiro que eles passem a estar juntos no mesmo quarto.
1: Ah, por mim aprovo, doutora Pancadinhas. Vejo ele.
2: Eu também, doutora. Eu também aprovo.
0: Já passou um mês desde que os nossos dois primeiros ministros passaram a repartir o mesmo quarto. Será interessante verificar se houve alguma alteração.
1: Doutora Ruiz-Capulca, de entrada aos nossos primeiros ministros, please.
2: Aqui estão eles, doutora, desaparafutada.
1: Muito bem, farewell. Diz-me lá, quem és tu?
3: Eu sou o Cavaco Silva.
4: Eu é que sou o Cavaco Silva, um novo presidente.
1: Mal, olha lá, tu és presidente de quê, afinal?
3: Sou o novo presidente da República.
1: Então, também és presidente?
4: Sou o novo presidente da República.
1: Well, não haja dúvida. A política portuguesa está mesmo a dar cabo da cabeça às pessoas. Eu proponho, como passo seguinte do tratamento, que sejam postos ambos na presidência da República.
0: Yes, concordo plenamente. Vou já telefonar para o Palácio de Belém para reservar os rooms, os quartos.
2: Eu também concordo.
4: Eu sou o presidente da República.
3: Desculpe, eu é que sou o presidente da República.
5: O quê? Estás outra vez com dor de cabeça?
0: Nem quero saber. Estou cá com uma enxaqueca que não vejo nada.
5: Ah, entendido. Quem fica sem ver nada sou eu. Outra negra, hein? Contigo é que o governo farta-se de ganhar dinheiro no abono de família.
2: Compadre, aquele espantalho que o compadre pôs ali no meio da sua sementeira com a cara do ministro das Finanças, tem dado resultado.
4: Oh, o resultadão, comadre. Desde que eu pus ali aquele espantalho com a cara do ministro das Finanças, os passas apanharam tamanho de susto que até já vieram devolver as sementes que tinham roubado na semana passada.
6: A prova era para corrigir, mas o sistema foi-se abaixo. Se isto fosse exame ao governo, chumbava logo no despacho.
7: Oh, Manelli, então fui meter gasolina e que pedi quase um crédito à habitação.
8: Habitação? Ah, tu como um depósito cheio, já tens é um telo sobre rodas.
7: Ah, dizem que o governo baixou o imposto para aliviar.
8: Aliviar? Ah, e aquilo ardia tanto como tirar uma azeitona de cima de um caminhão.
7: Mas o petróleo às vezes desce.
8: Desce o petróleo? Desce a nossa paciência. Só o preço é que fica lá em cima, agarrado à bomba, como a sogra à campainha.
7: Ah, então e a solução?
8: Ah, a solução é simples. Meter 10 euros de gasolina e rezar para o carro pensar que é híbrido.
7: Oh, Manel, então viste aquilo dos exames? A plataforma de correção foi abaixo.
8: Foi abaixo. Então está aprovada para serviço público, pá.
7: Mas os professores não conseguem corrigir as provas, pá.
8: Isso é grave. Antigamente quem chumbava era o aluno. Agora quem chumba é o computador, pelos vistos.
7: E os estudantes andam a pedir a anulação dos exames.
8: Claro, então, e se o sistema não funciona, é justo, não é?
7: Ah, tu achas, pá?
8: Acho. Eu, quando era novo, também dizia. Senhor professor, o meu cérebro esteve temporariamente indisponível. Pode anular a pergunta?
9: O Libório Fanhoso é artesão e talvez por isso o namoro dele é muito artesanal.

0: entrares, porque o meu pai quer falar contigo.
1: Falar comigo? O que é que lhe deu? Logo hoje está numa de mal da fita, é?
0: Não sei. Entra e fala com ele.
1: Dão licença. Sou eu, o Libório, que namora com a vossa Fifi.
2: Entre, Libório, entre. Tem aqui este sofá que dá para vocês os dois.
1: Bem, eu não estava a pensar dormir aqui, porque tenho um apartamento que os meus pais me compraram quando eu consegui fazer o 9º ano.
3: Calma, Libório. Eu não estou a pensar em convidá-lo para dormir cá. Eu queria falar consigo precisamente por causa do vosso estilo de namoro.
0: Estilo de namoro, papá? Não me diga que agora, para namorar, temos de ter um estilista.
2: Não, não é isso, Fifi. Nós estamos preocupados, porque vocês já namoram há mais de 5 anos. E essa história do Libório vir constantemente buscar-te e vocês irem namorar lá para o apartamento dele, não nos agrada. E a vizinhança já fala.
1: Vá lá, até falam. Não são mudos.
3: Mas olha lá, ó Libório. Você não conhece outras maneiras de namorar? A irmã da Fifi é muito mais nova do que ela e namora via internet.
0: E tem montes de namorados, a minha irmã. Montes e montes. Ali na internet, ela anda sempre a abrir.
1: Comigo, via internet não pode ser nada porque o ecrã ofende-me a vista e eu tenho o olho muito sensível. Há quem goste da internet, mas eu gosto mais do entremet.
3: O quê? Como é que é? Como é que é?
1: Calminha, Sr. Fonseca. Calminha, porque é tudo feito à mão e só à mão. Como sabe, eu sou artesão e comigo é tudo manual. Tudo manual. Made in Portugal.
2: A Belinha e o Toninho. Coitadinho, casaram e estavam ansiosos pela noite de núpcias.

0: és tu!
1: Pois sou, Fifi. Quem é que tu querias que fosse? O teu primeiro namorado? Bem, vamos lá, mas é o que interessa. Já estás pronta para o nosso jantar? Podemos ir?
0: É melhor, mas é...

0: Enfim, sós, querido.
1: Ai, é verdade, meu amor. Já estava cheio daquela camada de gosmas que só pensam em tirar dos comes e bebes da boda o dinheiro correspondente ao da prenda que ofereceram.
0: Deixa lá isso agora. Olha, ajuda-me a desapertar o vestido.
1: Ah, e para que queres tu desapertar o vestido?
0: Oh, querido, sempre tens cada pergunta.
1: Sim, tens razão. Deves querer vestir um jeans ou uma t-shirt... Para andares mais à vontade, né?
0: Deixa dessas coisas, vá. Desaperta-me os colchetes aí atrás.
1: Então vamos a isso. Ui, que coisa complicada. Não trouxeste o livro de instruções do modo como usar esta coisa?
0: Oh, querido.
1: Mais valia terem posto aqui um fecho de correr, que era muito mais prático.
0: Olha lá, querido. E tu, não te despes?
1: Para quê?
0: Ora, para quê? Para irmos para a cama.
1: Para a cama já.
0: Vá, deixa-te brincadeiras e vamos para a cama.
1: Tá bem, pronto. Já que te disse isto. Olha, filha, não viste onde é que pus o jornal desportivo?
0: O jornal? Oh, querido, tu estiveste toda a tarde na boda e não saíste para comprar o jornal?
1: Ora, bolas, então vai ser bonito.
0: Vai ser bonito, meu amor. Mas vai ser bonito porquê?
1: Oh, querida, é que eu não consigo adormecer sem ler o jornal desportivo. É que é para saber quantos golos é que o meu clube meteu no jogo de ontem.
2: E Manili, tu sabes que há sítios onde falta água nas torneiras?
3: Sim, sim. Agora em Portugal já não se toma banho. Faço uma experiência tipo sensorial.
2: Experiência sensorial.
3: Sim, abres a torneira. Ouves um barulho e sentes a esperança. E encheiras a derrota.
2: Mas dizem que andam a distribuir água.
3: Muito bem. Então antigamente o povo ia buscar água à fonte. Agora vai à junta de freguesia com garrafões.
2: Isto assim não dá.
3: Pois não. Então um gajo vive junto ao mar e não tem água em casa. É quase como morar ao lado de uma padaria. E jantar o cheiro do pão.
4: Ô pai, olha, agora dizem que Portugal já tem inteligência artificial.
5: Ah, ainda bem. A natural já estava em retorno de estoque.
4: Mas isto é muito moderno. A máquina responde a tudo, pai.
5: Ah, e responde a tudo? Então mete-a lá nas finanças.
4: Para quê?
5: Para eu perguntar onde foi parar o meu dinheiro. E ela responder... Nem eu, que sou inteligente, consegui descobrir.
4: Ah, pois, mas dizem que esta IA, a inteligência artificial, aprende pressa.
5: Ai, aprende pressa? Então aprenda a baixar a renda, a gasolina e a conta de luz. Se só sabe fazer textos bonitos. Para isso, já temos comentadores da televisão, pá.
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9: É o que eu vos digo. Isto está a precisar de uma limpeza geral.
10: Uma limpeza geral? Ai, é isso mesmo. Despeçam toda a gente, menos o pessoal da limpeza.
11: Oh, jeitoso. Vai um tirinho.
9: Olha lá, você sabe com quem é que está a falar? Olha que eu sou o ministro das Finanças.
11: Oh, verdade, cara. Por aqui o Estado também anda ao ataque, é?
9: Diga-me uma coisa, você desconta para a Segurança Social?
11: Ah, claro, gente. Sabe lá o que eu desconto para a compra de preservativos? Eu tenho muito respeito pela segurança sexual, morou? Entre marido e mulher, as coisas às vezes dão para o torto.

0: Oh, querida, estou a responder aqui um teste, aqui numa revista masculina.
1: Ah, pois, lê lá a tua revistinha que isto de passar a ferro e tratar das roupas é só para mulheres.
0: Oh, vá, vá, não comeces com essas coisas. Ajuda-me lá.
1: Tá bom, vá,
0: olha,
1: sim.
0: Aqui nesta pergunta, querem saber como é que eu sou na cama? Um gatinho ou um leão feroz?
1: Ah, isso não há nada que saber. És um leão.
0: Ui, a sério? Achas mesmo que eu sou um leão na cama?
1: Ah, claro que sim. Quando abres a boca para ressonar, pareces mesmo um leão a rugir.
2: Que bom!
3: Que cheiro é este?
2: Cheiro? Não sinto nada!
3: Ah, desculpa lá, amor! Mas quando me beijaste, senti um ardor nos lábios e um cheiro forte! Parecia detergente!
2: Ah, isso é lexívia! Passei a boca por água com lexívia antes de vir ter contigo!
3: Ai, mas tu és doido!
2: Oh, querida! Eu só fiz o que tu mandaste.
3: Eu?
2: Sim, quando eu te telefonei, disseste que esta noite querias que eu te beijasse com lexívia.
3: Estúpido! Eu disse para me beijares com lexívia. Não disse lexívia.
4: Miguel.
5: Diz, meu docinho.
4: Vamos sair esta noite?
5: Claro! Hoje é noite de bar aberto ali no Café do Mendes.
4: Café do Mendes? Eu estava a pensar numa coisa mais refinada.
5: Refinada? Eu cá refinado só conheço sal.
4: Que disparate! Eu queria era uma coisa diferente. Sei lá, abriu agora um bar novo, indiano.
5: Indiano? Olha, por mim pode ser, desde que sirvam chamuças.
4: Isso não sei. O que sei é que têm a música que eu gosto.
5: E que música é essa?
4: Música hindu.
5: Oh, para isso não precisas de ir ao bar.
4: Não?
5: Claro que não. Basta ouvires-me cantar. Eu cá sei muitas músicas hindu.
4: Ah, sim? Quais?
5: Olha, por exemplo, indo eu, a caminho de Viseu, encontrei o meu amor. Ai, Jesus, que lá vou eu.
1: Oh, homem, despacha-te lá a meter as compras no carro que eu ainda tenho que ir fazer o almoço.
0: Oh, mas estou a tentar, mas tens aqui tanta tralha na mala do carro que não cabem nem metade dos sacos.
1: Tralha? És cá pouco exagerado.
0: Tralha, sim. Olha, tens aqui 2 quilos de revistas, 3 pares de sapatos, 1 casaco, 4 cachecóis.
1: Oh, querido, mas isso são tudo coisas que uma mulher precisa de ter sempre à mão, para qualquer eventualidade.
0: Ah, sim?
1: Sim.
0: E este barco de borracha, também precisas de o ter à mão?
1: Ah, claro que sim. Sei lá, no caso de haver uma cheia.
0: Cheia?
1: Sim, quando se vá para à neve, levam-se correntes de neve. Quando se anda na cidade, olha, leva-se um barco insuflável.
0: Mas para quê?
1: Ai, que pergunta, Afonso. Então, se chover muito, mete-se o barco debaixo do carro, enche-se com uma bomba e já não vamos ao fundo.
6: O namorado virtual.
3: Adelaide, não achas que a gente devia arranjar uns namorados? Estamos para aqui 2 cinquentonas encalhadas.
1: Olha, fala por ti, Ermelinda. Eu cá não tenho namorado porque não quero.
3: Ah, bem, tá. Eu bem vejo os pretendentes fazerem fila à tua porta.
1: Ah, pois, está bem, mulher. Eu tenho que dar o braço a torcer, que me faz falta uma companhia para me aquecer os pés, assim nas noites mais frias. Tu, nesse aspecto, até estás melhor que eu, que ainda tens o gato. Olha lá. Então, o que é que achas da gente pôr a fronha na internet, que é para ver se alguém nos pega?
3: Oh, na internet? E tu agora sabes mexer na internet?
1: Olha, então esqueceste que eu fiz um curso de computadores nas novas oportunidades.
3: Olha, não sei se gosto muito dessas coisas virtuais. Era melhor a gente voltar a ir ali ao baile do Mercado da Ribeira.
1: Ah, a gente foi durante meses ao baile no Mercado da Ribeira. E o par mais novo com quem dancei tinha 80 anos, artroses, bicos de papagaio e perguntou-me o nome 10 vezes.
3: Pois, olha, se calhar não tivemos muita sorte. Mas se a gente não arranja namorado no baile a vê-los, a tocar-lhes e a falar com eles, como é que vamos conseguir isso na internet?
1: Olha, não te preocupes em vê-los. É como dizia o Camões, amor é fogo que arde sem se ver.
3: Ah, eu cá não gosto dessas coisas. Eu sou daquelas pessoas que nunca compra a fruta sem a palpar. Eu, para arranjar um namorado, olha, tenho que vê-lo primeiro.
1: Oh. Isso é porque no tempo do Camões ainda não tinham inventado o Facebook.
3: O Face quê?
1: O Facebook, que é uma página na internet onde a gente pode conhecer pessoas.
3: Ah.
1: A gente põe lá umas fotos e assim os cavalheiros podem nos conhecer.
3: Ah, tá bem, mulher, olha, não custa nada tentar. Que isto está uma crise que até para arranjar namorado. Por isso mais vale rezar a todos os santos.
1: Ah, então olha, faz aí uma pose que eu vou tirar uma foto com o telemóvel.
3: Ah, tá bom, pronto. Olha lá, estou bem assim.
1: Não, vira-te, mas é de costas para mim.
3: De costas? Oh, mulher, então, mas de costas? Eu fico mal de costas.
1: Pois, mas de frente ficas pior.
3: Tu és muito estúpida. Deves achar que és linda.
1: Ah, cala-te, mulher. Toda vez estava a brincar contigo. Vá, faz lá uma pose assim de modelo, vá.
3: Pois, faço mesmo. Que eu já tenho a minha idade, mas este corpinho ainda dá para o gasto.
1: Ah, sim, mulher. Deves gastar muito. Muita tinta para encobrir os cabelos brancos, muito creme para as rugas e muita pomada para o reumático.
3: Ah, lá estás tu outra vez. Olha, fica sabendo que quando era nova fui Missy.
1: Missy? Ah, só se foi lá no teu bairro.
3: Até foi mesmo. Qual é o problema? Não havia na ajuda moça mais linda.
1: Pois, filha, mas isso já foi há muitos anos. Agora precisas de ajuda que é para ficares mais bonita, pá. Pronto, põe-te lá em pose, que eu depois eu peço ao meu sobrinho para dar assim uns retoques no Photoshop.
3: Foto o quê?
1: Photoshop! É um programa de computador que nos tira as rugas e deixa-nos assim mais magrinhas.
3: Ah, oh, não me digas, mulher. Ando eu para aqui a fazer dieta e basta ao computador para nos deixar magrinhas.
1: Não sejas parva, então... Deixa-nos magrinhas, mas é só nas fotografias. O meu sobrinho dá uns retoques para a gente ficar assim, mais bonita.
3: Pronto, está bem, já percebi, vamos lá a isso. Olha, tira lá as fotografias e mete lá nas internets. Eu já estou a perceber mais ou menos a coisa. Isto é como comprar roupa por catálogo. A gente vê o catálogo, escolhe e depois encomenda.
1: Bem, também não é assim. É que a gente não é cá a mercadoria. Mas se a inteligência não te dá para mais, olha, até que seja.
3: Ah, por acaso estás-me a chamar burra? Só porque fizeste o 9º ano, já achas que és doutora?
1: Não, não sou nada doutora. Sou apenas uma mulher informada.
3: Ah.
1: Vá, faz lá um sorriso agora para tirar a foto.
3: Então vá lá. Estou bem assim?
1: Estás, mulher. Pronto, já está. Agora é criar um perfil na internet.
3: Até aos depois, ó mulher, diz-me lá.
1: E aos depois, aqueles senhores que gostarem de ti vão-te mandar uma mensagem.
3: Ai, credo, mulher, ai, eu estou eufórica. Ai, eu vou ficar a rezar para arranjar um namorado.
1: Pois, reza, mulher, que isto com a crise que vá para aí, para arranjar homem, bem podes acender uma vela ao Santo António.
3: Ai, eu estou com esperança. Tenho fé que é este ano que eu desencalho. A crise de homens também não deve ser assim tão grande.
1: Oh, pois não. Qualquer dia temos que ativar o FMI dos homens.
3: Que é isso, homem, do FMI?
1: É o Fundo Macho Internacional.
3: Ah, eu quero lá saber se o homem é macho português ou macho internacional. Que isto com a crise que vai, olha, não se pode escolher a marca do produto.
7: Tem paciência, Gina. O raio do cão não vai dormir com a gente aqui na mesma cama. Isso nunca!
3: Ora essa! O Bobby não...

0: O que é que os senhores fazem assim, todos nus, aqui dentro do carro, hein?
1: Olha, senhor guarda, eu não sei, mas eu andei nas compras e agora estava aqui a provar uma coisa. Posso continuar a provar? Posso?
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0: Bolas, nesta loja as coisas estão sempre a subir.
1: Perdão, minha senhora. Tem ali aquelas escadas que vão para o andar de baixo. É sempre... é sempre a descer. A descer.
2: Ai, ai. Enfim, sós.
3: Sós? Mas quais sós? Quais sós? Eu casei foi para estar acompanhado. A internet está quase em todo lado. Só falta chegar ao cimo da serra. Até lá, os pastores vão ter que arranjar alguma coisa para fazer enquanto a sua cabrita berra. Olá, bom dia, compadre Zé Cabrito.
4: Ora, bom dia, meu amigo Manel Borrego. Então, como é que vai a vida?
3: Olha, a mesma coisa de sempre. Passa-se os dias aqui na serra a tomar conta das cabras, não é?
4: Ah, pois é, mas o senhor sabe que esta vida de pastor é mesmo assim, ora. É,
3: pá, eu só acho que as coisas deviam de ser diferentes. Agora, com esta tecnologia toda, a gente vier a tentar outras coisas para se entreter.
4: Então, o que é melhor que isto? Ora, passar o dia a contar carneirinhos é uma maravilha. Ora, a mim, ele tira-me as insónias todas.
3: Ah, nota-se, nota-se. Vá-se-me-se, passa os dias a dormir e depois, olhe, queixa-se que os lobos lhe levam os bichos.
5: Oh, homem, vale baixo, pá. Se o patrão descobre, ainda me manda para a rua, pá.
3: Oh, mas é como lhe digo, compadre. Faz-nos falta uma coisa moderna, olha. Eu sei lá. Olha, a internet!
5: Internet? Aqui na serra? Olha, amigo, aqui em cima apanha-se telefonia e mal. E ora, quanto mais termos internet, ora bem essa, é?
3: Ah, mas isso é que você me se julga. Então eu não vi na televisão aquele rapaz que é pastor como nós a dizer que navega na internet e mais não sei o quê.
5: Ah, isso é tudo mentira, ó.
3: É verdade! Nós só não conseguimos porque aqui não há rede.
5: Oh, compadre, tenha certeza que o sol não anda a fazer-lhe mal à nabiça.
3: Ah, mas porquê?
5: Então está pai a falar em navegar na rede, mas a gente está no meio dos montes. Lá longe, à beira-mar, é que eles podem navegar e pescar com uma rede, ora essa.
3: Ah, homem, esse mesmo que você me se passa os dias a dormir, não se moderniza, não lê?
5: Oh, compadre.
3: Sim, sim, então não sabe que a gente pode navegar em qualquer sítio. É só preciso um computador e uma ligação a essa internet.
5: Ora, agora bem, ora, rasparta. Mas como é que você me se quer o computador cá na serra se a gente nem tem eletricidade?
3: Olhe, porque eles agora já inventaram uma coisa que lhe chamam... olha, que lhe chamam portáteis, que são computadores que podem trabalhar e sem eletricidade.
5: Puxa, que esses magandos agora inventam tudo e mais de alguma coisa.
3: Ah, pois é, olha, se eu tivesse uma coisa dessas, podia vir cá para cima e abrir um blog ou uma página minha para eu poder contar e como é que é a vida de pastor.
5: Ora, e olha que isso é que é uma bela ideia. E como é que se chamava a página?
3: Net Cabra!
5: Até nem ficava mal, e não, senhora, ora?
3: Pois, e se quisesse, até vosso mocê podia escrever lá no meu blog.
5: Eu? Oh, compadre, veja lá que a única vez que cheguei perto de um computador e que é aquilo foi daquela vez que os GNRs me levaram lá para o posto por... por conduta imoral e com... olhe, imoral e com animais de pasto.
3: Já me estou a lembrar. Foi o dia em que vosso mocê andava correndo todo nu atrás das cabritas.
5: Já sabe como é. Estava a ver se conseguia produzir uma pura lã virgem.
3: Sim, sim, consegui.
5: Não, raio, das cabritas correu muito pressa e eu não consegui, fui apanhar nenhuma.
3: Mas fui apanhado pela GNR, olha essa.
5: E mal pago, compadre, mal pago.
6: Às vezes quem se abaixa colhe vantagens. Ora, ouçam esta cena que se passou na Sapataria.
7: Tenha a bondade de dizer.
8: Eu queria ver uns sapatos iguais àqueles vermelhos que estão na montra.
7: Se são para si, não vale a pena, porque não temos a sua medida.
8: Pensa agora, como é que o senhor sabe a minha medida se é a primeira vez que eu entro nesta sapataria?
7: Oh, minha menina, eu estou há quase 20 anos nesta profissão e mal entram ali à porta, eu reconheço imediatamente a medida e restantes pormenores de qualquer cliente. Pelo pôr do pé, pelo dobrar dos joelhos, pelo abrir das pernas, etc, etc. Portanto, a menina, além de ser menina, calça o 37, não é verdade? Pois naquele modelo de sapato já só temos até ao 36.
8: Olha, mesmo assim eu quero experimentar. É que às vezes...
7: Acha que sim, vê-se logo que ainda é menina.
8: Como é que disse?
7: Nada. Nada, nada. Aqui tem o 36 dos sapatos vermelhos que estão na montra. Queria sentar-se e experimentar, sim. Ora, como vê, não é... Olá, mas o que é que eu estou a ver?
8: Como é que disse?
7: Nada, nada, nada. O que eu estou a ver é que o 36 não lhe entra de modo nenhum, minha
8: amiga.
7: Bem,
8: pronto, olha, desisto.
7: Não desisto nada, não desisto nada. Temos variedíssimos modelos, de variedíssimas cores, mesmo à sua medida. Olha, tem aqui, por exemplo, estes e mais estes. Que tal? Ora, vamos lá calçar estes e se não gostar deles, eu tiro tudo das prateleiras até a menina encontrar um par que satisfaça.
8: Ah, mas olha, eu não queria incomodar.
7: Não incomoda nada. Ora, essa sapataria sempre a enfiar limitada nunca deixa de ser nenhuma cliente sem insatisfeita. Vamos lá experimentar estes então, está bem? O quê? Não, não gosta? Não faz mal, temos já aqui outros ao seu dispor.
2: Ainda bem que a encontrei. A menina esteve ali na loja ao lado a comprar umas peças de lingerie, não esteve?
8: Ah, estive. Até comprei uns bodies e uns conjuntos que experimentei. Qual é o problema?
2: O problema é que eu tenho aqui as suas calcinhas. Esqueceu-se de as vestir.
7: Acontece, né?
8: Ah, seu malandro. Por isso tanta amabilidade a obrigar-me a experimentar os sapatos todos da sapataria. Acha bonito?
7: Para ser sincero, acho lindo. Achei até que era uma prenda.
8: Uma prenda? Acha-me parecida com o Pai Natal, acha?
7: Pois é, as barbas do Pai Natal são brancas. Lá isso são.
9: Olá, queridinha. Vais pôr estes restos ali aos gatinhos?
10: Sim. Elas gostam disto, dona Xinha.
9: Mas o que é que tu julgas que é isto? Para os gatos poderem não gostar.
10: Sei lá. Eu só sei que ouvi a minha mãe dizer que a dona Xinha tinha ido tirar umas peles do pescoço.
11: Ai, que menino tão bonito. Então, vais apoiar a seleção nacional com entusiasmo, vais?
12: Não é com entusiasmo. Mas é com uma bandeira nacional que eu encontrei ali pendurada no pau da junta de freguesia.
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15: 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B. Letra B. Bacinete. Nome masculino. Peça da armadura entre a cabeça e o capacete. Em anatomia, é o reservatório renal onde começam os uréteros. Em linguagem militar, é a peça da armadura entre a cabeça e capacete. B. De bacoco. Adjetivo e nome feminino, em linguagem popular, diz-se do indivíduo pouco atilato, palerma, pacóvio. Badaleira, nome feminino, argola do sino a que está preso o badalo. Badalo, nome masculino, peça de ferro suspensa no interior do sino, sincero, para o fazer soar.

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Letra B. Bakongos. Na antropologia, é um dos principais grupos étnicos da região do Congo e que se encontra também no noroeste de Angola e região de Cabinda. Habitante da savana, possui uma velha cultura campesina homogénea em que o núcleo social primordial é o clã matrilinear. Particularmente notável é a sua escultura, cujas formas principais suscitam uma problemática muito debatida entre historiadores de arte são as maternidades, que parecem traduzir a influência cristã da Virgem e do Menino, ajustadas às concepções nativas, as figuras relicários de função mágica, os ídolos de pregos e a estatuária funerária.

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Letra B. Bacurejar. Verbo transitivo. Significa adivinhar, pressentir, pressagiar, espreitar. Ficar à espera de, sendo um verbo intransitivo, é ter um pressentimento de algo novo. Exemplo, bacurejar o coração. Bacurejo, nome masculino, pressentimento, presságio, palpite. Bacurice, é um provincialismo. É o acto de bacurejar. Mexerico, ação desonesta, de bacuro. Bacuro, nome masculino, leitão, porco pequeno.

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Letra C. Caboclo. Adjetivo. Da cor do cobre, bronzeado, tapuia, caipira, roceiro, proletário do sertão. Em sentido figurado, homem desconfiado, indivíduo traiçoeiro, de maus instintos. Na antropologia, é nome masculino e é o tipo brasileiro resultante do cruzamento de um índio com um branco. Tem as seguintes características: pele amarela, olhos escuros e amendoados, cabelos escuros corredios, face larga e curta, estatura mediana. A população cabocla cobre uma extensa área que vai do Mato Grosso, Amazonas, Pará, norte de Goiás e todo o noroeste até à Foz de São Francisco.

0: 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Letra B. Bagual. Adjetivo e nome masculino. Diz-se do cavalo bravio ou recém-domado. Cavalo ordinário, no sentido figurado, é a pessoa sem trato social. Baguim, nome masculino. Em botânica, é a variedade de pera pequena, muito sumarenta, doce e aromática. Baileu, nome masculino. Andaime de madeira, suspenso por meio de cordas em edifícios altos e sobre o qual trabalham os operários. É também um palanque, uma prateleira fixa na parede das casernas. É um estrado alto sobre o qual se combatia nos navios antigos.
1: Mais uma vez, estamos juntos, nós e Santo António. Falemos hoje de uma tradição que praticamente se perdeu. Falo da tradição dos tronos de Santo António. Mas falemos primeiro dessa tradição para as nossas terras. Podíamos não chamar tronos, mas sim cascatas. Íamos buscar plantas com folhagem bonita, plantas aromáticas, musgo, e colocávamos os bonequinhos que achassem melhor e que mais se identificavam com o que queríamos transmitir. Obrigatoriamente, para nós, tinha de ter um laguinho improvisado numa bacia ou tacho que enchíamos com água e onde punhamos uns patinhos de plástico a nadar. E que a socapa, os rapazes ou até outras mulheres assim mais velhas, as pessoas mais malandras gostando de fazer uma patifaria, assustar alguém, acrescentavam ao lago, quando ninguém visse, uma rã, uma salamandra. O alarido estava montado, mal fosse descoberto o intruso. Claro que colocávamos bandeirinhas coloridas em forma de triângulo, cantávamos, dançávamos e não faltava um tocador nem que fosse realejo. Era a nossa festa. Em Lisboa chamam-lhe tronos, mas como são feitos esses tronos? Vamos então imaginar um escadote em madeira. Esse escadote é forrado a gosto de cada um, bem como a decoração. Obrigatoriamente, o topo do trono tem de ter a imagem de Santo António. Há uns bons anos, esta parte, a Câmara de Lisboa, Museu de Santo António, fornece gratuitamente o trono aos moradores de Lisboa que o solicitem. O trono devidamente decorado deve estar exposto num espaço que seja visível ao público. O Museu de Santo António faz um roteiro rigoroso e divulga-o por vários meios para todos os poderem encontrar e ver. Acreditem que há muitos e muitas pessoas a fazerem esse roteiro e a fotografar os tronos e posteriormente a divulgarem. Por sua vez, o Museu de Santo António todos os anos faz um livro onde registra as imagens dos tronos, com as quadras a acompanhar cada trono e a fotografia de quem fez esse trono. Ah, todos os textos são escritos em língua portuguesa e inglesa. Em 2025, teve 174 tronos a concurso, portanto, expostos. Sim, porque há também um concurso com prémios. E toda esta tradição começou após o terremoto de 1755. Uma iniciativa de crianças que faziam pequenos altares e pediam um tostãozinho para Santo António, que se destinava a recuperar a igreja de Santo António, que tinha sido destruída completamente no terremoto. Aliás, a única coisa que ficou foi a imagem de Santo António, que ainda hoje se encontra na igreja. E eu, com esta passagem de testemunho, despeço-me até para a semana.
2: O Baile das Burcas. A Assembleia da República aprovou, e muito bem, uma lei que proíbe a ocultação do rosto em espaços públicos, medida conhecida como Lei das Burcas. Votaram a favor o Chega, o PSD, a Iniciativa Liberal e o CDS, enquanto, incompreensivelmente, os partidos ditos de esquerda votaram contra. É por demais óbvio que esta lei visa mulheres de qualquer nacionalidade, confissão política ou religiosa, não excluindo, escusado será dizer, homens que ousem disfarçar-se com aquela farpela. Em causa está a garantir a segurança pública, facilitando a identificação das pessoas, não se aplicando a situações de saúde, profissão, cultura, arte ou entretenimento. Importa ter em conta também que os prevaricadores não serão punidos com chicotadas ou decapitações, como acontece em países em que o uso de tal adereço é obrigatório. Convém referir que os melhores dicionários definem burca como uma peça larga de vestuário que cobre o corpo desde a cabeça até aos pés, com uma abertura rendilhada na zona dos olhos, usada por algumas mulheres muçulmanas. O que nada tem a ver, portanto, com fatos de banho, lenços ou véus, seja qual for a moda, o costureiro preferido e trajes de batizado, casamento ou funeral. Deve ser ainda salientado que já mais de 20 países europeus proibiram o uso em espaço público de burcas e outros véus que cubram o rosto das mulheres, alegando proteção de valores seculares, combate ao extremismo religioso ou mesmo razões de segurança pública. As restrições ao uso de véus que cobrem o rosto ou o corpo também são lei noutros países de vários continentes, entre os quais a China, a Austrália, a Rússia e o Canadá. Claro que se uma medida deste teor apenas fosse tomada em Portugal, quando o número de utentes de burca já fosse notório, então já não haveria lei que resistisse. Perante tudo isto, compreende-se que quantos se não incomodam com o uso de burcas em Portugal, também se calem com o que se passa no reino dos ayatolas. Henrique António Pedro.
3: Os tempos das frutas e o tempo das cerejas já lá vai. Este ano parece ter sido mais rápido o período deste fruto de caroço, a que naquele tempo se dizia que a semente era uma carabunha. Um termo que se diria pertencer ao linguajar mirandelense, mas não é bem assim. A palavra carabunha refere-se, no dialeto Trás-os-Montes e da Galiza, à pebide, caroço ou semente de certos frutos. Mas uma consulta do dicionário Stravin diz-nos também que carabunha é um substantivo feminino e que é o ato ou efeito de carabunhar. Nomes: carambunha, carambulha, carabunha, caunha, coia, gounha, graunha, graúlho, caraboia, graboia. Mas também, popularmente se diz que carabunha é um testículo. De notar que este regionalismos é comum em Trás-os-Montes e à Galiza. Os regionalismos são a forma mais rica de designar coisas que cientificamente têm outra nomenclatura. Veja-se que as sementes chamadas de carabunhas vão até aos resíduos do bagaço, pois que a azeitona, quando é consumida em verde, conservada e talhada ou retalhada, o que sobra e é atirado para um recipiente dos restos, também é conhecido como as carabunhas da azeitona. No entretenimento e distração, para matar o tempo nos anos 50, era pegar num caroço de pêssego com um canivete bem afiado, sentados num lugar fresco para passar o tempo, numa aldeia qualquer da nossa região, havia sempre um artesão que ia cortando e raspando partes do caroço ou carabunha e ia tirando pequenas lascas e dando corpo a um cesto de asa. Havia um tio da família da minha mulher, que em Abambos se dedicava a este trabalho, ainda tenho lá alguns feitos por tio Briato. De referir que a carabunha de pêssego, tal como a da amêndoa, tem um composto tóxico existente na semente do pessegueiro, quando mastigadas entra em contacto com enzimas e liberta cianeto de hidrogênio, que é altamente tóxico para o organismo humano. Nos anos 70 e 80, apareceu uma mistela com açúcar álcool e um sabor acentuado à amêndoa amarga, as tais dos pêssegos. De facto, o sabor era muito idêntico, mas não eram utilizadas sementes de pessegueiro nem de amendoeiras para fazer esta bebida, que com gelo era muito agradável. Tal sabor era-lhe introduzido pelas sementes das nésperas, que tinham também um buquê muito parecido, e tal como o da semente do pêssego também tem a mesma composição e perigo. E os tempos da fruta, nesta altura do ano, é das mais ricas, pois aparecem cerca de 80% das produções das espécies. O pêssego, nas suas variantes de mesa, pavias e carecas, aparecem em profusão. mas há uma que tem um valor acrescentado, um pêssego maracutão, cortado aos pedaços e depois banhado no vinho ramisco de chão de areia de colares. Fiquem com este petisco, pois, como se costuma dizer, não há fruta como a nossa. Eduardo Botelho.
4: Olá, caro consumidor, seja muito bem-vindo a mais uma rúbrica da DECO. O Banco Central Europeu planeia lançar em 2029 o euro digital. Trata-se de uma nova forma de utilizar o euro em formato digital que funcionará em complemento às notas e moedas que já conhecemos. O objetivo é tornar os pagamentos mais simples, seguros e adaptados ao mundo digital. E o projeto é desenvolvido pelo Banco Central Europeu em conjunto com os bancos centrais dos países da zona euro, incluindo o Banco de Portugal. É importante esclarecer que o euro digital não vai substituir o dinheiro em papel. Os consumidores continuarão a poder escolher como querem pagar, em dinheiro, com cartão ou através do euro digital. Uma das vantagens é que será possível abrir uma carteira de euro digital e realizar as operações essenciais sem custos. A ideia é garantir que todos os cidadãos tenham acesso a esta nova forma de pagamento. Na prática, o euro digital poderá ser utilizado no dia-a-dia para pagar em lojas, fazer compras online, enviar dinheiro a familiares ou amigos e até efetuar pagamentos a serviços públicos. Bastará usar o telemóvel ou outro dispositivo compatível. Para proteger a estabilidade do sistema financeiro, haverá um limite para o montante de euro digital que cada pessoa poderá manter na sua carteira. Embora o valor final ainda não esteja definido, o Banco Central Europeu tem estudado um limite próximo dos 3 mil euros e, se esse valor for ultrapassado, o excedente pode ser automaticamente transferido para a conta bancária do utilizador. A DECO acompanha este projeto desde o início e defende que o euro digital deve ser simples de utilizar, seguro, gratuito nas operações essenciais e verdadeiramente útil para os consumidores. O objetivo é garantir que esta nova forma de pagamento responda às necessidades dos cidadãos e lhes ofereça mais opções sem retirar a liberdade de escolha. Para estas e mais informações, consulte o nosso site em deco.pt. Obrigada por estar desse lado e até breve!
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Correntes de humor são aquelas que ligam as personagens num palco de cenários azuis, rosas ou amarelos. Mas as veias onde o sangue corre são vermelhas, porque vermelha é a paixão de uma boa intenção.

0: 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O turismo na região norte está em pleno crescimento, de acordo com os últimos dados do Instituto Nacional de Estatística, o que deixa muito satisfeito o presidente da Turismo Porto e Norte. Luís Pedro Martins sublinha que a região norte foi a que mais turistas atraiu.
1: Os números que saíram agora relativos até maio são muito bons. E comparando com o período homólogo, nós temos um crescimento de quase 7% no que diz respeito às dormidas e 5,5% no que diz respeito ao número de hóspedes. Muito interessante o continuarmos a crescer em mercados importantes, como o mercado americano, o mercado francês, o mercado do Reino Unido, também o mercado do Brasil, que nestes primeiros meses do ano teve uma recuperação excepcional, e todos eles, se os compararmos com os números da média nacional, o Porto e Norte hoje pode, de facto, festejar, mantendo aquilo que conquistámos em 2025, que foi o facto de termos sido a região de turismo com maior número de hóspedes nacionais.
0: A região registra máximos históricos, com quase 5 milhões e meio de dormidas de turistas nacionais num só ano, superando todas as outras regiões do país. Esta tendência de crescimento também em 2026 deve-se a diversos fatores, como acrescenta o presidente da Turismo Porto e Norte.
1: Nestes primeiros meses, essa tendência continua e nós tudo faremos para que ela se mantenha. Acreditamos também com a dinâmica que está a existir no território, por um lado, com uma oferta também cada vez mais dispersa e mais fora da área metropolitana do Porto, porta de entrada, ajudando também a distribuir turistas para a região. Também com um número de eventos muito interessante que temos tido, mas também com o desempenho do aeroporto e agora com novas rotas. Com esta dinâmica toda, eu acredito que nós vamos ter novamente o ano 2026. Com esta particularidade, será porventura o ano onde se vai notar mais a distribuição de turistas pela região.
0: A expansão poderá ainda ser mais vantajosa, uma vez que a oferta hoteleira está a crescer na região, acrescentou o responsável pela Entidade Regional de Turismo.
1: Hoje celebramos abrir uma unidade em Pinela, no Conselho de Bragança, ter neste momento uma outra unidade, uma marca nacional, em Miranda do Douro, termos investimentos já a iniciar em Mugadouro, mas tenho também um roteiro, um roadshow para fazer, que é um roadshow muito curioso, nunca fiz, é completamente fora da caixa. Vamos fazer um roteiro com alguns hoteleiros a edifícios que nos foram identificados pelos municípios para ver se os conseguimos atrair e despertar para poderem investir, porque este território pode ainda ter mais capacidade hoteleira, nomeadamente para estes mercados.
0: A região norte foi uma das que registou um dos maiores aumentos no número de dormidas, com um acréscimo de 6,7%, apenas ultrapassada pelo Alentejo, com mais 10%. Em termos globais, o setor turístico registou em maio 3,3 milhões de hóspedes, um crescimento de 3,9% em termos homólogos. O presidente da Câmara Municipal de Vila Flor pede mais coragem política e maior autonomia para as autarquias. Aproveitando a presença do secretário de Estado da Proteção Civil na cerimónia de abertura da Expo Vila, Pedro Lima recorda que são os municípios os motores de desenvolvimento dos territórios.
2: Ou seja, eu não peço aquilo que não estou disposto a dar. Eu estou disposto a trabalhar, estou disposto a conseguir concretizar no território, nesta autarquia, mas acho que todas as autarquias também estão dispostas a fazer isso, a serem o braço no território para um desenvolvimento territorial integrado. Nós somos contribuintes líquidos do país. E por vezes temos que estender a mão para ter uma estrada, para ter uma escola, para ter uma creche, para ter um investimento fundamental para a qualidade de vida aqui. Não é justo.
0: O também presidente da CIM Terras de Trás-os-Montes queixa-se dos atrasos burocráticos, nomeadamente no projeto de requalificação do futuro Peneireiro Ecoparque, o antigo parque de campismo, numa crítica direta à Agência Portuguesa do Ambiente.
2: E continuo a dizê-lo, são forças de bloqueio para o nosso desenvolvimento. Aquilo que se aplica num território inundável não se verifica no nosso território. Aquilo que se verifica na costa não se verifica no interior. Portanto, nós devíamos ter mais emancipação também para poder planear o nosso território, para poder decidir os investimentos que são fundamentais para o nosso desenvolvimento. Aquele parque de campismo a que se refere já existe desde os anos 80. Não foi nada que tivéssemos inventado. Queremos é sim respeitar o seu legado e levar a Fasquia. É frustrante, porque os quadros comunitários encerram, as oportunidades desistem e depois o território perde.
0: Confrontado, o secretário de Estado da Proteção Civil, Rui Rocha, concorda com o autarca, vai dizendo que o governo tem dado passos importantes, mas admite dificuldades, já que o governo a que pertence não dispõe de maioria parlamentar.
3: Portanto, aquilo que eu achei muito interessante, eu também fui autarca executivo, ainda sou deliberativo, também de um território de baixa densidade, e portanto percebo bem esta reflexão. O governo está a fazer algum desse trabalho, mas é evidente que é importante também perceber que muitas vezes nós também temos que passar mais rapidamente das palavras aos atos, se bem que também, sendo um governo em que não tem uma maioria parlamentar, em muitas circunstâncias também está limitado naquilo que é a sua vontade.
0: Palavras de Rui Rocha, o secretário de Estado da Proteção Civil. Este sábado, o Rio Tua em Mirandela vai ser cenário de mais uma jornada de aventura, camaradagem e forte contacto com a natureza. Depois do sucesso da primeira edição, a Delegação de Fuzileiros de Trás-os-Montes organiza mais um Fuzi-Remo. A icónica descida do rio em botes da Marinha pretende juntar camaradas de armas com simples aventureiros da população civil. Será uma experiência inesquecível. Aventura garantida. João Marta, o presidente da Delegação dos Fuzileiros de Trás-os-Montes, destaca os principais objetivos do encontro.
4: Reunir todos os fuzileiros transmontanos, envolver também a sociedade civil para que possam estar junto dos fuzileiros e tentar tirar daí um dia memorável para todos. É isso que nós pretendemos, um dia de convívio. Um terceiro objetivo é também trazer um bocadinho daquilo que se faz mais no litoral, estamos a falar da Marinha, da parte marítima, trazê-los também aqui para Trás-os-Montes. Portanto, haver aqui uma proximidade e uma unificação do país.
0: Costumam fazer este tipo de encontros noutros locais?
4: Sim, através de outras delegações, fazemos no Rio Douro e fazemos no Rio Arade, no Algarve, também prova de remos em botes dos fuzileiros.
0: Mas desta vez sai da Zona Verde da cidade do Tua, às 9:30 da manhã deste sábado. Promete ser muito mais do que um momento reservado para o reforço de laços e espírito de equipa, característica dos fuzileiros, numa experiência diferente, aberta à comunidade.
4: Foi um sucesso o ano passado e decidimos tornar a fazer este ano. Vai circular ali por um espelho d'água e vai depois até uma ponte que existe da autoestrada e depois regressamos ao mesmo ponto de saída. Depois temos o almoço convívio, que é para confraternizar e para, no fundo, estarmos ali um pouco todos juntos e a partilhar as histórias de cada um, e é isso que nós pretendemos.
0: João Marta lembra que a iniciativa tem vagas limitadas a 100 participantes ou a um máximo de 15 botas. A participação tem o custo de 15€ por pessoa, que inclui, claro, a t-shirt oficial do evento e o seguro. A inscrição é obrigatória e é provável que esgote.
4: É assim, aquilo que nós temos previsto, a lotação será para 15 botes. Cada bote leva cerca de 6 pessoas, portanto, dá uma média aí de 100 pessoas, 90, 100 pessoas. O ano passado preencheu-se a totalidade dos botes que vieram para a prova.
0: Portanto, as expectativas são...
4: As expectativas são também altas e estou a segurar-me. Esta é uma segunda edição, provavelmente até vai superar as expectativas que temos.
0: O Fuzi Remo é uma iniciativa da Delegação dos Fuzileiros de Trás-os-Montes, com o apoio do município de Mirandela e a colaboração da Tropa Especial da Marinha, Fuzileiros no Ativo. A jovem futebolista Beatriz Mariano é reforço do Braga para a próxima época. Depois de representar o Sport Clube de Mirandela e de integrar as seleções distritais da Associação de Futebol de Bragança, a atleta começa agora uma nova etapa na carreira. Para Bia Mariano, esta transferência representa o reconhecimento do trabalho desenvolvido nos últimos anos e considera que as experiências vividas nos clubes e seleção por onde passou foram determinantes para a sua evolução.
5: É o resultado do meu trabalho, do meu empenho, da minha paixão pela bola e pelo desporto. Numa cedo, ganhei garra porque joguei com meninos e era a única menina entre eles. Depois, no Mirandela, melhorei o meu futebol enquanto jogadora feminina. Além disso, tive treinadores mais exigentes. Na seleção de Bragança, o facto de jogar não só nas sub-14, mas também nas sub-16, ganhei mais experiência porque já sabia jogar entre vários escalões. Espero encontrar um futebol mais exigente jogadoras da minha idade com muita qualidade. Depois, ganhar lugar no 11 inicial, jogar na Seleção Nacional Sub-15 e continuar a estudar, como é óbvio.
0: Dia Mariano deixa uma mensagem às atletas que sonham seguir um percurso semelhante.
5: Têm que sonhar alto, trabalharem muito, nunca desistir, acreditarem nelas mesmas e darem sempre o seu máximo, tanto nos treinos como nos jogos. Agora, depois do Braga, ir para o Benfica, depois do Benfica ir para o Barcelona e depois ir para Miami, sem nunca esquecer a Seleção Nacional. Deixar uma mensagem aos pais, para fazerem como os meus, tipo, acreditarem nas suas atletas, sacrificarem-se por eles.
0: Com esta transferência, Beatriz Mariano inicia uma nova etapa no percurso desportivo, procurando afirmar-se para já no Braga e continuar a crescer no futebol feminino. Chega, CGTP, exames nacionais e Mirandela em festa. Assuntos para a ordem de trabalhos desta reunião de condomínio muito especial.
6: Então, não vais à reunião?
0: É a reunião de condomínio número 100, por isso mesmo, hoje estamos em festa. Para além da vizinhança habitual, Bruna Costa, Carlos Carvalho e Ricardo Garcia, está cá também connosco a velha Vizi, Filipa Cerqueira. A Matilde Machado foi convidada, mas não pôde aparecer. Sejam bem-vindos, vizinhos.
7: Bonjour, ça va?
8: Olá.
0: Isto vai ser bonito. Bom, a contagem decrescente para as festas da cidade de Mirandela e de Nossa Senhora do Amparo já começou. Mantém o modelo adotado nos últimos 2 anos, o modelo da organização tripartido, Câmara, Junta e Confraria, bem como a mesma distribuição dos espaços do último ano, concertos junto ao santuário e diversões na Zona Verde. Como é costume, sim, também nos vamos juntar para uma emissão especial reunião de condomínio a partir do exterior, que será também a última antes das férias. Já lá vamos mais à frente. Antes, o nervoso miudinho que parece estar a tirar o sono a pais e encarregados de educação. Ou então apenas aos dirigentes sindicais do costume e afins, tudo por causa de uma reforma, no caso da alteração do sistema de correção dos exames nacionais, que passou a ser feita através de um complexo sistema online, completamente digital, numa iniciativa Fernando Alexandre, o ministro da tutela que anda debaixo de fogo por estes dias. É também assunto para mais daqui a pouco. Porque, para começar, imagino eu, o camarada Ricardo Garcia quer falar sobre as mais recentes reivindicações negociadas no Parlamento pelo Partido Chega Português, ou abreviando PCP, depois da inversão do sentido de voto na Lei do Trabalho e que, dito ao seu chumbo, mais a defesa da descida da idade da reforma ou agora a defesa do controle de preços dos combustíveis por parte do Estado. Ricardo, pode não ser, mas lá que parece, parece, ou não?
8: Parece claramente, e já há algum tempo que vinha andando

0: de esquerda.
1: Eu não sei se sou eu, estou chocado, Ricardo.
0: Acho que isto é. Acho que
2: ele
0: isto está. De certa forma, não é estar contente. Estou um bocado desiludido porque, como sabem, eu fiz parte do partido até numa fase em que o partido se estava a afirmar à direita e é pena que todo esse trabalho tenha
1: recordar
0: sido...
1: Recordar que o Ricardo fez parte até da...
0: Fiz parte do Conselho Nacional e fiz parte da...
1: Foi, de resto, até o primeiro candidato local, digamos.
0: Sim,
1: do partido,
0: e fui eu que dei aqui localmente pela primeira vez a cara à Câmara Municipal de Mirandela. Obviamente eu converso com mais pessoas que ainda estão dentro do Chega ou também já saíram do Chega, entretanto, e é pena porque está-se a ver um partido a esvaziar no que toca à sua militância, conseguiu ir buscar naquela altura, principalmente ao CDS-PP e ao próprio PSD, que era aquela militância mais conservadora de direita, e esse número que foi quem sustentou o partido durante bastante tempo para a sua afirmação, está neste momento de saída do partido. Se isto irá surtir bons resultados, a seu tempo iremos verificar. Na minha perspectiva, não, porque se o Chega nasceu com uma identidade de se afirmar à direita num tempo mais atual e de certa forma também desmontar muitos estigmatismos que existiam relativamente à direita, neste momento está-se a perder completamente no pantanal da esquerda e penso que isto será certamente, se calhar, o início do fim do Chega, porque se nós contrariarmos a base eleitoral, a base que deu sustento à criação do partido, estamos efetivamente a afundar o partido e, curiosamente, tivemos hoje até a notícia do Bloco de Esquerda, que entre o seu fundador e mais 60 militantes abandonaram o partido, claramente por esses militantes acharem que o partido estava neste
1: isso
0: momento...
1: Isso também não completamente... é coisa completamente nova na história desse partido, do Bloco de Esquerda.
0: Claro que não,
1: mas
0: a
1: já
0: é
1: agora,
0: causa.
1: A verdade é que, já agora, Bruna, não é propriamente novidade os resultados do Chega ao longo do país. Se olharmos, por exemplo, para aquela faixa sul, Alentejo, Algarve, há ali muito PCP dentro do Chega, não é? Estou-me a lembrar de autarquias, freguesias e câmaras que viraram ali abruptamente do PCP para o Chega. Isso terá alguma coisa a ver? O líder está a ver que precisa desses votos mesmo? Ou está aqui a tentar algum tipo de inversão? Pelo tipo de políticas que temos vindo a assistir?
3: Estatisticamente, as regiões onde o PCP era
0: mais forte
3: virou, ou pelo menos indica, virar neste momento para o Chega, para o partido de extrema-direita. Eu pegando aqui um bocadinho na palavra que o Ricardo usou de um partido a esvaziar-se, eu acho que ele sempre foi vazio. Ele não está a vaziar, eu acho que ele sempre foi vazio.
0: Não, foi o partido que mais cresceu em curto espaço de tempo.
3: Não, eu digo vazio no caráter, na palavra, na honra. Mas este programa é justamente para darmos a nossa... É justamente para darmos a nossa opinião, e vale o que vale, assim como a minha, como a do Ricardo e de todos. Mas acho que sempre foi um partido vazio e justamente se vê até mesmo, pronto, nesta atitude, que para alguns deixou surpreendidos, para mim não, precisamente porque eu já digo isto desde o início até do programa, o partido Chega, o próprio André Ventura e o partido Chega e todos os que o compõem são um catavento. São um camaleão, digamos assim, que alteram a cor conforme.
1: De certa forma, há uma pontinha de populismo que sempre se reconheceu no Chega, é verdade.
3: Pontinha, eu
1: mas
3: acho
1: nos
3: que é o
1: últimos tempos,
3: todo, não é só a ponta,
1: será
3: é
1: que não se nota aí um tentar disfarçar de algumas alterações bruscas, profundas, que estarão a ocorrer dentro do próprio partido, algumas dissensões de que se fala?
3: Sim, isto tudo é o disfarçar, daí eu usar até mesmo esta expressão do camaleão, não é? O disfarçar justamente para ganhar votos, e por mais que venham dizer, mas isso é que é política, é o ir tentar arranjar votos, claro que os partidos fazem-se de votos, mas depois há aquilo que se chama a essência e o caráter de cada partido, que, pegando um bocadinho no início, o tal esvaziamento, não é? O partido estar a esvaziar, ele próprio sempre foi vazio precisamente por esse aspecto, por não ter palavra e por não ter consistência, até mesmo nos próprios valores. Eu acho que para mim não foi surpreendente, acho é que, mais uma vez, é ridículo, porque a partir do momento em que chumbaram o pacote laboral, acharam-se os salvadores da pátria, porque de facto, pronto, é verdade, foi o partido que
0: pacote
3: ajudou,
0: que devia ter sido aprovado.
3: Que ajudou a derrubar, é um facto. No entanto, não nos podemos esquecer quem é que realmente liderou a contestação contra o pacote laboral e até mesmo esteve à frente dessas greves. Não foi o Chega, foi sim a CGTP e os partidos de esquerda. E que
1: e não deixa de ser até surpreendente vermos na própria Assembleia a ver deputados do Chega a cerrar o punho virado para...
0: O próprio líder,
1: para o líder da CGTP, que na altura estava em lágrimas. Isso vai ser uma imagem que nunca mais nos vai sair da cabeça. Filipe Cerqueira, o Carlos Carvalho é um cavalheiro, vou-lhe dar a primazia para mantermos aqui a ordem na

0: Em relação a isto, quando fazia parte, integrava aqui o condomínio, tinha um pensamento forte de que haveria de chegar um momento em que o Chega se iria esvaziar, e por ele próprio, quer dizer, na altura em que a Filipa integrava aqui o condomínio, era tema nacional, qual seria a melhor estratégia da oposição? Deixar o partido falar, falar demais, não comentar... O próprio Partido Socialista chegou a encabeçar um movimento que diria que o melhor era nem sequer falar. Houve, enfim, debates públicos na comunicação social em que nem sequer se cumprimentavam. Isto está-se a concretizar esse seu velho desejo, a manter-se, claro.
1: O meu velho desejo ainda não se concretizou, que é o Chega deixar de fazer parte da Assembleia da República. Esse é que é o meu desejo, esse é que será efetivamente o meu desejo. Mas eu acho que o que se vê aqui é aquilo que sempre soubemos do Chega, que ele tem uma raiz populista, e mais populista, oportunista. E ele vai muito para além da maré. Vê que a maré e vê que os trabalhadores estavam efetivamente descontentes e perceberam que poderia ser uma parte do eleitorado que podiam conquistar, então foi por causa disso, e viram que a força dos trabalhadores, e a única coisa que efetivamente derrubou o pacote laboral, foi a força dos trabalhadores, não foi efetivamente o Chega, e o Chega também...
0: Mas houve outras coisas, a própria lei da nacionalidade, os avanços e recuos,
1: tudo,
0: as cedências ao governo...
1: Tudo mostra.
0: A prestação social única, por exemplo, houve ali uma data.
1: Exatamente.
0: Agora, estes enfim, vou-lhe chamar para já, fé diverso, não sei do que é que se vai tratar ou não. Vamos ver como é que corre o episódio do Ministro da Educação.
1: Sim, também já lá vamos.
0: É que vamos mais à frente. Ou até, entretanto, um outro caso, se calhar talvez mais grave, o do próprio Ministro da Administração Interna. Vamos ver como é que se soluciona o caso do tanque.
1: Uma água que não possa lavar essa situação. Mas a verdade é que isto só mostra que, efetivamente, o Chega é um partido oportunista. E estávamos aqui também a falar, e falámos de alguns conselhos, que muitos conselhos que eram muito mais à esquerda, agora também se vê muito mais à direita. A verdade é que os partidos de extrema, tanto de extrema esquerda como de extrema direita, são partidos populistas na sua gênese. E o eleitorado descontente não vota por ideologias, vota aqui uma questão antissistema, não é? Esse antissistema é muito...
0: Haverá eleitores verdadeiramente de direita que acreditam, obviamente, na direita e que estarão nesta altura um bocado desiludidos. Temos aqui um à mesa, não é?
1: Obviamente que... Não sei se o eleitor que está aqui à mesa são de direita ou não, não consigo perceber, mas obviamente eu não sei se este...
2: É efetivamente descontente, que sim, ninguém entendeu.
1: Sim, mas eu acho que ele é descontente por natureza. E a verdade é que eu também não sei que repercussões vai ter este chumbo do pacote laboral para o Chega. Eu não sei se será assim tão positivo para o seu eleitorado quanto isso. Eu acho que eles querem albergar todos os eleitorados, mas que, se calhar esquecem-se do seu eleitorado, da sua base de extrema-direita, misógina.
3: Vamos saber agora em quem é que eles vão votar.
1: Pronto, nesse sentido. Mas vê-se muito, e esse esvaziamento também aqui do Bloco de Esquerda também se percebe muito.
0: Aliás, viu-se aqui em espelho o que aconteceu ao Bloco de Esquerda no tempo pós-geringonça, não é? Aquele período também um bocado nebuloso, e que trouxe o partido, neste caso da extrema-esquerda, ou que está agora. Carlos Carvalho, não sei, haverá aí muito eleitor de direita sem saber o que se fazer nesta altura?
2: Há os eleitores de direita e há os deputados do Chega também que não sabem o que é que fazer. E aquilo ficou naquela votação, notou-se claramente que havia ali...
0: Tivemos, entretanto, até...
3: Acho que até eles ficaram surpreendidos.
2: Eu acho que eles iam com a ideia, queriam votar numa coisa e votaram noutra.
0: E tivemos até a notícia de um deputado que resolveu sair do Chega e que depois, numa conversa com o líder, voltou outra vez.
2: Portanto, eu acho que efetivamente, e continuo a dizer, que o Chega é André Ventura e o André Ventura é o Chega.
0: Haverá outro Chega, não é? Na calha, dizem.
2: Sim, mas o Chega que está na calha ainda só fala em percentagens e não fala em totais, porque tem medo de efetivamente afirmar qual é que são as suas pressões. E por exemplo, aqui no Distrito de Bragança é exemplo disso. Até vergonha tem de dizer quantas pessoas votaram para uma distrital do Chega. Agora, no que diz. Quanto?
4: 150 e poucas.
2: Nem 100.
0: Não chegou a 100.
2: E portanto, o que eu queria dizer é que efetivamente o André Ventura é um estratega. E para além disso, perdoem-me a expressão, tem um cu muito grande, porque quem tem cu tem medo. E ele tem medo, efetivamente, do que o eleitorado pode lhe fazer. Porque a qualquer momento, não existindo uma estratégia fixa, uma ideologia concreta, a qualquer momento o eleitorado pode volatilizar o seu
0: Talvez
2: o
0: aqui
2: seu
0: possa
2: voto.
0: Haver uma imagem até mais esclarecedora do que a traseira de um ser humano. É, por exemplo, aquela imagem da manta, não é? Será possível manter essa coisa até quando? Não, que é, eu estico a manta e vou descobrir os pés para tapar a cabeça, ou então para tapar os pés vou descobrir a cabeça. Como é que, até que ponto um eleitor do Chega... É, o que é que pensará nesta altura sobre o facto destas políticas que, claro, aparentemente o Chega terá passado a suportar?
2: E os partidos populistas vão muito pronto só para o vento. Eu, há bocado, quando estávamos a falar do PCP, estava a tentar imaginar que não há muitas diferenças, salvo as exceções, obviamente, económicas e essas coisas, entre, por exemplo, o Chega e o PCP. Ambos defendem a soberania nacional. A questão... São nacionalistas, cada um à sua maneira. Tudo bem que uns defendem uma parte económica mais à direita, outros mais à esquerda, tudo mais. E por isso é que os eleitores passam de um lado para o outro.
0: Até nisso,
2: uma
0: o partido
2: tremenda.
0: Chega, em termos de política económica, aí então é claramente um partido de esquerda. É, o tipo de iniciativas que tem vindo a aprovar.
2: Mas são nacionais socialistas, pronto, mas isso já o Ricardo assumiu que o era. E portanto.
4: Não, palavras tuas, não foram
2: portanto,
4: minhas.
2: Efetivamente, o Chega é um bocadinho de tudo. Só não é um partido muito credível.
0: Ricardo, rapidamente.
4: Muito rapidamente. O que é mais assustador é que foi bandeira durante muito tempo pela parte do Chega a questão das reformas necessárias para o país. E, efetivamente, quando agora está a ter a oportunidade de dar avanços largos nessas reformas...
2: Só fala na idade da reforma. Na idade da reforma.
4: Tem sido sempre o primeiro a travar essas reformas.
1: Fica muita
4: reformas.
1: Gente descontente e eles não podem se dar esse luxo.
4: Agora, vamos lá ver uma coisa. O caráter do partido, isso... Se o Chega não tem o PS, ainda tem muito menos. Claro, ou vamos analisar os 50 anos de chuchulismo neste país. E populista, já tivemos aqui nós essa discussão contigo à mesa e não há partido mais populista do que o PS. Nem vamos entrar por... Nem vamos entrar por isso. Agora, André Ventura...
1: António Costa ganhou, como é populista, como é um partido oportunista.
4: Posso dar um exemplo? António Costa ganhou 3 vezes eleições seguidas a prometer médicos de família a toda a gente. Isso não há maior...
0: Vamos deixar isso para outra discussão.
4: Já tivemos essa discussão aqui. Agora, o que é que acontece? Está claro que até nestas eleições distritais que houve norte a sul do país dentro do Chega, que já nem a capacidade tem de efetivamente mobilizar os seus próprios militantes a votar, isso só por si é um sinal grave. E também se percebeu uma coisa, é que em maior parte dos distritos André Ventura perdeu as pessoas que tinha como influência ou a quem apoiava para ganhar essas distritais e muitas delas perdeu-as. Penso que isto também é um reflexo claro de que está agora mais do que nunca, estão a criar um fosso grande dentro do próprio partido, que se está a distanciar entre aquilo que o André Ventura ou a Direção Nacional pretende e aquilo que os militantes a nível local pretendem. E, sinceramente, acho que...
2: Quero ver.
4: Quero achas ver. Que não? Acho que sim. E acho que com estas... Aliás, o esquema é o mesmo, mas depois isso explica. E acho que com isto tudo e com este entrave que André Ventura está a pôr às reformas em termos de Parlamento e não deixar que as mesmas, pelo menos, passem a discussão, porque nós sabemos que na política não é só sim ou não. Há que haver consensos, há que chegar a pontos de convergência. E não abrindo sequer espaço para isso, está neste momento a esvaziar o eleitorado todo.
0: Cá estaremos e a aguardar com expectativa elevada os próximos capítulos. Estamos em reunião de condomínio especial, a escrever a ata número 100, e por isso decidimos por unanimidade reunir vizinhos e ex-vizinhos nesta edição. Beijinhos, Matilde, ela não pôde cá estar, mas temos a Filipa Cerqueira, para além da vizinhança habitual. Partimos agora para mais um assunto, os exames nacionais e a polémica na reforma aplicada pelo Ministro da Educação, no caso o sistema de correção das provas que passam agora a ser feitas por professores à distância, usando uma plataforma digital sem recurso a papel. Bruna Costa também é mais adepta do velhinho papel e esferográfica, não é?
5: Sem dúvida. Sem dúvida.
0: Está expectante a ver se o ministro consegue cumprir a data 17 ou não?
5: Olha, por um lado eu espero que não, porque se já assim acho que toda a gente percebeu que é um incompetente, acho que depois não há margem para dúvidas. E de facto eu ainda ontem, pronto, isto é uma à parte, estive reunida com professores e a conversa deles, para quem não está tão familiarizada com o núcleo docente, a conversa deles e a expectativa deles era que esse prazo não era completamente execuível.
0: A verdade é que hoje já se fala que até podiam antecipar essa data de 17, Bruna.
5: Já ouvi dizer, em 12 horas estará tudo...
0: Para forte descontentamento de muita gente,
5: ouvi,
0: não é?
5: No rádio que em 12 horas estará tudo, vamos ver, por um lado espero, porque quem paga por isto são os próprios alunos e os próprios professores, até mesmo nas admissões à faculdade. Por outro lado, espero que não, precisamente pelos motivos que já enumerei aqui. O que é certo é que, pronto, falando aqui um bocadinho agora do governo que nos está a representar enquanto país, já não é segredo para ninguém que estamos rodeados de deputados bastante, e de ministros, neste caso, bastante incompetentes.
0: Então não é o problema, não é a tecnologia, não é?
5: Não só no que respeita à saúde, mas também agora, não só agora, já houve outras polémicas anteriormente, o ministro da Educação também está sempre na boca do povo, e desta vez é só mais uma, e desta vez é muito mais grave do que aquilo que se pensa, precisamente para quem está mais ligado à realidade do ensino. Não é à toa, e isto fazendo um bocadinho também aqui acusação ao facto do ministro da Educação achar irrelevante a preocupação dos docentes, eu gostava que realmente ele tivesse noção da própria realidade, que é isto que eu sinto que os próprios
0: ministros. Mas ele também é professor,
5: PSD... Pois, então eu não sei o que é que ele andou a fazer os anos todos antes de ser ministro da Educação, porque aparentemente ele não tem mesmo noção da realidade, e se calhar deveria voltar para a escola para se recordar um bocadinho sobre isso. Estamos aqui a falar do futuro de vários jovens, jovens estes que inclusive quiseram falar com o ministro da Educação, que aquele que deveria ser o exemplo para estes jovens no que respeita ao ensino e ao seu percurso no ensino, e teve a atitude que teve, que já agora... A atitude cobarde, obviamente. Até eles, enquanto jovens futuros adultos, tiveram muito mais competência para falar e para assumirem as responsabilidades do que o próprio Ministro da Educação.
2: Convocar jornalistas para ir atrás do Ministro para fazer perguntas é uma atitude extremamente...
5: Eles estão habituados a jornalismo, se não estão, não se dediquem à política. Se não é para dar entrevistas, mais vale ficar em casa.
2: Entrevistas, não é serem confrontadas da maneira como
5: confrontados
2: foram,
5: eles estão habituados. Eles sabem que vão estar a dar a cara por um país, por isso eles têm de ser confrontados.
2: Eu também não gostaria que te acontecesse a mesma coisa.
5: Não me sujeitava a um cargo como o dele se não quisesse, não é? Isto é como ser um jogador de futebol famoso e não quereres fama. Então deixa o futebol e dedica-te à pesca. É basicamente isto. Relativamente ao resto...
0: Bem inspirada, a Bruna.
1: Estou a gostar muito.
2: Só que estás farta de corrigir exames, a Bruna.
5: Não, por acaso não, graças a Deus. Só para terminar, queria também fazer aqui uma ressalva, não só ao Ministro da Educação, mas, aliás, ouviu-se falar até, não só, segundo sei, até já vi notícias de docentes que já faleceram e que também foram convocados para corrigir exames. Eu pergunto-me se são estas também os números que eles se baseiam, o número de óbitos que eles se baseiam para as contagens quando dizem que há professores suficientes para dar aulas. Se eles também vão contar os mortos, porque aparentemente deve estar tudo no mesmo pacote.
1: Até docentes que não têm aquela...
5: Já estão aposentados.
1: Sim, e que nem têm aquela disciplina, não é?
5: Disciplina, exatamente. Ou seja, exames que estão trocados e que chegam a professores que não correspondem a essas disciplinas. Não. Agora é assim, erros toda a gente comete... questão aqui, o ponto da questão é mais uma vez vermos esta altivez com que os ministros vêm falar à televisão como se de facto tivesse tudo sob controle, quando na verdade não está. Para terminar, também deixar aqui uma ressalva ao nosso querido Sebastião Bugalho, que também veio falar, que eu achei muito
1: nome
5: bom.
1: Do país, não é?
5: Sim, sim, sim. Sobre a questão das horas extraordinárias, que mais aqui demonstra a perspectiva deste governo, que de facto eles acham mesmo que descobriram a pólvora e que estão aqui a serem muito caridosos para neste
1: caso. Mas qual é o cargo do Sebastião Bugalho?
4: É porta-voz do PSD. Do PSD.
5: Mas devia estudar um bocadinho mais, porque a minha pergunta era se ele sabe que as horas extraordinárias são já obrigatórias por lei. Pronto, e recomendável ler o Código do Trabalho.
0: Filipa, está zangada por não ter dado a conhecer ao público, por parte do Ministério, qual seria, por exemplo, a empresa que estava, enfim, com a tarefa de fazer a manutenção da tal plataforma, que no início andava ali um bocado obscura, não é? E que nem ele próprio quis dizer quem era, qual seria a empresa que ganhou aquilo. Resumindo a pergunta, é contra a tecnologia ou contra o ministro em si e a digitalização, afinal?
1: Eu sou a favor, primeiro, do ensino público, obviamente, e sou a favor, obviamente, se isto viesse efetivamente para ajudar,
0: não é isso que está,
1: era efetivamente a favor. Agora, quando o ministro percebe, e houve o ano passado uma tentativa no exame de filosofia, salvo erro, e que já não corre bem numa amostra super pequena, então numa amostra grande como esta, de todos os exames serem, naturalmente, se não há mudança nenhuma, naturalmente não poderia correr bem.
0: Mas porquê que não corre bem?
1: Porque, por os testemunhos que existem. Mas quando há perguntas... Acabou. Vou continuar, posso prosseguir? Quando há perguntas que estão incompletas. Quando há respostas que começam com uma caligrafia e terminam com outra. Quando há incerteza sequer nos para os professores de saber quantos exames vão corrigir, cada vez que entram na plataforma, se vão corrigir ou não. Cada vez que entram na plataforma, ora têm uns exames, no, duas semanas a seguir já têm 20 exames.
3: Então,
1: quando
3: os exames chegam incompletos?
1: Completamente incompletos, páginas que vêm vazias. Se isto não é de assumir o erro, eu não sei. E a Bruna falava aqui...
0: Na verdade, o ministro já assumiu esses erros que aconteceram, não é? O que não,
1: assumiu a muito invalida... custo. A muito
0: sim,
1: custo,
0: porque não invalida que o processo, aqui, no conto geral, não possa vir a correr bem, não é? Eu estou aqui a fazer papel de advogado do diabo enquanto
1: sim,
0: nós chegamos
1: estou
0: aqui
1: a ver,
0: ao campo direito, aqui na mesa.
1: Posso terminar? Ver.
0: Sim, sim, for.
1: Eu não, ainda não estou a ver aqui uma luz ao fundo do túnel, eu não consigo ver. Mas se calhar também pode ser aqui problema meu. Mas a Bruna falava
0: não,
1: aqui...
0: Quando eu, peço desculpa interromper novamente, Filipa, quando eu dizia que não sabemos, porque efetivamente ainda não
1: sabemos ninguém sabe.
0: Se corre bem ou não, ainda não.
1: É isso,
0: não,
1: é
0: vamos
1: isso.
0: Ver, não é?
1: Eu é que não consigo sequer prever, conseguir prever nem...
0: Mas houve gente que antecipava que ia falhar logo no primeiro dia, não é?
1: E consegue-se perceber.
3: Porque já não confiam em quem está a representar.
1: Mas consegue-se perceber
0: mas
1: perfeitamente.
0: Como é que nós ainda não estamos no dia 17 e ainda não sabemos se
1: vamos conseguir. Consegue-se perceber perfeitamente não? Quando o ano passado, volto a repetir, já houve esta tentativa numa amostra muito pequena, não houve mudança nenhuma, continua o mesmo sistema. Obviamente, quando a amostra aumenta, como aumentou, obviamente que vai correr mal.
0: Seria melhor esperar pelo dia 17 e depois
3: só
0: que
3: para dizer
0: sim,
3: uma
0: que
3: coisa.
1: Mas quando já está a correr mal,
5: já não é só uma
0: pode
5: questão.
0: Acabar bem.
5: Isso já não é só uma questão de data. Isso já não é só uma questão de data. É confiar no sistema. Os exames nacionais são
0: fica
5: o sistema
0: tudo dependente
5: que deveriam,
0: para se de 17 se temos resultados ou não.
5: Deveriam,
0: digo eu, não é?
5: Deveriam,
0: deveríamos esperar
1: mas
0: pelo dia
1: podemos
0: 17.
1: Ter resultados. Mas como é que vamos avaliar uma pergunta? Vemos casos de professores a relatar isto. Como é que avaliam uma questão? Começa com uma caligrafia, termina com outra. Um professor, dia 3 de julho, fez esse... Tem lá o botão do reporte. Fez esse reporte, não tem resposta até à data. Até à data, pronto, foi ontem
2: ligaste,
1: que eu ouvi. Foi ontem que eu ouvi esta
0: Filipe, mas
1: esta
0: se calhar
1: resposta.
0: Era melhor chegar ao fim do processo e perceber
1: mas,
0: claro,
1: mas,
0: é
1: mas chegamos ao fim do processo.
5: Isto não é só
1: processo.
5: Uma questão de data. Isto é a questão lá. Como o processo está a ser feito, que não transmite confiança, nem transmite que é um sistema.
1: Mas não é só isso.
2: Mas não, não, desculpa lá. Mas
1: terminar,
2: já não,
1: estava muito determinado.
2: Não, mas agora deixa-me
0: terminar.
2: Agora deixa-me falar.
1: Mas eu deixava de falar se conseguisse terminar o
0: deixa terminar, Filipe. Já
1: vamos passar. Eu depois deixo-vos falar. Aquilo que eu quero dizer e completar também aquilo que a Bruna está a dizer. Porque não é só uma questão de data. Podem... Com que certeza é que eu tenho que os resultados que houver no dia 17 de julho são os resultados efetivamente que correspondem à nota do aluno quando, lá está, há perguntas que começam com uma caligrafia, acabam com outras, ou seja, são de alunos diferentes, o professor vai estar a corrigir perguntas que se calhar nem correspondem àquele
0: sim,
1: aluno.
0: Já
1: falham páginas,
0: parte,
1: falham páginas. Como é que conseguimos, mesmo que haja uma nota, como é que eu consigo perceber...
0: Isso são erros que, ao serem detectados, podem ser corrigidos.
1: Mas é isso que eu estou a dizer. Mas é isso que eu estou a dizer.
3: Mas para além disso, 3 anos para aquilo.
1: Mas para além disso, mas para além disso,
0: não, não,
1: é o que eu estou
0: a
1: dizer.
0: Que são corrigidos em
1: mas para além disso, é isso que eu estou a dizer. Quando um professor que pede uma correção daquela, vê que a caligrafia está diferente, pede efetivamente para se verificar e não tem resposta. Não é? Se calhar chegou ao dia 17, não tem resposta. Eu não sei se vai acontecer isso ou não, espero que não aconteça. Mas mais
0: era
1: uma
0: só,
1: vez.
0: Era só no sentido, vamos pôr o Fernando Alexandre sim. Já na fogueira.
1: Claro,
0: sem
1: não,
0: chegar
1: mas.
0: Data.
1: Pronto, vamos... Metemos daqui a 2 dias, que eu não sei se a data 2 não tem, daqui a 2 ou 3 dias
0: vamos
1: também
0: ver,
1: duvido que
0: isso.
1: Haja. Mas mais grave que isso, eu só sim. Quero terminar isto, que era a única coisa que eu queria dizer desde o início, que ainda não consegui dizer.
0: Força.
1: Mais grave que isto. E a Bruna dizia inicialmente que era uma falta de noção do ministro. Isto é mais do que uma falta de noção. Porque o ministro não conhecer a realidade, ele não é não conhecer a realidade, não conhece porque não quer. É só ouvir os professores. É só ouvir aquilo que está a acontecer. Ele, mais do que ouvir, ainda vem depois, por cima, dizer o que estes bacanas estão para aqui a dizer. Não é? Que eles percebem da poda. O que estes bacanas estão para aqui a dizer é tudo mentira. Eu é que sei. E está tudo a correr bem. E numa primeira instância, negou tudo.
3: Sim.
1: E culpa ainda aos pais e os professores.
3: Aliás, inclusive aquele exercício
1: não tem nenhum reconhecimento
3: da
1: realidade.
3: Ter sido retirado de um livro...
0: São erros pontuais que depois vão ser verificados e que certamente serão corrigidos.
1: Ela para agosto ou setembro.
3: Sim,
0: já
3: eles
0: terminou,
3: disseram que...
0: Carlos, agora nós.
2: A questão aqui, eu queria só responder aqui a 2 citações. A questão da confiança, a confiança ficou logo... Mal os professores viram aquilo, ficou logo... Ou seja, eles já entraram para o processo sem confiança. Quem entra para um processo sem confiança, obviamente que o resto do processo não pode correr bem.
5: Porquê é que eles entraram sem confiança?
2: Sem confiança, mas isto é um sistema interno.
5: Pode dizer que agora os professores todos estão do lado de António Costa.
2: É do ministro.
5: Ou do PS.
2: É do ministro. É deste ministro que cá está.
5: Então nenhum professor votou no PST. Os professores não quererem. Que os docentes nenhum votou PST, porque já vinham sem confiança no governo.
2: Só estou a dizer é que vamos lá ver uma coisa. Não há abertura. Por parte, até digo, nem é só das pessoas, é da função pública para querer melhorar as coisas. Não há. Para querer reformar. Sejam funcionários municipais, sejam funcionários estatais, seja o que for.
1: As pessoas são muito quadradas. As pessoas são muito
2: não são quadradas. Mas olha, a postura que vocês estão aqui a ter, nunca ninguém vai evoluir. E ficam por aqui, peço desculpa.
5: Mas a evolução, assim, se for bem feita, chega-se a algum lado. O problema é que não é bem feita.
1: Mas não consegues ouvir os professores e o que é que tem acontecido?
4: Eu não interrompi ninguém.
0: Já chega a vossa vez.
4: Deixei-vos estar aí no ténis de mesa, agora é a minha vez. E agradeço como são até ao final, sem interrupções. Começando pelo ministro, eu discordo completamente. Se calhar estamos perante o melhor ministro que está a passar neste momento pelo Ministério da Educação. Tem plena consciência dos problemas que existem na classe, tem feito muito pela classe, e sim, muitas vezes os professores é que são os próprios a não querem evoluir com os tempos.
5: Classe?
4: Eu não interrompi, só chegou, depois comenta na tua ronda. Nós temos que perceber que existem professores que infelizmente não souberam acompanhar a evolução, principalmente tecnológica. E como não souberam acompanhar essa evolução tecnológica, é normal, quando o processo é todo ele tecnológico, só por si já entrem em pânico. E professores estamos carregados deles.
0: Mas isso é legítimo, Ricardo?
4: Eu não estou a dizer não estou a dizer que é ilegítimo. Estou a reforçar é que nós temos que olhar, não é só a um lado, temos que olhar a um todo. E é uma realidade que existe dentro do Ministério da Educação. Aqui o problema, se calhar, é um método. E nós já discutimos até anteriormente aqui o facto dos alunos usarem ou não usarem computadores, terem acesso à educação através digital, e se calhar os professores deviam ser os primeiros a continuarem a corrigir os exames pelo método antigo.
0: O que é que fizeram aos Magalhães?
4: Aumentaram bastante a dívida. Mas outra questão. Quanto à caligrafia, quer dizer, coitado do aluno que se tiver vários tipos de caligrafia, nesse caso usar a caligrafia, que não possa fazer. Não, só estou a usar o argumento bacuco que usaste. Agora, o que eu acho piada no meio disto tudo é que eu não vou antecipar qual será ou não a consequência deste processo, até o processo estar claro. Concluído. Claro que foi ridículo aquela posição do Bugalho, vir falar de horas extras, quando isso é a obrigação em primeiro lugar do próprio Estado.
1: O ridículo é tomar posição
4: segundo,
1: como se fosse do governo.
4: E em segundo lugar, isso já está previsto no Código do Trabalho, até a pena que um eurodeputado não conheça sequer o Código do Trabalho. Mas o que eu acho mais ridículo no meio disto tudo é esta, vamos chamar, aflição, para ficarmos bonitos na fotografia dos senhores professores. Engraçado quando é para entrarem em greves, para fazerem coisas que lhes convém.
5: É um direito de toda a gente.
4: Quando lhes convém.
5: Direito de toda a gente.
4: A questão do aluno já se pode superar. Porquê? Porque é o seu bem-interesse maior. Agora, porque um processo não está a ser... O que não arrancou bem, mas ainda não existe sequer a conclusão desse processo. Já caiu o Carmo e a Trindade. Eu acho que há aqui um problema... Lá está, é o problema estrutural do Estado que nós temos. É a falta de formação a séria, não é formação para dar dinheiro a ganhar em empresas de formação, estamos a falar de formação a séria dos professores, é a reforma necessária do ensino e acima de tudo, começarmos a olhar estes temas com a seriedade que eles exigem, porque sim, eu concordo, os alunos preparam-se imenso para os exames e compreendo perfeitamente que seja o grande objetivo no momento educativo deles, entrar ou ter nota ou não ter nota para entrar na universidade. No entanto, não podemos querer nem o diabo nem o Deus na Terra, sem termos a certeza daquilo que está para concluir. E até à conclusão ainda muita coisa se pode passar e muita coisa pode ser alcançada.
1: Muito então, bem. Pelo que eu percebi, o que o Ricardo disse foi que o ministro é incrível, os professores é que são os incompetentes.
0: Se me dá licença. A minha pergunta.
5: Eu acho que aqui há uma grande falta de noção.
0: Deixa-me só colocar já agora a questão deste ponto de vista. Para alguém que esteja de fora de todo este processo, que não tenha um aluno a estudar, por exemplo, ou que não sofra disto, e quem veja de fora, fica com a sensação, eu confesso que fico com esta sensação, de que há aqui uma vontade que, de facto, o ministro que falha aquela data por parte de algumas pessoas. Isto porquê? As pessoas podem ter toda a razão do mundo, mas há ali uma facção de pessoas que me dá a sensação que estão ali a apostar na falha do sistema no dia 17. E depois é preciso pôr, já agora, aqui uma questão também, que é, pelo que diz o ministro, todas as provas foram feitas e estão guardadas em papel. Quer dizer, a qualquer momento se podia ir buscar aquilo em caso de...
1: Claro, é porque, olha, do aluno Filipe Cerqueira, por favor, vai ir buscar naquela...
0: Sim, não, mas está lá tudo.
5: Isso nunca se viu antes.
0: Em papel
5: isso nunca se viu antes. Ou seja, aí reforma... mostra a má preparação. É aí que chegamos a querer chegar.
0: Por definição, uma reforma...
5: Não se trata só da data.
0: Mas a questão aqui é só esta.
1: Toda da data.
0: Antes de sequer de se andar de processo e de falhar, já estão a antecipar que vai falhar. Isto é que...
5: Mas é assim, primeiro, a data já falhou. Por isso é que adiaram a data, ou seja, ela em si falhou. Isto já é uma segunda data, ou seja, já falhou a primeira. Isto é uma segunda. Isto nunca aconteceu no nosso país. A única vez que aconteceu foi em 2020-2021 por causa do Covid.
0: Já foi uma mais
2: também nunca tinha acontecido.
1: Não, aconteceu uma semelhança.
2: Nota-se mesmo o desespero político da esquerda.
5: Tem de se preparar. Não se trata de inovação.
4: Eu estava a falar.
5: Não se trata de ser digital ou ser em papel. Para já.
2: Trata-se de uma reforma estrutural. Nos próximos anos isto não acontece.
5: Tem de se preparar.
1: Ano passado para este ano.
5: Tem de ser
2: totalmente diferente.
1: Carlos, pois é, primeiro, diferente. No ano passado então, não resultou e era uma amostra
5: primeiro,
1: pequena.
5: Onde é que esta polémica começou?
4: Qual foi a reforma até o dia 2? Foi concretizada a
5: 100%. Posso dizer uma coisa? Posso dizer uma coisa?
0: Deixa falar a Bruna, por favor.
5: Posso dizer uma coisa?
4: Por exemplo, de uma reforma, até inclusive do Partido Socialista, que tenha sido executada na data
1: proposta. Mas a questão não é essa. A questão não sequer não é essa. Não sequer, a questão não é essa.
0: Carlos Vizinhos, um de cada vez, senão ninguém percebe lá em casa. A Bruna estava a falar, força.
5: Primeiro, esta confusão toda começou com somente um exercício, até foi no exame de português, que foi retirado das preparações para as provas.
2: Foi isso, o ministro que fez o exame.
5: Isso, não, mas é ele que dá a cara, então que não esteja lá, que não viste a camisola. Volto a dizer, mas deixa-me acabar de falar. Não foi o ministro que fez, mas sabes o que é que o ministro veio a dizer a direto? Sabes o que é que o ministro veio a dizer a direto? Mais uma vez o ministro não foi humilde, para assumir o erro. E está tudo bem errado. A questão aqui é que ele foi acusar a editora e disse que o livro foi feito depois da prova, quando toda a gente sabe que a prova foi muito depois do livro. Inclusive a editora do próprio livro, nem sequer esteve na execução nem a construção da prova. Ou seja, são coisas graves. Isto é mesmo de quem não quer assumir o erro. E a partir daí foi só o descalabro até agora. Por isso é que eu peguei agora neste assunto. O que está aqui em causa é que põe-se em causa a confiança. E, aliás, os professores ainda há bocado ao almoço ouvi estão com receio que têm 3 dias até poderem concorrer à universidade. Agora imagina, todos os alunos do país, com falta de confiança...
2: À hora que estamos a gravar, isso já foi prorrogado.
5: Não interessa. Com falta de confiança...
2: Como os projetos que fazem o PS.
5: Vai haver um aumento... Vai haver um aumento nas revisões das provas. E os professores já estão a concluir que vai haver um aumento nas revisões porque os alunos e os pais não estão confiáveis com os resultados, tal como a Filipa disse aqui.
2: Alegra-me o vosso estrelismo.
0: Filipa, consegue em 30 segundos.
5: Se fosse o PS a passar por isto, se vocês estavam aí, não há anjo e diabo na terra.
1: Só lanço um desafio 30 segundos, que é ouçam os professores, ouçam efetivamente aquilo que está a acontecer, porque vocês estão a ver um lado.
5: Só quero dizer uma coisa, os professores fazem um esforço enorme para se adaptar às tecnologias e quem diz o contrário nota-se bem que não sabe o que é que se passa nas salas de aula. Há imensas formações, não são formações pagas para ficarem aquém. Formações por editoras, pela Leia, pela Porta Editora, muitas formações para os professores.
0: Quero dizer uma coisa,
5: por isso há que haver respeito pelo trabalho e pelo esforço deles.
0: Pronto, está tudo dito. A reunião especial, a edição número 100, uma centena de encontros aqui na Terra Quente FM. Por isso, hoje foram convocados atuais e antigos proprietários, como é o caso da Filipa Cerqueira, que já não estava habituada a estas...
4: Já tinha saudades.
0: Aqui no fundo da escada. Como último tema central, claro, o festivaleiro Carlos Carvalho não podia perder a oportunidade de manifestar o seu regozijo pela chegada de um dos pontos altos do ano. Melhor que isto, só o Natal. Digo eu. Estão aí as festas da cidade de Nossa Senhora do Amparo. Carlos, já tem aí pela sua agenda o Save the Date, acho que é assim que se diz agora, para aquilo que não vai querer perder?
2: Já, efetivamente. O que eu não vou querer perder vai ser o relatório de contas das festas da Nossa Senhora do Amparo. Ou melhor, não é Nossa Senhora do Amparo, que é de Mirandela, porque efetivamente a Nossa Senhora do Amparo foi completamente posta à parte naquilo que era o movimento cívico que se juntava para efetivamente homenagear a padroeira da nossa cidade. E passou a ser feita só a de Mirandela, porque efetivamente o município e a junta de freguesia monopolizaram aquilo que são as festas da cidade e esbanjaram, obviamente, aquilo que é os dinheiros públicos que academicamente existia. Claro que foi, obviamente. E, portanto, aquilo que se fazia antigamente com um quarto dos dinheiros públicos, neste momento, não se consegue nem fazer nem metade da mesma qualidade. E quando eu digo da qualidade, digo efetivamente aquilo que é o custo-benefício que o nosso concelho retém ao final do último dia de festas. E por isso eu, acima de tudo, quero destacar aquilo que é a oferta cultural bem paga e paga a preço de ouro feita pelo município de Mirandela. Aquilo que é a não envolvência com as coletividades e movimentos e organizações da nossa cidade. Eu espanto-me como é que não existe atividades quase, com exceção da praticamente da banda 1º de Maio, do rancho folclórico e da escola de dança, não existe mais nenhum movimento associativo, um grupo de teatro, um clube de leitura, as outras organizações culturais e recreativas também têm, as próprias atividades esportivas que antigamente preenchiam e muito aquilo que ia para além do, ou melhor, antes do 25 de julho, já tínhamos atividades a decorrer, era ténis de campo, era voleibol, era futebol de praia, era futebol de salão, torneios, tudo mais alguma coisa, que neste momento podíamos aproveitar os recursos que efetivamente o município tem em todos os departamentos, incluindo o departamento desportivo, que neste momento não existe. Ou seja, neste momento existe um esbanjar dinheiro para aquilo que é a oferta cultural, e depois também o fogo de artifício, etc. Consigo reconhecer que a nível da gestão dos terrados, a junta de freguesia tem aqui, houve aqui pelo menos uma limpeza daquilo que existia antigamente, mas também, efetivamente, era necessário, porque era a confraria que organizava, e obviamente que era tudo, quase tudo por conhaque, digamos assim, mas ao final do dia eu preferia ser eu a decidir se dou 300 euros, que é mais ou menos o rácio por habitante, às festas da cidade ou não.
0: Muito bem, Ricardo, está assim tão animado como o Carlos com a chegada das festas?
4: Eu, animado com a chegada da festa, estou...
2: Estou animado.
4: Estou sempre.
2: Uma pessoa só se chateia no final das festas porque também não tem acesso aos relatórios de contas.
4: Discordo, obviamente, e sempre discordei desde o primeiro instante. Este desmantelamento, chamemos-lhe assim, que foi feito da altura das festas, e até tivemos um programa feito por nós dedicado a este tema. E eu, como passei pelos terrados e pela confraria nesse velho tempo, sei, e pelo espetáculo também, sei bem o que tudo envolve. E naquela altura sabia, a coisa que nós tentávamos fazer acima de tudo era valorizar o prato da casa, e seja em termos de artistas, seja em termos de associações, seja em termos de clubes. E isso tudo foi, com o tempo, se foi desaparecendo, se foi se esvaziando. O desmantelamento, ou melhor, este desmantelamento da festa ou esta organização tripartida, até o momento ainda não percebi qual foi efetivamente o benefício que trouxe à cidade. As festas pioraram em termos de qualidade. Já nem vamos discutir aqui a questão do espaço, que isso foi a maior facada que foi ser dado às festas. Em termos de adesão de populacional às festas, principalmente de pessoas de fora, aí está à vista toda a gente, e podem tentar dizer que não, mas basta bem olhar para as imagens de há 15 anos atrás, a Zona Verde toda cheia, e vê-se agora o Largo, às vezes nem a meio está às 2 da manhã. E claro que com isto veio prejudicar um todo na cidade. Que as festas não é só a questão da confraria ganhar ou não ganhar dinheiro. As festas passam também pelo comércio local, pelo alojamento, por aí além. E depois, aquilo que já era previsível que iria acontecer, aconteceu. São opções que eu na altura bem referi, que iríamos estar reféns de espetáculos aprovados de acordo com o gosto de quem iria decidir na Câmara Municipal. Neste momento alguns até já passam para a Junta de Freguesia, não passa só pela Câmara Municipal. E quando nós tínhamos um cartaz, chegámos a ter 3 atividades ou 3 espetáculos em 3 pontos diferentes da cidade a decorrer em diferentes horas, em que movimentava pessoas pela cidade toda. Hoje está à vista toda a gente aquilo que é. Há quem, eu termino e nem falo mais deste tema. Há quem se ponha no pedestal e achar que isto tudo é muito bonito. É pena é que toda a rumaria que demorou anos e anos e anos a afirmar as festas de Mirandela, para as festas de Mirandela terem sido consideradas em bom tempo de glória a maior rumaria atrás dos montes, parabéns, conseguiram ser os cobeiros das festas.
0: Eu recordo que vamos ter a oportunidade de falar mais da festa, até porque, como já referi, vamos estar na rua, em plena festa, no próximo programa. Entretanto, Bruna Costa, o que é que lhe apraz dizer sobre isto? Está muito mais positiva daqui que a vizinhança do lado, não?
5: É assim. Primeiro eu ia meter com a minha vizinhança aqui da direita, porque pensava que eram eles que gostavam de reformas e evolução. Mas afinal é só para alguns lados. Precisamente, buscando o tema anterior. Precisamente.
2: Qual foi a forma que existiu a
5: não,
2: nível
5: não, só
2: da...
5: Só estou a meter porque era aí que eu queria chegar no assunto anterior e que vocês também não chegaram lá. Então
2: reformas,
5: pronto.
2: Aqui não.
1: Para eles...
2: É que aqui o modelo manteve-se exatamente o mesmo.
5: Pronto, era mais aí que eu queria chegar. Mas era só para meter com eles. Eu não tenho muito para falar sobre este assunto porque eu...
0: Ainda vai estudar
5: confesso
0: para a semana.
5: Não olhei muito,
0: falaremos
5: não,
0: melhor.
5: Não, confesso que não olhei muito para o cartaz e eu sou sincera, eu a nível, falo
0: é
5: até mais de espetáculo musical, eu não sou muito adepta de, se calhar, do estilo de música geral que se ouve, pronto, só tenho mais uma alma mais velha no estilo de música.
0: A administração do condomínio agradece, mas vamos voltar e vamos dar tempo à Bruna para estudar, até
5: não,
0: porque
5: não,
0: me dá imenso jeito agora que estou sem tempo.
5: Mas é só mesmo para terminar, e raramente, pronto, me agrada certas determinadas coisas, então eu considero que este cartaz não, a mim, do meu ponto de vista, não acho que seja apelativo, se calhar não sou a melhor pessoa para falar sobre isso, acho que podíamos fazer mais e melhor, pronto, mas não vou mesmo manifestar.
0: Epa, para terminar,
1: começando,
0: temos um minuto.
1: Começando com... um minuto só para mim, pronto. Começando efetivamente com o cartaz.
0: Sem ser interrompida.
1: Efetivamente, o cartaz é sempre uma questão de gosto. Obviamente, se calhar, um cartaz que agrade o Ricardo não vai agradar a mim, um cartaz que me agrada a mim não vai agradar a Bruna.
4: Só uma parte.
0: Não pode ser,
4: parte. Na confraria, o departamento era composto por 5 a 10 pessoas.
1: E agora só uma pessoa.
4: E entre todas
1: sim,
4: decidiam.
1: Agora
4: e agora
1: pessoa,
4: entre uma ou duas
1: certeza.
4: Pessoas.
1: Claro.
4: Num gabinete da
1: casa. Sozinha que escolhi, de certeza. É uma pessoa, sim, é uma pessoa.
4: O ajuste direto.
0: Ricardo, claro. Não temos tempo para isso.
1: Mas se quiseres, nessas questões depois também, se quiseres, eu explico-te. E também não vou estar aqui muito a bater nisto e estão a falar que são as festas da cidade. E, efetivamente são. É as festas da cidade e da Nossa Senhora do Amparo. Antigamente eram duas festas diferentes. As festas da cidade começavam dia 25 de julho. As festas da Nossa Senhora do Amparo iniciavam no primeiro fim de semana de agosto. Juntaram-se as duas e houve um momento que era a Câmara fazia uma, a Confraria fazia outra, por entendimento na altura a confraria começou a fazer tudo e neste momento não foi a Câmara que tirou essa posição à confraria. Foi a confraria que disse que não era capaz de fazer a festa e a Câmara teve que...
4: Por culpa de quem?
1: Senão não
4: vê... Diz da confraria não aglomerar pessoas.
1: Pronto, mas isso então não é culpa da Câmara.
0: Ricardo, vamos deixar acabar de falar.
1: Então, pronto, isso... Se tem que haver mudanças, não é da parte da Câmara. A Câmara certamente que tem toda a vontade de dar esse entendimento entre muitas aspas, esse trabalho à confraria. Acho que não tem interesse nenhum em tirar isso. Não foi um rebuçado que tirou à confraria, primeiro de tudo.
4: Nós sabemos bem o trio que ali está.
1: Claro, claro, obviamente. E relativamente só ao movimento associativo, que efetivamente deveria ser mais tido em conta nas festas, obviamente, não só nas festas, mas em outros momentos da cidade, efetivamente tem que haver um trabalho para evoluir esse movimento associativo, não é só em Mirandela, em todos os distritos, em concelhos do interior do país, que o movimento associativo tem que ter efetivamente outro suporte, tem que ter efetivamente outras...
4: À custa de quem? Dos impostos dos portugueses?
1: Ou
4: por sustento dos próprios sócios?
0: Já não podemos lá ir, mas em breve iremos...
1: Tem que haver influências.
4: Ou através de
1: incentivos.
0: Meus caros, não temos tempo para isso. E o que seria de uma qualquer reunião de condomínio sem a bela da discussão é que ainda há outros assuntos a fechar e são mesmo 30 segundos para cada um. Desta vez o Ricardo Garcia recorda o velho ditado: cada macaco no seu galho. Ricardo, são mesmo 30 segundos.
4: Muito rapidamente. É mesmo cada macaco no seu galho. Isto vai ser uma crítica direta aos artistas, especialmente aos artistas do ramo musical, pago com dinheiro público, em que muitas das vezes estão a fazer concertos e parece que são mais ativistas políticos do que propriamente a cumprir as suas funções de cantarem. O dinheiro é de todos. Quando um artista é contratado para um certo local... Não, tem que cumprir as suas obrigações, que é cantar. Ele não é contratado para ter opinião política.
1: E eu só
4: para terminar, porque se eles querem ter a opinião política, bom para o Avante e o Avante que os contrata. É que dois para amanhã, quando certas câmaras começarem a deixar de contratar... Quando certas câmaras começarem a deixar de contratar certos artistas por causa, efetivamente, desses argumentos que não têm que ter ali, depois começam a dizer que é censura. E acho que os artistas deviam começar
1: a
4: pensar...
1: Tu é que estás a censurar.
0: Sempre a correr, a apagar fogos. A Bruna Costa deixa desta vez uma mensagem aos bombeiros. E bem, precisamos de água agora, não é? Para ver se estamos aqui.
1: Água há muito na casa do ministro.
5: Como todos sabem, estamos naquela altura do ano mais agreste a nível de fogos. E pronto, a minha mensagem era mesmo para dar força aos bombeiros, que, como sempre, fazem um bom bom trabalho e espero que este ano se sintam mais apoiados, não pela população que o ano passado viu-se que apoiou, mas sobretudo por outras forças de intervenção e sobretudo também pelo nosso governo, e que continuem a fazer um bom trabalho.
0: Aparentemente,
5: e esperemos que este ano seja um bocadinho mais.
0: Sim, e aparentemente até o ministro da tutela tem lá água agora.
5: Agora sim, sim, sim.
0: Finalmente, o amigo de Mirandela, Carlos Carvalho, faz referência à AMIR.
2: Sim, efetivamente, e ao jantar que decorre anualmente, pelos vistos, é a única atividade que essa organização tem, e com um direito de honras, que é isso que ainda não consegui entender por parte do município, como é que uma atividade consegue ter menos afluência do que um próprio torneio de ténis de campo, tem espaço naquele programa das festas. E para além disso, eu espero bem que o fogo de artifício, que é tirado por honra desse jantar, não seja pago com o dinheiro público.
0: Vamos embora. Está feita mais uma reunião de condomínio na Terra Quente FM. Emissão muito especial, foi a reunião número 100. Por isso mesmo, e para além dos habituais vizinhos, Bruna Costa, Carlos Carvalho e Ricardo Garcia, tivemos hoje a visita da Filipa Cerqueira e, com muita pena nossa, a ausência de Matilde Machado, que foi naturalmente convidada. Muito obrigado a todos que aqui estiveram. Não esqueça, a próxima reunião também será uma edição especial. Vamos para a Rua, será das festas de Mirandela que sairá o próximo encontro, de hoje a 15, não perca. Obrigado, vizinhança. 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Comente, subscreva e recomende, por favor. Muito obrigado pela paciência de nos ouvir.
2: Parabéns a todos.
6: Parabéns. 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Atrapalhada dos exames e a Seleção Nacional de Futebol, que veio mais cedo para casa, são os dois temas de hoje da Opinião Independente. Bem-vindos. Bem-vindo também, Alexandre Pacheco, como é habitual, cá estamos. São então hoje os dois temas, não é?
7: Sim.
6: Começamos então por essa atrapalhada dos exames, que de facto é uma autêntica atrapalhada, não é? Não há outro termo que se possa dizer, até porque já houve, enfim, muitas reações. O próprio ministro já deu entrevistas e mais que entrevistas, mas continua a não ser muito clarificador, não é? O que é que acha, Alexandre Pacheco? Estamos aqui pronto, inclusive eu já tinha dito, não é, que as famílias foram imprudentes em marcar as férias, mas pronto, vamos à opinião independente, como sempre, de Alexandre Pacheco, sobre esta matéria.
7: Independente, mas preocupada, confesso, porque se há alguma palavra que pode definir esta situação é a palavra caos, porque era pressuposto que os exames fossem uma espécie de pérola dourada que ninguém questionasse, porque o que está aqui em causa é reunir condições para, num registro de equidade, cada aluno, independentemente do local onde está, possa ser aferido e avaliado de uma forma rigorosa. Uhum. E, portanto, os exames foram sempre algo em que se mexeu pouco. Foram, as normas iam surgindo nas vésperas dos exames, com 2-3 meses de antecedência, mas especificava-se as condições em que os exames iam ser desenvolvidos para que houvesse uma reprodução dessas condições a nível nacional para o tal princípio da equidade não ser tocado. O que se quis fazer agora foi digitalizar todas as provas. Para além de haver exames que são feitos na sua totalidade em computador, outros são híbridos, são feitos no computador e são feitos em suporte de papel, e outros são em suporte de papel. Mas o que é um facto é que mesmo aqueles que são em suporte de papel, ou a parte que é feita em suporte de papel, tem que ser digitalizada,
6: para depois haver a correção,
7: e o professor classificador recebe a prova no seu computador, não recebe a prova em suporte de papel. Só que, agregado a isto, houve um conjunto de pormenores que tinham tudo para dar errado. É que, para cada pergunta, há uma espécie de folha de continuação. E nessa folha de continuação há um QR Code que tem que ser colocado, que é o QR Code da prova do aluno. E aquilo que está a acontecer é que há professores classificadores que não estão a receber as folhas de continuação. O que significa que o professor corrige aquela pergunta e cada professor classificador só corrige uma pergunta, agora pode receber 100 perguntas de 100 alunos para corrigir, mas ele está a corrigir a pergunta e apercebe-se que falta ali qualquer coisa. Falta a continuação. Por isso é que o senhor ministro agora fala dos agrafadores, quer dizer, como se o problema
6: estivesse nos agrafadores.
7: De uma digitalização, o problema fosse dos agrafadores. Portanto, ou seja, tinha tudo para dar errado. E tinha tudo para dar errado.
6: Até porque já tinha dado também, não é?
7: Exatamente.
6: Ou seja, não aprendemos com os erros.
7: No exame de filosofia, que foram detectadas uma série de inconformidades e de falhas que deveriam ter sido corrigidas e que, pelos vistos, não foram corrigidas. E tudo isto foi entregue a uma empresa por ajuste direto, no valor de 7 milhões de euros. Uma empresa que tem como carteira de clientes cabeleireiras, salões, portanto, cafés. E uma pessoa pergunta, mas quem é que anda a tomar este tipo de decisões? Depois, repare, ou professores falecidos que receberam provas para corrigir. Isto é ofensivo. Há professores de geografia que receberam provas de francês para corrigir. Há falta de respostas. Há professores que estão a corrigir um determinado item e o item desaparece do computador. E há professores que só muito recentemente tiveram acesso às provas, porque iam lá todos os dias e as provas não estavam lá. As provas, os itens que teriam que corrigir, não estavam lá. Portanto, há aqui situações que são, eu diria, caem quase que no registro de irresponsabilidade.
6: E estas justificações avançadas, por exemplo, ontem na entrevista por Fernando Alexandre, Ministro da Educação.
7: Olha, eu
6: garantindo desde já que não haverá nova prorrogação, diz ele, não é?
7: Já foram anunciadas outras, já foram anunciados vários calendários e que têm vindo sempre a ser ultrapassados. E isto criou duas situações que são elas próprias muito injustas. Dizer que as famílias não podem ou não devem marcar férias para esta altura é só um argumento que talvez só por desespero é que se pode usar. Porque, como é evidente, as pessoas têm que gerir a sua vida baseadas em calendários oficiais que têm que ser confiáveis.
6: Já estavam previamente estabelecidos, não é?
7: E, por outro lado, as pessoas têm que marcar férias, então, se forem funcionários públicos, até 15 de abril. Até 15 de abril de cada ano têm que marcar as férias que vai ter no verão.
6: E de acordo com o calendário que está disponível, não é?
7: E claro. Todos os calendários indicavam que isto era perfeitamente possível. Agora, adivinha-se um horror, uma montanha de pedidos de recurso. Portanto, as pessoas não vão ter as suas provas cabalmente corrigidas. Desde logo porque faltam as tais folhas de continuidade e algumas nem se sabem onde estão. Desapareceram provas. Desapareceram provas, Nani. E onde é que vão estar essas provas agora? Que culpa tem aquele aluno da sua prova, ou seja, ou de parte da sua prova ter sido
6: desaparecido?
7: Adivinha-se
6: então um corrupio de
7: recursos.
6: De recursos, não é? Isso pode, obviamente, inviabilizar todos os calendários que estão estipulados agora
7: todos,
6: em termos de prazos, não é?
7: Inclusivamente, vai haver professores que vão ter, muito provavelmente, que fazer correções em agosto. Ou seja, não vão ter férias. E depois, o que é muito grave, é perante a falência de todo o modelo, de todo o sistema, o seu ministro foi ligeiro em arranjar culpados. Os professores, os diretores. E não a orgânica e as decisões que tomou, inclusive, fazer a tal reforma orgânica do Ministério ao mesmo tempo que estava a fazer um processo de digitalização da avaliação externa.
6: Esta questão da prova, voltando atrás só um pouco, da questão da prova da Filosofia 2025, já foi no tempo de Fernando Alexandre.
7: Foi,
6: portanto,
7: um ano.
6: Foi no mesmo... Sim. Um erro que volta a repetir.
7: E na altura, quem direito, inclusivamente os diretores, chamaram a atenção que aquilo era uma experiência piloto, que não devia ser generalizada enquanto não fossem corrigidas as falhas que foram detectadas. E o Sr. Ministro resolveu avançar. E sabe porquê, Nani? Porque há aqui verbas do PRR que têm que ser cativadas. Ou seja, e é bom que as pessoas percebam isto, há muito dinheiro do PRR que está a ser gasto indevidamente por aquisição de serviços ou de material que não é preciso, mas apenas para o dinheiro não ir embora.
6: Não,
7: ou
6: ter,
7: seja,
6: não ter que devolver, neste caso. Não
7: ter que devolver. O investimento que está a ser feito não é reprodutivo. Não vai trazer uma mais-valia para o país. É dinheiro que é gasto, desaparece, está a ser na justiça, na saúde,
6: ou seja, sem critério.
7: Exatamente.
6: Isso?
7: Deixa-me só terminar a frase. Na saúde, na educação e na justiça, está a ser gasto dinheiro para aquisição de material de segunda categoria para substituir material da primeira categoria, de primeira categoria, com um ano de duração. Ou seja, estou a substituir equipamentos que estão perfeitamente a funcionar por outros novos que são piores em termos de características, de qualidade, de preço, em relação aos que já estavam.
6: Portanto, por isso, simplesmente, para que esse dinheiro não seja...
7: Não seja devolvido.
6: Okay.
7: E, portanto, isto está uma enorme confusão. Eu sei que os meus colegas estavam em reunião quarta-feira à tarde com o Sr. Ministro e não estavam a conseguir entrar na reunião. A reunião já ia a meio, em termos da sua duração prevista, e eles não estavam a conseguir entrar. Portanto, ou seja, toda a orgânica informática do Ministério está a ser testada até o limite e está a cair.
6: Portanto, não acredita que aquela o dia 17 de julho seja definitivamente o dia em que serão colocados?
7: Não, não acredito. Aliás, os calendários das escolas estão a ser todos eles alterados, porque não se sabe muito bem quando se vai conseguir fechar o ano, quando se vai conseguir fazer as últimas reuniões de departamento, de pedagógico, de conselho geral, porque os calendários estão a ser sucessivamente adiados. E repare, isto ao mesmo tempo que está, por exemplo, uma petição pública, que já tem 8 mil ou 9 mil assinaturas, a pedir a anulação do exame.
6: Portanto, todo este imbróglio, não sabe muito bem o que é que vai acabar.
7: Há aqui um enorme imbróglio
6: que... Há pouco falou nos seus colegas, provavelmente. Sim. Há aqui também recentes declarações do Presidente da Associação dos Agrupamentos de Escolas, que o Filinto Lima, não é? Que referiu precisamente que já tinha lançado um desafio há dois dias e hoje voltou a reiterar esse desafio para que o próprio Primeiro-Ministro viesse a público falar sobre o assunto, que não tem falado, não é?
7: Não tem falado. O Sr. Ministro, que tem um currículo prémio, como alguém diz, tem tido uma enorme... E a mais ridícula foi, em plena televisão, dizer que o Ministério iria... enfim, pensar numa forma de ressarcir as famílias em relação às despesas feitas. Isto é completamente impossível.
6: Claro. Como é que vai determinar?
7: O Ministério não vai pagar as férias a ninguém. Mas como é que isto é dito com uma pessoa que é um docente universitário, que tem uma experiência na área da educação, mas que, pelos vistos, não entende a orgânica do Ministério que tutela? É evidente que isto não é possível fazer, nem estas, nem outras coisas. Agora, numa altura em que afastou, e nós dissemos isto na altura aqui, a reforma do Ministério da Educação errada, no tempo errado. Às vezes é melhor não fazer reforma nenhuma e resolver os problemas do que vir com uma grande reforma que vai criar problemas. Não resolvo os que tenho e vou criar outros. Mas, repare, as pessoas que estavam com competência no Ministério desapareceram, saíram. A DGE, extinta. DGAI, extinta. Digesto Nacional, extinta. IAV, extinto. Foi tudo extinto. E criou-se uma macroestrutura chamada Educa. Mas só que não são lá as pessoas que estavam nas outras. Isto tem tudo para dar errado e não sei se...
6: Portanto,
7: vai
6: acha
7: ficar
6: que isto poderá ter consequências políticas também para o próprio Ministro da Educação ou não?
7: Para o Ministro, sim. Aliás, a FENPROF ontem terá já pedido a demissão, mas isso também não é grande novidade.
6: Claro, claro.
7: Mas eu nem sei se é essa a solução, tenho dúvidas. Eu gostaria que fosse encontrada uma solução orgânica e funcional e estrutural para isto. Que no próximo ano não estejamos de novo a falar sobre este assunto.
6: Muito bem. Outro tema tem sido o tema badalado nos últimos dias, que é a questão do Campeonato do Mundo, que para Portugal terminou, não é? Infelizmente acabou nos oitavos de final. Como é que vê a prestação da nossa seleção, Alexandre Pacheco?
7: Vamos tentar falar disto sem emoção. Sem emoção. Não, isto, eu acho que, das duas uma, ou todos nós temos uma ideia mítica sobre a qualidade dos futebolistas portugueses.
6: Sim, porque andamos sempre a dizer que esta geração tinha que ser campeã,
7: sempre uma
6: não é?
7: Geração de ouro e vamos ser campeões. E, portanto, estamos com expectativas para além daquilo,
6: não é?
7: Que é uma análise rigorosa da realidade. Ou então há aqui um problema de estrutura e de organização e de equipa de treinadores que não está a conseguir tirar o potencial todo do jogador.
6: Cada jogador.
7: Porque eu posso ter grandes jogadores e não consigo formar uma equipa.
6: Acha que foi o que aconteceu?
7: E acho que... penso que foi isso que aconteceu. Ou seja, Portugal jogou sempre mal. Portugal não merecia ter a vitória no jogo contra a Croácia. Portanto, passamos já a jogar mal. Não houve nenhum jogo que tenha sido um bom jogo, nem sequer os jogos de preparação. Portanto, a equipa joga mal. E, especialmente, há jogadores que parece que não sabem o que é que têm que fazer dentro do campo. As lateralizações contínuas, os passos para trás. Não há passos de ruptura. Não há um jogo urdido de forma que a equipa esteja em progressão. Há opções de jogadores que são sempre as mesmas. E a tragédia é que Portugal entra sempre com 10 e tem que jogar para o 11º que não está lá. Isto para mim é complicado, com todo o respeito.
6: Mas depois há o tal, exatamente, há o tal peso, peso da marca de Cristiano Ronaldo, não é? Mas, que nos campos onde Portugal jogou, por norma há quem diga que 50% das pessoas que vestiam camisolas de Portugal nem sequer eram portugueses, mas vestiam camisolas de Cristiano Ronaldo.
7: Mas desde duas uma, se eu quero ir ver um jogo de futebol para um estádio, se eu quero ganhar dinheiro, vou a um casino.
6: Uhum.
7: Eu acho que temos que distinguir aqui um bocadinho aquilo que é um jogo daquilo que é uma máquina de fazer dinheiro. Eu não tenho, eu tenho o máximo de respeito para com o Cristiano Ronaldo enquanto um jogador que deu muito a Portugal. Tem 1.000 e 1 recordes.
6: Portanto, mas devia que, saber sair do tempo exato,
7: disse,
6: é isso?
7: Exatamente. Como eu já disse aqui uma vez, para ele entrar na seleção, alguém saiu.
6: Ou alguém não entrou.
7: Ou alguém não entrou. E agora estamos na altura de fazer... Agora, o Portugal não pode jogar com 10. E os 10... sempre a tentar passar a bola para alguém que depois não sabe o que é que... Ou não está lá, ou chega atrás...

0: mesmo.
1: Não é esse o objetivo. Quando Portugal entra num torneio, é ganhar dinheiro ou é ganhar os jogos, ir às fases finais e ir ser campeão europeu ou ser campeão do mundo? Até que ponto a primeira vertente, a vertente do dinheiro, não está a prejudicar Portugal para atingir esses objetivos?
0: E obviamente que ficou aqui mais uma vez implícito que o próprio selecionador, o treinador, nunca teve coragem, nunca ousou fazer aqui a tal mexida que se... Enfim, toda a gente que se solicitava, não é?
1: Sou, mas eu,
0: nunca teve
1: mim,
0: coragem para o fazer, não é?
1: Para mim, eu não sou, como sabes, especialista de futebol, gosto de futebol e,
0: claro,
1: e falo apenas enquanto cidadão comum. Mas, para mim, o meio-campo, o tal meio-campo maravilhoso de Portugal, para mim é uma enorme confusão. Eles estão ali a passar a bola uns para os outros, como se estivessem na praia.
0: Para o lado e para trás, não é?
1: Eu não percebo, não percebo o meio-campo de Portugal. E, portanto, como acho que o objetivo de um jogo é um espetáculo, não é? É um espetáculo. E o objetivo é marcar golos, ou pelo menos não sofrer. Eu acho que Portugal tem um registro de mediocridade em termos de qualidade de jogo. Se calhar, se quisermos jogar a toques e a passes de cabeça, do joelho, aí somos muito bons. Mas o futebol não é isso. O futebol espetáculo, jogo, é diferente de um malabarismo de circo. E, portanto, eu acho que a seleção tem que se pensar nisto de forma objetiva. Eu acho que os jornalistas já estão quase a criar-se facções pró isto, contra aquilo, pró Roberto, pró Jesus.
0: Sim, e antes de contratarem a quem quer que seja, já está quase assegurado que é o Jorge Jesus, não é?
1: Porque é que não conseguimos ser objetivos? Ser objetivos. O que é que correu mal? O que é preciso mudar? E que objetivos nós temos? Em 2030 vamos ser
0: co-organizadores, não é?
1: Organizadores
0: com Espanha e Marrocos.
1: Do mundial, não é? Seria bom que até lá conseguíssemos resolver isto.
0: Seria importante. Bom, a frase da semana tem a ver com o livro, Alexandre Pacheco?
1: A frase da semana tem a ver com o livro.
0: O livro chama-se Para os Caminhantes Tudo é Caminho, de José de Tolentino Mendonça.
1: É bom no verão regressarmos a casa, tirarmos as coisas velhas da mochila, pormos lá coisas novas e prepararmos o futuro, não é? O José de Tolentino Mendonça é uma das vozes, eu já disse isso aqui uma vez, é uma das vozes mais lúcidas da Igreja, e preocupa-se muito com algumas coisas que vão acontecendo no mundo, a falta de solidariedade, a pressa excessiva que nos está a impedir de pensar em muitas coisas. Veja o que aconteceu. Você perguntava-me outro dia, acha que a questão do Irão está resolvida? E veja o que está a acontecer hoje.
0: Agora já se diz que amanhã volta a atacar o Irão, não é?
1: O petróleo já está a subir de novo. E, portanto, todos estes joguinhos de bastidores políticos, ele fala disto também no sentido em que nós temos que perceber bem qual é o nosso papel e o que é que andamos aqui a fazer e, portanto, criticar quando temos que criticar. Mas ele fala, como ele é muito lido, fala de muitos outros autores e fala do Samuel Beckett, que é um grande dramaturgo, que disse isto uma vez: tenta outra vez, fracassa outra vez, fracassa melhor. Ou seja, esta ideia de que somos incompletos e que devemos sempre querer melhorar um bocadinho mais é uma frase que eu acho que fica bem no verão e fica bem em qualquer
0: sessão do ano, não é?
1: E por isso é bom que agora reorganizemos a nossa mochila, porque acho que vamos ter aí no futuro algumas batalhas complicadas, porque o mundo não está fácil.
0: E ele chama a atenção disso, não é?
1: Ele fala disso e diz que de tanto mudarmos e de tanto mudarmos tão depressa, estamos a deixar de nos reconhecermos como pessoas, como seres humanos. E isso é muito mau.
0: Fica então essa sugestão literária desta semana da Opinião Independente. Obrigado, Alexandre Pacheco. Até para a semana.
1: Adeus.
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4: Fuzileiros promovem nova descida do Rio Tua em botas. Vamos conhecer a segunda edição de Fuzi Remo. O turismo na região norte está em pleno crescimento, de acordo com os últimos dados do Instituto Nacional de Estatística, o que deixa muito satisfeito o presidente da Turismo Porto e Norte. Luís Pedro Martins sublinha que a região norte foi a que mais turistas atraiu.
5: Os números que saíram agora relativos

0: até maio, são muito bons. E comparando com o período homólogo, nós temos um crescimento de quase 7% no que diz respeito às dormidas e 5,5% no que diz respeito ao número de hóspedes. Muito interessante o continuarmos a crescer em mercados importantes, como o mercado americano, o mercado francês, o mercado do Reino Unido, também o mercado do Brasil, que nestes primeiros meses do ano teve uma recuperação excepcional, e todos eles, se os compararmos com os números da média nacional, o Porto e Norte hoje pode, de facto, festejar, mantendo aquilo que conquistámos em 2025, que foi o facto de termos sido a região de turismo com maior número de hóspedes nacionais.
1: A região registra máximos históricos, com quase 5 milhões e meio de dormidas de turistas nacionais num só ano, superando todas as outras regiões do país. Esta tendência de crescimento, também em 2026, deve-se a diversos fatores, como acrescenta o presidente da Turismo Porto e Norte.
0: Nestes primeiros meses, essa tendência continua e nós tudo faremos para que ela se mantenha. Acreditamos também com a dinâmica que está a existir no território, por um lado, com uma oferta também cada vez mais dispersa e mais fora da área metropolitana do Porto, porta de entrada, ajudando também a distribuir turistas para a região. Também com um número de eventos muito interessante que temos tido, mas também com o desempenho do aeroporto e agora com novas rotas. Com esta dinâmica toda, eu acredito que nós vamos ter novamente o ano 2026. Com esta particularidade, será porventura o ano onde se vai notar mais a distribuição de turistas pela região.
1: A expansão poderá ainda ser mais vantajosa, uma vez que a oferta hoteleira está a crescer na região, acrescenta o responsável pela Entidade Regional de Turismo.
0: Hoje celebramos abrir uma unidade em Pinela, no Conselho de Bragança, ter neste momento uma outra unidade, uma marca nacional, em Miranda do Douro, termos investimentos já a iniciar em Mugadouro, mas tenho também um roteiro, um roadshow para fazer, que é um roadshow muito curioso, nunca fiz, é completamente fora da caixa. Vamos fazer um roteiro com alguns hoteleiros a edifícios que nos foram identificados pelos municípios para ver se os conseguimos atrair e despertar para poderem investir, porque este território pode ainda ter mais capacidade hoteleira, nomeadamente para estes mercados.
1: A região norte foi uma das que registou um dos maiores aumentos no número de dormidas, com um acréscimo de 6,7%, apenas ultrapassada pelo Alentejo, com mais 10%. Em termos globais, o setor turístico registou em maio 3,3 milhões de hóspedes, um crescimento de 3,9% em termos homólogos. O presidente da Câmara Municipal de Vila Flor pede mais coragem política e maior autonomia para as autarquias. Aproveitando a presença do secretário de Estado da Proteção Civil na cerimónia de abertura da Expo Vila, Pedro Lima recorda que são os municípios os motores de desenvolvimento dos territórios.
2: Ou seja, eu não peço aquilo que não estou disposto a dar. Eu estou disposto a trabalhar, estou disposto a conseguir concretizar no território, nesta autarquia, mas acho que todas as autarquias também estão dispostas a fazer isso, a serem o braço no território para um desenvolvimento territorial integrado. Nós somos contribuintes líquidos do país e por vezes temos que estender a mão para ter uma estrada, para ter uma escola, para ter uma creche, para ter um investimento fundamental para a qualidade de vida aqui. Não é justo.
1: O também presidente da CIM Terras de Trás-os-Montes queixa-se dos atrasos burocráticos, nomeadamente no projeto de requalificação do futuro Peneireiro Ecoparque, o antigo parque de campismo, numa crítica direta à Agência Portuguesa do Ambiente.
2: E continua a dizê-lo, são forças de bloqueio para o nosso desenvolvimento. Aquilo que se aplica num território inundável não se verifica no nosso território. Aquilo que se verifica na costa não se verifica no interior. Portanto, nós devíamos ter mais emancipação também para poder planear o nosso território, para poder decidir os investimentos que são fundamentais para o nosso desenvolvimento. Aquele parque de campismo a que se refere já existe desde os anos 80. Não foi nada que tivéssemos inventado. Queremos é sim respeitar o seu legado e levar a fasquia. É frustrante, porque os quadros comunitários encerram, as oportunidades desistem e depois o território perde.
1: Confrontado, o secretário de Estado da Proteção Civil, Rui Rocha, concorda com o autarca, vai dizendo que o governo tem dado passos importantes, mas admite dificuldades, já que o governo a que pertence não dispõe de maioria parlamentar.
3: Portanto, aquilo que eu achei muito interessante, eu também fui autarca executivo, ainda sou deliberativo, também de um território de baixa densidade, e portanto percebo bem esta reflexão. O Governo está a fazer algum desse trabalho, mas é evidente que é importante também perceber que muitas vezes nós também temos que passar mais rapidamente das palavras aos atos, se bem que também, sendo um Governo em que não tem uma maioria parlamentar, em muitas circunstâncias também está limitado naquilo que é a sua vontade.
1: Palavras de Rui Rocha, o secretário de Estado da Proteção Civil. Este sábado, o Rio Tu, em Mirandela, vai ser cenário de mais uma jornada de aventura, camaradagem e forte contacto com a natureza. Depois do sucesso da primeira edição, a Delegação de Fuzileiros de Trás-os-Montes organiza mais um Fuzi-Remo. A icónica descida do rio em botes da Marinha pretende juntar camaradas de armas com simples aventureiros da população civil. Será uma experiência inesquecível. Aventura garantida. João Marta, o presidente da Delegação dos Fuzileiros de Trás-os-Montes, destaca os principais objetivos do encontro.
4: Reunir todos os fuzileiros transmontanos, envolver também a sociedade civil para que possam estar junto dos fuzileiros e tentar tirar daí um dia memorável para todos. É isso que nós pretendemos, um dia de convívio. Um terceiro objetivo é também trazer um bocadinho daquilo que se faz mais no litoral, estamos a falar da Marinha, da parte marítima, trazê-los também aqui para Trás-os-Montes, portanto, haver aqui uma proximidade e uma unificação do país.
1: Costumam fazer este tipo de encontros noutros locais?
4: Sim, através de outras delegações, fazemos no Rio Douro e fazemos no Rio Arade, no Algarve, também prova de remos em botes dos fuzileiros.
1: Mas desta vez sai da Zona Verde da cidade do Tua, às 9:30 da manhã deste sábado. Promete ser muito mais do que um momento reservado para o reforço de laços e espírito de equipa, característica dos fuzileiros, numa experiência diferente, aberta à comunidade.
4: Foi um sucesso o ano passado e decidimos tornar a fazer este ano. Vai circular ali pelo Espelho d'Água e vai depois até uma ponte que existe da autoestrada e depois regressamos ao mesmo ponto de saída. Depois temos o almoço convívio, que é para confraternizar e para, no fundo, estarmos ali um pouco todos juntos e a partilhar todas as histórias de cada um, e é isso que nós pretendemos.
1: João Marta lembra que a iniciativa tem vagas limitadas a 100 participantes ou a um máximo de 15 botas. A participação tem o custo de 15€ por pessoa, que inclui, claro, a t-shirt oficial do evento e o seguro. A inscrição é obrigatória e é provável que esgote.
4: É assim, aquilo que nós temos previsto, a lotação será para 15 botes. Cada bote leva cerca de 6 pessoas, portanto, dá uma média aí de 100 pessoas, 90, 100 pessoas. O ano passado preencheu-se a totalidade dos botes que vieram para a prova.
1: Portanto, as expectativas são...
4: As expectativas são também altas e estou a segurar-me, esta é uma segunda edição, provavelmente até vai superar as expectativas que temos.
1: O Fuzi-Remo é uma iniciativa da Delegação dos Fuzileiros de Trás-os-Montes, com o apoio do município de Mirandela e a colaboração da Tropa Especial da Marinha, Fuzileiros no Ativo. A jovem futebolista Beatriz Mariano é reforço do Braga para a próxima época. Depois de representar o Sport Clube de Mirandela e de integrar as seleções distritais da Associação de Futebol de Bragança, a atleta começa agora uma nova etapa na carreira. Para Bia Mariano, esta transferência representa o reconhecimento do trabalho desenvolvido nos últimos anos e considera que as experiências vividas nos clubes e seleção por onde passou foram determinantes para a sua evolução.
5: É o resultado do meu trabalho, do meu empenho, da minha paixão pela bola e pelo desporto. Numa sede, ganhei garra porque joguei com meninos e era a única menina entre eles. Depois, no Mirandela, melhorei o meu futebol enquanto jogadora feminina. Além disso, tive treinadores mais exigentes. Na seleção de Bragança, o facto de jogar não só nas sub-14, mas também nas sub-16, ganhei mais experiência porque já sabia jogar entre vários escalões. Espero encontrar um futebol mais exigente, jogadoras da minha idade com muita qualidade. Depois, ganhar lugar no 11 inicial, jogar na Seleção Nacional Sub-15 e continuar a estudar, como é óbvio. Né?
1: Bia Mariano deixa uma mensagem às atletas que sonham seguir um percurso semelhante.
5: Têm que sonhar alto, trabalharem muito, nunca desistir, acreditarem nelas mesmas e darem sempre o seu máximo, tanto nos treinos como nos jogos. Agora, depois do Braga, ir para o Benfica, depois do Benfica ir para o Barcelona e depois ir para Miami, sem nunca esquecer a Seleção Nacional. Deixar uma mensagem aos pais, para fazerem como os meus, tipo, acreditarem nas suas atletas, sacrificarem-se por eles.
1: Com esta transferência, Beatriz Mariano inicia uma nova etapa no percurso desportivo, procurando afirmar-se para já no Braga e continuar a crescer no futebol feminino.

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4: 7 horas.

0: Caracaté FM, muito bom dia, estamos de regresso, mais um programa da manhã, edição de quinta-feira. Hoje, 16 de julho, minha gente, vamos lá ligar para a Terra Quente, 278-200-600, 278-200-601. 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Quem será que está do outro lado? Bom dia!
1: Bom dia, doutor Zé.
0: Ora, bom dia, dona Lourdes. Ora, viva, já deu a sua caminhada ou ainda não?
1: Dia.
0: Já fez a sua caminhada?
1: Já, sim.
0: Ah, pronto, logo pela fresquinha. Hoje até está assim melhorzinho, de manhã.
1: Ah, eu estava calor também.
0: Pronto, mas hoje também vai estar. 34 graus de máxima é o que está previsto para hoje.
1: Agora o meu Marco vai mandar por aqui aquele fresco, como é que é?
0: O ar-condicionado, sim. Uhum.
1: Sim, vai mandar por temporalmente.
0: Pronto.
1: Ah, para quê? Deixa estar. A casa aqui é muito quente, a minha casa.
0: Pronto,
1: sabe?
0: Mas o ar-condicionado sabe bem, não se pode exagerar, não é?
1: Pois.
0: Pois claro, muito bem. Então, minha amiga, vamos saber, bom dia para quem?
1: Olha, bom dia vai para si, vai para a sua senhora, vai para os seus filhos, vai para os seus pais, para os seus sogros, vai para a dona Adelaida, para a dona Chama, para o marido e para os filhos, para a dona Margarida, esteja muito bem, que esteja as melhoras, etc. E aos filhos também, e vai para a dona Maria José, a Neva também, que esteja tudo bem com ela, muitos beijinhos para ela, e vai para a dona. Para a dona Maria.
0: Margarida, aqui. Dona Margarida.
1: Sim, para a dona Margarida também. Para a dona. Sim, para a dona Maria. Ai, já não sei, digo que. Para a dona Gina, para o marido, para os filhos, para a netinha, para a nora e para o Zé do Deixo, um beijinho para ele. E para a dona. Para a dona Fernanda também, beijinho para ela também, esteja tudo bem com eles, e para o Adérito Fargatão, para a mulher, para os filhos também, para todo mundo que está a ouvir. Beijinho para si, até logo.
0: Muito bem, até mais logo, beijinho grande para si também. 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Muito bem, minha gente, vamos lá ligar. Hoje há muita gente que está a descansar. Eu sei que sabe bem, não é? Depois de um dia com muito calor, a noite está melhorzito e então, assim, pela madrugada fora, é quando se está melhor, descansadinho. Mas é preciso trabalhar, minha gente. Ora, essa é que é essa. 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

0: Ora, muito bem, vamos em frente, já temos alguém do outro lado. Muito bom dia.
1: Bom dia, amigo Tosé.
0: Olha, nosso. Bom dia, Cotosé. O nosso Paulinho. Então,
1: tudo bem, não?
0: Tudo, meu amigo. Estamos à espera do fim de semana, que já estamos no olho da manhã.
1: Caralho, rapaz. Também já hoje é quinta-feira. Falta
0: é verdade,
1: pouco.
0: Já falta pouco. Então, Paulo, andas por onde, meu amigo?
1: Coimbra.
0: Coimbra. Ah, não estás, não estás.
1: Terra do estudante. Não, não estou. Esta semana andei só por aqui, Portugal.
0: Exato. Uhum. Pronto, melhor então. É, andas nas nossas terras, tu conheces muito bem.
1: Oh.
0: Essa que é essa. Então, Paulo, vamos saber. Bom dia para quem, meu amigo?
1: Olha, vai para o Tocá, vai para o Zé Manel, vai para o Fábio, vai para o Tiago, vai para o Bimbo, vai para o pai do Bimbo, para o Sufraga, para ti, para toda a gente que nos está a ouvir.
0: Muito bem, pois muito bem. Da nossa parte, obrigado, Paulo. Um abraço grande. Tenha uma belíssima quinta-feira. Bom trabalho. Olha, e obrigado. Sempre aí na companhia da Terra Quente.
1: Obrigado, Tosé. Um abraço para ti.
0: Muito obrigado. Um abraço grande também. Pois muito bem. Não temos mais ninguém. Neste momento temos aí as linhas disponíveis. 278-200-600, 278-200-601. Ora, então, se quiser ligar, pode fazer. Ora, nem mais, estamos cá à sua espera. Entretanto, olhe, vamos ouvindo uma música, não? Enquanto preparo, vamos atender quem está do outro lado. Bom dia.
2: Ora, bom dia.
0: Ora, bom dia. Quem é que está desse lado? Eu sou o Tony.
2: Exatamente.
0: Não falha. Então, Tony, estás bem? Está tudo bem contigo?
2: Está tudo, olha. Andamos a regar.
0: Pois tem que ser, então não chove, a gente precisa de fazer alguma coisa, não é?
2: Exatamente.
0: Mas olha que já era...
2: Para que ir à azeitona.
0: Pois, exatamente. Mas olha que já era preciso assim uma chuvada, assim. Epá, olha, se fosse o dia inteiro não me importava.
2: A mim também não.
0: Eu até ia dançar lá para a rua. É verdade, mas não, nada previsto, nada previsto. Tony, meu amigo, bom dia para quem?
2: Bom dia, vai para todos os turistas. Para o Tosé, aqui para o Fonte de Messi, para os tchecos. E está tudo.
0: É lá, olha, Tony, este quer cantar, hein? Já está aqui, já estavam a começar. Calma, rapaz, já querem dançar este, calma.
2: Já está
0: feliz. Já, tem calma. Está aqui, olha. Outra. Calma, rapaz, calma. Hein? Ora bem, Tony, um forte abraço para ti, tudo de bom e até amanhã, meu amigo.
2: E até amanhã, igualmente.
0: Muito obrigado, bom trabalho. Ora, agora sim, cantai, rapaz.

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1: Ora, muito bem, 7h13, vamos em frente, temos mais participações. Muito bom dia.
2: Bom dia.
1: Olha, Freitas, bom dia, Freitas. Ora, viva, como é que está o meu amigo? Como é que está o meu amigo?
2: Rizinho, como lá?
1: Certo, assim está bem, muito bem. Então ontem, pronto, foi um dia feliz, não é?
2: Ontem foi.
1: Claro que sim, e hoje tem que continuar.
2: E hoje continua, é,
1: claro,
2: tem que ser.
1: Claro que sim, claro que sim. Pois muito
2: até
1: bem.
2: Até vou tocar aqui um moda.
1: É, força, vamos então, olha, vamos lá.

0: história.
1: Ora, aí está, é bem boa, sim senhor, eu aqui estava a acompanhá-lo, você aí, né? E eu estava aqui tipo batuque, percebe? Eu estava a fazer o acompanhamento, hein? Certinho. Compasso quaternário, tudo certinho, direitinho, o som estava muito bem. Sim senhor Freitas. Ora, meu amigo, vamos lá saber, bom dia para quem?
0: Vai para a mulher, para os filhos, para os netos, para os gerros, para a Valdívia, as melhoras, para a Cristina, para a Maria José e para o Adriano, para a Dona Maria da África do Sul e para toda a família, para a Solidade e para o Mário, para a cidade e para o marido e para as filhas, para a Lisete e para as netinhas com beijinho, um abraço para o Amadeu, para o Carlos e para toda a família, para as princesas Salgueiro, para o Sr. Manuel Padeiro, para o Sr. Zé Cavalheiro, e para a Glorinha e para o Nels, e as melhores para eles. Depois vai para Isabel Chaputo, as melhoras, para a Dona Rita, para a Fató e para toda a família, para a Dona Agostinha Sporões, para o Neto Ferragatão, para o Carlos Ferragatão, para a Dona Amparo com um beijinho, para a Dona Júlia de Valpaço, para a Dona Lídia Santa Maria, para a Dona Elvira, e as melhores para eles, para ela. Depois vai então para o Manel Ponto, Manel do Recovido, Manel Carlos Pereira, Dona Aldina. Para a Dona Jacinta, para a Dona Quinhas, para o Sr. Fernando da Palorca e para toda a família. Para a Dona Nazaré e para toda a família. Para o Zé Manel Soluções. E para os pais, e os melhores para o pai. Para a Lucinda e para toda a família. Para o Zé Grilo dos Eixos, para as princesinhas pequenas, para a Maria João, para a Mariana, com um beijinho, para elas, para os pais, para os avós e para toda a família. Depois vai para a Zulmirinha, com um beijinho e as melhoras, tudo esteja a correr bem. Para a Dona Margarida e as melhoras para ela e para os filhos. Para a Ana de Condoso. E para a filhota, as melhoras para ele. Depois vai para a Lúcia e para o Albino. E para o Tosé, para o Mateus, para o Maria João, para os seus pais, para os sogros e para todos.
1: Muito bem.
0: Costumo falar.
1: Uhum.
0: E está tudo.
1: Certíssimo. Então vá, Freitas. Um abraço grande para si também.
0: Outro para todos.
1: Até depois. Muito obrigado. Abraço. Vamos em frente, mais uma participação. Bom dia.
2: Bom dia, Tosé.
1: Lúcia, viva, estou bem. A Lúcia também está melhor, está tudo bem?
2: É, eu não estou doente.
1: Pronto, mas perguntei se estava melhor. Podia estar, se calhar, ontem menos bem. Ontem, quando falamos à tarde, eu pensei, bem, o que é que se passa?
2: Nem falamos de manhã.
1: Nem de manhã, pronto, está a ver. Pronto.
2: Temos que dar a vez a quem... É quem diz que a porta está sempre fechada.
1: Sim.
2: Temos que dar a vez, não é?
1: Claro que sim, muito bem, muito bem.
2: Então, é aquilo que eu, foi aquilo que eu fiz. Ontem dei fogo ao povo.
1: Pronto, está bem. É, sabe, de vez em quando, depois a gente pega com mais força, não é?
2: E pego todos os dias com força, então agora
1: claro.
2: Sou obrigado a levantar-me cedo. O homem agora está cheio de janica, o que é que quer?
1: É
2: para regar, é para cavar, é para andar com a moto enxada, o que é que quer? Então, e eu tenho que me levantar atrás dele, porque parece mal o homem levantar-se e a mulher ficar na cama.
1: Claro que sim.
2: Porra.
1: Muito
2: olha,
1: bem.
2: Olha que coisa.
1: Lúcia, vamos lá saber então, bom dia para quem?
2: Ora, o meu bom dia vai já para si, para João, para o Mateus, para os seus pais, para os seus sócios, tanto família, para a Julinha, para os dela. Vai para a Zulmirinha, para a Paula, um beijinho também muito especial para elas, esteja tudo bem com elas, está tudo bem com elas, que eu sei que está. Um beijinho para elas, com muita saúde. Vai para o meu vino, para o Mar Família, para a Luzia Família, para o Sr. Fernando, para a Nazaré, para a Dona Ana, um beijinho muito grande para eles. Vai também para o patrocinador desta hora, que é Transmontana, Dr. Luís Santos Família, assistentes e colaboradores. Vai para o nosso Miguel, para o nosso Peixinho, para a nossa Piedade, para as nossas Cristinas, para a Verónica, para o Dr. Façanha, as melhoras para a nossa Glorinha, para a nossa Isabelinha, para a Dona Rita, para Freitas, as melhoras também para a Dona Júlia, para a Margarida e para o filho, para todos os que vocês trabalham colaboradores, um beijinho muito grande para os nossos imigrantes. E, então, até logo, se calhar, vem um beijinho grande E até logo, até amanhã.
1: Muito bem.
2: Deve ser até logo.
1: Pronto, então vá, beijinho grande.
2: Como não costumo estudar, não costumo estudar logo a seguir ao almoço.
1: Muito bem, então vá, até depois, até mais.
2: Depois das três. Tá? Beijinho grande e até logo.
1: Até logo, muito obrigado.
2: Tchau, até logo. Obrigado.
1: Muito obrigado. Beijinho. Mais uma participação. Muito bom dia.
3: Bom dia, talvez.
1: Bom dia. Ora, viva Lucinda, como está? Tudo bem?
3: Está tudo bem.
1: Tudo bem, portanto, mais um dia. Ora. Tem que ser, é assim mesmo. E então, esse bom dia para quem vai?
3: O bom dia vai para vocês e todos da Rádio Terra Quente, vai para a família do Tozé e para o Tozé, vai aqui para o Zé Manel e para os pais, vai para o Zé dos Reis. Vai para o Sr. Freitas, que ele estava muito inspirado, gostei da música. Vai para o Sr. Fernando da Palorca. Vai para a Padaria Barreira. Vai para mim, para a filhota, vai para todos os ouvintes e participantes. E vai para o Tozé com um beijinho, uma boa feira. E não coma muito rancho.
1: Não, hoje por acaso não. Hoje não vai. Também não é sempre, não é? Não é sempre. É verdade. Beijinho grande para si. Muito obrigado. Até logo.
3: Até logo.
1: Ora, vamos em frente. Mais uma participação. Bom dia.
4: Bom dia.
1: Bom dia, Carabelos. Ora viva, como está, Dona Adélia?
4: Temos mais uma vez a ouvir o Tozé.
1: É verdade, muito bem. E então o que é que tem para... Tem alguma coisa para nós?
4: Tem vamos... a anjinha da guarda.
1: Força.
4: Que é Santo Anjo do Senhor, meu zeloso guardador. Pois se a ti me confiou a piedade divina, hoje e sempre me rege, guarda, governa e ilumina. Amém. E o meu bom dia vai para todos vocês aí da Rádio Terra Quente FM. E também gostei muito de ouvir o senhor que tocou com o Riolejo.
1: Sou Freitas.
4: E vai também tocava.
1: Uhum.
4: É. E vai também para toda a minha família e, em geral, não esquecendo ninguém, Paulina de Carvalhais. E para a mãe dela e para todos os ouvintes e participantes. Um bom dia, até logo, se vocês quiserem.
1: Muito bem, muito obrigado. Um beijinho grande para si também e um beijinho grande à sua mãe.
4: Obrigado igualmente.
1: Muito obrigado nós. Mais uma participação. Bom dia.
5: Bom dia, Tozé.
1: Ora, bom dia. A nossa Duzinda, viva, como está?
5: Tudo bem, Tozé?
1: Também, estamos bem, felizmente, cá estamos. Mais um
5: hoje
1: dia,
5: estava
1: não é?
5: Fresquinho, está à noite, não estava?
1: É, mas assim é que está bom. Assim é que está bom.
5: Mas vai aquecer outra vez.
1: Vai. Mas pronto, minha amiga, vamos saber então, bom dia para quem?
5: Olha, vai para o Tozé e para o seu filho e para a sua esposa. Beijinho para ele, para eles. Para a sua mãe e para a sua sogra, um beijinho para eles. E para a minha amiga que ainda está a dormir e para mim, para a Beta, para o Chico e para o Júlio, para a Jéssica e para a Francisca. E para o senhor José dos Reixos e para o senhor Freitas e a senhora Milker, esposa. E para o senhor Fernando da Palorca, para ele e para a mãe, para a esposa, as melhores da mãe dele, e para o moço e para a família da sobrinha, está tudo. E para os
1: muito
5: ouvintes
1: bem.
5: Que estão a ouvir.
1: Certíssimo. Então, vá, beijinho grande também, até mais logo.
5: Até logo, Tozé, beijinho.
1: Muito obrigado. Mais uma participação, bom dia.
6: Bom dia, Tozé, está
1: olha,
6: bom?
1: Olha, a nossa Madame Julie, era viva, estamos bem, felizmente.
6: Olha, está mais cá, está, graças a Deus.
1: Ora, agora até vai ser feira, hoje é feira, cá é Mirandela, vê?
6: Pois é, hoje é feira em Mirandela. Há dias feios lá passam.
1: Claro, exatamente, pronto, olha. Hoje há muita gente, portanto, os nossos imigrantes já começam a chegar. E mais...
6: Agora, na segunda-feira, José.
1: É, já vem na segunda, não é?
6: Pois. Vem claro. Para outra semana, a Isabela. E depois, para outra, no fim do mês, vem tudo, já
1: pois,
6: acaba tudo.
1: Claro, exatamente. Depois já, em agosto já vem mais gente. Depois, eles que venham bem, que venham com saúde e que cheguem bem de saúde.
6: Faça
1: não é?
6: Boa viagem.
1: Claro que sim. Então, minha amiga, bom dia para quem?
6: Olha, bom dia, vai para si, para toda a sua família. Vai para mim, vai para a França, para os meus filhos, para as minhas netas, para os meus genros, para a minha nora, para toda a minha família que se encontra lá. Vá para quem bebe a passas, para o meu irmão, para os meus vizinhos, para o senhor Tano, para a mulher, para a Carla, para a menina Zulmira, um beijinho para ela tudo, e outro para a Paula, para a dona Alice, para a dona Lídia, para a dona Maria de Amparo, para o senhor Mircar, para o senhor Fezer e para o resto dos pastores. Vai para a dona Margarida, as mulheres dele, para o filho, para a dona Irene, para a dona Matilde, para a dona Lisa Santa Maria, para a Cigália, para a Liseta, para a saudade para o Mário, para o Bruno da Suíça, para o Carlos Passério e para o Miguel, para a Fátima de Andorra, para a Glória de Vileira, de Laponesa, para António Manuel Barreiros, para a Sandrina Armilhão Estrela, para o Jorge Padeiro, para a transportadora dos meninos, para a Dona Nazaré, para o irmão, para a mãe, para a Lúcia e para o Dino, para a Dona Agostina, para o senhor Cicinando, para toda a gente que faz parte do nosso programa. Um beijinho para si, bom trabalho e até amanhã, se vocês quiserem.
1: Muito bem, muito obrigado. Um beijinho grande para si também. E um abraço ao seu irmão, ao Sr. Horácio.
6: Obrigada, obrigada.
1: Muito obrigado. Aliás, eu quero mandar aqui um abraço grande também para o Sr. António e para a esposa, para o Sr. Cisnando, que já há muito tempo que não dou notícias. Eu espero que esteja tudo bem de saúde. E um abraço grande para toda a gente de Vilarandelo, que já não dão notícias. Assim, há muito tempo. Bem, vamos em frente. Já temos alguém mais. Bom dia.
7: Bom dia, alegria.
1: Olha a nossa Maria José, viva! Hein? Maria José, está ela, que já há uns diazitos.
7: É verdade.
1: Pronto, nem sempre, mas também nem nunca, não é?
7: Mais.
1: Claro. Não, nem mais. Isso é verdade. Muito bem, está tudo bem de saúde, Adriana, anda bem?
7: Está tudo bem, obrigado, José.
1: Ficamos contentes também. Sim, está tudo bem, felizmente. Notícias da Bogina. Já agora, lembrei-me da Bogina, um beijinho grande para ela e para um abraço ao Bozé. Vê
7: se ligo à avó Lídia.
1: Pronto, depois, então, Maria José, fique incumbida de saber notícias, está bem?
7: Está bem, está bem, está bem.
1: Vamos saber para quem é que vai bom dia.
7: Olha, vai, então, falaste já no Abuzé e na Bogina, vai já para eles, um beijinho para eles. Vai então as melhoras de nossos ventinhos, para a Bolívia, para a Margarida, para o Jean-Pierre, para todos os doentinhos, e um beijinho aí para a Dona Júlia de Valpaços, também. Para aquela gente de Vilarandelo, tens razão, que não dão notícias,
1: nada,
7: é verdade?
1: Nada disso.
7: Não, é verdade, parece que está tudo de férias, parece que está tudo de férias.
1: É, também parece.
7: A ver se a Glorinha diz um olá.
1: A Glorinha, a Glorinha ligou a semana passada. A Fató deu notícias. A Isabel, de vez em quando, diz olá. O Carlos Alberto também. O Sportinguista, o Nelson, de vez em quando dá notícias. O resto, aquela boa gente de outros tempos. É, ok.
7: É verdade. Um beijinho para eles todos. Espero que estejam todos bem. Vai então para os nossos imigrantes, para os meus lá longe. Também para o Miguel, que daqui a pouco está por aí, para o Carlos, para a Fató, para a Elisete, tudo bom para eles. Para os nossos pastores todos, para toda a gente que está a ouvir, a Terra Quente, para ti um beijinho, até logo, até amanhã, José, e continuação de bom programa.
1: Muito bem, muito obrigado, beijinho grande também, até depois.
7: Até depois.
1: Isso tá? Mesmo, é isso mesmo, muito bem, vamos em frente, 7h28, bom dia.
8: Bom dia, José.
1: Olha a nossa Elvira. Bom dia, senhora Dona Elvira. Viva, como está?
8: Tudo bem.
1: Oh, e nós também estamos. E então como é que está a correr essa recuperação, a fisioterapia?
8: Não está fácil, mas vamos lá bem.
1: Não está fácil. Quando vier a azeitona, aí sim é que vai ser, porque pronto, depois fazemos a fisioterapia, não há problema. Contai comigo aí a partir do meio-dia e meio. Portanto, está tudo bem.
8: Pois.
1: É. Muito bem. Elvira, a festa está quase.
8: É verdade.
1: Só já faltam quase. 15 dias.
8: É verdade.
1: É? Ora. É. E então, vamos lá. Bom dia para quem?
8: Olha, vai já para si, para toda a sua família. Vai para todos os colaboradores da rádio. Vai para a Julie e família. Vai para todos os pastores, para todos os imigrantes, para todos os doentes. Para todos os aniversariantes, um beijinho grande para o Sr. Freitas, que esteve de parabéns ontem, mas eu não consegui ligar. E para a esposa e para toda a família, para a Dona Elisa e para o Sr. Manel, para a Lulu e família, para o nosso BT e família, não pode deixar de ser, senão...
1: Bom rapaz.
8: É verdade.
1: Não desfazendo de ninguém.
8: É verdade. Para a Ana Isabela e família, para a Joaninha e família, para a Brónica e família. Vai para a Dona Agostinha de Estourão e família. Vai para todo o café da estação de caminhonagem de Valpaços. Para toda a minha família também. E vai para todos os condutores da Flávia Imóvel e os que andam na estrada. E vai para a Ana Moura, se não puxa-me as orelhas. E para todos os colegas que vêm no autocarro. E é só todos.
1: Ana Moura, que tem nome de cantora, não é?
8: E um beijinho para a Bolívia e as melhoras também, para a Zulmirinha.
1: Ora, a Zulmira também está bem, que eu falei com ela ontem.
8: Ah,
1: é verdade.
8: Eu às vezes liguei, mas não consegui falar com ela, falei com o filho.
1: Ora, eu estava-lhe a perguntar também, entretanto, falou-lhe numa senhora, Ana Moura, não é?
8: É, mas não é cantora.
1: Pronto, mas podia ser, olha, então a gente aproveitava, ligávamos já para ela e ela cantava aí uma musiquinha.
8: Um fado.
1: Muito bem, Elvira, beijinho grande.
8: Vá, tchau, beijinho.
1: E as melhoras, muito obrigado, muito obrigado. 7:30, bom dia.
9: Bom dia.
1: Bom dia, Cotosé. Olha,
9: ah,
1: a nossa Fernanda.
9: Que bom dia, que a simpatia do Tosé.
1: Então, Fernando, está tudo bem, meu amigo?
9: Está tudo.
1: Ora,
9: acabamos andando.
1: Claro que
9: conforme
1: sim.
9: A gente pode, não é como, não é como não queremos, é sempre como Deus pode.
1: Exatamente, não é como queremos, é como podemos, pois claro, é como...
9: Pois é isso.
1: Enfim. E então, meu amigo, vocês começam cedinho, já, a gente já sabe, não é? Começam muito,
9: pois,
1: mas muito cedo, pois
9: já
1: tem
9: está,
1: que ser.
9: Já está a aquecer, já está a aquecer.
1: Já. E então, amigo, bom dia vai para quem? Vamos saber.
9: Olha, vai para mim, vai para ti, vai para a minha mãe, para a minha esposa, para a minha mulher, para a minha irmã e para o resto da minha família. Vai para aí para o Sr. Freitas e para a Dona Beatriz e muitos parabéns para o modinho que ele nos tocou, que foi uma maravilha, alargou-nos logo de manhã.
1: Claro que sim.
9: Vai as melhoras para a Dona Zulmira, um abracinho para ela, vai as melhoras também para a Dona Margarida. As melhoras para. Vai para a Dona Amparo, para a Dona Alice, para o Milk Esposa, para a Dona Duzinda, marido e Melinha, para o seu Firmino, esposa e Marco e o resto da família. Vai para a Duzinda, um abracinho para ela e para a família também. Vai para o Zé Manelli, para o Miguel, que está em França, para estar em Suíça, para a família. Olha, para a Bolívia, as melhoras também para ela. Para a Ana de Candoso, as melhoras também para ela e para a família. Vai para a Lúcia e para o Albino, um abracinho para eles. Olha, vai para toda a gente que escuta a rádio, participa. E está tudo, até logo.
1: Isso mesmo, muito obrigado. Um abraço grande também. Até mais logo, meu amigo.
9: Até logo.
1: Ora, vamos saber quem está do outro lado. Bom dia. Eu acho que tínhamos alguém, não temos, para já não temos, nós temos. Mas temos aí os comerciais primeiro, ora, aí está.
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1: Muito bem, vamos em frente. Vamos saber quem é que está do outro lado. Quem estará do outro lado? Muito bom dia.
15: Bom dia.
1: Olha o nosso Amílcar. Bom dia, Amílcar. Viva, como está, meu amigo?
15: Sentadinho.
1: Ah, agora, porque vocês começam cedo.
15: Pois.
1: Não é? A descansar um bocadinho para falar com a terra quente. É assim mesmo. É mais. Meu amigo, vamos saber. Bom dia para quem?
15: Vai para nós dois, toda a família, de parte a parte. Vai para a Bolívia, as melhoras dela, para Dona Amparo. Para a minha prima Teresa, para o marido, para o meu sogro, para aquele pessoal todo do lar. Para a Bojina e família, para a Dona Agostinha, para a Dona Júlia de Valpassos, para a Zulmirinha e as melhoras dela. Vai para o Mar Rui e família, para os Acotas, para o Mário, para o seu Freitas e família, para o Joãozinho, para o Mário, para o Zé Grilo, não me tenho lembrado dele, um abraço para ele. Para o Fernando e toda a família, para aquele pessoal todo da Parorca, para a Sobreira, para o Marco e toda a família, para a Dona Maria da África do Sul, para a Dona Margarida e as melhoras dela e do filho, para o pessoal aqui da aldeia, para todos os imigrantes, para o Miguel, com um abraço, e para toda a gente que nos está a ouvir, e até logo, até amanhã.
1: Isso mesmo, muito bem, muito obrigado, um abraço grande para si também. Até amanhã, Amílcar, um abraço e cumprimentos à Dona Aldina. Sim.
15: Ah, obrigado, ela deve estar a ouvir.
1: Muito bem, muito obrigado nós. Vamos em frente, um abraço grande ao meu amigo de Diamantino, aliás, para todos, da Dimáguas, atenção, passa a publicidade, nem mais. Eles estão sempre a ouvir a Terra Quente. Entretanto, vamos atender mais alguém que está do outro lado. Bom dia.
16: Bom dia.
1: Bom dia, olha o nosso Paulo Teixeira. Hã? Já tivemos cá um Paulo Teixeira e agora temos cá outro Paulo Teixeira.
16: Sim, há muitos.
1: É verdade. Está tudo bem, Paulo?
16: Está tudo bem, olha, estou melhor que já matei o bicho, como diz o outro.
1: Pronto, é, a gente a começar logo de manhã, tem que ser, a primeira coisa a fazer é pão na boca, logo de seguida.
16: É, claro.
1: Vamos embora. E então, meu amigo, bom dia para quem?
16: Olha, vai já para ti, uma boa quinta-feira, para todos os ouvintes e participantes, para os imigrantes, para os bombeiros, para os carteiros, e para toda a gente em geral. Um abraço e até logo, até amanhã.
1: Isso mesmo, muito bem. Um abraço grande também da minha parte. Até amanhã, Paulo.
16: Até amanhã, bom dia.
1: Muito obrigado. 7h37. Oh, minha gente, este fim de semana, aí a festa de Eivados. Vai lá estar este senhor.

0: Cabecinha Minha.
1: Ora, muito bem, estamos a 20 minutos do sinal das 8 da manhã. O Mike da Gaita vai estar este fim de semana nos Eivados. Ora, muito bem, vamos em frente. Já temos mais alguém para falar connosco. Muito bom dia. E nós temos. Vamos saber a quem é que está. Bom dia. Alô, bom dia.
2: Alô, José, alô.
1: Ora, viva, alô. Olha, nosso Mário. Bom dia, Mário. Viva, como está,
2: bom
1: amigo?
2: Bom dia, José. Bom dia, como está, José? Exatamente.
1: Esta é boa.
2: Esta é o cantor inspirou-se nela.
1: É verdade.
2: Inspirou-se mesmo a dizer assim, opa, tu desta vez portaste bem.
1: Foi o nosso Bruno Mota, promou-se. Ora, muito okay. Bem. Então, Mário, bom dia para quem, meu amigo?
2: Olha, vai já para ti com um grande abraço. E para a família, para a equipa de rádio, vai para a Fernanda Palorca e para todos os deles. Vai para Nazaré, lá para Marcelo e para a família dele também, dela. Vai para mim e para os meus, vai para a Lúcia e para o Vino. Vai para o Maria José, que eu vi um bocadinho, e família. Vai para o amigo Freitas, vai para o João dos Reis, vai para o José também, para o meu priminho, como ele diz, para quem vai mais, opa, para toda a gente que está na nossa companhia, que é muita gente, um grande abraço e um grande beijinho.
1: Muito bem, então Mário, um abraço grande também, cumprimentos à solidariedade da minha parte,
2: tudo bom. Obrigado.
1: Isso mesmo, e até mais logo.
2: E até mais logo, se puder. Tens a poder, posso só que me dá o sono.
1: Acredito, pois é preciso estudar um bocadinho também.
2: É, tem que estar exatamente, é isso.
1: Então vá, tudo de bom, até depois.
2: Tudo de bom, até depois, está bem.
1: Muito obrigado, mais uma participação, bom dia. Ora, tínhamos alguém daquele lado, mas para já não temos, ora nem mais. Muito bem, vamos lá então, minha gente, ligar para a Terra Quente, 278-200-600, 278-200-601. Pois muito bem, para já não há ninguém. 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

Muito bem, estamos a 17 minutos das 8 da manhã. Estamos aí com as meninas do Tua. Este fim de semana elas vão estar em Meireles também para as festas de Santa Marinha.

0: Ora, muito bem, vamos em frente, meninas do Tua, as nossas mirandelenses. Muito bem, vamos em frente a alguém mais do outro lado. Bom dia.
1: Bom dia, José.
0: Ora, bom dia, culto ao Zé. Quando dizem, lembro-me logo da Dona Lourdes, que é logo a primeira, e ela começa a cantar a música. Ora, bom dia, Ana. Viva, como está, minha amiga?
1: Vamos indo, vamos indo.
0: Ora, mas tem que andar mesmo bem, então. Aqui, quem é o terra quente não fica doente. Temperamento claro. Lá em cima. O tempo está a 5 estrelas, quentinho.
1: Sim, sim,
0: portanto,
1: sim, tô Zé.
0: Vamos embora, nem mais.
1: É verdade.
0: Claro que
1: agora
0: sim.
1: É tempo de festas para
0: ora,
1: animar uma pessoa.
0: E elas já começaram. Elas
1: é
0: já
1: verdade,
0: começaram.
1: Já não faltam festas.
0: Nada, agora, a partir de agora, pronto. É festas todos o fim de semana. É só escolher.
1: É verdade.
0: Então, Ana, bom dia para quem?
1: Bom dia, vai para vocês todos aí da rádio e família, para os meus pais, para a minha filha, para o meu genro, para o meu neto, para o João Tito e para todos os colegas da Flávia Mobile, para todo o pessoal que anda na estrada, para a Elvira e para a família, para a Verónica e para a família, e para todo o pessoal que se encontra no café da Estação das Caminhonetas de Valpaços. E para toda a gente que nos está a ouvir, todos, é para nos estar a nomear muita gente, para dar a vez aos outros, porque eu falo por mim, porque desde as 7 horas estava a tentar, só tentei agora, só
0: pois,
1: consegui
0: só
1: agora.
0: Só consegui agora, pronto, ok. Muito bem, então, bom, olha, beijinho grande também da minha parte, e até depois, Ana.
1: Até depois, todos, e um bom dia para vocês. Olha, hoje é dia de feira.
0: Hoje é dia de feira, é verdade, hoje é dia de feira, não falha, é
1: aqui
0: verdade.
1: Aqui foi terça-feira.
0: É, nós temos aí à quinta-feira, pois claro. Muito bem.
1: E agora já deve haver imigrantes, já devem ficar melhor.
0: Ainda não há muitos, atenção que ainda não há muitos, eles estão a começar a chegar. Eu penso que a partir
1: aqui,
0: deste fim de semana.
1: É, veio um carro de vez em quando, de vez...
0: Sim.
1: Mas ainda não há assim grande gente.
0: É, estão...
1: Para o fim de semana é capaz de juntar aí depois mais pessoal, devem
0: claro
1: vir.
0: Que sim, exato, é a partir deste fim de semana.
1: É. O que importa é que tenham uma boa viagem, que venham ao seu país natal e...
0: Que cheguem bem.
1: Sim, é
0: claro
1: o que importa.
0: Sim. Então vá, Ana, beijinho grande, até depois.
1: Tchau, todos, um beijinho e um
0: muito
1: bom dia.
0: Obrigado, muito obrigado. Mais uma participação, bom dia. Não, já tivemos, já foi. Como o outro disse, já foste. 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Muito bem, minha gente, vamos lá saber quem é que está do outro lado. Ora, ninguém. Do outro lado, ninguém. Vamos saber se temos para aqui mensagens do WhatsApp. Não temos. Deixem ver se tenho para aqui música. Olha, temos sim, senhora.

Ora, muito bem, e dá também vontade de dançar. Ora, estamos quase a terminar, vamos saber. Pronto, e já estamos a terminar, estamos mesmo no final, é verdade. Estamos mesmo no final porque parece-me a mim que não há ninguém. Deste lado também não. Olha, vou tomar o cafezinho mais cedo. Bem bom. Minha gente, fiquem bem. Até amanhã.

Correntes de humor são aquelas que ligam as personagens num palco de cenários azuis, rosas ou amarelos. Mas as veias onde o sangue corre são vermelhas, porque vermelha é a paixão de uma boa intenção.

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0: Bom dia, começamos amanhã com um olhar sobre o calendário. Hoje, 16 de julho, quinta-feira, a história lembra-nos que a ambição humana não tem limites. Em 1945, há 81 anos, no deserto do Novo México, os Estados Unidos realizavam a experiência Trinity, detonando com sucesso a primeira bomba nuclear da história e dando início à era atómica. Em 1969, há 57 anos, partia de Cabo Canaveral a história de missão Apolo 11, transportando Neil Armstrong, Buzz Aldrin e Michael Collins rumo ao primeiro pouso do homem na Lua. Já em solo nacional, mas em 1212, o exército de Dom Afonso II juntava-se às forças de Castela Navarra e Aragão na célebre Batalha das Navas de Tolosa, um momento decisivo na reconquista cristã da Península Ibérica. Deixamos agora o passado e abrimos as páginas do presente, os jornais que estão nas bancas na manhã desta quinta-feira. O País Político em destaque, o Público e o Diário de Notícias escrevem sobre o grande tema do dia, o debate sobre o Estado da Nação no Parlamento, que assinala o primeiro ano de governação de Luís Montenegro. O debate promete ser tenso, com a oposição a focar-se no caos da correção dos exames nacionais. O Correio da Manhã abre em grande plano com uma polémica na Polícia Judiciária. O jornal escreve que Luís Neves escondeu a empresa familiar e que o ex-diretor deveria ter declarado a sociedade. O Matutino destaca ainda o drama do caos nos exames, com Montenegro a culpar os professores pela perturbação. A revista Visão, numa edição especial, faz a pergunta: e se há 70 anos Gulbenkian não tivesse legado a sua fortuna a Portugal? Analisando o que é que o país teria perdido em cultura, ciência e saúde. Na imprensa desportiva, o grande destaque vai para o futebol internacional. A Argentina de Lionel Messi carimbou a passagem à final do Mundial após vencer a Inglaterra por 2-1. Nos clubes nacionais, o destaque vai para o assédio a Diogo Costa, que gera alarme no Dragão. E ainda há crise de centrais na Luz, que atrasa a saída de António Silva do Benfica. Pela manhã informativa da Terra Quente FM, antecipamos um evento agendado já para o próximo sábado no Rio Tu, em Mirandela, que vai receber pelo segundo ano consecutivo a edição de Fusi Remo, uma descida do rio em botes da Marinha, organizado pela Delegação dos Fuzileiros de Trás-os-Montes.
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1: Olá, caro consumidor, seja muito bem-vindo a mais uma rubrica da DECO. O Banco Central Europeu planeia lançar em 2029 o euro digital. Trata-se de uma nova forma de utilizar o euro em formato digital que funcionará em complemento às notas e moedas que já conhecemos. O objetivo é tornar os pagamentos mais simples, seguros e adaptados ao mundo digital. E o projeto é desenvolvido pelo Banco Central Europeu em conjunto com os bancos centrais dos países da zona euro, incluindo o Banco de Portugal. É importante esclarecer que o euro digital não vai substituir o dinheiro em papel. Os consumidores continuarão a poder escolher como querem pagar, em dinheiro, com cartão ou através do euro digital. Uma das vantagens é que será possível abrir uma carteira de euro digital e realizar as operações essenciais sem custos. A ideia é garantir que todos os cidadãos tenham acesso a esta nova forma de pagamento. Na prática, o euro digital poderá ser utilizado no dia-a-dia para pagar em lojas, fazer compras online, enviar dinheiro a familiares ou amigos e até efetuar pagamentos a serviços públicos. Bastará usar o telemóvel ou outro dispositivo compatível. Para proteger a estabilidade do sistema financeiro, haverá um limite para o montante de euro digital que cada pessoa poderá manter na sua carteira. Embora o valor final ainda não esteja definido, o Banco Central Europeu tem estudado um limite próximo dos 3 mil euros e, se esse valor for ultrapassado, o excedente pode ser automaticamente transferido para a conta bancária do utilizador. A DECO acompanha este projeto desde o início e defende que o euro digital deve ser simples de utilizar, seguro, gratuito nas operações essenciais e verdadeiramente útil para os consumidores. O objetivo é garantir que esta nova forma de pagamento responda às necessidades dos cidadãos e lhes ofereça mais opções sem retirar a liberdade de escolha. Para estas e mais informações, consulte o nosso site em deco.pt. Obrigada por estar desse lado e até breve!
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7: Fuzileiros promovem nova descida do Rio Tua em botas. Vamos conhecer a segunda edição de Fuzi Remo. São cada vez mais os jovens que aderem ao programa Voluntariado Jovem para a Natureza e Florestas, promovido pelo Instituto Português do Desporto e da Juventude, destinado à promoção de práticas no âmbito da proteção da natureza, florestas, através da sensibilização das populações e da preservação contra incêndios florestais e outras catástrofes com impacto ambiental e da monitorização e recuperação de territórios afetados. O diretor-norte do IPDJ, Vítor Dias, refere-se à importância da promoção destas práticas de voluntariado. voluntariado jovem?
8: Que visa, como o próprio nome indica, não é, sensibilizar a população para a necessidade de defesa da floresta, para a proteção do ambiente, muito centrado, obviamente, nas questões relacionadas com a prevenção dos incêndios, dos fogos florestais.
7: E são cada vez mais os jovens disponíveis para ajudar a proteger a comunidade, acrescenta Vítor Dias.
8: Tem havido uma procura crescente, não só da apresentação dos projetos por parte das entidades, enfim, que podem ser as autarquias, as câmaras e as juntas de freguesia, mas também as associações, enfim, outras entidades que têm por missão esse trabalho da proteção ambiental e um interesse crescente dos jovens que se envolvem, participam e estão disponíveis para ajudar a proteger também um bocadinho a comunidade, não é?
7: E são várias e diversas as tarefas a que os voluntários se propõem.
8: Os projetos vão desde a limpeza de caminhos florestais, cursos de água, até à sensibilização da população, alertá-los para alguns perigos, passando por vigilância também das florestas em postos fixos ou móveis. A entidade que os acolhe tem que lhes dar a formação sobre as tarefas que vão desenvolver e os instrumentos, digamos assim, que necessitam para as suas tarefas, por exemplo, no caso da vigilância, binóculos, cartas militares, etc. O Instituto dá-lhes formação também, porque é obrigatório, tem que ter um seguro, obviamente, e recebem ainda uma bolsa, que é 13 euros por cada um dos dias, no máximo, entretanto, num trabalho que é entre 3 e 5 horas por dia.
7: As ações já decorrem no terreno. É o programa de voluntariado para jovens dos 14 aos 30 anos, promovido pelo Instituto Português do Desporto e da Juventude. O turismo na região norte está em pleno crescimento, de acordo com os últimos dados do Instituto Nacional de Estatística, o que deixa muito satisfeito o presidente da Turismo Porto e Norte. Luís Pedro Martins sublinha que a região norte foi a que mais turistas atraiu.
9: Os números que saíram agora relativos até maio são

0: que nestes primeiros meses do ano teve uma recuperação excepcional e todos eles, se os compararmos com os números da média nacional, o Porto e Norte hoje pode, de facto, festejar mantendo aquilo que conquistámos em 2025, que foi o facto de termos sido a região de turismo com maior número de hóspedes nacionais.
1: A região registra máximos históricos, com quase 5 milhões e meio de dormidas de turistas nacionais num só ano, superando todas as outras regiões do país. Esta tendência de crescimento também em 2026 deve-se a diversos fatores, como acrescenta o presidente da Turismo Porto e Norte.
0: Nestes primeiros meses, essa tendência continua e nós tudo faremos para que ela se mantenha. Acreditamos também com a dinâmica que está a existir no território, por um lado, com uma oferta também cada vez mais dispersa e mais fora da área metropolitana do Porto, porta de entrada, ajudando também a distribuir turistas para a região. Também com um número de eventos muito interessante que temos tido, mas também com o desempenho do aeroporto e agora com novas rotas. Com esta dinâmica toda, eu acredito que nós vamos ter novamente o ano de 2026. Com esta particularidade, será porventura o ano onde se vai notar mais a distribuição de turistas pela região.
1: A expansão poderá ainda ser mais vantajosa, uma vez que a oferta hoteleira está a crescer na região, acrescenta o responsável pela Entidade Regional de Turismo.
0: Hoje celebramos abrir uma unidade em Pinela, no Conselho de Bragança, ter neste momento uma outra unidade, uma marca nacional, em Miranda do Douro, termos investimentos já a iniciar em Mugadouro, mas tenho também um roteiro, um roadshow para fazer, que é um roadshow muito curioso, nunca fiz, é completamente fora da caixa. Vamos fazer um roteiro com alguns hoteleiros a edifícios que nos foram identificados pelos municípios para ver se os conseguimos atrair e despertar para poderem investir, porque este território pode ainda ter mais capacidade hoteleira, nomeadamente para estes mercados.
1: A região norte foi uma das que registou um dos maiores aumentos no número de dormidas, com um acréscimo de 6,7%, apenas ultrapassada pelo Alentejo, com mais 10%. Em termos globais, o setor turístico registou em maio 3,3 milhões de hóspedes, um crescimento de 3,9% em termos homólogos. Este sábado, o Rio Tu em Mirandela vai ser cenário de mais uma jornada de aventura, camaradagem e forte contacto com a natureza. Depois do sucesso da primeira edição, a Delegação de Fuzileiros de Trás-os-Montes organiza mais um Fuzi-Remo. A icónica descida do rio em botes da Marinha pretende juntar camaradas de armas com simples aventureiros da população civil. Será uma experiência inesquecível. Aventura garantida. João Marta, o presidente da Delegação dos Fuzileiros de Trás-os-Montes, destaca os principais objetivos do encontro.
2: Reunir todos os fuzileiros transmontanos, envolver também a sociedade civil para que possam estar junto dos fuzileiros e tentar tirar daí um dia memorável para todos. É isso que nós pretendemos, um dia de convívio. Um terceiro objetivo é também trazer um bocadinho daquilo que se faz mais no litoral, estamos a falar da Marinha, da parte marítima, trazê-los também aqui para Trás-os-Montes, portanto, haver aqui uma proximidade e uma unificação do país.
1: Costumam fazer este tipo de encontros noutros locais?
2: Sim, através de outras delegações, fazemos no Rio Douro e fazemos no Rio Arade, no Algarve, também prova de remos em botes dos fuzileiros.
1: Mas desta vez sai da Zona Verde da cidade do Tua, às 9:30 da manhã deste sábado. Promete ser muito mais do que um momento reservado para o reforço de laços e espírito de equipa, característica dos fuzileiros, numa experiência diferente, aberta à comunidade.
2: Foi um sucesso o ano passado e decidimos tornar a fazer este ano. Vai circular ali pelo Espelho d'Água e vai depois até uma ponte que existe da autoestrada e depois regressamos ao mesmo ponto de saída. Depois temos o almoço convívio, que é para confraternizar e para, no fundo, estarmos ali um pouco todos juntos e a partilhar as histórias de cada um, e é isso que nós pretendemos.
1: João Marta lembra que a iniciativa tem vagas limitadas a 100 participantes ou a um máximo de 15 botas. A participação tem o custo de 15€ por pessoa, que inclui, claro, a t-shirt oficial do evento e o seguro. A inscrição é obrigatória e é provável que esgote.
2: É assim, aquilo que nós temos previsto, a lotação será para 15 botes. Cada bote leva cerca de 6 pessoas, portanto, dá uma média aí de 100 pessoas, 90, 100 pessoas. O ano passado preencheu-se a totalidade dos botes que vieram para a prova.
1: Portanto, as expectativas são
2: também altas. E estou a assegurar-me, esta é uma segunda

0: edição, provavelmente, até vai superar as expectativas que temos.
1: O Fusiremo é uma iniciativa da Delegação dos Fuzileiros de Trás-os-Montes, com o apoio do município de Mirandela e a colaboração da Tropa Especial da Marinha, Fuzileiros no Ativo. Chega, CGTP, exames nacionais e Mirandela em festa. Assuntos para a ordem de trabalhos desta reunião de condomínio muito especial.
2: Então, não vejo a reunião.
1: É a reunião de condomínio número 100, por isso mesmo, hoje estamos em festa. Para além da vizinhança habitual, Bruna Costa, Carlos Carvalho e Ricardo Garcia, está cá também connosco a velha Vizi, Filipa Cerqueira. A Matilde Machado foi convidada, mas não pôde aparecer. Sejam bem-vindos, vizinhos.
3: Bonjour, ça va?
4: Olá.
1: Isto vai ser bonito. Bom, a contagem decrescente para as festas da cidade de Mirandela e de Nossa Senhora do Amparo já começou. Mantém o modelo adotado nos últimos 2 anos, o modelo da organização tripartido, Câmara, Junta e Confraria, bem como a mesma distribuição dos espaços do último ano, concertos junto ao santuário e diversões na Zona Verde. Como é costume, sim, também nós nos vamos juntar para uma emissão especial reunião de condomínio a partir do exterior, que será também a última antes das férias. Já lá vamos mais à frente. Antes, o nervoso miudinho que parece estar a tirar o sono a pais e encarregados de educação. Ou então apenas aos dirigentes sindicais do costume e afins, tudo por causa de uma reforma, no caso da alteração do sistema de correção dos exames nacionais, que passou a ser feita através de um complexo sistema online, completamente digital, numa iniciativa Fernando Alexandre, o ministro da tutela que anda debaixo de fogo por estes dias. É também assunto para mais daqui a pouco. Porque, para começar, imagino eu, o camarada Ricardo Garcia quer falar sobre as mais recentes reivindicações negociadas no Parlamento pelo Partido Chega Português, ou abreviando PCP, depois da inversão do sentido de voto na Lei do Trabalho e que, dito ao seu chumbo, mais a defesa da descida da idade da reforma ou agora a defesa do controlo de preços dos combustíveis por parte do Estado. Ricardo, pode não ser, mas lá que parece, parece, ou não?
4: Parece claramente, e já há algum tempo que vinha andando, o partido vinha a dar sinais nesse sentido, e claramente estamos a ver um Chega neste momento cada vez mais virado para o socialismo-comunismo, onde obviamente o objetivo é ir buscar o eleitorado, e se qualquer partido pode o fazer é legítimo, sendo que uma coisa é nós tentarmos convencer o eleitorado com contrapropostas para trazermos para outro lado, outra coisa é invadirmos as propostas que são claramente de esquerda.
1: Eu não sei se sou eu, estou chocado, Ricardo.
4: Acho que isto está... De certa forma, não é estar contente. Estou um bocado desiludido porque, como sabem, eu fiz parte do partido até numa fase em que o partido estava a afirmar à direita e é pena que todo esse trabalho tenha
1: recordar
4: sido...
1: Recordar que o Ricardo fez parte até da...
4: Fiz parte do Conselho Nacional e fiz parte da...
1: Foi, de resto, até o primeiro candidato local, digamos.
4: Sim,
1: do partido,
4: e fui eu que veio aqui localmente pela primeira vez a cara à Câmara Municipal de Mirandela. Obviamente, eu converso com mais pessoas que ainda estão dentro do Chega ou também já saíram do Chega, entretanto, e é pena porque está-se a ver um partido a esvaziar no que toca à sua militância, conseguiu ir buscar naquela altura, principalmente ao CDS-PP e ao próprio PSD, que era aquela militância mais conservadora de direita, e esse número que foi quem sustentou o partido durante bastante tempo para a sua afirmação, está neste momento de saída do partido. Se isto irá surtir bons resultados, a seu tempo iremos verificar, na minha perspectiva não, porque se o Chega nasceu com uma identidade de se afirmar à direita num tempo mais atual e de certa forma também desmontar muitos estigmatismos que existiam relativamente à direita, neste momento está-se a perder completamente no pantanal da esquerda e penso que isto será certamente, se calhar, o início do fim do Chega. Porque se nós contrariarmos a base eleitoral, a base que deu sustento à criação do partido, estamos efetivamente a afundar o partido e, curiosamente, tivemos hoje até a notícia do Bloco de Esquerda, que entre o seu fundador e mais 60 militantes abandonaram o partido, claramente por esses militantes acharem que o partido estava neste
1: Isso
4: momento...
1: Isso também não completamente... é coisa completamente nova na história desse partido, do Bloco de Esquerda.
4: Claro que não,
1: mas já agora, a verdade é que, já agora, Bruna, não é propriamente novidade os resultados do Chega ao longo do país. Se olhar, por exemplo, para aquela faixa sul, Alentejo, Algarve, há ali muito PCP dentro do Chega, não é? estou-me a lembrar de autarquias, freguesias e câmaras, que viraram ali abruptamente do PCP para o Chega. Sim. Isso terá alguma coisa a ver? O líder está a ver que precisa desses votos mesmo? Ou está aqui a tentar algum tipo de inversão? Pelo tipo de políticas que temos vindo a assistir?
3: As regiões onde o PCP era
4: mais forte,
3: virou, ou pelo menos indica, virar neste momento para o Chega, para o partido de extrema-direita. Eu pegando aqui um bocadinho na palavra que o Ricardo usou de um partido a esvaziar-se, eu acho que ele sempre foi vazio. Ele não se está a vaziar, eu acho que ele sempre foi vazio.
4: Não, foi o partido que mais cresceu em curto espaço de tempo na história portuguesa.
3: Não, eu digo vazio no caráter, na palavra, na honra. Mas este programa é justamente para darmos a nossa... É justamente para darmos a nossa opinião, e vale o que vale, assim como a minha, como a do Ricardo e de todos. Mas acho que sempre foi um partido vazio e justamente se vê até mesmo, pronto, nesta atitude, que para alguns deixou surpreendidos, para mim não, precisamente porque eu já digo isto desde o início até do programa, o partido Chega, o próprio André Ventura e o partido Chega e todos os que o compõem são um catavento. São um camaleão, digamos assim, que alteram a cor conforme.
1: De certa forma, há uma pontinha de populismo que sempre se reconheceu no Chega, é verdade.
3: Pontinha, eu
1: mas
3: acho
1: nos
3: que é
1: últimos tempos,
3: todo, não é só a ponta,
1: será
3: é
1: que não se nota aí um tentar disfarçar de algumas alterações bruscas, profundas, que estarão a ocorrer dentro do próprio partido, algumas dissensões de que se fala?
3: Sim, sim, isto tudo é o disfarçar, daí eu usar até mesmo esta expressão do camaleão, não é? O disfarçar justamente para ganhar votos e por mais que venham dizer, mas isso é que é política, é o ir tentar arranjar votos, claro que os partidos fazem-se de votos, mas depois há aquilo que se chama a essência e o caráter de cada partido, que, pegando um bocadinho no início, o tal esvaziamento, não é? O partido estar a esvaziar, ele próprio sempre foi vazio precisamente por esse aspecto, por não ter palavra e por não ter consistência, até mesmo nos próprios valores. Eu acho que para mim não foi surpreendente, acho é que, mais uma vez, é ridículo porque a partir do momento em que chumbaram o pacote laboral, acharam-se os salvadores da pátria, porque de facto, pronto, é verdade, foi o partido que
4: pacote que devia ter sido aprovado.
3: Que ajudou a derrubar, é um facto. No entanto, não nos podemos esquecer quem é que realmente liderou a contestação contra o pacote laboral e até mesmo esteve à frente dessas greves. Não foi o Chega, foi sim a CGTP e os partidos de esquerda. E
1: não deixa de ser até surpreendente vermos
3: na
1: própria Assembleia a ver deputados do Chega a cerrar o punho virado para...
4: Virado para
1: o líder da CGTP, que na altura estava em lágrimas. Isso vai ser uma imagem que nunca mais nos vai sair da cabeça. Filipa Cerqueira, o Carlos Carvalho é um cavalheiro, vou-lhe dar a primazia para mantermos aqui a ordem na mesa.
4: Certíssimo.
1: Em relação a isto, quando fazia parte, integrava aqui o condomínio, tinha um pensamento forte de que haveria de chegar um momento em que o Chega se iria esvaziar, e por ele próprio, quer dizer, na altura em que a Filipa integrava aqui o condomínio, era tema nacional, qual seria a melhor estratégia da oposição? Deixar o partido falar, falar demais, não comentar? O próprio Partido Socialista chegou a encabeçar um movimento que diria que o melhor era nem sequer falar. Houve, enfim, debates públicos na comunicação social em que nem sequer se cumprimentavam. Isto está-se a concretizar esse seu velho desejo, a manter-se, claro.
5: O meu velho desejo ainda não se concretizou, que é o Chega deixar de fazer parte da Assembleia da República. Esse é que é o meu desejo, esse é que será efetivamente o meu desejo. Mas eu acho que o que se vê aqui é aquilo que sempre soubemos do Chega, que ele tem uma raiz populista, e mais que populista, oportunista. E ele vai muito para além da maré. Vê que a maré e vê que os trabalhadores estavam efetivamente descontentes e perceberam que poderia ser uma parte do eleitorado que podiam conquistar, então foi por causa disso e viram que a força dos trabalhadores e a única coisa que efetivamente derrubou o pacote laboral foi a força dos trabalhadores, não foi efetivamente o Chega, e o Chega também...
1: Mas houve outras coisas, a própria lei da nacionalidade, os avanços e recuos,
5: tudo,
1: as cedências ao governo...
5: Tudo mostra.
1: A prestação social única, por exemplo, houve ali uma data.
5: Exatamente.
1: Agora, estes, enfim, vou-lhe chamar para já, fé diverso, não sei do que é que se vai tratar ou não, vamos ver como é que corre o episódio do Ministro da Educação.
5: Sim, também já lá vamos.
1: É que vamos mais à frente. Ou até, entretanto, um outro caso, se calhar talvez mais grave, o do próprio Ministro da Administração Interna. Vamos ver como é que se soluciona o caso do tanque de água.
5: Uma água que não possa lavar essa situação. Mas a verdade é que isto só mostra que, efetivamente, o Chega é um partido oportunista. E estávamos aqui também a falar, e falámos de alguns conselhos, que muitos conselhos que eram muito mais à esquerda, agora também se vêem muito mais à direita. A verdade é que os partidos de extrema, tanto de extrema esquerda como de extrema direita, são partidos populistas na sua gênese. E o eleitorado descontente não vota por ideologias, vota aqui uma questão antissistema, não é? Esse antissistema é muito...
1: Haverá eleitores verdadeiramente de direita que acreditam, obviamente, na direita e que estarão nesta altura um bocado desiludidos. Temos aqui um à mesa, não é?
5: Obviamente que... Não sei se o eleitor que está aqui à mesa são de direita ou não, não consigo perceber, mas obviamente eu não sei se este...
6: É efetivamente descontente, que
5: sim,
6: ninguém
5: sim,
6: entendeu.
5: Sim, mas eu acho que ele é descontente por
4: natureza.
5: Por natureza. E a verdade é que eu também não sei que repercussões vai ter este chumbo do pacote laboral para o Chega. Eu não sei se será assim tão positivo para o seu eleitorado quanto isso. Eu acho que eles querem albergar todos os eleitorados, mas se calhar esquecem-se do seu eleitorado, da sua base de extrema-direita, misógina.
3: Estava a saber agora em quem é que eles vão votar.
5: Pronto, nesse sentido. Mas vê-se muito, e esse esvaziamento também aqui do Bloco de Esquerda também se percebe muito.
1: Aliás, viu-se aqui em espelho o que aconteceu ao Bloco de Esquerda no tempo pós-geringonça. Não é? Aquele período também um bocado nebuloso e que trouxe o partido, neste caso da extrema-esquerda, ao que está agora. Carlos Carvalho, não sei, haverá aí muito eleitor de direita sem saber o que se fazer nesta altura?
6: Há os eleitores de direita e há os deputados do Chega também que não sabem o que é que fazer. E aquilo ficou naquela votação, notou-se claramente que havia ali...
1: Tivemos, entretanto, até...
3: Acho que até eles ficaram surpreendidos.
6: Eu acho que eles iam com a ideia, queriam votar numa coisa e votaram noutra.
1: E tivemos até a notícia de um deputado que resolveu sair do Chega e que depois de uma conversa com o líder voltou outra vez.
6: Portanto, eu acho que efetivamente, e continuo a dizer, que o Chega é André Ventura e o André Ventura é o Chega.
1: Haverá outro Chega, não é? Na calha, dizem.
6: Sim, mas o Chega que está na calha ainda só fala em percentagens e não fala em totais porque tem medo de efetivamente afirmar qual é que são as suas expressões e por exemplo aqui no Distrito de Bragança é exemplo disso, que até vergonha tem de dizer quantas pessoas votaram para uma distrital do Chega. Agora, no que... Quanto?
4: 150 poucas.
6: Nem sei.
1: Não chegou a 100.
6: E portanto, o que eu queria dizer é que efetivamente o André Ventura é um estratega. E para além disso, perdoem-me a expressão, tem um cu muito grande, porque quem tem cu tem medo. E ele tem medo, efetivamente, do que o eleitorado pode lhe fazer. Porque a qualquer momento, não existindo uma estratégia fixa, uma ideologia concreta, a qualquer momento o eleitorado pode volatilizar o seu
1: Talvez
6: o seu
1: aqui
6: voto.
1: Possa haver uma imagem até mais esclarecedora do que a traseira de um ser humano. Por exemplo, aquela imagem da manta, não é? Será possível manter essa coisa até quando? Não, que é, eu estico a manta e vou descobrir os pés para tapar a cabeça... Ou então, para tapar os pés, vão descobrir a cabeça. Como é que, até que ponto um eleitor do Chega, o que é que pensará nesta altura sobre o facto destas políticas que, aparentemente, o Chega terá passado a suportar?
6: E os partidos populistas vão muito pronto só para o vento. Eu, há bocado, quando estávamos a falar do PCP, estava a tentar imaginar que não há muitas diferenças, salvo as exceções, obviamente, económicas e essas coisas, entre, por exemplo, o Chega e o PCP. Ambos defendem a soberania nacional. A questão, são nacionalistas, cada um à sua maneira. Tudo bem que uns defendem uma parte económica mais à direita, outros mais à esquerda, tudo mais. E por isso é que os eleitores passam de um lado para o outro.
1: Até nisso,
6: com uma
1: o partido
6: tremenda.
1: Chega, em termos de política económica, aí então é claramente um partido de esquerda. O tipo de iniciativas que tem vindo a aprovar.
6: Mas são nacionais socialistas, pronto, mas isso já o Ricardo assumiu que o era. E portanto.
4: Não, palavras tuas, não foram
6: portanto,
4: minhas.
6: Efetivamente, o Chega é um bocadinho de tudo. Só não é um partido muito credível.
1: Ricardo, rapidamente.
4: Muito rapidamente. O que é mais assustador é que, foi bandeira durante muito tempo pela parte do Chega a questão das reformas necessárias para o país. E, efetivamente, quando agora está a ter a oportunidade de dar avanços largos nessas reformas...
6: Só fala na idade da reforma. Agora só fala na idade da reforma.
4: Tem sido sempre o primeiro a travar essas reformas.
5: Fica muita gente descontente e eles não podem se dar esse luxo.
4: Agora, vamos lá ver uma coisa. O caráter do partido, isso... Se o Chega não tem, o PS ainda tem muito menos. Claro, ou vamos analisar os 50 anos de socialismo neste país. E populista, já tivemos aqui nós essa discussão contigo à mesa e não há partido mais populista do que o PS. Nem vamos entrar por...
5: Nem vamos entrar por isso.
4: Agora, André Ventura...
5: António Costa ganhou, como é populista, como é um partido oportunista...
4: Posso dar exemplo? António Costa ganhou 3 vezes eleições seguidas a prometer médicos de família a toda a gente. Isso não há maior...
1: Vamos deixar isso para outra discussão.
4: Já
1: na altura.
4: Essa discussão aqui. Agora, o que é que acontece? Está claro que até nestas eleições distritais que houve norte a sul do país dentro do Chega, que já nem a capacidade tem de efetivamente mobilizar os seus próprios militantes a votar, isso só por si é um sinal grave. E também se percebeu uma coisa, é que em maior parte dos distritos, André Ventura perdeu as pessoas que tinha como influência ou a quem apoiava para ganhar essas distritais e muitas delas perdeu-as. Penso que isto também é um reflexo claro de que está agora mais do que nunca, estão a criar um fosso grande dentro do próprio partido, que se está a distanciar entre aquilo que o André Ventura ou a Direção Nacional pretende e aquilo que os militantes a nível local pretendem. E, sinceramente, acho que...
6: Quero ver.
4: Achas que não? Acho que sim. E acho que com estas... aliás, o esquema é o mesmo, mas depois isso explico. E acho que com isto tudo e com este entrave que André Ventura está a pôr às reformas em termos de Parlamento e não deixar que as mesmas, pelo menos, passem a discussão, porque nós sabemos que na política não é só sim ou não, há que haver consensos, há que chegar a pontos de convergência. E não abrindo sequer espaço para isso, está neste momento a esvaziar o eleitorado todo.
1: Cá estaremos a aguardar com expectativa elevada os próximos capítulos. Estamos em reunião de condomínio especial a escrever a ata número 100 e por isso decidimos por unanimidade reunir vizinhos e ex-vizinhos nesta edição. Beijinhos, Matilde. Ela não pôde cá estar, mas temos a Filipa Cerqueira para além da vizinhança habitual. Partimos agora para mais um assunto, os exames nacionais e a polémica na reforma aplicada pelo Ministro da Educação, no caso o sistema de correção das provas que passam agora a ser feitas por professores à distância, usando uma plataforma digital sem recurso a papel. Bruna Costa também é mais adepta do velhinho papel e esferográfica, não é?
3: Sem dúvida. Sem dúvida.
1: Está expectante a ver se o ministro consegue cumprir a data 17 ou não?
3: Olha, por um lado eu espero que não, porque se já assim acho que toda a gente percebeu que é um incompetente, acho que depois não há margem para dúvidas. E de facto eu ainda ontem, pronto, isto é uma à parte, estive reunida com professores e a conversa deles, para quem não está tão familiarizada com o núcleo docente, a conversa deles e a expectativa deles era que esse prazo não era completamente execuível.
1: A verdade é que hoje já se fala que até podiam antecipar essa data de 17, Bruna.
3: Sim, já ouvi dizer, em 12 horas estará tudo...
1: Aliás, forte descontentamento de muita gente.
3: Ouvi,
1: não é?
3: No rádio que em 12 horas estará tudo, vamos ver, por um lado espero, porque quem paga por isto são os próprios alunos e os próprios professores, até mesmo nas admissões à faculdade. Por outro lado, espero que não, precisamente pelos motivos que já enumerei aqui. O que é certo é que, pronto, falando aqui um bocadinho agora do governo que nos está a representar enquanto país, já não é segredo para ninguém que estamos rodeados de deputados bastante, e de ministros, neste caso, bastante incompetentes.
1: Então não é o problema, não é a tecnologia, não é?
3: Não só no que respeita à saúde, mas também agora, não só agora, já houve outras polémicas anteriormente, o ministro da Educação também está sempre na boca do povo, e desta vez é só mais uma, e desta vez é muito mais grave do que aquilo que se pensa, precisamente para quem está mais ligado à realidade do ensino. Não é à toa, e isto fazendo um bocadinho também aqui acusação ao facto do Ministro da Educação achar irrelevante a preocupação dos docentes. Eu gostava que realmente ele tivesse noção da própria realidade, que é isto que eu sinto que os próprios
1: ministros... Mas ele também é professor, PST...
3: Pois, então eu não sei o que é que ele andou a fazer os anos todos antes de ser Ministro da Educação, porque aparentemente ele não tem mesmo noção da realidade, e se calhar deveria voltar para a escola para se recordar um bocadinho sobre isso. Estamos aqui a falar do futuro de vários jovens, jovens estes que inclusive quiseram falar com o Ministro da Educação, que aquele que deveria ser o exemplo para estes jovens no que respeita ao ensino e ao seu percurso no ensino, e teve a atitude que teve, que já agora atitude cobarde, obviamente. Até eles, enquanto jovens, futuros adultos, tiveram muito mais competência para falar e para assumirem as responsabilidades do que o próprio Ministro da Educação.
6: Convocar os jornalistas para ir atrás do Ministro para fazer perguntas é uma atitude extremamente...
3: Eles estão habituados a jornalismo, se não estão, não se dediquem à política. Se não é para dar entrevistas, mais vale ficar em casa.
6: Entrevistas, não é serem confrontadas da maneira como
3: confrontados, eles estão habituados. Eles sabem que vão estar a dar a cara por um país, por isso eles têm de ser confrontados.
6: Eu também não gostaria que acontecesse a mesma coisa.
3: Não me sujeitava a um cargo como o dele se não quisesse, não é? Isto é como ser um jogador de futebol famoso e não queres fama. Então deixa o futebol e dedica-te à pesca. É basicamente isto. Relativamente ao resto...
1: Bem inspirada, Bruno.
5: Estou a gostar muito.
6: Só que faz parte de corrigir exames, Bruno.
3: Não, por acaso não, graças a Deus. Só para terminar, queria também fazer aqui uma ressalva, não só ao Ministro da Educação, mas, aliás, ouviu-se falar até, não só, segundo sei, até já vi notícias de docentes que já faleceram e que também foram convocados para corrigir exames. Eu pergunto-me se são estas também os números que eles se baseiam, o número de óbitos que eles se baseiam para as contagens quando dizem que há professores suficientes para dar aulas. Se eles também vão contar os mortos, porque aparentemente deve estar tudo no mesmo pacote.
5: Até docentes que não têm aquela...
3: Que já estão aposentados.
5: Sim, e que nem têm aquela sim, disciplina, não é?
3: Disciplina, exatamente. Ou seja, exames que estão trocados e que chegam a professores que não correspondem a essas disciplinas. Não. Agora é assim, erros toda a gente comete... questão aqui, o ponto da questão é mais uma vez vermos esta altivez com que os ministros vêm falar à televisão como se de facto tivesse tudo sob controle, quando na verdade não está. Para terminar, também deixar aqui uma ressalva ao nosso querido Sebastião Bugalho, que também veio falar, que eu achei muito
5: nome
3: bom.
5: Do país, não é?
3: Sim. Sobre a questão das horas extraordinárias, que mais aqui demonstra a perspectiva deste governo, que de facto eles acham mesmo que descobriram a pólvora e que estão aqui a serem muito caridosos para, neste
5: mas
3: caso...
5: Mas qual é o cargo do Sebastião Bugalho?
4: É porta-voz do PSD. Do PSD.
3: Mas devia estudar um bocadinho mais, porque a minha pergunta era se ele sabe que as horas extraordinárias são já obrigatórias por lei. Pronto, e recomendável ler o Código de Trabalho.
1: Filipa, está zangada por não ter dado a conhecer ao público por parte do Ministério qual seria, por exemplo, a empresa que estava, enfim, com a tarefa de fazer a manutenção da tal plataforma que no início andava ali um bocado obscura, não é? E que nem ele próprio quis dizer quem era, qual seria a empresa que ganhou aquilo. Resumindo a pergunta, é contra a tecnologia ou contra o ministro em si e a digitalização, afinal?
5: Eu sou a favor, primeiro, do ensino público, obviamente, e sou a favor, obviamente, se isto viesse efetivamente para ajudar,
1: não é isso que está,
5: era efetivamente a favor. Agora, quando o ministro percebe, e houve o ano passado uma tentativa no exame de filosofia, salvo erro, e que já não corre bem numa amostra super pequena, então numa amostra grande como esta, de todos os exames ser, naturalmente, se não há mudança nenhuma, naturalmente não poderia correr bem. Mas
1: porquê que não, diz que não corre bem?
5: Porque, por os testemunhos que existem.
1: Mas
5: quando há perguntas...
1: Acabou.
5: Vou continuar, posso prosseguir? Quando há perguntas que estão incompletas. Quando há respostas que começam com uma caligrafia e terminam com outra. Quando há incerteza sequer nos para os professores de saber quantos exames vão corrigir, cada vez que entram na plataforma se vão corrigir ou não. Cada vez que entram na plataforma, ora têm uns exames, no, duas semanas a seguir já têm 20 exames. Quando
3: os exames chegam incompletos?
5: Completamente incompletos, páginas que vêm vazias. Se isto não é de assumir o erro, eu não sei. E a Bruna falava aqui.
1: Na verdade, o ministro já assumiu esses erros que aconteceram, não é? O que não,
5: assumiu a muito
1: invalida,
5: custo.
1: A muito
5: custo,
1: porque o que não invalida que o processo,
5: aqui,
1: no conto geral, não possa vir a correr bem, não é? Eu estou aqui a fazer papel de advogado do diabo enquanto
5: sim,
1: nós chegamos
5: aqui ver,
1: ao campo direito, aqui na mesa.
5: Posso terminar?
1: Sim, sim, força.
5: Ainda não estou a ver aqui uma luz ao fundo do túnel, ainda não consigo ver. Mas se calhar também pode ser aqui problema meu. Mas a Bruna falava
1: não,
5: aqui...
1: Quando eu, peço desculpa interromper novamente, Filipa, quando eu dizia que não sabemos, porque efetivamente ainda não sabemos.
5: Ninguém sabe.
1: Se corre bem ou não, ainda não.
5: É isso,
1: não, vamos ver, não é?
5: Eu é que não consigo sequer conseguir prever. Nem...
1: Mas houve gente que antecipava que ia falhar logo no primeiro dia, não é?
5: E consegue-se perceber.
3: Porque já não confiam em quem está a representar.
5: Mas consegue-se perceber
1: mas
5: perfeitamente.
1: Como é que nós ainda não estamos no dia 17 e não sabemos se
5: consegue-se perceber, perfeitamente não? Quando o ano passado, volto a repetir, já houve esta tentativa numa amostra muito pequena, não houve mudança nenhuma, continua o mesmo sistema. Obviamente, quando a amostra aumenta como aumentou, obviamente que vai correr mal.
1: Seria melhor esperar pelo dia 17 e depois
3: só
1: que
3: para
1: aí sim.
3: Mas
1: coisa.
3: Quando já está a correr mal, já não é só uma
1: pode
3: questão.
1: Pode acabar bem.
3: Isso já não é só uma questão de data. Isso já não é só uma questão de data. É confiar no sistema. Os exames nacionais são
1: fica
3: o sistema
1: tudo dependente
3: que deveriam,
1: para se de 17 se temos resultados ou não.
3: Deveriam,
1: digo eu, não é?
3: Deveriam
1: esperar
5: mas poderíamos ter resultados. Mas como é que vamos avaliar uma pergunta? Vemos casos de professores a relatar isto. Como é que avaliam uma questão? Começa com uma caligrafia, termina com outra. Um professor, dia 3 de julho, fez esse... Tem lá o botão de reporte. Fez esse reporte, não tem resposta até à data. Até à data, pronto, foi ontem
6: ligaste,
5: que eu ouvi. Foi ontem que eu ouvi esta
1: Filipe, mas
5: esta
1: se calhar
5: resposta.
1: Era melhor chegar ao fim do processo e perceber
5: mas,
1: que
5: mas,
1: é...
5: Mas chegamos ao fim do processo.
3: Isto não é só
5: processo.
3: Uma questão de data. Isto é a questão como o processo está a ser feito, que não transmite confiança, nem transmite que é um sistema.
5: Mas não é só
6: mas,
5: isso.
6: Mas não, não desculpa lá. Mas
5: terminar,
6: já não,
5: gostava
6: não,
5: muito de terminar.
6: Não, mas agora
5: deixa-me falar. Mas eu deixava de falar se conseguisse terminar
1: deixa
5: um raciocínio.
1: Deixa terminar, Filipe, já vamos passar.
5: Eu depois deixo-vos falar. Aquilo que eu quero dizer e completar também aquilo que a Bruna está a dizer. Porque não é só uma questão de data. Podem... Com que certeza é que eu tenho que os resultados que houver no dia 17 de julho são os resultados efetivamente que correspondem à nota do aluno quando, lá está, há perguntas que começam com uma caligrafia, acabam com outras, ou seja, são de alunos diferentes, o professor vai estar a corrigir perguntas que se calhar nem correspondem àquele
1: sim,
5: aluno.
1: Já
5: falham páginas, falham páginas. Como é que conseguimos, mesmo que haja uma nota, como é que eu consigo perceber?
1: Isso são erros que ao serem detectados, podem ser corrigidos.
5: Mas é isso que eu estou a dizer. Mas é isso que eu estou a dizer.
3: Mas para além disso. Três anos para aquilo.
5: Mas para além disso,
1: são corrigidos.
5: Mas para além disso, é isso que eu estou a dizer. Quando um professor que pede uma correção daquela, vê que a caligrafia está diferente, pede efetivamente para se verificar e não tem resposta. Se calhar chega ao dia 17, não tem resposta. Eu não sei se vai acontecer isso ou não. Espero que não aconteça. Mas mais uma vez...
1: Era só no sentido... Vamos pôr o Fernando Alexandre já na fogueira.
5: Claro, não.
1: Mas
5: metemos daqui a dois dias, que eu não sei se a data 2 não tem. Daqui a dois ou três dias também duvido que haja. Mas mais grave que isso. Só quero terminar isto, que era a única coisa que eu queria dizer desde o início, que ainda não consegui dizer. Mais grave que isto. E a Bruna dizia inicialmente que era uma falta de noção do ministro. Isto é mais do que uma falta de noção. Porque o ministro não conhecer a realidade... Ele não é não conhecer a realidade. Na realidade não conhece porque não quer. É só ouvir os professores. É só ouvir aquilo que está a acontecer. Ele, mais do que ouvir, ainda vem depois por cima dizer o que estes bacanas estão para aqui a dizer. Não é? Que eles percebem da poda. O que estes bacanas estão para aqui a dizer é tudo mentira. Eu é que sei. E está tudo a correr bem. Numa primeira instância, negou tudo.
3: Sim.
5: E culpa ainda aos pais e os professores.
3: Aliás, inclusive aquele exercício
5: não tem nenhum reconhecimento
3: da
5: realidade.
3: Ter sido retirado de um livro...
1: São erros pontuais que depois vão ser verificados e certamente serão corrigidos.
5: Ela para agosto ou setembro.
3: Sim, sim, eles disseram Filipe. Que...
1: Carlos, agora nós.
6: A questão aqui, eu queria só responder aqui a duas situações. A questão da confiança, ficou logo... Mal os professores viram aquilo, ficou logo... Ou seja, eles já entraram para o processo sem confiança. Quem entra para um processo sem confiança, obviamente que o resto do processo não pode correr bem.
3: Porquê é que eles entraram sem confiança?
6: Sem confiança, mas isto é um sistema interno.
3: Pode dizer que agora os professores todos estão
6: não,
3: do lado de António Costa.
6: É do ministro.
3: Ou do PS.
6: É do ministro. É deste ministro que cá está.
3: Então,
6: ou seja,
3: então
6: os
3: nenhum professor
6: não querem,
3: votou no PSD.
6: Os professores
3: já
6: não querem.
3: Que os docentes nenhum votou PSD, porque já vinham
6: sem
3: confiança
6: isso.
3: No
6: governo. Só estou a dizer é que vamos lá ver uma coisa. Não há abertura, por parte até digo, nem é só dos professores, é da função pública para querer melhorar as coisas. Não há. Para querer reformar. Sejam funcionários municipais, sejam funcionários estatais, seja o que for.
5: As pessoas são muito quadradas.
6: Não
5: quadradas.
6: São quadradas. Mas olha, a postura que vocês estáis aqui a ter, nunca ninguém vai evoluir. E ficam por aqui, peço desculpa.
3: Mas a evolução,
6: assim,
3: se for bem feita, chega-se ao lado. Aqui. O problema é que não é bem feita.
5: Mas não consegues ouvir os professores e o que é que tem acontecido?
4: Eu não interrompi ninguém.
1: Já chega à vossa vez.
4: Deixei-vos estar aí no ténis de mesa, agora é a minha vez. E agradeço como são até ao final, sem interrupções. Começando pelo ministro, eu discordo completamente. Se calhar estamos perante o melhor ministro que está a passar neste momento pelo Ministério da Educação. Tem plena consciência dos problemas que existem na classe, tem feito muito pela classe, e sim, muitas vezes os professores é que são os próprios não querem evoluir com os tempos.
3: Classe?
4: Eu não interrompi, só acho que depois comenta na tua ronda. Nós temos que perceber que existem professores que infelizmente não souberam acompanhar a evolução, principalmente tecnológica. E como não souberam acompanhar essa evolução tecnológica, é normal, quando o processo é todo ele tecnológico, só por si já entrem em pânico. E professores estamos carregados deles.
1: Mas isso é legítimo, Ricardo?
4: Eu não estou a dizer que é ilegítimo. Estou a reforçar é que nós temos que olhar não é só a um lado, temos que olhar a um todo. E é uma realidade que existe dentro do Ministério da Educação. Aqui o problema, se calhar, é o método. E nós já discutimos até anteriormente aqui o facto dos alunos usarem ou não usarem computadores, terem acesso à educação através digital, e se calhar os professores deviam ser os primeiros a continuarem a corrigir os exames pelo método antigo.
1: O que é que fizeram aos Magalhães?
4: Aumentaram bastante a dívida. Mas outra questão, quanto à caligrafia, quer dizer, coitado do aluno que se tiver de vários tipos de caligrafia, oh, nem assim vamos usar a caligrafia que não possa fazer. Não, só estou a usar o argumento Bacuco que usaste. Agora, o que eu acho piada no meio disto tudo é que eu não vou antecipar qual será ou não a consequência deste processo até o processo estar concluído. Claro que foi ridículo aquela posição do Bugalho vir falar de horas extras, quando isso é obrigação em primeiro lugar do próprio Estado.
5: O ridículo é tomar posição como se fosse do governo.
4: E em segundo lugar, isso já está previsto no Código do Trabalho, até a pena que um eurodeputado não conheça sequer o Código do Trabalho. Mas o que eu acho mais ridículo no meio disto tudo é esta, vamos chamar, aflição, para ficarmos bonitos na fotografia dos senhores professores. Engraçado quando é para entrarem em greves, para fazerem coisas que lhes convém.
3: É um direito de toda a gente.
4: Quando lhes convém.
3: Direito de toda a gente.
4: A questão do aluno já se pode superar. Porquê? Porque é o seu bem-interesse maior. Agora, porque um processo não está a ser, o que não arrancou bem, mas ainda não existe sequer a conclusão desse processo. Já caiu o Carmo e a Trindade. Eu acho que há aqui um problema, lá está, é o problema estrutural do Estado que nós temos. É a falta de formação a séria, não é formação para dar dinheiro a ganhar em empresas de formação, estamos a falar de formação a séria dos professores, é a reforma necessária do ensino e acima de tudo, começarmos a olhar estes temas com a seriedade que eles exigem, porque sim, eu concordo, os alunos preparam-se imenso para os exames e compreendo perfeitamente que seja o grande objetivo no momento de educativo deles, passar, entrar ou não entrar, ou ter nota ou não ter nota para entrar na universidade. No entanto, não podemos querer nem o diabo nem o Deus na terra sem termos a certeza daquilo que está para concluir. E até à conclusão ainda muita coisa se pode passar e muita coisa pode ser alcançada.
5: Então, pelo que eu percebi, o que o Ricardo disse foi que o ministro é incrível, os professores é que são incompetentes.
1: Se me dá licença. A minha pergunta.
3: Eu acho que aqui há uma grande falta de noção.
1: Deixa-me só colocar já agora a questão deste ponto de vista. Para alguém que esteja de fora de todo este processo, que não tenha um aluno a estudar, por exemplo, ou que não sofra disto, e quem veja de fora, fica com a sensação, eu confesso que fico com esta sensação, de que há aqui uma vontade que, de facto, o ministro que falha aquela data por parte de algumas pessoas. Isto porquê? Só as pessoas podem ter toda a razão do mundo, mas há ali uma facção de pessoas que me dá a sensação que estão ali a apostar na falha do sistema no dia 17. E depois é preciso pôr já agora aqui uma questão também, que é, pelo que diz o ministro, todas as provas foram feitas e estão guardadas em papel. Quer dizer, a qualquer momento se podia ir buscar aquilo em caso de...
5: Claro, olha, do aluno Filipe Cerqueira, por favor, vai ir buscar naquela...
1: Sim, não, mas está lá tudo.
3: Isso nunca se viu antes. Ou seja, aí mostra a má preparação. É aí que chegamos a querer chegar.
1: Por definição, uma reforma...
3: Não se trata só da data.
1: Mas a questão aqui é só esta. Antes de sequer desandar o processo e de falhar, já estão a antecipar que vai falhar. Isto é que...
3: Mas é assim, primeiro, a data já falhou. Por isso é que adiaram a data, ou seja, ela em si falhou. Isto já é uma segunda data, ou seja, já falhou a primeira. Isto é uma segunda. Isto nunca aconteceu no nosso país. A única vez que aconteceu foi em 2020-2021 por causa do Covid.
6: Já falhou mais vezes. Também nunca tinha acontecido.
5: Aconteceu uma semelhança.
3: Não tem como se preparar.
6: Nota-se mesmo o desespero político da esquerda.
3: Tem-se preparar. Não se trata de inovação.
4: Posso falar? Eu gostava de ver se o governo
3: fosse. Eu estava a falar. Não se trata de ser digital ou ser em papel. Para já.
6: Trata-se de uma reforma estrutural. Nos próximos anos isto não acontece.
3: Tem-se preparar. Tem-se
5: preparar.
6: Totalmente diferente.
5: Pois é,
3: primeiro,
5: no ano passado então, não resultou e era uma amostra
3: pequena. Onde é que esta polémica começou?
4: Qual foi a reforma até o dia 2? Foi concretizada
3: 100%. Posso dizer uma coisa?
1: Deixa eu falar a Bruna, por favor.
4: Posso dizer uma coisa? De uma reforma, até inclusive do Partido Socialista, que tenha sido executada na data
5: proposta. Mas a questão não é essa. A questão sequer não é essa.
1: Um de cada vez, senão ninguém percebe lá em casa. A Bruna estava a falar.
3: Primeiro, esta confusão toda começou com somente um exercício, até foi no exame de português, que foi retirado das preparações para as provas.
6: Foi isso, o ministro que fez o exame.
3: Isso, não, não, mas é ele não, que dá a cara, então que não esteja isso. Lá, que não viste a camisola. Volto claro, a dizer, mas deixa-me acabar de falar. Não foi o ministro que fez, mas sabes o que é que o ministro veio a dizer a direto? Sabes o que é que o ministro veio a dizer a direto? Mais uma vez o ministro não foi humilde, mais uma vez o ministro não foi humilde para assumir o erro. E está tudo bem a errar. A questão aqui é que ele foi acusar a editora e disse que o livro foi feito depois da prova, quando toda a gente sabe que a prova foi muito depois do livro, inclusive a editora do próprio livro, nem sequer esteve na execução nem a construção da prova, ou seja, são coisas graves. Isto é mesmo de quem não quer assumir o erro. E a partir daí foi só o descalabro até agora, por isso é que eu peguei agora neste assunto. O que está aqui em causa é que põe-se em causa a confiança. E, aliás, os professores ainda há bocado ao almoço ouvi, estão com receio que têm 3 dias até poderem concorrer à universidade. Agora imagina todos os alunos do país com falta de confiança.
6: À hora que estamos a gravar, isso já foi prorrogado.
3: Não interessa. Com falta de confiança.
6: Como os projetos fazem o PS.
3: Vai haver um aumento. Vai haver
5: uma questão partidária.
6: É partidária.
5: Não é uma questão.
3: Vai haver um aumento nas revisões das provas. E os professores já estão a concluir que vai haver um aumento nas revisões porque os alunos e os pais não estão confiáveis com os resultados, tal como a Filipa disse aqui.
6: Alegra-me o vosso estrelismo.
1: Filipa, consegue em 30 segundos.
3: Se fosse o PS a passar por isto, se vocês estavam aí, não há anjo e diabo na
5: terra. Só lanço um desafio 30 segundos, que é: ouçam os professores, ouçam efetivamente aquilo que está a acontecer, porque vocês estão a ouvir um lado.
3: Só quero dizer uma coisa: os professores fazem um esforço enorme para se adaptar às tecnologias, e quem diz o contrário nota-se bem que não sabe o que é que se passa nas salas de aula. Há imensas formações, não são formações pagas para ficarem aquém. Formações por editoras, pela Leia, pela Porto Editora.
1: Já fico ideia.
3: Muitas formações para os professores.
1: Quero dizer alguma coisa.
3: Por isso há que haver respeito pelo trabalho e pelo esforço deles.
1: Pronto, está tudo dito. A reunião especial, a edição número 100, uma centena de encontros aqui na Terra Quente FM. Por isso, hoje foram convocados atuais e antigos proprietários, como é o caso da Filipa Cerqueira, que já não estava habituada a estas...
5: Já tinha saudades.
1: Como último tema central, claro, o festivaleiro Carlos Carvalho não podia perder a oportunidade de manifestar o seu regozijo pela chegada de um dos pontos altos do ano. Melhor que isto, só o Natal. Digo eu. Estão aí as festas da cidade e de Nossa Senhora do Amparo. Carlos, já tem aí pela sua agenda o Save the Date, acho que é assim que se diz agora, para aquilo que não vai querer perder?
6: Já, efetivamente. O que eu não vou querer perder vai ser o relatório de contas das festas da Nossa Senhora do Amparo. Ou melhor, não é Nossa Senhora do Amparo, que é de Mirandela, porque efetivamente a Nossa Senhora do Amparo foi completamente posta à parte naquilo que era. O movimento cívico que se juntava para efetivamente homenagear a padroeira da nossa cidade. E passou a ser feita só a de Mirandela, porque efetivamente o município e a junta de freguesia monopolizaram aquilo que são as festas da cidade e esbanjaram, obviamente, aquilo que é os dinheiros públicos que
5: academicamente
6: existia. Claro que foi, obviamente. E, portanto, aquilo que se fazia antigamente com um quarto dos dinheiros públicos, neste momento, não se consegue nem fazer nem metade da mesma qualidade. E quando eu digo da qualidade, digo efetivamente aquilo que é o custo-benefício que o nosso concelho retém ao final do último dia de festas. E por isso eu, acima de tudo, quero destacar aquilo que é a oferta cultural bem paga e paga a preço do ouro feita pelo município de Mirandela. Aquilo que é a não envolvência com as coletividades e movimentos e organizações da nossa cidade. Eu espanto-me como é que não existe atividades quase, com exceção da praticamente da banda 1º de Maio, do rancho folclórico e da escola de dança, não existe mais nenhum movimento associativo, um grupo de teatro, um clube de leitura, as outras organizações culturais e recreativas também têm, as próprias atividades esportivas que antigamente preenchiam e muito aquilo que ia para além do, ou melhor, antes do 25 de julho, já tínhamos atividades a decorrer, era ténis de campo, era voleibol, era futebol de praia, era futebol de salão, torneios, tudo mais alguma coisa, que neste momento podíamos aproveitar os recursos que efetivamente o município tem em todos os departamentos, incluindo o departamento desportivo, que neste momento não existe. Ou seja, neste momento existe um esbanjar dinheiro para aquilo que é a oferta cultural, e depois também o fogo de artifício, etc. Consigo reconhecer que, a nível da gestão dos terrados, a junta de freguesia tem aqui, ou aqui, pelo menos, uma limpeza daquilo que existia antigamente, mas também, efetivamente, era necessário, porque era a confraria que organizava, e obviamente que era tudo, quase tudo por conhaque, digamos assim, mas ao final do dia, eu preferia ser eu a decidir se dou 300 euros, que é mais ou menos o rácio por habitante, às festas da cidade ou não.
1: Muito bem, Ricardo. Está assim tão animado como o Carlos com a chegada das festas?
4: Eu, animado com a chegada da festa, estou...
6: Muito animado.
4: Estou sempre.
6: Uma pessoa só se chateia no final das festas porque também não tem acesso aos relatórios de contas.
4: Discordo, obviamente, e sempre discordei desde o primeiro instante. Este desmantelamento, chamemos-lhe assim, que foi feito da altura das festas e até tivemos um programa feito por nós dedicado a este tema. E eu, como passei pelos terrados e pela confraria nesse velho tempo, sei, e pelo espetáculo também, sei bem o que tudo envolve. E naquela altura sabia a coisa que nós tentávamos fazer, acima de tudo, era valorizar o prato da casa, e seja em termos de artistas, seja em termos de associações, seja em termos de clubes. E isso tudo foi, com o tempo, se foi desaparecendo, se foi se esvaziando. O desmantelamento, ou melhor, este desmantelamento da festa ou esta organização tripartida, até o momento ainda não percebi qual foi efetivamente o benefício que trouxe à cidade. As festas pioraram em termos de qualidade. Já nem vamos discutir aqui a questão do espaço, que isso foi a maior facada que foi ser dado às festas. Em termos de adesão de populacional às festas, principalmente de pessoas de fora, aí está à vista toda a gente e podem tentar dizer que não, mas basta bem olhar para as imagens de há 15 anos atrás, a Zona Verde toda cheia, e vê-se agora o Largo, às vezes nem a meio está às 2 da manhã. E claro que com isto veio prejudicar um todo na cidade. É que as festas não é só a questão da confraria ganhar ou não ganhar dinheiro. As festas passam também pelo comércio local, pelo alojamento, por aí além. E depois, aquilo que já era previsível que iria acontecer, aconteceu. São opções que eu na altura bem referi, que iríamos estar reféns de espetáculos aprovados de acordo com o gosto de quem iria decidir na Câmara Municipal. Neste momento alguns até já passam para a Junta de Freguesia, não passa só pela Câmara Municipal. E quando nós tínhamos um cartaz, chegámos a ter 3 atividades ou 3 espetáculos em 3 pontos diferentes da cidade a decorrer em diferentes horas, em que movimentava pessoas pela cidade toda, hoje está à vista toda a gente aquilo que é. Há quem, eu termino e nem falo mais deste tema. Há quem se ponha no pedestal e achar que isto tudo é muito bonito. É pena é que toda a rumaria que demorou anos e anos e anos a afirmar as festas de Mirandela, para as festas de Mirandela terem sido consideradas em bom tempo de glória as maiores rumaria atrás dos montes, parabéns, conseguiram ser os cobeiros das festas.
1: Eu recordo que vamos ter a oportunidade de falar mais da festa, até porque, como já referi, vamos estar na rua, em plena festa, no próximo programa. Entretanto, Bruna Costa, o que é que lhe apraz dizer sobre isto? Está muito mais positiva daqui que a vizinhança do lado, não?
3: É assim. Primeiro eu ia meter com a minha vizinhança aqui da direita, porque pensava que era eles que gostavam de reformas e evolução. Mas afinal é só para alguns lados. Precisamente, buscando o tema anterior. Precisamente.
6: Qual foi a reforma que existiu a nível
3: só me estou a meter porque era aí que eu queria chegar no assunto anterior e que vocês também não chegaram lá. Então,
6: reformas, aqui não.
5: Para eles,
6: é que aqui o modelo manteve-se exatamente o mesmo.
3: Pronto, era mais aí que eu queria chegar. Mas era só para meter com eles. Eu não tenho muito para falar sobre este assunto porque eu.
1: Ainda vai estudar
3: confesso
1: para a semana.
3: Confesso que não olhei muito...
1: Falaremos
3: não,
1: melhor.
3: Não, confesso que não olhei muito para o cartaz e eu sou sincera, eu a nível... Falo
1: é
3: até mais de espetáculo musical. Eu não sou muito adepta, de se calhar, do estilo de música geral que se ouve. Pronto, só tenho mais uma alma mais velha no estilo de
1: a administração
3: música.
1: Do condomínio agradece, mas vamos voltar e vamos dar tempo à Bruna para estudar, até
3: não,
1: porque
3: não,
1: me dá imenso jeito agora que estou sem tempo.
3: Mas é só mesmo para terminar. E raramente, pronto, me agrada certas determinadas coisas. Então eu considero que este cartaz não, a mim, do meu ponto de vista, não acho que seja apelativo, se calhar não sou a melhor pessoa para falar sobre isso. Acho que podíamos fazer mais e melhor, pronto, mas não vou mesmo manifestar.
1: Para terminar,
5: começando,
1: temos um minuto.
5: Começando um minuto só para mim, pronto. Começando efetivamente com o cartaz.
1: Sem ser interrompida.
5: Efetivamente, o cartaz é sempre uma questão de gosto. Obviamente, se calhar um cartaz que agrade o Ricardo não vai agradar a mim, um cartaz que me agrada a mim não vai agradar à Bruna.
4: Só uma parte.
1: Não, não pode ser,
4: só uma parte.
1: Não temos
4: é que na confraria o departamento
5: claro.
4: era composto por 5 a 10 pessoas
5: e, agora só uma pessoa.
4: E entre todas
5: sim,
4: se diriam. E agora
5: pessoa,
4: entre uma ou duas pessoas.
5: Claro.
4: Num gabinete
5: fui
4: na
5: eu
4: Câmara.
5: sozinha que escolhi, de certeza. É uma pessoa, sim, é uma pessoa.
7: Por justo direto.
1: Ricardo, claro. Não temos tempo para isso.
5: Mas se quiseres, nessas questões depois também, se quiseres, eu explico-te. E também não vou estar aqui muito a bater nisto e estão a falar que são as festas da cidade. Efetivamente são. As festas da cidade e da Nossa Senhora do Amparo. Antigamente eram duas festas diferentes. As festas da cidade começavam dia 25 de julho. As festas da Nossa Senhora do Amparo iniciavam no primeiro fim de semana de agosto. Juntaram-se as duas e houve um momento que era a Câmara fazia uma, a Confraria fazia outra. Por entendimento, na altura, a Confraria começou a fazer tudo. E neste momento não foi a Câmara que tirou essa posição à Confraria. Foi a Confraria que disse que não era capaz de fazer a festa e a Câmara teve que...
4: Por culpa de quem?
5: Se não houver... Se não, não
4: diz da Confraria não aglomerar pessoas.
5: Pronto, mas isso então não é culpa da Câmara.
1: Oh, Ricardo, vamos deixar acabar de falar.
5: Então, pronto, isso... Se tem que haver mudanças, não é da parte da Câmara. A Câmara certamente que tem toda a vontade de dar esse entendimento ou essa, esse, vou entre muitas aspas, esse trabalho à Confraria. Acho que não tem interesse nenhum em tirar isso. Não foi um rebuçado que tirou à Confraria, primeiro de tudo.
4: Nós sabemos bem o trio que ali está.
5: Claro, claro, obviamente. E relativamente só ao movimento associativo, que efetivamente deveria ser mais tido em conta nas festas, obviamente, não só nas festas, mas em outros momentos da cidade, efetivamente tem que haver um trabalho para evoluir esse movimento associativo, não é só em Mirandela, em todos os distritos, em concelhos do interior do país, que o movimento associativo tem que ter efetivamente outro suporte, tem que ter efetivamente outras...
4: À custa de quem? Dos impostos dos portugueses?
5: Ou
4: por sustento dos próprios sócios?
1: Já não podemos lá ir, mas em breve iremos...
5: Tem que haver influências,
4: tem que haver incentivos.
1: Meus caros, não temos tempo para isso. E o que seria de uma qualquer reunião de condomínio sem a bela da discussão é que ainda há outros assuntos a fechar e são mesmo 30 segundos para cada um. Desta vez o Ricardo Garcia recorda o velho ditado: cada macaco no seu galho. Ricardo, são mesmo 30 segundos.
4: Muito rapidamente. É mesmo cada macaco no seu galho. Isto vai ser uma crítica direta aos artistas, especialmente aos artistas do ramo musical, pago com dinheiro público, em que muitas das vezes estão a fazer concertos e parece que são mais ativistas políticos do que propriamente a cumprir as suas funções de cantarem. O dinheiro é de todos. Quando um artista é contratado para um certo local... Não, tem que cumprir as suas obrigações, que é cantar. Ele não é contratado para ter opinião política.
3: Mas eu pensava que era política. Só
4: para terminar. Porque se eles querem ter a opinião política, vão para o Avante e o Avante que os contrata. É que dois para amanhã, quando certas câmaras começarem a deixar de contratar... Quando certas câmaras começarem a deixar de contratar certos artistas por causa, efetivamente, desses argumentos que não os têm que ter ali, depois começam a dizer que é censura. E acho que os artistas deviam começar
5: a pensar...
1: Sempre a correr, a apagar fogos. A Bruna Costa deixa desta vez uma mensagem aos bombeiros. E bem, precisamos de água agora, não é? Para ver se estamos a cumprir.
5: Há muito na Casa do Ministro.
3: Como todos sabem, estamos naquela altura do ano mais agreste a nível de fogos. E pronto, a minha mensagem era mesmo para dar força aos bombeiros, que, como sempre, fazem um bom trabalho e espero que este ano se sintam mais apoiados, não pela população que o ano passado viu-se que apoiou, mas sobretudo por outras forças de intervenção e sobretudo também pelo nosso governo, e que continuem a fazer um bom trabalho.
1: Aparentemente,
3: e esperemos que este ano seja um bocadinho mais.
1: Sim, e aparentemente até o Ministro da Tutela tem lá água agora.
3: Agora sim, sim, sim.
1: Finalmente, o amigo de Mirandela, Carlos Carvalho, faz referência à Amir.
6: Sim, efetivamente, e ao jantar que decorre anualmente, pelos vistos é a única atividade que essa organização tem, e com direito de honras, que é isso que ainda não consegui entender por parte do município, como é que uma atividade consegue ter menos afluência do que um próprio torneio de ténis de campo, tem espaço naquele programa das festas. E para além disso... Eu espero bem que o fogo de artifício, que é tirado por honra desse jantar, não seja pago com o dinheiro público.
1: Vamos embora. Está feita mais uma reunião de condomínio na Terra Quente FM. Emissão muito especial, foi a reunião número 100. Por isso mesmo, e para além dos habituais vizinhos Bruna Costa, Carlos Carvalho e Ricardo Garcia, tivemos hoje a visita da Filipa Cerqueira e, com muita pena nossa, a ausência de Matilde Machado, que foi naturalmente convidada. Muito obrigado a todos que aqui estiveram. Não esqueça, a próxima reunião também será uma edição especial. Vamos para a rua. rua será das festas de Mirandela que sairá o próximo encontro. De hoje a 15, não perca. Obrigado, vizinhança. 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Comente, subscreva e recomende, por favor. Muito obrigado pela paciência de nos ouvir.
6: Parabéns a todos.
7: Manobras ABC até ao Z. Dicionário enciclopédico. Letra C. Caboclo. Adjetivo. Da cor do cobre. Bronzeado. Tapuia. Caipira. Roceiro. Proletário do sertão. Em sentido figurado, homem desconfiado, indivíduo traiçoeiro, de maus instintos. Na antropologia, é nome masculino e é o tipo brasileiro resultante do cruzamento de um índio com um branco. Tem as seguintes características: pele amarela, olhos escuros e amendoados, cabelos escuros corredios, face larga e curta, estatura mediana. A população cabocla cobre uma extensa área que vai do Mato Grosso, Amazonas, Pará, norte de Goiás e todo o noroeste até à Foz de São Francisco.

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0: Bom dia, começamos amanhã com um olhar sobre o calendário. Hoje, 16 de julho, quinta-feira, a história lembra-nos que a ambição humana não tem limites. Em 1945, há 81 anos, no deserto do Novo México, os Estados Unidos realizavam a experiência Trinity, detonando com sucesso a primeira bomba nuclear da história e dando início à era atómica. Em 1969, há 57 anos, partia de Cabo Canaveral a história de missão Apolo 11, transportando Neil Armstrong, Buzz Aldrin e Michael Collins rumo ao primeiro pouso do homem na Lua. Já em solo nacional, mas em 1212, o exército de Dom Afonso II juntava-se às forças de Castela Navarra e Aragão na célebre Batalha das Navas de Tolosa, um momento decisivo na reconquista cristã da Península Ibérica. Deixamos agora o passado e abrimos as páginas do presente, os jornais que estão nas bancas na manhã desta quinta-feira. O País Político em destaque, o Público e o Diário de Notícias escrevem sobre o grande tema do dia, o debate sobre o Estado da Nação no Parlamento, que assinala o primeiro ano de governação de Luís Montenegro. O debate promete ser tenso, com a oposição a focar-se no caos da correção dos exames nacionais. O Correio da Manhã abre em grande plano com uma polémica na Polícia Judiciária. O jornal escreve que Luís Neves escondeu a empresa familiar e que o ex-diretor deveria ter declarado a sociedade. O Matutino destaca ainda o drama do caos nos exames, com Montenegro a culpar os professores pela perturbação. A revista Visão, numa edição especial, faz a pergunta: e se há 70 anos Gulbenkian não tivesse legado a sua fortuna a Portugal? Analisando o que é que o país teria perdido em cultura, ciência e saúde. Na imprensa desportiva, o grande destaque vai para o futebol internacional. A Argentina de Lionel Messi carimbou a passagem à final do Mundial após vencer a Inglaterra por 2-1. Nos clubes nacionais, o destaque vai para o assédio a Diogo Costa, que gera alarme no Dragão. E ainda há crise de centrais na Luz, que atrasa a saída de António Silva do Benfica. Pela manhã informativa da Terra Quente FM, antecipamos um evento agendado já para o próximo sábado no Rio Tu, em Mirandela, que vai receber pelo segundo ano consecutivo a edição de Fusi Remo, uma descida do rio em botes da Marinha, organizado pela Delegação dos Fuzileiros de Trás-os-Montes.
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Correntes de humor são aquelas que ligam as personagens num palco de cenários azuis, rosas ou amarelos. Mas as veias onde o sangue corre são vermelhas, porque vermelha é a paixão de uma boa intenção.

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8: 11 horas. O presidente da Câmara Municipal de Vila Flor pede mais coragem política e maior autonomia para as autarquias. Vamos conferir as declarações nesta edição. O Núcleo de Investigação Criminal da GNR de Mirandela deteve ontem um homem de 47 anos por posse de arma proibida no concelho de Carraseda de Anciães. A detenção ocorreu no âmbito de uma investigação relacionada com um furto numa habitação que decorria há cerca de 5 meses. No decurso da operação, os militares cumpriram 3 mandados de busca, um domiciliário, um num armazém e um outro a veículo. As buscas permitiram apreender diverso material alegadamente furtado, nomeadamente 2 cartuchos de calibre 12, maquinaria e ferramentas diversas e material elétrico. O suspeito foi constituído arguído e os factos comunicados ao Tribunal Judicial de Vila Flor. São cada vez mais os jovens que aderem ao programa Voluntariado Jovem para a Natureza e Florestas, promovido pelo Instituto Português do Desporto e da Juventude, destinado à promoção de práticas no âmbito da proteção da natureza, florestas, através da sensibilização das populações e da preservação contra incêndios florestais e outras catástrofes com impacto ambiental e da monitorização e recuperação de territórios afetados. O diretor norte do IPDJ, Vítor Dias, refere-se à importância da promoção destas práticas de voluntariado jovem.
9: Que visa, como o próprio nome indica, não é, sensibilizar a população para a necessidade de defesa da floresta, para a proteção do ambiente, muito centrado, obviamente, nas questões relacionadas com a prevenção dos incêndios, dos fogos florestais.
8: E são cada vez mais os jovens disponíveis para ajudar a proteger a comunidade, acrescenta Vítor Dias.
9: Tem havido uma procura crescente, não só da apresentação dos projetos por parte das entidades, enfim, que podem ser as autarquias, as câmaras e as juntas de freguesia, mas também as associações, enfim, outras entidades que têm por missão esse trabalho da proteção ambiental e um interesse crescente dos jovens que se envolvem, participam e estão disponíveis para ajudar a proteger também um bocadinho a comunidade, não é?
8: E são várias e diversas as tarefas a que os voluntários se propõem.
9: Os projetos vão desde a limpeza de caminhos florestais, cursos de água, até à sensibilização da população, alertá-los para alguns perigos, passando por vigilância também das florestas em postos fixos ou móveis. A entidade que os acolhe tem que lhes dar a formação sobre as tarefas que vão desenvolver e os instrumentos, digamos assim, que necessitam para as suas tarefas, por exemplo, no caso da vigilância, binóculos, cartas militares, etc. O Instituto dá-lhes formação também, porque é obrigatório, tem que ter um seguro, obviamente, e recebem ainda uma bolsa, que é 13 euros por cada um dos dias, no máximo, entretanto, que num trabalho que é entre 3 e 5 horas por dia.
8: As ações já decorrem no terreno. É o programa de voluntariado para jovens dos 14 aos 30 anos, promovido pelo Instituto Português do Desporto e da Juventude. O turismo na região norte está em pleno crescimento, de acordo com os últimos dados do Instituto Nacional de Estatística, o que deixa muito satisfeito o presidente da Turismo Porto e Norte. Luís Pedro Martins sublinha que a região norte foi a que mais turistas atraiu.
10: Os números que saíram agora relativos até maio são muito bons. E comparando com o período homólogo, nós temos um crescimento de quase 7% no que diz respeito às dormidas e 5,5% no que diz respeito ao número de hóspedes. Muito interessante o continuarmos a crescer em mercados importantes, como o mercado americano, o mercado francês, o mercado do Reino Unido, também o mercado do Brasil, que nestes primeiros meses do ano teve uma recuperação excepcional, e todos eles, se os compararmos com os números da média nacional, o Porto e Norte hoje pode, de facto, festejar, mantendo aquilo

0: como acrescenta o presidente da Turismo Porto e Norte.
1: Nestes primeiros meses, essa tendência continua e nós tudo faremos para que ela se mantenha. Acreditamos também com a dinâmica que está a existir no território, por um lado, com uma oferta também cada vez mais dispersa e mais fora da área metropolitana do Porto, porta de entrada, ajudando também a distribuir turistas para a região. Também com um número de eventos muito interessante que temos tido, mas também com o desempenho do aeroporto e agora com novas rotas. Com esta dinâmica toda, eu acredito que nós vamos ter novamente o ano 2026. Com esta particularidade, será porventura o ano onde se vai notar mais a distribuição de turistas pela região.
0: A expansão poderá ainda ser mais vantajosa, uma vez que a oferta hoteleira está a crescer na região, acrescenta o responsável pela Entidade Regional de Turismo.
1: Hoje celebramos abrir uma unidade em Pinela, no Conselho de Bragança, ter neste momento uma outra unidade, uma marca nacional, em Miranda do Douro, termos investimentos já a iniciar em Mugadouro, mas tenho também um roteiro, um roadshow para fazer, que é um roadshow muito curioso, nunca fiz, é completamente fora da caixa. Vamos fazer um roteiro com alguns hoteleiros a edifícios que nos foram identificados pelos municípios para ver se os conseguimos atrair e despertar para poderem investir, porque este território pode ainda ter mais capacidade hoteleira, nomeadamente para estes mercados.
0: A região norte foi uma das que registou um dos maiores aumentos no número de dormidas, com um acréscimo de 6,7%, apenas ultrapassada pelo Alentejo, com mais 10%. Em termos globais, o setor turístico registou em maio 3,3 milhões de hóspedes, um crescimento de 3,9% em termos homólogos. Este sábado, o Rio Tua em Mirandela vai ser cenário de mais uma jornada de aventura, camaradagem e forte contacto com a natureza. Depois do sucesso da primeira edição, a Delegação de Fuzileiros de Trás-os-Montes organiza mais um Fuzi-Remo. A icónica descida do rio em botes da Marinha pretende juntar camaradas de armas com simples aventureiros da população civil. Será uma experiência inesquecível. Aventura garantida. João Marta, o presidente da Delegação dos Fuzileiros de Trás-os-Montes, destaca os principais objetivos do encontro.
2: Reunir todos os fuzileiros transmontanos, envolver também a sociedade civil para que possam estar junto dos fuzileiros e tentar tirar daí um dia memorável para todos. É isso que nós pretendemos, um dia de convívio. Um terceiro objetivo é também trazer um bocadinho daquilo que se faz mais no litoral, estamos a falar da Marinha, da parte marítima, trazê-los também aqui para trás dos montes, portanto, haver aqui uma proximidade e uma unificação do país.
0: Costumam fazer este tipo de encontros noutros locais?
2: Sim, através de outras delegações, fazemos no Rio Douro e fazemos no Rio Arade, no Algarve, também prova de remos em botes dos fuzileiros.
0: Mas desta vez sai da Zona Verde da cidade do Tua, às 9:30 da manhã deste sábado. Promete ser muito mais do que um momento reservado para o reforço de laços e espírito de equipa, característica dos fuzileiros, numa experiência diferente, aberta à comunidade.
2: Foi um sucesso o ano passado e decidimos tornar a fazer este ano. Vai circular ali por o Espelho d'Água. E vai depois até uma ponte que existe de autoestrada e depois regressamos ao mesmo ponto de saída. Depois temos o almoço convívio, que é para confraternizar e para, no fundo, estarmos ali um pouco todos juntos e a partilhar as histórias de cada um, e é isso que nós pretendemos.
0: João Marta lembra que a iniciativa tem vagas limitadas a 100 participantes ou a um máximo de 15 botas. A participação tem o custo de 15€ por pessoa, que inclui, claro, a t-shirt oficial do evento e o seguro. A inscrição é obrigatória e é provável que esgote.
2: É assim, aquilo que nós temos previsto, a lotação será para 15 botes. Cada bote leva cerca de 6 pessoas, portanto, dá uma média aí de 100 pessoas, 90, 100 pessoas. O ano passado preencheu-se a totalidade dos botes que vieram para a prova.
0: Portanto, as expectativas são...
2: As expectativas são também altas e estou seguro, esta é uma segunda edição, provavelmente até vai superar as expectativas que temos.
0: O Fuzi Remo é uma iniciativa da Delegação dos Fuzileiros de Trás-os-Montes, com o apoio do município de Mirandela e a colaboração da Tropa Especial da Marinha, Fuzileiros no Ativo.

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1: Olá, caro consumidor, seja muito bem-vindo a mais uma rubrica da DECO. O Banco Central Europeu planeia lançar em 2029 o Euro Digital. Trata-se de uma nova forma de utilizar o euro em formato digital que funcionará em complemento às notas e moedas que já conhecemos. O objetivo é tornar os pagamentos mais simples, seguros e adaptados ao mundo digital. E o projeto é desenvolvido pelo Banco Central Europeu em conjunto com os bancos centrais dos países da zona euro, incluindo o Banco de Portugal. É importante esclarecer que o euro digital não vai substituir o dinheiro em papel. Os consumidores continuarão a poder escolher como querem pagar, em dinheiro, com cartão ou através do euro digital. Uma das vantagens é que será possível abrir uma carteira de euro digital e realizar as operações essenciais sem custos. A ideia é garantir que todos os cidadãos tenham acesso a esta nova forma de pagamento. Na prática, o euro digital poderá ser utilizado no dia-a-dia para pagar em lojas, fazer compras online, enviar dinheiro a familiares ou amigos e até efetuar pagamentos a serviços públicos. Bastará usar o telemóvel ou outro dispositivo compatível. Para proteger a estabilidade do sistema financeiro, haverá um limite para o montante de euro digital que cada pessoa poderá manter na sua carteira. Embora o valor final ainda não esteja definido, o Banco Central Europeu tem estudado um limite próximo dos 3 mil euros e, se esse valor for ultrapassado, o excedente pode ser automaticamente transferido para a conta bancária do utilizador. A DECO acompanha este projeto desde o início e defende que o euro digital deve ser simples de utilizar, seguro, gratuito nas operações essenciais e verdadeiramente útil para os consumidores. O objetivo é garantir que esta nova forma de pagamento responda às necessidades dos cidadãos e lhes ofereça mais opções sem retirar a liberdade de escolha. Para estas e mais informações, consulte o nosso site em deco.pt. Obrigada por estar desse lado e até breve!
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0: Meio-dia.
7: Está em crescendo a adesão de jovens ao programa de voluntariado para a natureza, promovido pelo IPDJ. Todos os detalhes nesta edição. O Núcleo de Investigação Criminal da GNR de Mirandela deteve esta quarta-feira um homem de 47 anos por posse de arma proibida no concelho de Carraseda de Anciães. A detenção ocorreu no âmbito de uma investigação relacionada com um furto numa habitação que decorria há cerca de 5 meses. No decurso da operação, os militares cumpriram 3 mandados de busca, um domiciliário, um num armazém e um outro a veículo. As buscas permitiram apreender diverso material alegadamente furtado, nomeadamente 2 cartuchos de calibre 12, maquinaria e ferramentas diversas e material elétrico. O suspeito foi constituído arguído e os factos comunicados ao Tribunal Judicial de Vila Flor. O futuro matadouro municipal de Mugadouro está em fase de acabamentos. A infraestrutura pretende reforçar o apoio ao setor agropecuário e assumir-se como um investimento estratégico para a região. O presidente da Câmara de Mugadouro, António Pimentel, faz o ponto de situação.
6: A construção do matadouro é sempre uma obra muito complexa. Neste momento, apenas aguardamos a instalação da caldeira. Tem praticamente todo o equipamento instalado, falta fazer é adaptar e instalar um PT. Portanto, tenho alguns compromissos a contar que em final de outubro estivesse pronto a funcionar.
7: Além da conclusão da obra, o município está a preparar o modelo de funcionamento da infraestrutura. A intenção passa pela criação de uma empresa municipal que permita gerir o futuro Centro de Valorização dos Produtos Agropecuários de Trás-os-Montes.
6: Em vez de matadouro, queremos criar uma empresa municipal que chamaremos Centro de Valorização dos Produtos Agropecuários de Trás-os-Montes, porque complementarmente ao matadouro estamos a fazer regulamentar apoios novos para o setor agropecuário, portanto queremos incluir isto também mais no âmbito da valorização do recurso que é a carne, não é? É o abate, mas também a transformação e a comercialização.
7: O projeto inclui também novas medidas de apoio aos agricultores e produtores do concelho, entre elas um programa de apoio à vedação de terrenos, destinado a melhorar as condições das explorações.
6: Penso que Mugadouro se tornará num polo que pode dar satisfação aos criadores da região. Mas se na região não houver animais, com certeza tem que vir de outras regiões. Agora o matadouro tem é que funcionar, e tem que funcionar durante a semana. Não pode ser só abates, tem que ter transformação. Portanto, penso que vai ser uma infraestrutura que pode dinamizar e trazer muitas mais valias à região. Criação de emprego, redução dos quilómetros do transporte de animais.
7: O Centro de Valorização Agropecuária de Trás-os-Montes é um projeto âncora da Estratégia de Eficiência Coletiva PROVER. O município de Mugadouro acredita que o investimento poderá contribuir para reforçar a competitividade do setor na região. São cada vez mais os jovens que aderem ao programa Voluntariado Jovem para a Natureza e Florestas, promovido pelo Instituto Português do Desporto e da Juventude, destinado à promoção de práticas no âmbito da proteção da natureza, florestas, através da sensibilização das populações e da preservação contra incêndios florestais e outras catástrofes com impacto ambiental e da monitorização e recuperação de territórios afetados. O diretor norte do IPDJ, Vítor Dias, refere-se à importância da promoção destas práticas de voluntariado jovem.
8: Que visa, como o próprio nome indica, não é? Sensibilizar a população para a necessidade de defesa da floresta, para a proteção do ambiente, muito centrado, obviamente, nas questões relacionadas com a prevenção dos incêndios, dos fogos florestais.
7: E são cada vez mais os jovens disponíveis para ajudar a proteger a comunidade, acrescenta Vítor Dias.
8: Tem havido uma procura crescente, não só da apresentação dos projetos por parte das entidades, enfim, que podem ser as autarquias, as câmaras e as juntas de freguesia, mas também as associações, enfim, outras entidades que têm por missão esse trabalho da proteção ambiental e um interesse crescente dos jovens que se envolvem, participam e estão disponíveis para ajudar a proteger também um bocadinho a comunidade, não é?
7: E são várias e diversas as tarefas a que os voluntários se propõem.
8: Os projetos vão desde a limpeza de caminhos florestais, cursos de água, até à sensibilização da população,

0: etc. O Instituto dá-lhes formação também, porque é obrigatório, tem que ter um seguro, obviamente, e recebem ainda uma bolsa, que é 13 euros por cada um dos dias, no máximo, entanto, que num trabalho que é entre 3 e 5 horas por dia.
1: As ações já decorrem no terreno. É o programa de voluntariado para jovens dos 14 aos 30 anos, promovido pelo Instituto Português do Desporto e da Juventude.

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1: O município recebe uma nova atividade que junta yoga aquático e psicomotricidade infantil. A iniciativa combina uma história interativa com exercícios na água, promovendo o desenvolvimento motor e o reforço dos laços familiares. Durante a sessão, as crianças realizam técnicas de respiração e posturas físicas inspiradas em animais, como saltos de rã e flutuações de tartaruga. O programa inclui ainda um jogo dinâmico e termina com um momento de relaxamento profundo, onde a flutuação dorsal ajuda a acalmar e a reduzir o stress. Os pais participam ativamente como suporte de segurança. É a hora do conto que está de volta. Será mesmo uma rã? A iniciativa acontece já este sábado, a partir das 10:30 da manhã, na Piscina da Maravilha. Já no próximo sábado está de volta às Águas do Tua a edição de Fus e Remo. A descida do Rio Tua em botes, numa atividade organizada pela Delegação de Fuzileiros de Trás-os-Montes, que promete aventura, camaradagem e contacto com a natureza. O ponto de encontro será às 9:30 da manhã de sábado no Parque Doutor José Gama. É uma oportunidade única para viver o espírito dos fuzileiros e desafiar o Rio Tua num ambiente de companheirismo e superação. As inscrições são obrigatórias e limitadas a 100 participantes e o valor por pessoa de 15 euros inclui oferta de t-shirt oficial dos fuzileiros alusivo ao evento e seguro. Pode inscrever-se através do e-mail dfztom@gmail.com ou pelos números de telefone 919-982-479 ou 964-393-414. Inscreva-se já. O Café Memória, um projeto destinado a pessoas com problemas de memória ou demência, bem como a respectivos familiares, amigos e cuidadores para partilha de experiências e suporte mútuo, volta este sábado. Pretende oferecer um ambiente acolhedor, reservado e seguro, facilitando a interação entre pares, apoio emocional, informação atual e útil e promove a participação de todos em atividades lúdicas e estimulantes com o apoio de profissionais de saúde ou de ação social. A participação é gratuita e não necessita de inscrição. O encontro Café Memória acontece mais uma vez este sábado a partir das 10 da manhã na Ecoteca em Mirandela. Está tudo dito nesta edição de Passos do Conselho. 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
1: Muito boa tarde. Está em curso um projeto de regadio para as aldeias de Lombo, Predo, Chacim, Olmos, no concelho de Macedo Cavaleiros, Castro Vicente, no concelho de Mogadouro, e Jebelim, já no concelho de Alfândega da Fé. O futuro matador municipal de Mogadouro está em fase de acabamentos. O Grande Prémio de Ciclismo Terras Trás-os-Montes, sub-19, vai para a estrada de 24 a 26 de julho, nos concelhos de Vila Real, Alijó, Sabrosa, Vila Pouca de Aguiar e Ribeira de Pena. São assuntos para conhecer já a seguir.
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1: A GNR de Torremoncorvo deteve um homem de 42 anos por violência doméstica no concelho, através do Núcleo de Investigação e Apoio a Vítimas Específicas, o NIAV. Na passada segunda-feira, o homem exercia violência doméstica, psicológica, física e emocional contra a vítima, a sua cônjuge de 37 anos. O suspeito foi detido e presente no Tribunal de Torremoncorvo ontem e ficou a ser controlado por pulseira eletrónica e está proibido de contactar a vítima e de se aproximar do seu local de trabalho e residência a uma distância inferior de 250 metros. A Polícia Judiciária deteve um homem e uma mulher de 46 e 21 anos, respectivamente, por serem suspeitos de atearem 5 incêndios florestais com recurso a chama direta em vegetação junto à berma de estradas, de forma a poderem fugir rapidamente, pressupõe a Polícia de Investigação. A detenção foi realizada na passada terça-feira através do Departamento de Investigação Criminal da Guarda, com a participação do Grupo de Trabalho para a Redução de Ignições em Espaço Rural, Centro Interior, que é constituído pela GNR e CNF e PJ. O homem e a mulher detidos são considerados suspeitos pela presumível autoria de 5 incêndios florestais ocorridos em Ourozinho, Alcarva, Souto e Bebezeves, nos concelhos de Penedono e de Meda, em agosto de 2025. A PJ apurou que o motivo estaria ligado às festividades das povoações e que os focos só não assumiram maiores proporções porque foram detectados cedo por populares que deram o alerta e pela eficaz intervenção dos bombeiros apoiados por meios aéreos. Os arguidos detidos já foram presentes a um primeiro interrogatório judicial e foi-lhes aplicada a medida de coação de prisão preventiva. O inquérito é titulado pelo DIAP de Lamego. A GNR, através do Núcleo de Investigação Criminal de Mirandela, deteve ontem um homem de 47 anos por posse de arma proibida no concelho de Carraseda de Anciães. A detenção ocorreu no âmbito de uma investigação relacionada com o furto numa habitação que decorria há cerca de 5 meses. Durante a operação, os militares cumpriram 3 mandados de busca, um domiciliário, um no armazém e outro no veículo. As buscas permitiram apreender diverso material alegadamente furtado, nomeadamente 2 cartuchos de calibre 12, uma moto roçadora, um martelo pneumático, uma serra elétrica, uma caixa com material elétrico, uma motosserra, uma tesoura de poda, uma caixa de ferramentas e uma bomba de lubrificação. O suspeito foi constituído arguido e os factos foram comunicados ao Tribunal Judicial de Vila Flor. As aldeias de Lombo, Predo, Chacim, Olmos, Castro Vicente e Jebelim poderão vir a beneficiar de um projeto de regadio. O tema esteve em destaque numa sessão de esclarecimento que reuniu agricultores, autarcas e técnicos. A iniciativa serviu para apresentar o ponto de situação do processo e identificar os próximos passos para avançar com a candidatura. O chefe da Divisão de Agricultura e Desenvolvimento Rural do município de Macedo Cavaleiros, Henrique Palma, explica que o projeto surgiu na sequência das necessidades identificadas pelas freguesias.
3: As necessidades foi a solicitação dessas juntas de freguesia no sentido de fazer lá chegar tanto a água, de eventualmente fazer um projeto conjunto com uma associação ou com uma junta de produtores constituída por essas freguesias, de modo a que se elabore um projeto para ver se consegue fazer portanto, fazer com que a água chegue a essas freguesias.
1: Segundo o chefe da divisão, a chegada da água poderá reforçar a atividade agrícola e criar melhores condições para os produtores locais.
3: Os benefícios são, de uma forma geral, grandes, não é? E de extrema importância, porque são zonas, essas freguesias são zonas em que a agricultura é um potencial, não é? E tinha todo o interesse que a água efetivamente chegasse a essas freguesias. Isto porque sem água não temos agricultura. E nós, tanto o Executivo e, neste caso, a Divisão da Agricultura, estamos a trabalhar nesse sentido, de modo a apoiar na constituição dessa junta de agricultores, de modo a que, quando forem abertos avisos para a elaboração de projetos neste sentido, de regadio, eles possam ser uns sérios candidatos a instalarem a rega ali nessas freguesias.
1: A criação de uma associação de agricultores é um dos passos considerados essenciais para dar viabilidade ao projeto. O objetivo é reunir o maior número possível de produtores das várias freguesias.
3: Essa associação de agricultores é no sentido de tanto para essa constituição, é no sentido de agregar mais a maior parte dos agricultores possíveis dessas freguesias, para que o projeto, quer dizer, tenha mais viabilidade. É só nesse sentido que é importante.
1: O processo prossegue agora com novas reuniões entre o município, as juntas de freguesia e os agricultores, com o objetivo de avaliar a viabilidade do projeto. O futuro matador municipal de Mogadouro está em fase de acabamentos. A infraestrutura pretende reforçar o apoio ao setor agropecuário e assumir-se como um investimento estratégico para a região. O presidente da Câmara Municipal de Mogadouro, António Pimentel, faz o ponto da situação de obra.
4: A construção do matador é sempre uma obra muito complexa. Neste momento, apenas aguardamos a instalação da caldeira. Tem praticamente todo o equipamento instalado. Falta fazer é adaptar e instalar um PT. Portanto, presumo que, aliás, até tenho alguns compromissos a contar que em final de outubro estivesse pronto a funcionar.
1: Além da conclusão da obra, o município está a preparar um modelo de funcionamento da infraestrutura. A intenção passa pela criação de uma empresa municipal que permita gerir o futuro centro de valorização dos produtos agropecuários de Trás-os-Montes.
4: É que nós estamos a incluí-lo, digamos, num sistema mais amplo. Por isso, em vez de matadouro, queremos criar uma empresa municipal, que chamaremos Centro de Valorização dos Produtos Agropecuários de Trás-os-Montes, porque, complementarmente ao matadouro, estamos a fazer regulamentar apoios novos para o setor agropecuário, como seja a nível das vedações, para poderem os agricultores ter animais sem ter que estar junto deles, assim como também já não podemos apoiar mais a sanidade, porque já apoiamos a 100%. Portanto, queremos incluir isto também mais no âmbito da valorização do recurso que é a carne, não é? Seja de pequeno ruminante, seja de grande ruminante. A ideia é o abate, mas também a transformação e a comercialização. Daí considerarmos curioso que criemos uma empresa municipal para naturalmente agilizar todas as formas de contratualização.
1: O projeto inclui também novas medidas de apoio aos agricultores e produtores do concelho. Entre elas está um programa municipal de apoio à vedação de terrenos, destinado a melhorar as condições das explorações pecuárias.
4: Penso que Mogadouro se tornará aqui num polo que pode dar satisfação, digamos, aos criadores da região. Mas se na região não houver animais, com certeza tem que vir de outras regiões. Agora, o matador tem é que funcionar, e tem que funcionar durante a semana, não pode ser só abates, tem que ter transformação. Portanto, penso que vai ser uma infraestrutura que pode dinamizar e trazer muitas mais valias, digamos, à região. Isto logo também, criação de emprego, a redução dos quilómetros do transporte de animais.
1: O Centro de Valorização Agropecuária Trás-os-Montes é um dos projetos âncora da estratégia de eficiência coletiva PROVER. O município acredita que o investimento poderá contribuir para reforçar a competitividade do setor agropecuário e valorizar a produção regional. Esta noite, integrado nas festividades do Dia da Cidade, a Autarquia de Vila Real vai homenagear todas as coletividades e associações desportivas, culturais e sociais do concelho. Um momento que para a vereadora Mara Minhava é simbólico, sendo que a forma do Executivo reconhecer o trabalho das coletividades em prol da comunidade.
5: É de facto um momento muito importante para o município porque nos permite prestar um justo reconhecimento às associações e coletividades do nosso concelho que diariamente desenvolvem um trabalho absolutamente extraordinário nas mais diversas áreas, seja no âmbito da cultura, do desporto, da ação social, da juventude, do património, enfim. E este encontro é, acima de tudo, uma oportunidade de agradecer o empenho de todos, desde os dirigentes aos voluntários associados, todos quantos dedicam o seu tempo à dinamização da nossa comunidade. De facto, são eles que ajudam a manter vivo o espírito associativo, que é uma das maiores riquezas de Vila Real.
1: Para Mara Minhava, as coletividades preservaram viva a herança cultural do concelho. A vereadora diz ainda que esta sessão é uma oportunidade de as coletividades confraternizarem entre si.
5: Faremos uma homenagem simbólica a todas as coletividades presentes, através da entrega de um diploma e de uma lembrança, como forma de reconhecimento pelo seu contributo para o desenvolvimento do concelho. E será também um momento de convívio enriquecido pela atuação da Tuna da Campeã, que dará certamente um brilho muito especial a esta iniciativa, e basicamente queremos que hoje seja um dia de união, de reconhecimento, de orgulho na força do nosso movimento associativo e na identidade de Vila Real.
1: As mais de 200 coletividades do concelho de Vila Real vão ser homenageadas numa cerimónia que vai decorrer a partir das 9 da noite nos claustros do edifício do ex-governo civil. O Grande Prémio de Ciclismo Terras Trás-os-Montes Sub-19 vai decorrer de 24 a 26 de julho, percorrendo os concelhos de Vila Real, Alijó, Sabrosa, Vila Pouca de Aguiar e Ribeira de Pena. Esta prova faz parte do calendário de competição de ciclismo de estrada da Federação Portuguesa de Ciclismo e promete 3 dias de intensa competição pelas estradas da região. Cândido Barbosa, presidente da Federação Portuguesa de Ciclismo, diz que esta prova vem colmatar um déficit nas competições de estrada para as camadas jovens.
6: Trás-os-Montes é, por excelência, um território para a prática da nossa modalidade. É de enaltecer o esforço, a dedicação e o empenho dos autarcas e, naturalmente, daqueles que são os organizadores, que é a Associação Regional de Vila Real, pelo facto de conseguir incrementar ao calendário esta grande prova que esperamos no futuro seja uma realidade até internacional, porque o calendário tinha um déficit e, graças a esta associação e a todos os seus elementos, este déficit foi colmatado com esta prova e, naturalmente, estamos a proporcionar aquilo que é o crescimento e desenvolvimento dos jovens portugueses que um dia aspiram a ser profissionais na estrada ou noutras vertentes da nossa modalidade. Por isso, obrigado a todos os patrocinadores também que se juntaram à organização para tornar esta prova viável.
1: A prova começa com o prólogo em Vila Real e, para o presidente da Câmara, Alexandre Favaios, esta é uma forma do território se afirmar também na área do desporto.
7: O nosso território afirmar-se como destino desportivo. O que estamos aqui a falar é na conjugação de 3 fatores que para nós são muito importantes. São as nossas terras, as terras de Trás-os-Montes e de Alto Douro. É também o desporto e, principalmente, aquilo que é a formação desportiva. E, de facto, foi com enorme gosto que nós nos associamos a este evento, com o regresso de uma mítica prova, portanto, como hoje aqui percebemos, de gratas memórias para muitos, para aqueles que há muitos anos faziam isto de uma forma extremamente profissional com os meios que tinham à altura, para aquilo que será a realidade, portanto, deste evento, em que vai ser possível conhecer aquilo que é a diversidade num território, apesar de tudo tão pequeno, mas tão disparo naquilo que é a sua organização, desde os vinhedos até às nossas serras, portanto, vamos ter a oportunidade, portanto, de experienciar precisamente esses diferentes contextos, mas também, como disse, de facto, a valorização do desporto e, neste caso, o ciclismo de formação.
1: Diogo Fernandes, vereador do Desporto da Câmara de Vila Pouca de Aguiar, espera que esta prova leve visitantes ao seu concelho, antevendo ainda uma prova com muitos desafios em Vila Pouca.
8: Para o nosso município é sempre importante ter uma prova deste tipo, porque vai trazer bastante gente e vai trazer pessoas de fora. E é isso que nós pretendemos, que seja uma prova que traga gente de fora para nos visitar e para ficarem. Em relação também aos participantes, acho que também vão ter bastante dificuldade e bastante desafios, porque o nosso território é espetacular em termos de paisagens e temos a zona do granito e nós vamos ter a sorte de eles passarem tanto na Lagoa, na zona do Alvão, como na Serra da Padrela e nos nossos dois vales. Isso também vai promover também o nosso território todo e para nós isso é também muito bom.
1: A prova passa também pelo Douro Vinheteiro, percorrendo o concelho de Alijó. Para Sónia Pires, vereadora do Pelouro do Desporto, esta competição é mais uma oportunidade de divulgar o concelho.
9: É um projeto que consegue ter aqui várias dimensões e conseguimos promover aqui várias dimensões, seja desportiva, social, económica, e para nós isso é uma mais-valia. E, portanto, desde a promoção do nosso território, porque quem visita, quem vai fazer esta prova e depois toda a logística que está à volta da prova faz uma promoção fabulosa de todo o nosso território e, acima de tudo, do nosso concelho de Alijó, e isso também para nós é importante.
1: Para Inês Torres Pereira, vereadora do Desporto da Câmara de Ribeira de Pena, o Grande Prémio Terras Trás-os-Montes é uma forma de levar mais longe o nome de Ribeira de Pena.
10: É uma forma de promovermos o nosso território, de levarmos cada vez mais longe o nome de Ribeira de Pena, em termos turísticos, em termos gastronómicos, em termos da prática do desporto. Ao recebermos a prova, claro, o retorno é sempre depois a vinda a posteriori, ou mesmo no próprio dia, a economia local ficar dinamizada, e isso para nós é sempre enriquecedor e achamos sempre que é uma boa prática para pormos e aderirmos e levarmos a cabo.
1: Um dos ciclistas que vai participar nesta prova é Guilherme Lameira, natural de Vila Real, com 17 anos, formou-se na escola de ciclismo Bila Bikers e é atualmente atleta do Paredes. O jovem ciclista espera vestir a camisola amarela neste grande prémio Terras de Trás-os-Montes.
11: É assim, estou bastante ansioso e motivado porque é uma corrida que vai ser em casa, vai ser uma corrida adequada às minhas características e vai ser de grande nível e esperamos que seja feita uma boa corrida e esperamos estar ao nosso melhor e obter bons resultados. Era um objetivo, gostava imenso por ser em casa, gostava mesmo e vamos fazer por isso, vamos à luta.
1: De referir que Guilherme Lameira, que foi convocado para a Seleção Portuguesa de Ciclismo, tem somado prémios importantes em competições nacionais e internacionais, o Grande Prémio Terras Trás-os-Montes vai contar com 25 equipas, 150 ciclistas nacionais e estrangeiros, percorrendo 250 quilómetros. Está em estudo um projeto de regadio para algumas aldeias do concelho de Macedo Cavaleiros, nomeadamente para as aldeias de Lombo, Peredo, Chacim, Olmos, também para Castro Vicente, já no concelho de Mugadouro, e Gebelim, no concelho de Alfândega da Fé. O chefe da Divisão de Agricultura e Desenvolvimento Rural do município de Macedo Cavaleiros, Henrique Palma, explica que o projeto surgiu na sequência de necessidades identificadas pelas freguesias.
3: Fazer um projeto conjunto com uma associação, com uma junta de produtores constituída por essas freguesias, de modo a que se elabore um projeto que para ver se consegue fazer com que a água chegue a essas freguesias.
1: Fica aqui a intenção de um projeto de regadio para algumas aldeias dos concelhos de Macedo Cavaleiros, Alfândega da Fé e Mugadouro. Também termina por aqui esta edição. Desejo-lhe a continuação de uma boa tarde.
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4: Boa tarde, minha gente. Liga aí. Fica a

0: Aracaté FM, muito boa tarde. São agora 13 horas e 2 minutos. Estamos de regresso com mais um programa de discos pedidos, edição de quinta-feira. Minha gente, hoje são 16 de julho. Vamos lá ligar para a Terra Quente, 278-200-600. 278-200-601. E já sabem que é a partir de agora, pois claro que devem ligar. Antes não, não vale a pena, não, porque só agora é que está a começar o programa. Portanto, 278-200-600, 278-200-601. Agora sim já temos alguém do outro lado. Boa tarde.
1: Boa tarde,
0: agora, viva. Olha a nossa Lúcia. Boa tarde, Lúcia. Viva, como está desde manhã?
1: Estou bem, com a graça do Senhor, melhor. Estou-me a rir.
0: Pronto, então, olha...
1: O recado que deu, eu entendi o recado.
0: Pronto.
1: Mas hoje eu tenho que ser a primeira.
0: Não foi recado nenhum. Não, as pessoas devem ligar a esta hora, conforme
1: entre aspas, fez. Entre aspas.
0: Muito bem. E então, minha amiga, vamos ouvir uma música de quem?
1: Olha, vamos ouvir... Oh, olha, meu Deus, passou-me agora. Olha... Jorge Guerreiro, ninguém para essa mulher.
0: Pronto.
1: Que ninguém para a minha.
0: Claro,
1: então,
0: eu tô...
1: como é? Nem a mim, nem a tal Zé. Olha, você está lá quase.
0: Sim, falta pouco, mas pronto, ainda faltam uns dias.
1: Ah, sim, mas a mais um bocadinho e canta tão bem como ele e tem a letra toda.
0: Ora, ninguém para essa mulher, é isso mesmo. Qual é a música? Para quem é que vai? Para quem vai esta música?
1: Olha, vai já para si, para João, para Mateus, para os seus pais, para os seus sócios, tanto família, vai para a Julinha, para os dela. Vai para a Zulmirinha, para a Paula, um beijinho muito especial para elas. Vai para o meu Bino, para a Mário Família, para a Luz e Família, para a Sra. Fernanda, para a Lorca, para a Nazaré, um beijinho muito especial para a Dona Ana também. Pronto, aí eles sabem porquê.
2: Isto é o convite.
1: Vai para o Dr. Rui Santos Família, Assente e Colaboradores, vai para o Sr. Miguel, vai para o Peixinho, para a nossa Piedade, para as nossas Cristinas, para a Verónica, para o Dr. Façanha, as melhoras para as nossas Mantinhas, um beijinho também para a nossa Iana. Vai também para a nossa Glorinha, para a nossa Isabelinha, para a Dona Júlia, para a Margarida, para o filho, vai para a Dona Agostinha, para a Dona Adelaide, para a Dona Rita, para o Sr. Freitas, para a Dona Beatriz, participantes e ouvintes. Vou mandar um beijinho também para a Dona Celeste Sabrosa e para o Sr. Cães, para todos quanto é trabalho colaboradores. Um beijinho muito especial e muito grande para os nossos imigrantes. Então, Zé, até amanhã. Olha, não coma muito rancho.
0: Não, hoje também não. Muito obrigado. Beijinho grande para si. Até amanhã.
1: Até amanhã, se não se quiser, tenha uma boa tarde.
0: Muito obrigado, tchau, muito tarde. Obrigado. Mais uma participação, boa tarde.
3: Boa tarde, todos bem?
0: Ora viva, quem será que está desse lado?
3: É o Artur Alves.
0: Olha o nosso amigo Artur, tudo bem, Artur? Bem disposto?
3: Está tudo bem
0: disposto. Isso é que é bom, muito bem. Então, meu amigo, vamos ouvir uma música de quem?
3: Passamos garrada no Maico da Gaita.
0: Certo, e então aí para quem é que vai a música?
3: Vá para o Zé Grilo, vá para a Churrasqueira Moderna e vai para o Estabelo Vila e todo o participante também. E para você, um grande abraço e até amanhã, se quiser.
0: Muito obrigado, Artur. Um abraço grande também.

0: quer uma bebida fresca?
1: Assim, está bem, está bem. Fresca?
0: Sim, sim.
1: Tenho esse que está fresco.
0: Obrigada.
1: Não pode ser. Não me escapa. Não me escapa. Não me escapa.

da Gaita, o senhor que vai estar este fim de semana em Eivados, na festa de Eivados, é verdade. Ele vai estar por lá, portanto, fiquem atentos. Olha, eu já andei a treinar toda a semana para dançar. Muito bem, vamos em frente. Temos aí uma música para ouvir do Nel Monteiro. E esta música vem da Jerusa, minha amiga Jerusa, que está a ouvir a Terra Quente. Ela vai dedicar então ao pai, exatamente, o meu grande amigo Fraga Covas, de Frechas. Ele, portanto, esta música vai precisamente para ele e vem da filha. Ora, não esquecendo então, aqui está a música de Nel Monteiro.

0: Ora, muito bem, está a música de Nel Monteiro, Sara Cigana. Vamos em frente, temos mais participações. Boa tarde.
1: Boa tarde, Sr. Zé.
0: Boa tarde, amigo Zé. Viva, como está desde manhã?
1: Não, amanhã não telefonei.
0: Ah, não, então foi ontem. Pronto, ok.
1: Foi ontem.
0: Está tudo bem?
1: Está tudo bem.
0: Melhor. Qual é a música?
1: Olha, a música que consegue é deixar de ler o centro para careca.
0: Certo, e é preciso, pronto, está certo.
1: Mas, pois, preciso para deixar.
0: Para quem é que vai a música?
1: Pai, passa para onde? Para o Soraço, para a Sorinda, para a Sorginha, para o Sorzeio, para a Cláudia, vai para o Primo Mais dos Passos, vai para o Freitinhas, para o Zé Manuel Sossego, para o Fernandino, para a Fernandina, para a Isabel, para a Melhor Perigota, para a Sorucinda, para a Sorucinda, para a Melha e para o marido, vai para a Dona dos Valtelhas, vai para a Bolívia, vai para o Sobrão do Cabreiro, vai para o Sr. Amigo, para o Sr. Aúlio, vai para o Marco de Sobeiro, para o pai e para a mãe, e para o João Pascoal, e para o Elva Longo, para o Paulo Quintela e para a senhora dele, e para o Luís Ferreiro. Olha, e para o senhor, e até amanhã, obrigado.
0: Muito bem, muito obrigado. Um abraço grande. Até amanhã, Zé.
1: Até amanhã.
0: Muito obrigado. Mais uma participação. Boa tarde.
2: Boa tarde, Zé.
0: Boa tarde, Ora Viva. Como está? Tudo bem?
2: Tudo bem desde manhã, estou bem, eu estou bem.
0: Tudo bem também, tudo bem.
2: Ainda há bocado vinha de Miranda, está um calor do caramba.
0: É, pois está, pois claro, então estamos no verão, não é? Está muito, está muito.
2: Miranda há bocado,
0: é verdade. Aqui quando aperta, aperta.
2: Ah, pois, sim, sim.
0: É verdade. Ora bem, minha amiga, vamos ouvir uma música de quem?
2: O Vandaluza, minha mãe, que é o Vandaluza.
0: E bem escolhido, sim senhora. E então, e para quem é que vai a música dos Vandaluza?
2: Olha, vai para mim, para a minha Amélia, para o Chico, para a Berta, para o Jorge, para a Francisca e para a Jé. E para a minha comadre, as mulheres dela e do Virgino. E para o Sr. Zé dos Reis, um grande beijinho para ele.
3: Ninguém te perna.
2: E para o Tosé, para o seu filho e para a sua esposa, um beijinho. Para a sua sogra, um beijinho. Para a sua mãe também, um beijinho para ele. E para o Sr. Fernando Palorca, para ele, para a mãe, para a esposa, as mulheres da mãe dele. Para o Sr. Freitas e o Sr. Milcre. E para a esposa, e para o Sr. Milcre e esposa. Para o Sr. Freitas e esposa. Para o meu marido, um grande beijinho para eles, as melhoras. Para a Firmina da Sobreira. É para toda a gente que está a ouvir, para os ouvintes todos.
0: Muito bem, certíssimo. Muito obrigado, então. Beijinho grande também. Até amanhã.
2: Até amanhã, Tosé.
0: Muito obrigado. Até amanhã.

0: Muito bem, são 13 horas e 25 minutos. Vamos em frente depois da música dos Bandalusa. Temos a Lucinda. Boa tarde, Lucinda.
1: Boa tarde, José.
0: Ora viva, como está? Tudo bem?
1: Tudo bem. Estou sentadinha.
0: Ainda bem. Ora bem, temos aí música do Zé Malhoa. Baile de Verão, é? Esta música é mesmo a preceito, é mesmo nesta altura. Claro que sim. E então, e para quem vai a música?
1: Olha, vai para vocês todos aí da Terra Quente, vai para todos aí, para toda a sua família, vai para toda a gente que eu falei de manhã, não vale a pena estar a nomeá-los, outra vez. Vai para mim, para a frota e para todos os ouvintes e participantes, e para todos um beijinho, um bom almoço e até amanhã.
0: Muito obrigado, Lucinda, beijinho grande e para casa
1: e
0: também, tudo assim, bom.
1: Continua bem.
0: Ora, muito obrigado, beijinho grande. Ora, vamos em frente, mais uma participação, Dona Lourdes, boa tarde.
2: Boa tarde, Sr. Tosé.
0: Ora, boa tarde, Sr. Tosé.
2: Estava também com uma vara verde.
0: Então, o que é que se passa, mulher?
2: Aqui, ali onde é que tenho as coisas, estava lá uma camisa de cobra tão grande,
0: ah, pois.
2: Fugir para o caráter.
0: Pois, exatamente, olha.
2: Olha,
0: então...
2: andou lá essa cobra, grossa e comprida.
0: Pois então eu vou-lhe dizer uma coisa, Dona Lourdes. Se me chamasse, eu fugia.
2: Fugia?
0: Ah, pois. Que eu também não gosto nada delas.
2: Eu fui buscar um pau e depois tirei para fora a camisa da cobra. Tão grande, devia ser um monstro.
0: Era mesmo eu. Olha, era mesmo eu, digo-lhe já. Enfim.
2: Eu tenho medo.
0: Ah, pois, mas olha, eu se as puder ver ao longe, melhor. Até, mas mesmo ao longe, assim como quem não vê.
2: Ah, não,
0: perceber?
2: Ao perto, matei uma, viravas para mim, a bufar-me e eu, pumba, com o pau, matei-a.
0: Minha amiga, a música é do canário, para quem vai?
2: Vai para si, vai para a sua senhora, vai para o seu filho, vai para os seus pais, para o seu sogro, vai para a dona Gina, para o marido, para os filhos, para a netinha, para a nora, e vai para o Zé dos Eixos, um beijinho para ele também, e vai para a dona Fernanda dos Eixos também, um beijinho para ele, para o Zé de Farragatão, para a mulher, para os filhos também, vai para a dona... A Raiza da Torre Dona Chama, para o marido e para os filhos também, para a minha irmã, para os meus, para toda a gente. Olha, para toda a gente que estão a ouvir. Um beijinho para si e até amanhã.
0: Muito obrigado. Beijinho grande para si também. Até amanhã, Dona Lourdes.
2: Eu não tenho medo das cobras nem ao lagarto.
0: Beijinho, até amanhã.
2: Até amanhã.
0: Até amanhã. Pois, eu fujo deles, se puder. Ui.

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1: Ora, muito bem, pronto, o canário Kim Barreiros já estava com algum receio, não fosse ir a alguma disparada, às vezes, ui, ui, que é bombástica esta mistura entre canário e Kim Barreiros, às vezes pode dar outra coisa, mas pronto, vamos em frente, felizmente não. Ora, vamos em frente, temos o Fernando do outro lado, boa tarde, Fernando.
2: Boa tarde, José.
1: Então, meu amigo, está tudo bem?
2: Está tudo prontinho para estudar.
1: Ora, pronto. Eu também estudava um bocadinho hoje. Mas, pronto, acho que vou estudar mais cedo, logo à noite.
2: Pois faz bem, faz bem.
1: É, exatamente, é verdade. Meu amigo, temos aí música do DJ Fruta Seca. Para quem é que vai a música?
2: Olha, vai para mim, para ti, para a minha família, para a Dona Agostinha, para a Dona Elisa Santa Maria Demos, olha, para a Dona Amparo, para a Dona... Olha, para toda a gente que está a ouvir e que participa na rádio, e principalmente para a Dona Lucinda e para está tudo pronto por hoje.
1: Muito bem, Fernando, um abraço grande e até amanhã, meu amigo.
2: Até amanhã, tchau.
1: Muito obrigado. Mais uma participação, boa tarde. Alô, boa tarde. Alô, boa tarde. Bem, temos alguém, mas não responde. Olha, vamos ter que sair, pois claro.

0: Ora, muito bem, vamos em frente. São 13 horas e 41 minutos. Estamos a caminhar para o final desta edição. Este programa é qualquer coisa. Eu já estava a dançar outra vez, pois estou-me... Pronto, eu estou um dançarino, cuidado. Ana, do outro lado. Boa tarde, Ana.
1: Boa tarde.
0: Ora, viva. Como é que está?
1: Bastante, graças a Deus.
0: Pronto, melhor ainda. Depois de um dia de trabalho, não é?
1: Ah, um dia de trabalho e complicado.
0: Pois. Ora bem, vamos então...
1: De manhã é um bocadinho complicadito.
0: Sim,
1: agora.
0: Mas já está melhorzita, agora está tudo bem?
1: Sim, tempos possíveis.
0: Pronto, ok. Uma hesitaçãozita aí, pronto, ok. Muito bem, mas vai ficar bem, vai ficar bem. Ora bem, temos aí música do Leandro Cruz, para quem é que vai?
1: Olha, vai para o meu marido, para as minhas filhas, vai para a minha netinha, para os meus genros, vai para si e para os seus, vai para toda a equipa da rádio, para si, para os ouvintes. Vai para todos que fazem parte da Rádio Quente e isto para e está tudo, olho.
0: Olha, que quente e bem quente, digo-lhe já. Quente e
1: bem quente.
0: Quente.
1: É verdade, é verdade.
0: Muito bem, então olha, beijinho grande para si, tudo bom, até amanhã, Ana.
1: Até amanhã, beijinho, fico
0: muito
1: bem.
0: Muito obrigado. Vou mandar um abraço grande aqui para o meu amigo Tito, que está a ouvir a Terra Quente. Tito, boa viagem, um abraço grande. Ora, temos o João do outro lado, boa tarde, João.
2: Boa tarde.
0: Ora, viva, estás bom, está tudo bem?
2: Está tudo bem.
0: Muito bem. Qual é
2: a música? Mas não está muito bem, que ainda não almocei.
0: Pronto,
2: mas...
0: então olha, mas não vale a pena chorares muito, porque eu também ainda não.
2: Opa, é assim, eu tenho fome se quiser, não é?
0: Sim. Pensas
2: porque
0: noutra coisa.
2: Porque eu ando a tirar o leite às ovelhas.
0: Claro, podes ver um pouquinho de leite, exatamente, não é? Não é,
2: pá, a pinguinha de leite, mesmo a sair. Está quente, pá.
0: Pois, acredito. Ó João, qual é a música que queres ouvir hoje?
2: Queria ouvir os Cock Robin.
0: Boa, pronto, ok.
2: Da Province May.
0: Está certo, vamos dançar. Para quem é que vai?
2: Olha lá, quando é que ouvimos a música das tuas, Tozé?
0: Está quase, hein? Está para sair, rapaz. Está para sair.
2: Tu vê lá.
0: Quando sair, eu aviso.
2: Tu vê lá, que eu sou o fã número um.
0: Eu sei, eu sei, eu sei, eu sei.
2: Vê lá, quero um autógrafo.
0: Fila da frente, atenção, hein? Porque aquilo
2: vê
0: leva...
2: lá, não brinde serviço, pá.
0: Duas filas de dois, portanto, pelo menos quatro pessoas estão ali para...
2: Pronto, eu sou o primeiro.
0: Certo, muito bem.
2: Pronto, estou lá com o cartaz, estou a dar-me o autógrafo.
0: E eu a camisola também, se for preciso, se tiver calor, pronto, olha.
2: Olha, que... isso foi uma camisola preta, dá para autografar?
0: É, dá também. Eu levo uma caneta branca, não há problema nenhum, não te preocupes.
2: Ah, pronto, já estão prontos. Assim já falamos os dois na mesma língua.
0: Qual é, e para quem é que vai a música, João?
2: Olha, vai para a minha esposa, para os meus filhotes. Vai para o seu Fernando, que acabou de falar, hein? Eu estava mais virado para começar os estudos, que eu estava
0: já estava.
2: Aí vai para o resto dos pastores, e para toda a gente estiver a ouvir o Tozé. E para ti, um grande abraço. E
0: muito
2: para
0: obrigado.
2: O almoço, assim ainda não almoçaste, pá.
0: Não, daqui a pouco. Muito obrigado.
2: Pronto, já estão. Então não nos rimos um do outro, vá.
0: Por isso mesmo. Um abraço grande para ti também. Bom, até
2: amanhã,
0: bom trabalho.
2: Abraço, Tozé.
0: Muito obrigado.
2: Tchau, obrigado.
0: Ora bem, vamos então em frente. Temos aí música para a nossa amiga Ana.

Ora, muito bem, estamos então no final desta edição. É verdade, estamos mesmo a terminar esta edição de hoje. A última participação está deste lado. Boa tarde. Tínhamos alguém para falar connosco, entretanto, mas neste momento não está. De maneira que vamos ficar com a música. Um pedido que veio aqui pelo WhatsApp. Normalmente nos discos pedidos não aceitamos o WhatsApp, mas temos aqui o nosso Bruno que nos pediu então uma música. A música para dedicar a toda a família, a todos os ouvintes da Terra Quente, principalmente para aqueles que ligam para a nossa rádio. E ele dedica também para todos os colegas de trabalho. Pois muito bem, minha gente, nós estamos então no final. Eu regresso amanhã com mais discos pedidos para a edição de final de semana. É verdade. Minha gente, fiquem bem. Até amanhã.

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1: Manobras ABC até ao Z. Dicionário enciclopédico. Letra C. Caboclo. Adjetivo. Da cor do cobre, bronzeado, tapuia, caipira, roceiro, proletário do sertão. Em sentido figurado, homem desconfiado, indivíduo traiçoeiro, de maus instintos. Na antropologia, é nome masculino e é o tipo brasileiro resultante do cruzamento de um índio com um branco. Tem as seguintes características: pele amarela, olhos escuros e amendoados, cabelos escuros corredios, face larga e curta, estatura mediana. A população cabocla cobre uma extensa área que vai do Mato Grosso, Amazonas, Pará, norte de Goiás e todo o noroeste até à Foz de São Francisco.
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0: 2 horas.
6: Chega, CGTP, exames nacionais e Mirandela em festa. Assuntos para a ordem de trabalhos desta reunião de condomínio muito especial.
7: Então, não vais à reunião?
6: É a reunião de condomínio número 100, por isso mesmo, hoje estamos em festa. Para além da vizinhança habitual, Bruna Costa, Carlos Carvalho e Ricardo Garcia, está cá também connosco a velha Vizi, Filipa Cerqueira. A Matilde Machado foi convidada, mas não pôde aparecer. Sejam bem-vindos, vizinhos.
8: Bonjour, ça va?
9: Olá.
6: Isto vai ser bonito. Bom, a contagem decrescente para as festas da cidade de Mirandela e de Nossa Senhora do Amparo já começou. Mantém o modelo adotado nos últimos 2 anos, o modelo da organização tripartido, Câmara, Junta e Confraria, bem como a mesma distribuição dos espaços do último ano, concertos junto ao santuário e diversões na Zona Verde. Como é costume, sim, também nós nos vamos juntar para uma emissão especial reunião de condomínio a partir do exterior, que será também a última antes das férias. Já lá vamos mais à frente. Antes, o nervoso miudinho que parece estar a tirar o sono a pais e encarregados de educação. Ou então apenas aos dirigentes sindicais do costume e afins, tudo por causa de uma reforma, no caso da alteração do sistema de correção dos exames nacionais, que passou a ser feita através de um complexo sistema online, completamente digital, numa iniciativa Fernando Alexandre, o ministro da tutela que anda debaixo de fogo por estes dias. É também assunto para mais daqui a pouco. Porque, para começar, imagino eu, o camarada Ricardo Garcia quer falar sobre as mais recentes reivindicações negociadas no Parlamento pelo Partido Chega Português, ou abreviando PCP, depois da inversão do sentido de voto na Lei do Trabalho e que, dito ao seu chumbo, mais a defesa da descida da idade da reforma ou agora a defesa do controle de preços dos combustíveis por parte do Estado. Ricardo, pode não ser, mas lá que parece, parece, ou não?
8: Parece claramente, e já há algum tempo que vinha andando, o partido vinha a dar sinais nesse sentido, e claramente estamos a ver um Chega neste momento cada vez mais virado para o socialismo-comunismo, onde obviamente o objetivo é ir buscar o eleitorado, e se qualquer partido pode o fazer é legítimo, sendo que uma coisa é nós tentarmos convencer o eleitorado com contrapropostas para trazermos para outro lado, outra coisa é invadirmos as propostas que são claramente de esquerda.
6: Eu estou chocado, Ricardo.
8: Acho que isto está... De certa forma, não é estar contente. Estou um bocado desiludido porque, como sabem, eu fiz parte do partido até numa fase em que o partido estava a afirmar à direita e é pena que todo esse trabalho...
6: Recordar que o Ricardo fez parte até da...
8: Fiz parte do Conselho Nacional e fiz parte da...
6: Foi, de resto, até o primeiro candidato local, digamos.
8: Sim,
6: do partido,
8: e fui eu que dei aqui localmente pela primeira vez a cara à Câmara Municipal de Mirandela. Obviamente, eu converso com mais pessoas que ainda estão dentro do Chega ou também já saíram do Chega, entretanto, e é pena porque está-se a ver um partido a esvaziar no que toca à sua militância, conseguiu buscar naquela altura, principalmente ao CDS-PP e ao próprio PSD, que era aquela militância mais conservadora de direita, e esse número, que foi quem sustentou o partido durante bastante tempo para a sua afirmação, está neste momento de saída do partido. Se isto irá sortir bons resultados, ao seu tempo iremos verificar. Na minha perspectiva, não, porque se o Chega nasceu com uma identidade de se afirmar à direita num tempo mais atual e, de certa forma, também desmontar muitos estigmatismos que existiam relativamente à direita, neste momento está-se a perder completamente no pantanal da esquerda e penso que isto será certamente, se calhar, o início do fim do Chega. Porque se nós contrariarmos a base eleitoral, a base que deu sustento à criação do partido, estamos efetivamente a afundar o partido e, curiosamente, tivemos hoje até a notícia do Bloco de Esquerda, que entre o seu fundador e mais 60 militantes abandonaram o partido, claramente por esses militantes acharem que o partido estava neste
6: isso
8: momento...
6: Isso também não completamente... é coisa completamente nova na história desse partido, do Bloco de Esquerda.
8: Claro que não,
6: mas já agora, a verdade é que, já agora, Bruna, não é propriamente novidade os resultados do Chega ao longo do país. Se olhar por exemplo, para aquela faixa sul, Alentejo, Algarve, há ali muito PCP dentro do Chega, não é? Estou-me a lembrar de autarquias, freguesias e câmaras que viraram ali abruptamente do PCP para o Chega. Isso terá alguma coisa a ver? O líder está a ver que precisa desses votos mesmo? Está aqui a tentar algum tipo de inversão? Pelo tipo de políticas que temos vindo a assistir?
9: As regiões onde o PCP era mais forte virou, ou pelo menos indica virar neste momento para o Chega, para o partido de extrema-direita. Eu pegando aqui um bocadinho na palavra que o Ricardo usou de um partido a esvaziar-se, eu acho que ele sempre foi vazio. Ele não se está a vaziar, eu acho que ele sempre foi
8: não,
9: vazio.
8: Não, foi o partido que mais cresceu em um curto espaço de tempo da história portuguesa.
9: Não, eu digo vazio no caráter, na palavra, na honra. Mas este programa é justamente para darmos a nossa... É justamente para darmos a nossa opinião, e vale o que vale, assim como a minha, como a do Ricardo e de todos. Mas acho que sempre foi um partido vazio e justamente se vê até mesmo, pronto, nesta atitude, que para alguns deixou surpreendidos, para mim não, precisamente porque eu já digo isto desde o início até do programa, o partido do Chega, o próprio André Ventura e o partido Chega e todos os que o compõem são um catavento. São um camaleão, digamos assim, que alteram a cor conforme.
6: De certa forma, há uma pontinha de populismo que sempre se reconhece.

0: desfazem-se de votos. Mas depois há aquilo que se chama a essência e o caráter de cada partido, que, pegando um bocadinho no início, o tal esvaziamento, né, o partido estar a esvaziar, ele próprio sempre foi vazio, precisamente por esse aspecto, por não ter palavra e por não ter consistência, até mesmo nos próprios valores. Eu acho que para mim não foi surpreendente, acho é que, mais uma vez, é ridículo, porque a partir do momento em que chumbaram o pacote laboral, acharam-se os salvadores da pátria, porque de facto, pronto, é verdade, foi o partido que
1: pacote
0: ajudou,
1: que devia ter sido aprovado.
0: Que ajudou a derrubar, é um facto. No entanto, não nos podemos esquecer quem é que realmente liderou a contestação contra o pacote laboral e até mesmo esteve à frente dessas greves. Não foi o Chega, foi sim a CGTP e os partidos de esquerda. E
2: não deixa de ser até surpreendente vermos na própria Assembleia a ver deputados do Chega a cerrar o punho virado para...
3: O próprio líder o fez.
2: Virado para o líder da CGTP, que na altura estava em lágrimas. Isso vai ser uma imagem que nunca mais nos vai sair da cabeça. Filipa Cerqueira, o Carlos Carvalho é um cavalheiro, vou-lhe dar a primazia para mantermos aqui a ordem na mesa. Certíssimo. Em relação a isto, quando fazia parte, integrava aqui o condomínio, tinha um pensamento forte de que haveria de chegar um momento em que o Chega se iria esvaziar, e por ele próprio, quer dizer, na altura em que a Filipa integrava aqui o condomínio, era tema nacional, qual seria a melhor estratégia da oposição? Deixar o partido falar, falar demais, não comentar? O próprio Partido Socialista chegou a encabeçar um movimento que diria que o melhor era nem sequer falar. Houve, enfim, debates públicos na comunicação social em que nem sequer se cumprimentavam. Isto está-se a concretizar esse seu velho desejo, a manter-se, claro.
4: O meu velho desejo ainda não se concretizou, que é o Chega deixar de fazer parte da Assembleia da República. Esse é que é o meu desejo, esse é que será efetivamente o meu desejo. Mas eu acho que o que se vê aqui é aquilo que sempre soubemos do Chega, que ele tem uma raiz populista, e mais que populista, oportunista. E ele vai muito para além da maré. Vê que a maré e vê que os trabalhadores estavam efetivamente descontentes e perceberam que poderia ser uma parte do eleitorado que podiam conquistar, então foi por causa disso, e viram que a força dos trabalhadores, e a única coisa que efetivamente derrubou o pacote laboral, foi a força dos trabalhadores, não foi efetivamente o Chega, e o Chega também...
2: Mas houve outras coisas, a própria lei da nacionalidade, os avanços e recuos,
4: tudo,
2: as cedências ao governo...
4: Tudo mostra.
2: A prestação social única, por exemplo, houve ali uma data.
4: Exatamente.
2: Agora, estes, enfim, vou-lhe chamar para já, fé diverso, não sei do que é que se vai tratar ou não. Vamos ver como é que corre o episódio do Ministro da Educação.
4: Sim, também já lá vamos.
2: É que vamos mais à frente. Ou até, entretanto, um outro caso, se calhar talvez mais grave, o do próprio Ministro da Administração Interna. Vamos ver como é que se soluciona o caso do tanque de água.
4: Uma água que não possa lavar essa situação. Mas a verdade é que isto só mostra que, efetivamente, o Chega é um partido oportunista. E estávamos aqui também a falar, e falámos de alguns conselhos, que muitos conselhos que eram muito mais... à esquerda, agora também se vê muito mais à direita. A verdade é que os partidos de extrema, tanto de extrema esquerda como de extrema direita, são partidos populistas na sua gênese. E o eleitorado descontente não vota por ideologias, vota aqui uma questão antissistema, não é? Esse antissistema é muito...
2: Haverá eleitores verdadeiramente de direita que acreditam, obviamente, na direita e que estarão nesta altura um bocado desiludidos. Temos aqui um à mesa, não é?
4: Obviamente que... Não sei se o eleitor que está aqui à mesa são de direita ou não, não consigo perceber, mas obviamente eu não sei se este...
5: É efetivamente descontente, que
4: sim,
5: ninguém
4: sim,
5: entendeu.
4: Sim, mas eu acho que ele é descontente
3: por natureza.
4: Por natureza. E a verdade é que eu também não sei que repercussões vai ter este chumbo do pacote laboral para o Chega. Eu não sei se será assim tão positivo para o seu eleitorado quanto isso. Eu acho que eles querem albergar todos os eleitorados, mas se calhar esquecem-se do seu eleitorado, da sua base de extrema-direita, misógina.
0: Estava a saber agora em quem é que eles vão votar.
4: Pronto, nesse sentido. Mas vê-se muito, e esse esvaziamento também aqui do Bloco de Esquerda também se percebe muito.
2: Aliás, viu-se aqui em espelho o que aconteceu ao Bloco de Esquerda no tempo pós-geringonça. Não é? Aquele período também um bocado nebuloso e que trouxe o partido, neste caso da extrema-esquerda, ao que está agora. Carlos Carvalho, não sei, haverá aí muito eleitor de direita sem saber o que se fazer nesta altura?
5: Aos eleitores de direita e aos deputados do Chega também, que não sabem o que é que fazer. E aquilo ficou naquela votação, notou-se claramente que havia ali...
2: Tivemos, entretanto, até...
0: Eles ficaram surpreendidos.

0: surpreendidos.
1: Eu acho que eles iam com a ideia que queriam votar numa coisa e votaram noutra.
2: E tivemos até a notícia de um deputado que resolveu sair do Chega e que depois, numa conversa com o líder, voltou outra vez.
1: Portanto, eu acho que efetivamente, e continuo a dizer, que o Chega é André Ventura e o André Ventura é o Chega.
2: Haverá outro Chega, não é? Na calha, dizem.
1: Sim, mas o Chega que está na calha ainda só fala em percentagens e não fala em totais porque tem medo de efetivamente afirmar qual é que são as suas pressões e por exemplo aqui no Distrito de Bragança é exemplo disso, que até vergonha tem de dizer quantas pessoas votaram para uma distrital do Chega. Agora, no que... Quanto?
3: 150 poucas.
1: Nem 100.
2: Não chegou a 100.
1: E portanto, o que eu queria dizer é que efetivamente o André Ventura é um estratega. E para além disso, perdoem-me a expressão, tem um cu muito grande, porque quem tem cu tem medo. E ele tem medo, efetivamente, do que o eleitorado pode lhe fazer. Porque a qualquer momento, não existindo uma estratégia fixa, uma ideologia concreta, a qualquer momento o eleitorado pode volatilizar o seu
2: Talvez
1: o
2: aqui
1: seu
2: possa
1: voto.
2: Haver uma imagem até mais esclarecedora do que a traseira de um ser humano. Por exemplo, aquela imagem da manta, não é? Será possível manter essa coisa até quando? Não, que é, eu estico a manta e vou descobrir os pés para tapar a cabeça... Ou então, para tapar os pés, vão descobrir a cabeça. Como é que, até que ponto um eleitor do Chega, o que é que pensará nesta altura sobre o facto destas políticas que, claro, aparentemente, o Chega terá passado a suportar?
1: E os partidos populistas vão muito pronto só para o vento. Eu, há bocado, quando estávamos a falar do PCP, estava a tentar imaginar que não há muitas diferenças, salvo as exceções, obviamente, económicas e essas coisas, entre, por exemplo, o Chega e o PCP. Ambos defendem a soberania nacional. A questão, são nacionalistas, cada um à sua maneira. Tudo bem que uns defendem uma parte económica mais à direita, outros mais à esquerda, tudo mais. E por isso é que os eleitores passam então, de um lado para o outro.
2: Até nisso,
1: com uma
2: o partido
1: tremenda.
2: Chega, em termos de política económica, aí então é claramente um partido de esquerda. É, o tipo de iniciativas que tem vindo a aprovar.
1: Mas são nacionais socialistas, pronto, mas isso já o Ricardo assumiu que o era. E portanto.
3: Não, palavras tuas, não foram
1: portanto,
3: minhas.
1: Efetivamente, o Chega é um bocadinho tudo. Só não é um partido muito credível.
2: Ricardo, rapidamente.
3: Muito rapidamente. O que é mais assustador é que foi bandeira durante muito tempo pela parte do Chega a questão das reformas necessárias para o país. E, efetivamente, quando agora está a ter a oportunidade de dar avanços largos nessas reformas... Está
1: só
3: a ser
1: fala na idade da reforma. Na idade da reforma.
3: Tem sido sempre o primeiro a
4: travar
3: essas reformas.
4: Fica muita
3: reformas.
4: Gente descontente. Eles não podem se dar esse luxo.
3: Agora, vamos lá ver uma coisa. O caráter do partido, isso... Se o Chega não tem, o PS ainda tem muito menos. Claro, ou vamos analisar os 50 anos de chuchulismo neste país. E populista, já tivemos aqui nós essa discussão contigo à mesa e não há partido mais populista do que o PS. Nem vamos entrar por... Nem vamos entrar por isso. Agora, André Ventura...
4: Isto é um
3: António
4: caso
3: Costa
4: claro
3: ganhou...
4: como é populista, como é um partido oportunista.
3: Posso dar um exemplo? António Costa ganhou 3 vezes eleições seguidas a prometer médicos de família a toda a gente. Isso não há maior...
2: Vamos deixar isso para outra discussão.
3: Já
2: na altura.
3: Essa discussão aqui. Agora, o que é que acontece? Está claro que até nestas eleições distritais que houve norte a sul do país dentro do Chega, que já nem a capacidade tem de efetivamente mobilizar os seus próprios militantes a votar, e isso só por si é um sinal grave. E também se percebeu uma coisa, é que em maior parte dos distritos, André Ventura perdeu as pessoas que tinha como influência ou a quem apoiava para ganhar essas distritais e muitas delas perdeu-as. Penso que isto também é um reflexo claro de que está agora mais do que nunca, estão a criar um fosso grande dentro do próprio partido, que se está a distanciar entre aquilo que o André Ventura ou a Direção Nacional pretende e aquilo que os militantes a nível local pretendem. E, sinceramente, acho que...
1: Quero ver.
3: Achas que não? Acho que sim. E acho que com estas... Aliás, o esquema é o mesmo, mas depois isso explica. E acho que com isto tudo e com este entrave que André Ventura está a pôr às reformas em termos de Parlamento e não deixar que as mesmas, pelo menos, passem a discussão, porque nós sabemos que na política não é só sim ou não, há que haver consensos, há que chegar a pontos de convergência. E não abrindo sequer espaço para isso, está neste momento a esvaziar o eleitorado todo.
2: Cá estaremos e a aguardar com expectativa elevada os próximos capítulos. Estamos em reunião de condomínio especial a escrever a ata número 100 e por isso decidimos por unanimidade reunir vizinhos e ex-vizinhos nesta edição. Beijinhos, Matilde. Ela não pôde cá estar, mas temos a Filipa Cerqueira para além da vizinhança habitual. Partimos agora para mais um assunto, os exames nacionais e a polémica na reforma aplicada pelo Ministro da Educação, no caso o sistema de correção das provas que passam agora a ser feitas por professores à distância usando uma plataforma digital sem recurso a papel. Bruna Costa também é mais adepta do velhinho papel e esferográfica, não é?
0: Sem dúvida. Sem dúvida.
2: Está expectante a ver se o ministro consegue cumprir a data 17 ou não?
0: Olha, por um lado eu espero que não, porque se já assim acho que toda a gente percebeu que é um incompetente, acho que depois não há margem para dúvidas. E de facto eu ainda ontem, pronto, isto é uma à parte, estive reunida com professores e a conversa deles, para quem não está tão familiarizada com o núcleo docente, a conversa deles e a expectativa deles era que esse prazo não era completamente execuível.
2: A verdade é que hoje já se fala que até podiam antecipar essa data de 17, Bruna.
0: Sim, já ouvi dizer, em 12 horas estará tudo...
2: Aliás, forte descontentamento de muita gente,
0: ouvi,
2: não é?
0: No rádio que em 12 horas estará tudo, vamos ver, por um lado espero, porque quem paga por isto são os próprios alunos e os próprios professores, até mesmo nas admissões à faculdade. Por outro lado, espero que não, precisamente pelos motivos que já enumerei aqui. O que é certo é que, pronto, falando aqui um bocadinho agora do governo que nos está a representar enquanto país, já não é segredo para ninguém que estamos rodeados de deputados bastante, e de ministros, neste caso, bastante incompetentes.
2: Então não é o problema, não é a tecnologia, não é?
0: Não só no que respeita à saúde, mas também agora, não só agora, já houve outras polémicas anteriormente, o ministro da Educação também está sempre na boca do povo, e desta vez é só mais uma, e desta vez é muito mais grave do que aquilo que se pensa, precisamente para quem está mais ligado à realidade do ensino. Não é à toa, e isto fazendo um bocadinho também aqui acusação ao facto do Ministro da Educação achar irrelevante a preocupação dos docentes. Eu gostava que realmente ele tivesse noção da própria realidade, que é isto que eu sinto que os próprios
2: ministros... Mas ele também é professor, PST...
0: Pois, então eu não sei o que é que ele andou a fazer os anos todos antes de ser Ministro da Educação, porque aparentemente ele não tem mesmo noção da realidade, e se calhar deveria voltar para a escola para se recordar um bocadinho sobre isso. Estamos aqui a falar do futuro de vários jovens, jovens estes que inclusive quiseram falar com o Ministro da Educação, que aquele que deveria ser o exemplo para estes jovens no que respeita ao ensino e ao seu percurso no ensino, e teve a atitude que teve, que já agora... atitude cobarde, obviamente. Até eles, enquanto jovens, futuros adultos, tiveram muito mais competência para falar e para assumirem as responsabilidades do que o próprio Ministro da Educação.
1: Convocar os jornalistas para ir atrás do Ministro para fazer perguntas é uma atitude extremamente...
0: Eles estão habituados a jornalismo, se não estão, não se dediquem à política. Se não é para dar entrevistas, mais vale ficar em casa.
1: Entrevistas, não é serem confrontadas da maneira como...
0: Confrontados, eles estão habituados. Eles sabem que vão estar a dar a cara por um país, por isso eles têm de ser confrontados.
1: Eu também não gostaria que acontecesse a mesma coisa.
0: Não me sujeitava a um cargo como o dele se não quisesse, não é? Isto é como ser um jogador de futebol famoso e não queres fama. Então deixa o futebol e dedica-te à pesca. É basicamente isto. Relativamente ao resto...
2: Bem inspirada, a Bruna.
4: Estou a gostar muito.
1: Só que está farta de corrigir exames, Bruna.
0: Não, por acaso não, graças a Deus. Só para terminar, queria também fazer aqui uma ressalva, não só ao Ministro da Educação, mas, aliás, ouviu-se falar até, não só, segundo sei, até já vi notícias de docentes que já faleceram e que também foram convocados para corrigir exames. Eu pergunto-me se são estas também os números que eles se baseiam, o número de óbitos que eles se baseiam para as contagens quando dizem que há professores suficientes para dar aulas. Se eles também vão contar os mortos, porque aparentemente deve estar tudo no mesmo pacote.
5: Até docentes que não têm aquela...
0: Já estão aposentados.
5: Sim, e que nem têm aquela sim, disciplina, não é?
0: Disciplina, exatamente. Ou seja, exames que estão trocados e que chegam a professores que não correspondem a essas disciplinas. Não. Agora é assim, erros toda a gente comete... questão aqui, o ponto da questão é mais uma vez vermos esta altivez com que os ministros vêm falar à televisão como se de facto tivesse tudo sob controle, quando na verdade não está. Para terminar, também deixar aqui uma ressalva ao nosso querido Sebastião Bugalho, que também veio falar, que eu achei muito
5: no
0: bom.
5: No país, não é?
0: Sim. Sobre a questão das horas extraordinárias, que mais aqui demonstra a perspectiva deste governo, que de facto eles acham mesmo que descobriram a pólvora e que estão estão aqui a serem muito caridosos para, neste
5: mas
0: caso,
5: qual é o cargo do Sebastião Bulgar?
3: É porta-voz do PSD. Do PSD.
0: Mas devia estudar um bocadinho mais, porque a minha pergunta era se ele sabe que as horas extraordinárias são já obrigatórias por lei. Pronto, e recomendava ler o Código de Trabalho.
2: Filipa, está zangada por não ter dado a conhecer ao público, por parte do Ministério, qual seria, por exemplo, a empresa que estava, enfim, com a tarefa de fazer a manutenção da tal plataforma, que no início andava ali um bocado obscura, não é? E que nem ele próprio quis dizer quem era, qual seria a empresa que ganhou aquilo. Resumindo a pergunta, é contra a tecnologia ou contra o ministro em si e a digitalização, afinal?
5: Eu sou a favor, primeiro, do ensino público, obviamente, e sou a favor, obviamente, se isto viesse efetivamente para ajudar,
2: não é isso que está,
5: era efetivamente a favor. Agora, quando o ministro percebe, e houve o ano passado uma tentativa no exame de filosofia, salvo erro, e que já não corre bem numa amostra super pequena, então numa amostra grande como esta, de todos os exames serem, naturalmente, se não há mudança nenhuma, naturalmente não poderia correr bem. Mas
2: porquê diz que não corre bem?
5: Por os testemunhos que existem.
2: Mas
5: quando há perguntas... Vou continuar, posso prosseguir? Quando há perguntas que estão incompletas, quando há respostas que começam com uma caligrafia e terminam com outra, quando há incerteza sequer nos para os professores de saber quantos exames vão corrigir, cada vez que entram na plataforma se vão corrigir ou não, cada vez que entram na plataforma ora têm uns exames, no, duas semanas a seguir já têm 20 exames.
0: Quando os exames chegam incompletos?
5: Completamente incompletos, páginas que vêm vazias, se isto não é de assumir o erro, eu não sei. E a Bruna falava aqui...
2: Na verdade o ministro já assumiu esses erros que aconteceram, não é? O que não,
5: assumiu a muito
2: invalida...
5: custo. A muito
2: sim,
5: custo,
2: porque quando não invalida que o processo, aqui, no conto geral, não possa vir a correr bem, não é? Eu estou aqui a fazer papel de advogado do diabo enquanto
5: sim,
2: nós chegamos aqui
5: ver,
2: ao campo direito, aqui na mesa.
5: Posso terminar?
2: Ver. Sim, sim, força.
5: Ainda não estou a ver aqui uma luz ao fundo do túnel, ainda não consigo ver. Mas se calhar também pode ser aqui problema meu. Mas a Bruna falava aqui...
2: Quando eu, peço desculpa interromper novamente, Filipa, quando eu dizia que não sabemos, porque efetivamente ainda não sabemos.
5: Ninguém sabe.
2: Se corre bem ou não, ainda não.
5: É isso,
2: não
5: é
2: vamos
5: isso.
2: Ver, não é?
5: Eu é que não consigo sequer prever, conseguir prever. Nem...
2: Mas houve gente que antecipava que ia falhar logo no primeiro dia, não é?
5: E consegue-se perceber.
0: Porque já não confiam em quem está a representar.
5: Mas consegue-se perceber,
2: mas
5: perfeitamente.
2: Como é que nós ainda não estamos no dia 17 e não sabemos se
5: consegue-se perceber,
2: conseguir,
5: perfeitamente,
2: não?
5: Quando o ano passado, volto a repetir, já houve esta tentativa numa amostra muito pequena, não houve mudança nenhuma, continua o mesmo sistema, obviamente, quando a amostra aumenta, como aumentou, obviamente que vai correr mal.
2: Seria melhor esperar pelo dia 17 e depois
0: só
2: que
0: para
2: aí sim.
0: Coisa,
5: mas quando já está a correr mal,
0: já não é só uma
2: pode
0: questão.
2: Pode acabar,
0: Fernando, isto já não é só uma questão de data. Isto já não é só uma questão de data. É confiar no sistema. Os exames nacionais são
2: fica
0: o sistema
2: tudo dependente
0: que
2: deveriam, para se de 17 se temos resultados ou não.
0: Deveriam,
2: digo eu, não é?
0: Deveriam
2: esperar
5: mas
2: para poderiam
5: ter resultados. Mas como é que. Vamos avaliar uma pergunta. Vemos casos de professores a relatar isto. Como é que avaliam uma questão? Começa com uma caligrafia, termina com outra. Um professor, dia 3 de julho, fez esse... Tem lá o botão do reporte. Fez esse reporte, não tem resposta até à data. Até à data, pronto, foi ontem
3: ligaste,
5: que eu
3: ouvi.
5: Foi ontem que eu ouvi esta
2: Filipe, mas
5: esta
2: se calhar
5: resposta.
2: Era melhor chegar ao fim do processo. E
5: mas,
2: claro,
5: mas chegamos ao fim do processo.
0: Isto não é só
5: processo.
0: Uma questão de data. Isto é a questão como o processo está a ser feito, que não transmite confiança, nem transmite que é um sistema.
5: Mas não é só
3: mas,
5: isso.
3: Mas não, não, desculpa lá. Mas
5: já
3: não
5: estava muito determinado.
3: Não, mas agora deixa-me falar.
5: Mas eu deixava de falar se conseguisse terminar
2: deixa
5: o meu
2: terminar,
5: raciocínio.
2: Filipe, já
5: terminar o meu raciocínio. Eu depois deixo-vos falar. Aquilo que eu quero dizer e completar também aquilo que a Bruna está a dizer. Porque não é só uma questão de data. Podem... Com que certeza é que eu tenho que os resultados que houver no dia 17 de julho são os resultados efetivamente que correspondem à nota do aluno quando, lá está, há perguntas que começam com uma caligrafia, acabam com outras, ou seja, são de alunos diferentes, o professor vai estar a corrigir perguntas que se calhar nem correspondem àquele
2: sim,
5: aluno.
2: Já
5: falham páginas,
2: parte,
5: falham páginas. Como é que conseguimos, mesmo que haja uma nota, como é que eu consigo perceber...
2: Mas isso são erros que ao serem detectados, podem ser corrigidos.
5: Mas é isso que eu estou a dizer. Mas é isso que eu estou a dizer.
0: Não devem acontecer.
5: Mas
0: isso. 3 anos para aquilo.
5: Mas para além disso, mas para além disso,
2: não, não,
5: é
2: são
5: o que eu estou a dizer.
2: Que são corrigidos.
5: Mas para além disso, é isso que eu estou a dizer. Quando um professor que pede uma correção daquela, vê que a caligrafia está diferente, pede efetivamente para se verificar e não tem resposta. Não é? Se calhar chegou ao dia 17, não tem resposta. Eu não sei se vai acontecer isso ou não, espero que não aconteça. Mas mais
2: era
5: uma
2: só,
5: vez.
2: Era só nesse sentido, vamos pôr o Fernando Alexandre já na fogueira.
5: Claro,
2: sem
5: não.
2: Chegar
5: mas,
2: à data.
5: Pronto, vamos... metemos daqui a dois dias, que eu não sei se a data 2 não tem, daqui a dois ou três dias
2: vamos
5: também
2: ver,
5: duvido
2: pelo menos
5: que
2: isso.
5: Haja. Mas mais grave que isso, só quero terminar isto, que era a única coisa que eu queria dizer desde o início, que ainda não consegui dizer.
2: Força.
5: Mais grave que isto. E a Bruna dizia inicialmente que era uma falta de noção do ministro. Isto é mais do que uma falta de noção. Porque o ministro não conhecer a realidade, ele não é não conhecer a realidade, não conhece porque não quer. É só ouvir os professores. É só ouvir aquilo que está a acontecer. Ele, mais do que ouvir, ainda vem depois, por cima, dizer o que estes bacanas estão para aqui a dizer. Não é? Que eles percebem da poda. O que estes bacanas estão para aqui a dizer é tudo mentira. Eu é que sei. E está tudo a correr bem. E numa primeira instância, negou tudo.
0: Sim.
5: E culpa ainda aos pais e os professores.
0: Aliás, inclusive aquele exercício
5: não tem nenhum reconhecimento da realidade.
0: Ter sido retirado de um livro.
2: São erros pontuais que depois vão ser verificados e que certamente serão
5: corrigidos. Ela para agosto ou setembro.
0: Sim, sim, já terminou, eles disseram que...
2: Carlos, agora não.
1: A questão aqui, eu queria só responder aqui a duas situações. A questão da confiança, a confiança ficou logo... Mal os professores viram aquilo, ficou logo... Ou seja, eles já entraram para o processo sem confiança. Quem entra para um processo sem confiança, obviamente que o resto do processo não pode correr bem.
0: Porquê é que eles entraram sem confiança?
1: Sem confiança, mas isto é um sistema
0: interno. Pode dizer que agora os professores todos estão do lado
1: do
0: António Costa.
1: É do ministro.
0: Ou do PS.
1: É do ministro. É deste ministro que cá está.
0: Então nenhum professor votou no PST. Os professores não quererem. Que os docentes nenhum votou no PST, porque já vinham sem confiança no governo.
1: Só estou a dizer é que vamos lá ver uma coisa. Não há abertura. Por parte, até digo, nem é só das pessoas, é da função pública para querer melhorar as coisas. Não há. Para querer reformar. Sejam funcionários municipais, sejam funcionários estatais, sejam o que for.
5: As pessoas são muito quadradas.
1: Não são quadradas. Mas olha, a postura que vocês estáis aqui a ter, nunca ninguém vai evoluir. E ficam por aqui, peço desculpa.
0: Mas a evolução, assim, se for bem feita, chega-se ao lado. O problema é que não é bem feita.
5: Mas não consegues ouvir os professores o que é que tem acontecido?
3: Eu não interrompi ninguém.
2: Já chega a vossa vez.
3: Deixei-vos estar aí no ténis de mesa, agora é a minha vez. E agradeço que me são até ao final, sem interrupções. Começando pelo ministro, eu discordo completamente. Se calhar estamos perante o melhor ministro que está a passar neste momento pelo Ministério da Educação. Tem plena consciência dos problemas que existem na classe, tem feito muito pela classe, uhum. E sim, muitas vezes os professores é que são os próprios a não querem evoluir com os tempos.
0: Classe?
3: Eu não interrompi, só acho
0: que
3: depois comenta na tua ronda. Nós temos que perceber que existem professores que infelizmente não souberam acompanhar a evolução, principalmente tecnológica. E como não souberam acompanhar essa evolução tecnológica, é normal, quando o processo é todo ele tecnológico, só por si já entrem em pânico. E professores estamos carregados deles.
2: Mas isso é legítimo, Ricardo?
3: Eu não estou a dizer que não estou a dizer que é ilegítimo. Estou a reforçar é que nós temos que olhar, não é só a um lado, temos que olhar a um todo. E é uma realidade que existe dentro do Ministério da Educação. Aqui o problema, se calhar, é um método. E nós já discutimos até anteriormente aqui o facto dos alunos usarem ou não usarem computadores, terem acesso à educação através do digital, e se calhar os professores deviam ser os primeiros a continuarem a corrigir os exames pelo método antigo.
2: O que é que fizeram aos Magalhães?
3: Aumentaram bastante a dívida. Mas outra questão. Quanto à caligrafia, quer dizer, coitado do aluno que se tiver vários tipos de caligrafia e nem assim vai usar a caligrafia, que não possa fazer. Não, só estou a usar o argumento bacuco que usaste. Agora, o que eu acho piada no meio disto tudo é que eu não vou antecipar qual será ou não a consequência deste processo até o processo estar concluído. Claro que foi ridículo aquela posição do Bugalho, vir falar de horas extras, quando isso é a obrigação em primeiro lugar do próprio Estado.
5: O ridículo é tomar posição como se fosse do governo.
3: E em segundo lugar, isso já está previsto no Código do Trabalho, até a pena que um eurodeputado não conheça sequer o Código do Trabalho. Mas o que eu acho mais ridículo no meio disto tudo é esta, vamos chamar, aflição, para ficarmos bonitos na fotografia dos senhores professores. Engraçado quando é para entrarem em greves, para fazerem coisas que lhes convém.
0: É um direito de toda a gente.
3: Quando lhes convém.
0: Direito de toda a gente.
3: A questão do aluno já se pode superar. Porquê? Porque é o seu bem-interesse maior. Agora, porque um processo não está a ser... O que não arrancou bem, mas ainda não existe sequer a conclusão desse processo. Já caiu o Carmo e a Trindade. Eu acho que há aqui um problema... Lá está, é o problema estrutural do Estado que nós temos. É a falta de formação a séria, não é formação para dar dinheiro a ganhar em empresas de formação, estamos a falar de formação a séria dos professores, é a reforma necessária do ensino e acima de tudo, começarmos a olhar estes temas com a seriedade que eles exigem, porque sim, eu concordo, os alunos preparam-se imenso para os exames e compreendo perfeitamente que seja o grande objetivo no momento de educativo deles, passar, entrar ou não entrar, ou ter nota ou não ter nota para entrar na universidade. No entanto, não podemos querer nem o diabo, nem o Deus na Terra, sem termos a certeza daquilo que está para concluir. E até à conclusão, ainda muita coisa se pode passar e muita coisa pode ser alcançada.
5: Muito então, bem. Pelo que eu percebi, o que o Ricardo disse foi que o ministro é incrível, os professores é que são incompetentes.
2: Se me dá licença. A minha pergunta.
0: Eu acho que aqui há uma grande falta de noção.
2: Deixa-me só colocar já agora a questão deste ponto de vista. Para alguém que esteja de fora de todo este processo, que não tenha um aluno a estudar, por exemplo, ou que não sofra disto, e quem veja de fora, fica com a sensação, eu confesso que fico com esta sensação, de que há aqui uma vontade que, de facto, o ministro que falha aquela data por parte de algumas pessoas. Isto porquê? Só as pessoas podem ter toda a razão do mundo, mas há ali uma facção de pessoas que me dá a sensação que estão ali a apostar na falha do sistema no dia 17. E depois é preciso pôr já agora aqui uma questão também, que é, pelo que diz o ministro, todas as provas foram feitas e estão guardadas em papel. Quer dizer, a qualquer momento se podia ir buscar aquilo em caso de...
5: Claro, olha, do aluno Filipe Cerqueira, por favor, vai ir buscar naquela...
2: Sim, não, mas está lá tudo.
0: Isso nunca se viu antes. Ou seja, aí reforma, mostra a má preparação. É aí que chegamos a querer chegar.
2: Por definição, uma reforma...
0: Não se trata só da data.
2: Mas a questão aqui é só esta. Antes de sequer andar o processo e de falhar, já estão a antecipar que vai falhar. Isto é que...
0: Mas é assim, primeiro, a data já falhou. Por isso é que adiaram a data, ou seja, ela em si falhou. Isto já é uma segunda data, ou seja, já falhou a primeira. Isto é uma segunda. Isto nunca aconteceu no nosso país. A única vez que aconteceu foi em 2020-2021 por causa do Covid.
2: Já falhou mais vezes.
1: Também nunca tinha acontecido.
5: Aconteceu uma semelhança.
1: Nota-se mesmo o desespero político da esquerda.
0: Tem-se se preparar. Não se trata de inovação.
3: Eu gostava de ver se o governo fosse...
0: Eu estava a falar. Não se trata de ser digital ou ser em papel. Para já.
1: Trata-se de uma reforma.
0: Não, trata-se
1: que
0: tem de se preparar.
5: No ano passado, no país este ano.
1: Totalmente diferente.
5: Carlos, pois é, primeiro, no ano passado então, não resultou e era uma amostra
0: primeiro,
5: pequena.
0: Onde é que esta polémica começou?
3: Qual foi a reforma até o dia 2? Foi concretizada a
0: 100%. Posso dizer uma coisa? Posso dizer uma coisa?
2: Deixa eu falar a Bruna, por favor.
3: Por exemplo, de uma reforma, até inclusive do Partido Socialista, que tenha sido executada na data...
5: Mas a questão não é essa. A questão sequer não é essa. Não sequer... A questão não é essa.
2: Carlos Vizinhos, um de cada vez, senão ninguém percebe lá em casa. A Bruna estava a falar. Força.
0: Primeiro, esta confusão toda começou com somente um exercício, até foi no exame de português, que foi retirado das preparações para as provas.
1: Foi o ministro que fez o exame.
0: Isso, não, mas é ele que dá a cara, então que não esteja lá, que não viste a camisola. Volto a dizer, mas deixa-me acabar de falar. Não foi o ministro que fez, mas sabes o que é que o ministro veio a dizer a direto? Sabes o que é que o ministro veio a dizer a direto? Mais uma vez o ministro não foi humilde, para assumir o erro. E está tudo bem a errar. A questão aqui é que ele foi acusar a editora e disse que o livro foi feito depois da prova, quando toda a gente sabe que a prova foi muito depois do livro. Inclusive a editora do próprio livro, nem sequer esteve na execução nem a construção da prova. Ou seja, são coisas graves. Isto é mesmo de quem não quer assumir o erro. E a partir daí foi só o descalabro até agora. Por isso é que eu peguei agora neste assunto. O que está aqui em causa é que põe-se em causa a confiança. E, aliás, os professores ainda há bocado ao almoço ouvi, estão com receio que têm 3 dias até poderem concorrer à universidade. Agora imagina todos os alunos do país com falta de confiança.
1: À hora que estamos a gravar, isso já foi prorrogado.
0: Não interessa. Com falta de confiança.
1: Como os projetos que fazem o PS.
0: Vai haver um aumento. Vai haver um aumento nas revisões das provas. E os professores já estão a concluir que vai haver um aumento nas revisões porque os alunos e os pais não estão confiáveis com os resultados, tal como a Filipa disse aqui.
1: Alegra-me o vosso estrelho.
2: Filipa, consegue, em 30 segundos.
0: Se fosse o PS a passar por isto, se vocês estavam aí, não há anjo e diabo na terra.
5: Só lanço um desafio 30 segundos, que é: ouçam os professores, ouçam efetivamente aquilo que está a acontecer, porque vocês só estão a ver um lado.
0: Só quero dizer uma coisa: os professores fazem um esforço enorme para se adaptar às tecnologias, e quem diz o contrário nota-se bem que não sabe o que é que se passa nas salas de aula. Há imensas formações, não são formações pagas para ficarem aquém. Formações por editoras, pela Leia, pela Porto Editora.
2: Já fico
0: muitas
2: ideia.
0: Formações para os professores.
2: Quero dizer uma coisa,
0: por isso há que haver respeito pelo trabalho e pelo esforço deles.
2: Pronto, está tudo dito. A reunião especial, a edição número 100, uma centena de encontros aqui na Terra Quente FM. Por isso, hoje foram convocados atuais e antigos proprietários, como é o caso da Filipa Cerqueira, que já não estava habituada a estas...
5: Já tinha saudades.
2: Aqui no fundo da escada. Como último tema central, claro, o festivaleiro Carlos Carvalho não podia perder a oportunidade de manifestar o seu regozijo pela chegada de um dos pontos altos do ano. Melhor que isto, só o Natal. Digo eu. Estão aí as festas da cidade de Nossa Senhora do Amparo. Carlos, já tem aí pela sua agenda o Save the Date, acho que é assim que se diz agora, para aquilo que não vai querer perder?
1: Já, efetivamente. O que eu não vou querer perder vai ser o relatório de contas das festas da Nossa Senhora do Amparo. Ou melhor, não é Nossa Senhora do Amparo, que é de Mirandela, porque efetivamente a Nossa Senhora do Amparo foi completamente posta à parte naquilo que era. O movimento cívico que se juntava para homenagear a padroeira da nossa cidade. E passou a ser feita só a de Mirandela, porque efetivamente o município e a junta de freguesia monopolizaram aquilo que são as festas da cidade e esbanjaram, obviamente, aquilo que é os dinheiros públicos que
5: academicamente existia.
1: Claro que foi, obviamente. E, portanto, aquilo que se fazia antigamente com um quarto dos dinheiros públicos, neste momento, não se consegue nem fazer nem metade da mesma qualidade. E quando eu digo da qualidade, digo efetivamente aquilo que é o custo-benefício que o nosso concelho retém ao final do último dia de festas. E por isso eu, acima de tudo, quero destacar aquilo que é a oferta cultural bem paga e paga a preço de ouro feita pelo município de Mirandela. Aquilo que é a não envolvência com as coletividades e movimentos e organizações da nossa cidade. Eu espanto-me como é que não existe atividades quase, com exceção da praticamente da banda 1º de Maio, do rancho folclórico e da escola de dança, não existe mais nenhum movimento associativo, um grupo de teatro, um clube de leitura, as outras organizações culturais e recreativas também têm, as próprias atividades esportivas que antigamente preenchiam e muito aquilo que ia para além do, ou melhor, antes do 25 de julho, já tínhamos atividades a decorrer, era ténis de campo, era voleibol, era futebol de praia, era futebol de salão, torneios, tudo mais alguma coisa, que neste momento podíamos aproveitar os recursos que efetivamente o município tem em todos os departamentos, incluindo o departamento desportivo, que neste momento não existe. Ou seja, neste momento existe um esbanjar dinheiro para aquilo que é a oferta cultural, e depois também o fogo de artifício, etc. Consigo reconhecer que a nível da gestão dos terrados, a junta de freguesia tem aqui, ou aqui pelo menos, uma limpeza daquilo que existia antigamente, mas também, efetivamente, era necessário, porque era a confraria que organizava, e obviamente que era tudo, quase tudo por conhaque, digamos assim, mas ao final do dia eu preferia ser eu a decidir se dou 300 euros, que é mais ou menos o rácio por habitante, às festas da cidade ou não.
2: Muito bem, Ricardo, está assim tão animado como o Carlos com a chegada das festas?
3: Eu, animado com a chegada da festa, estou...
1: Muito animado.
3: Estou sempre.
1: Uma pessoa só se chateia no final das festas porque também não tem acesso aos relatórios de conta.
3: Discordo, obviamente, e sempre discordei desde o primeiro instante. Este desmantelamento, chamemos-lhe assim, que foi feito da altura das festas e até tivemos um programa feito por nós dedicado a este tema. E eu, como passei pelos terrados e pela confraria nesse velho tempo, e pelo espetáculo também, sei bem o que tudo envolve. E naquela altura sabia a coisa que nós tentávamos fazer, acima de tudo, era valorizar o prato da casa, e seja em termos de artistas, seja em termos de associações, seja em termos de clubes. E isso tudo foi, com o tempo, se foi desaparecendo, se foi se esvaziando. O desmantelamento, este desmantelamento da festa ou esta organização tripartida, até o momento ainda não percebi qual foi efetivamente o benefício que trouxe à cidade. As festas pioraram em termos de qualidade. Já nem vamos discutir aqui a questão do espaço, que isso foi a maior facada que foi dado às festas. Em termos de adesão de populacional às festas, principalmente de pessoas de fora, aí está à vista toda a gente e podem tentar dizer que não, mas basta bem olhar para as imagens de há 15 anos atrás, a Zona Verde toda cheia, e vê-se agora o Largo, às vezes nem a meio está às 2 da manhã. E claro que com isto veio prejudicar um todo na cidade. que as festas não é só a questão da confraria ganhar ou não ganhar dinheiro. As festas passam também pelo comércio local, pelo alojamento, por aí além. E depois, aquilo que já era previsível que iria acontecer, aconteceu. São opções que eu na altura bem referi, que iríamos estar reféns de espetáculos aprovados de acordo com o gosto de quem iria decidir na Câmara Municipal. Neste momento alguns até já passam para a Junta de Freguesia, não passa só pela Câmara Municipal. E quando nós tínhamos um cartaz, chegámos a ter três atividades ou três espetáculos em três pontos diferentes da cidade a decorrer em diferentes horas, em que movimentava pessoas pela cidade toda, hoje está à vista toda a gente aquilo que é. Há quem, eu termino e nem falo mais deste tema. Há quem se ponha no pedestal e achar que isto tudo é muito bonito. É pena é que toda a rumaria que demorou anos e anos e anos a afirmar as festas de Mirandela, para as festas de Mirandela terem sido consideradas em bom tempo de glória a maior rumaria atrás dos montes, parabéns, conseguiram ser os cobeiros
2: das festas. Eu recordo que vamos ter a oportunidade de falar mais da festa, até porque, como já referi, vamos estar na rua, em plena festa, no próximo programa. Entretanto, Bruna Costa, o que é que lhe apraz dizer sobre isto? Está muito mais positiva daqui que a vizinhança do lado, não?
0: É assim. Primeiro eu ia meter com a minha vizinhança aqui da direita, porque pensava que eram eles que gostavam de reformas e evolução. Mas afinal é só para alguns lados. Precisamente, buscando o tema anterior.
6: Mas
0: precisamente.
6: Qual é a reforma que existiu a nível
0: não, só me estou a meter porque era aí que eu queria chegar no assunto anterior e que vocês também não chegaram lá. Então,
6: reformas, aqui não.
5: Para eles,
6: é que aqui o modelo manteve-se exatamente o mesmo.
0: Pronto, era mais aí que eu queria chegar. Mas era só para meter com eles. Eu não tenho muito para falar sobre este assunto porque eu.
2: Ainda vai estudar
0: confesso
2: para a semana.
0: Confesso que não olhei muito...
2: Falaremos melhor.
0: Não, confesso que não olhei muito para o cartaz e eu sou sincera, eu a nível... Falo até mais de espetáculo musical. Eu não sou muito adepta, se calhar, do estilo de música geral que se ouve. Pronto, só tenho mais uma alma mais velha no estilo de música.
2: A administração do condomínio agradece, mas vamos voltar e vamos dar tempo à Bruna para estudar, até porque me dá imenso jeito agora que estou sem tempo.
0: Mas é só mesmo para terminar. E raramente, pronto, me agrada certas determinadas coisas. Então eu considero que este cartaz não, a mim, do meu ponto de vista, não acho que seja apelativo, se calhar não sou a melhor pessoa para falar sobre isso. Acho que podíamos fazer mais e melhor, pronto, mas não vou mesmo manifestar.
2: Epa, para terminar, temos um minuto.
5: Começando um minuto só para mim, pronto. Começando efetivamente com o cartaz.
2: Sem ser interrompida.
5: Efetivamente, o cartaz é sempre uma questão de gosto. Obviamente, se calhar um cartaz que agrade o Ricardo não vai agradar a mim, um cartaz que me agrada a mim não vai agradar a Bruna.
3: Só uma parte.
2: Não pode ser,
3: Ricardo. Na confraria, o departamento era composto por 5 a 10
5: pessoas.
3: E agora
5: só uma pessoa.
3: E entre todas decidiam. E agora entre uma ou duas pessoas.
5: Claro.
3: Num gabinete
5: fui eu sozinha que escolhi, de certeza. É uma pessoa, sim, é uma pessoa.
3: Um justo direto.
2: Ricardo, não temos tempo para isso.
5: Mas se quiseres, nessas questões, depois também, se quiseres, eu explico-te. E também não vou estar aqui muito a bater nisto e estão a falar que são as festas da cidade. Efetivamente são. As festas da cidade e da Nossa Senhora do Amparo. Antigamente eram duas festas diferentes. As festas da cidade começavam dia 25 de julho. As festas da Nossa Senhora do Amparo iniciavam no primeiro fim de semana de agosto. Juntaram-se as duas e houve um momento que era a Câmara fazia uma, a Confraria fazia outra, por entendimento na altura a Confraria começou a fazer tudo e neste momento não foi a Câmara que tirou essa posição à Confraria. Foi a Confraria que disse que não era capaz de fazer a festa e a Câmara teve que...
3: Por culpa de quem?
5: Senão não
3: houve... Diz da Confraria não aglomerar pessoas.
5: Pronto, mas isso então não é culpa da Câmara.
2: Ricardo, vamos deixar de acabar de falar.
5: Então, pronto, isso... Se tem que haver mudanças, não é da parte da Câmara. A Câmara certamente que tem toda a vontade de dar esse entendimento entre muitas aspas, esse trabalho à confraria. Acho que não tem interesse nenhum em tirar isso. Não foi um rebuçado que tirou à confraria, primeiro de tudo.
3: Nós sabemos bem o trio que ali está.
5: Claro, claro, obviamente. E relativamente só ao movimento associativo, que efetivamente deveria ser mais tido em conta nas festas, obviamente, não só nas festas, mas em outros momentos da cidade, efetivamente tem que haver um trabalho para evoluir esse movimento associativo, não é só em Mirandela, em todos os distritos, em concelhos do interior do país, que o movimento associativo tem que ter efetivamente outro suporte, tem que ter efetivamente outras...
3: À custa de quem? Dos impostos dos portugueses?
5: Ou
3: por sustento dos próprios sócios?
2: Já não podemos lá ir, mas em breve iremos...
5: Tem que haver influências,
3: ou através de
5: incentivos, tem que haver incentivos.
2: Não temos tempo para isso. E o que seria de uma qualquer reunião de condomínio sem a bela da discussão é que ainda há outros assuntos a fechar e são mesmo 30 segundos para cada um. Desta vez o Ricardo Garcia recorda o velho ditado: cada macaco no seu galho. Ricardo, são mesmo 30 segundos.
3: Muito rapidamente. É mesmo cada macaco no seu galho. Isto vai ser uma crítica direta aos artistas, especialmente aos artistas do ramo musical, pago com dinheiro público, em que muitas das vezes estão a fazer concertos e parece que são mais ativistas políticos do que propriamente a cumprir as suas funções de cantarem. O dinheiro é de todos. Quando um artista é contratado para um certo local... Não, tem que cumprir as suas obrigações, que é cantar. Ele não é contratado para ter opinião política.
5: E eu,
3: só para terminar, porque se eles querem ter a opinião política, bom para o Avante e o Avante que os contrata. É que dois para amanhã, quando certas câmaras começarem a deixar de contratar... Quando certas câmaras começarem a deixar de contratar certos artistas por causa, efetivamente, desses argumentos que não têm que ter ali, depois começam a dizer que é censura. E acho que os artistas deviam começar
5: a pensar...
2: Sempre a correr, a apagar fogos. A Bruna Costa deixa desta vez uma mensagem aos bombeiros. E bem, precisamos de água agora, não é? Para ver se estamos a cumprir.
5: Água muito na casa do ministro.
0: Como todos sabem, estamos naquela altura do ano mais agreste a nível de fogos. E pronto, a minha mensagem era mesmo para dar força aos bombeiros, que, como sempre, fazem um bom trabalho e espero que este ano se sintam mais apoiados, não pela população que o ano passado viu-se que apoiou, mas sobretudo por outras forças de intervenção e sobretudo também pelo nosso governo, e que continuem a fazer um bom trabalho.
2: Aparentemente,
0: e esperemos que este ano seja um bocadinho mais.
2: Sim, e aparentemente até o Ministro da Tutela tem lá água agora.
0: Sim.
2: Finalmente, amigo de Mirandela, Carlos Carvalho, faz referência à Amir.
6: Sim, efetivamente, e ao jantar que decorre anualmente, pelos vistos, é a única atividade que essa organização tem, e com direito de honras, que é isso que ainda não consegui entender por parte do município, como é que uma atividade consegue ter menos afluência do que um próprio torneio de ténis de campo, tem espaço naquele programa das festas. E para além disso... Eu espero bem que o fogo de artifício, que é tirado por honra desse jantar, não seja pago com o dinheiro público.
2: Vamos embora. Está feita mais uma reunião de condomínio na Terra Quente FM. Emissão muito especial, foi a reunião número 100. Por isso mesmo, e para além dos habituais vizinhos Bruna Costa, Carlos Carvalho e Ricardo Garcia, tivemos hoje a visita da Filipa Cerqueira e, com muita pena nossa, a ausência de Matilde Machado, que foi naturalmente convidada. Muito obrigado a todos que aqui estiveram. Não esqueça, a próxima reunião também será uma edição especial. Vamos para a Rua, será das festas de Mirandela que sairá o próximo encontro. De hoje a 15, não perca. Obrigado, vizinhança. Quanto a si, que nos acompanha, pode sempre ouvir-nos outra vez quando quiser, em podcast, no Spotify e Facebook. Comente, subscreva e recomende, por favor. Muito obrigado pela paciência de nos ouvir.
6: Parabéns a todos.
5: Parabéns.
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Correntes de humor são aquelas que ligam as personagens num palco de cenários azuis, rosas ou amarelos. Mas as veias, onde o sangue corre, são vermelhas, porque vermelha é a paixão de uma boa intenção.

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4: 4 horas. Está em crescendo a adesão de jovens ao programa de voluntariado para a natureza, promovido pelo IPDJ. Todos os detalhes nesta edição. O Núcleo de Investigação Criminal da GNR de Mirandela deteve esta quarta-feira um homem de 47 anos por posse de arma proibida no concelho de Carraseda de Anciães. A detenção ocorreu no âmbito de uma investigação relacionada com um furto numa habitação que decorria há cerca de 5 meses. No decurso da operação, os militares cumpriram 3 mandados de busca, um domiciliário, um num armazém e um outro a veículo. As buscas permitiram apreender diverso material alegadamente furtado, nomeadamente 2 cartuchos de calibre 12, maquinaria e ferramentas diversas e material elétrico. O suspeito foi constituído arguído e os factos comunicados ao Tribunal Judicial de Vila Flor. O futuro matadouro municipal de Mugadouro está em fase de acabamentos. A infraestrutura pretende reforçar o apoio ao setor agropecuário e assumir-se como um investimento estratégico para a região. O presidente da Câmara de Mugadouro, António Pimentel, faz o ponto de situação.
5: A construção do matador é sempre uma obra muito complexa. Neste momento, apenas aguardamos a instalação da caldeira. Tem praticamente todo o equipamento instalado. Falta fazer a EPTAR e instalar um PT. Portanto, tenho alguns compromissos a contar que em final de outubro estivesse pronto a funcionar.
4: Além da conclusão da obra, o município está a preparar o modelo de funcionamento da infraestrutura. A intenção passa pela criação de uma empresa municipal que permita gerir o futuro centro de valorização dos produtos agropecuários de Trás-os-Montes.
5: Em vez de matadouro, queremos criar uma empresa municipal, que chamaremos Centro de Valorização dos Produtos Agropecuários de Trás-os-Montes, porque complementarmente ao matadouro estamos a fazer regulamentar apoios novos para o setor agropecuário, portanto queremos incluir isto também mais no âmbito da valorização do recurso que é a carne, não é? É o abate, mas também a transformação e a comercialização.
4: O projeto inclui também novas medidas de apoio aos agricultores e produtores do concelho, entre elas um programa de apoio à vedação de terrenos, destinado a melhorar as condições das explorações.
5: Penso que Mugadouro se tornará num polo que pode dar satisfação aos criadores da região. Mas se na região não houver animais, com certeza tem que vir de outras regiões. Agora o matadouro tem é que funcionar. E tem que funcionar durante a semana. Não pode ser só abates, tem que ter transformação. Portanto, penso que vai ser uma infraestrutura que pode dinamizar e trazer muitas mais-valias à região. Criação de emprego, redução dos quilómetros do transporte de animais.
4: O Centro de Valorização Agropecuária de Trás-os-Montes é um projeto âncora da Estratégia de Eficiência Coletiva PROVER. O município de Mugadouro acredita que o investimento poderá contribuir para reforçar a competitividade do setor na região. São cada vez mais os jovens que aderem ao programa Voluntariado Jovem para a Natureza e Florestas, promovido pelo Instituto Português do Desporto e da Juventude, destinado à promoção de práticas no âmbito da proteção da natureza, florestas, através da sensibilização das populações e da preservação contra incêndios florestais e outras catástrofes com impacto ambiental e da monitorização e recuperação de territórios afetados. O diretor norte do IPDJ, Vítor Dias, refere-se à importância da promoção destas práticas de voluntariado jovem.
6: Que visa, como o próprio nome indica, não é? Sensibilizar a população para a necessidade de defesa da floresta, para a proteção do ambiente, muito centrado, obviamente, nas questões relacionadas com a prevenção dos incêndios, dos fogos florestais.
4: E são cada vez mais os jovens disponíveis para ajudar a proteger a comunidade, acrescenta Vítor Dias.
6: Tem havido uma procura crescente, não só da apresentação dos projetos por parte das entidades, enfim, que podem ser as autarquias, as câmaras e as juntas de freguesia, mas também as associações, enfim, outras entidades que têm por missão esse trabalho da proteção ambiental, e um interesse crescente dos jovens que se envolvem, participam e estão disponíveis para ajudar a proteger também um bocadinho a comunidade, não é?
4: E são várias e diversas as tarefas a que os voluntários se propõem.
6: Os projetos vão desde a limpeza de caminhos florestais, cursos de água, até à sensibilização da população, alertá-los para alguns perigos, passando por vigilância também das florestas em postos fixos ou móveis. A entidade que os acolhe tem que lhes dar a formação sobre as tarefas que vão desenvolver e os instrumentos, digamos assim, que necessitam para as suas tarefas, por exemplo, no caso da vigilância, binóculos, cartas militares, etc. O Instituto dá-lhes formação também, porque é obrigatório, tem que ter um seguro, obviamente, e recebem ainda uma bolsa, que é 13 euros por cada um dos dias, no máximo, entretanto, num trabalho que é entre 3 e 5 horas por dia.
4: As ações já decorrem no terreno. É o programa de voluntariado para jovens dos 14 aos 30 anos, promovido pelo Instituto Português do Desporto e da Juventude.

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1: O município recebe uma nova atividade que junta yoga aquático e psicomotricidade infantil. A iniciativa combina uma história interativa com exercícios na água, promovendo o desenvolvimento motor e o reforço dos laços familiares. Durante a sessão, as crianças realizam técnicas de respiração e posturas físicas inspiradas em animais, como saltos de rã e flutuações de tartaruga. O programa inclui ainda um jogo dinâmico e termina com um momento de relaxamento profundo, onde a flutuação dorsal ajuda a acalmar e a reduzir o stress. Os pais participam ativamente como suporte de segurança. É a hora do conto que está de volta. Será mesmo uma rã? A iniciativa acontece já este sábado, a partir das 10:30 da manhã, na Piscina da Maravilha. Já no próximo sábado está de volta às Águas do Tua a edição de Fuso e Remo, a descida do Rio Tua em botes, numa atividade organizada pela Delegação de Fuzileiros de Trás-os-Montes, que promete aventura, camaradagem e contacto com a natureza. O ponto de encontro será às 9:30 da manhã de sábado no Parque Doutor José Gama. É uma oportunidade única para viver o espírito dos fuzileiros e desafiar o Rio Tua num ambiente de companheirismo e superação. As inscrições são obrigatórias e limitadas a 100 participantes e o valor por pessoa de 15 euros inclui oferta de t-shirt oficial dos fuzileiros alusivo ao evento e seguro. Pode inscrever-se através do e-mail dfztom@gmail.com ou pelos números de telefone 919-982-479 ou 964-393-414. Inscreva-se já! O Café Memória, um projeto destinado a pessoas com problemas de memória ou demência, bem como a respectivos familiares, amigos e cuidadores para partilha de experiências e suporte mútuo, volta este sábado. Pretende oferecer um ambiente acolhedor, reservado e seguro, facilitando a interação entre pares, apoio emocional, informação atual e útil e promove a participação de todos em atividades lúdicas e estimulantes com o apoio de profissionais de saúde ou de ação social. A participação é gratuita e não necessita de inscrição. O encontro Café Memória acontece mais uma vez este sábado a partir das 10 da manhã na Ecoteca em Mirandela. Está tudo dito nesta edição de Passos do Conselho. Um conselho de Mirandela.
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1: Muito boa tarde. A Presidente da Câmara de Sabrosa lamenta a ausência de responsáveis da Segurança Social na inauguração da residência Autoimunização Inclusão, que decorreu ontem da APP-ACDM. Este será um equipamento que representa um importante reforço da resposta social destinada a pessoas com deficiência, promovendo a autonomia, a inclusão e a melhoria da qualidade de vida dos seus residentes. Está em estudo um projeto de regadio que vai servir as aldeias de Lombo, Peredo, Chacim, Olmos, no concelho de Macedo Cavaleiros, mas também Castro Vicente, no concelho de Mogadouro, e Gebelim, já no concelho de Alfândega da Fé. O Grande Prémio de Ciclismo Terras Trás-os-Montes Sub-19 vai para a estrada de 24 a 26 de julho e vai percorrer 250 km nos concelhos de Vila Real, Alijó, Sabrosa, Vila Pouca de Aguiar e Ribeira de Pena. São assuntos em desenvolvimento já a seguir.
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1: A Polícia Judiciária, através do Departamento de Investigação Criminal de Vila Real, procedeu à detenção, fora de flagrante delito, de um homem de 20 anos pela autoria de um crime de incêndio florestal ocorrido no passado dia 11 de julho na localidade de Santo Estevão, em Chaves. Segundo o comunicado da PJ, o suspeito ateou intencionalmente 7 focos de incêndio numa zona agrícola com recurso a um isqueiro e o fogo consumiu uma plantação de centeio. O detido, residente numa localidade próxima, vai ser presente a primeiro interrogatório judicial para aplicação das medidas de coação. O inquérito é titulado pelo Ministério Público de Chaves. A Polícia Judiciária, a PJ, deteve um homem e uma mulher de 46 e 21 anos, respectivamente, suspeitos de terem ateado 5 incêndios florestais nos concelhos de Penedono e Meda. Segundo a PJ, os incêndios terão sido provocados com recurso à chama direta em zonas de vegetação junto às bermas das estradas, o que permitiria aos suspeitos abandonar rapidamente os locais. A detenção foi realizada na passada terça-feira pelo Departamento de Investigação Criminal da Guarda, com a participação do Grupo de Trabalho para a Redução de Ignições em Espaço Rural, Centro Interior, constituído pela GNR, pelo Instituto da Conservação da Natureza e das Florestas, o ICNF, e pela Polícia Judiciária. Os dois detidos são suspeitos da autoria de 5 incêndios florestais ocorridos em agosto de 2025 nas localidades de Ourozinho, Alcarva, Souto e Bebevezes, nos concelhos de Penedono e Meda. A investigação apurou que a motivação estaria relacionada com as festividades das populações. De acordo com a PJ, os incêndios só não atingiram maiores proporções porque foram detectados precocemente por populares que deram o alerta e devido à rápida intervenção dos bombeiros, apoiados por meios aéreos. Os arguidos já foram presentes a primeiro interrogatório judicial, tendo-lhes sido aplicada a medida de coação de prisão preventiva. O inquérito é dirigido pelo Departamento de Investigação e Ação Penal, o DIAP de Lamego. A GNR deteve na passada segunda-feira um homem de 42 anos, suspeito de violência doméstica, no mesmo concelho. A detenção foi realizada pelo Núcleo de Investigação e Apoio a Vítimas Específicas, UNIAV. No decorrer da investigação, os militares apuraram que o suspeito exercia violência psicológica, física e emocional sobre a vítima, a sua mulher, de 37 anos. O homem foi presente ontem ao Tribunal Judicial de Torremoncorvo, tendo ficado sujeito à vigilância eletrónica. Foi ainda proibido de contactar a vítima e de se aproximar da sua residência e do local de trabalho a uma distância inferior a 250 metros. A GNR, através do Núcleo de Investigação Criminal de Mirandela, deteve ontem um homem de 47 anos por posse de arma proibida no concelho de Carraseda de Anciães. A detenção ocorreu no âmbito de uma investigação relacionada com o furto numa habitação que decorria há cerca de 5 meses. Durante a detenção, os militares cumpriram 3 mandatos de busca, um domiciliário, um no armazém e outro no veículo. As buscas permitiram apreender diverso material alegadamente furtado, nomeadamente 2 cartuchos de calibre 12, uma moto roçadora, um martelo pneumático, uma serra elétrica, uma caixa com material elétrico, uma motosserra, uma tesoura de poda e uma caixa de ferramentas e uma bomba de lubrificação. O suspeito foi constituído arguído e os factos foram comunicados ao Tribunal Judicial de Vila Flor. A PPA-CDM de Sabrosa inaugurou a nova residência de autoimunização e inclusão. O novo espaço promove o desenvolvimento de competências pessoais, autonomia e a participação ativa na comunidade para pessoas com deficiência. Helena Lapa, presidente da Câmara de Sabrosa, diz que esta nova oferta social é fundamental para o concelho.
3: Uma casa, basicamente, que foi adquirida na altura pela PPA-CDM de Sabrosa e foi requalificada no âmbito do PR, de uma candidatura ao PRR. Ela vai ter a capacidade para 5 utentes e é algo que vem para além da requalificação do edifício numa zona histórica que é o centro da vila de Sabrosa, vai transformar também este núcleo em mais vida, não é? Porque vai estar mais preenchida, porque vão estar aqui pessoas e ao mesmo tempo que também recupera um património urbano que estava altamente degradado e que não contribui em nada aqui para o visual do centro histórico.
1: E apesar de ser dia de festa, Helena Lapa lamentou a ausência de responsáveis da Segurança Social. A autarca mostrou-se magoada com a tutela e com o recém-nomeado diretor regional da Segurança Social.
3: Eu tenho que partilhar esta mágoa e nem me sentiria bem se não o fizesse. Porque apesar dos convites que foram endereçados, quer à Senhora Ministra, quer aos secretários de Estado, quer ao recém-nomeado diretor do Centro Distrital de Segurança Social, nenhum deles estava aqui. Para Sabrosa é desprestigiante, é algo que me magoa um pouco, porque a presença da tutela vem validar e reconhecer o trabalho que é feito no dia-a-dia pela instituição. E isso magoa-me na medida em que nós estamos a falar de uma instituição que, a seguir à Câmara Municipal, é quem mais emprega no concelho, faz uma cobertura como poucos concelhos da nossa dimensão têm, indo muito mais além, criando uma estrutura até fora do concelho, no concelho vizinho de Alijó. Portanto, e esta ausência de reconhecimento magoa-me, para não dizer outra coisa.
1: A residência de autoimunização e inclusão é um equipamento que representa um reforço da resposta social destinada a pessoas com deficiência, promovendo a autonomia, a inclusão e a melhoria da qualidade de vida dos seus residentes. A nova residência constitui um espaço moderno, acolhedor e adaptado às necessidades dos seus futuros residentes. As aldeias de Lombo, Chassim, Olmos, Castro Vicente e Gibelim poderão vir a beneficiar de um projeto de regadio. O tema esteve em destaque numa sessão de esclarecimento que reuniu agricultores, autarcas e técnicos. A iniciativa serviu para apresentar o ponto de situação do processo e identificar os próximos passos para avançar com a candidatura. O chefe da Divisão de Agricultura e Desenvolvimento Rural do município de Macedo Cavaleiros, Henrique Palma, explica que o projeto surgiu na sequência das necessidades identificadas pelas freguesias.
4: As necessidades foi a solicitação dessas juntas de freguesia no sentido de fazer lá chegar tanto a água de eventualmente fazer um projeto conjunto com uma associação ou com uma junta de produtores constituída por essas freguesias, de modo a que se elabore um projeto para ver se consegue fazer com que a água chegue a essas freguesias.
1: Segundo o chefe da Divisão de Agricultura e Desenvolvimento Rural do município de Macedo Cavaleiros, a chegada da água poderá reforçar a atividade agrícola e criar melhores condições para os produtores locais.
4: Os benefícios são, de uma forma geral, grandes, não é? E de extrema importância, porque são zonas, essas freguesias são zonas em que a agricultura é um potencial, não é? E tinha todo o interesse que a água efetivamente chegasse a essas freguesias, isto porque sem água não temos agricultura. E nós, tanto o Executivo e, neste caso, a Divisão da Agricultura, estamos a trabalhar nesse sentido, de modo a apoiar na constituição dessa junta de agricultores, de modo a que, quando forem abertos avisos para a elaboração de projetos neste sentido, do regadio, eles possam ser sérios candidatos a instalarem a rega ali nessas freguesias.
1: A criação de uma associação de agricultores é um dos passos considerados essenciais para dar viabilidade ao projeto. O objetivo é reunir o maior número possível de produtores das várias freguesias.
4: Essa associação de agricultores é no sentido de tanto para essa constituição é no sentido de agregar mais a maior parte dos agricultores possíveis dessas freguesias para que o projeto, quer dizer, tenha mais viabilidade. É só nesse sentido que é importante.
1: O processo prossegue agora com novas reuniões entre o município, as juntas de freguesia e os agricultores, com o objetivo de avaliar a viabilidade do projeto. O Grande Prémio de Ciclismo Terras Trás-os-Montes Sub-19 vai decorrer de 24 a 26 de julho, percorrendo os concelhos de Vila Real, Alijó, Sabrosa, Vila Pouca de Aguiar e Ribeira de Pena. Esta prova faz parte do calendário de competição de ciclismo de estrada da Federação Portuguesa de Ciclismo e promete 3 dias de intensa competição pelas estradas da região. Cândido Barbosa, presidente da Federação Portuguesa de Ciclismo, diz que esta prova vem colmatar um déficit nas competições de estrada para as camadas jovens.
5: É de enaltecer o esforço, a dedicação e o empenho dos autarcas e, naturalmente, daqueles que são os organizadores, que é a Associação Regional de Vila Real, pelo facto de conseguir incrementar ao calendário esta grande prova que esperamos no futuro seja uma realidade até internacional, porque o calendário tinha um déficit e, graças a esta associação e a todos os seus elementos, este déficit foi colmatado com esta prova e, naturalmente, estamos a proporcionar aquilo que é o crescimento e desenvolvimento dos jovens portugueses que um dia aspiram a ser profissionais na estrada ou noutras vertentes da nossa modalidade.
1: A prova começa com o prólogo em Vila Real e, para o presidente de Câmara, Alexandre Favaios, esta é a forma do território se afirmar também na área do desporto.
6: O que estamos aqui a falar é na conjugação de três fatores que para nós são muito importantes. São as nossas terras, as terras de Trás-os-Montes e de Alto Douro, é também o desporto e principalmente aquilo que é a formação desportiva. E de facto foi com enorme gosto que nós nos associamos a este evento, com o regresso de uma mítica prova, portanto, como hoje aqui percebemos, de gratas memórias para muitos, para aqueles que há muitos anos faziam isto de uma forma extremamente profissional com os meios que tinham à altura, para aquilo que será a realidade, portanto, deste evento, em que vai ser possível conhecer aquilo que é a diversidade num território, apesar de tudo tão pequeno, mas tão disparo naquilo que é a sua organização, desde os vinhedos até às nossas serras. Portanto, vamos ter a oportunidade, portanto, de experienciar precisamente esses diferentes contextos.
1: Diogo Fernandes, vereador do Desporto da Câmara de Vila Pouca de Aguiar, espera que esta prova leve visitantes ao seu concelho, antevendo ainda uma prova com muitos desafios em Vila Pouca.
7: Para o nosso município é sempre importante ter uma prova deste tipo, porque vai trazer bastante gente e vai trazer pessoas de fora, e é isso que nós pretendemos, que seja uma prova que traga gente de fora para nos visitar e para ficarem. Em relação também aos participantes, acho que também vão ter bastante dificuldade e bastante desafios, porque o nosso território é espetacular em termos de paisagens e temos a zona do granito, e nós vamos ter a sorte de eles passarem tanto na Lagoa, na zona do Alvão, como na Serra da Padrela e nos nossos dois vales. Isso também vai promover também nosso território todo, e para nós isso é também muito bom.
1: A prova passa também pelo Douro Vinhateiro, percorrendo o concelho de Alijó. Para Sónia Pires, vereadora do Pelouro do Desporto, esta competição é mais uma oportunidade de divulgar o concelho.
8: É um projeto que consegue ter aqui várias dimensões e conseguimos promover aqui várias dimensões, seja desportiva, social e económica, e para nós isso é uma mais-valia. E, portanto, desde a promoção do nosso território, porque quem visita, quem vai fazer esta prova e depois toda a logística que está à volta da prova faz uma promoção fabulosa de todo o nosso território e, acima de tudo, do nosso concelho de Alijó, e isso também para nós é importante.
1: Para Inês Torres Pereira, vereadora do Desporto da Câmara de Ribeira de Pena, o Grande Prémio Terras Trás-os-Montes é uma forma de levar mais longe o nome de Ribeira de Pena.
9: Em termos turísticos, em termos gastronómicos, em termos da prática do desporto, ao recebermos a prova, claro, o retorno é sempre depois a vinda a posteriori, ou mesmo no próprio dia, a economia local ficar dinamizada, e isso para nós é sempre enriquecedor e achamos sempre que é uma boa prática para pormos e aderirmos e levarmos a cabo.
1: Um dos ciclistas que vai participar nesta prova é Guilherme Lameira, natural de Vila Real, com 17 anos, formou-se na Escola de Ciclismo Bila Bikers e é atualmente atleta do Paredes. O jovem ciclista espera vestir a camisola amarela neste grande prémio Terras de Trás-os-Montes.
10: Assim, estou bastante ansioso e motivado porque é uma corrida que vai ser em casa, vai ser uma corrida adequada às minhas características e vai ser de grande nível e esperamos que seja feita uma boa corrida e esperamos estar ao nosso melhor e obter bons resultados. Era um objetivo, gostava imenso por ser em casa, gostava mesmo e vamos fazer por isso, vamos à luta.
1: De referir que Guilherme Lameira, que foi convocado para a Seleção Portuguesa de Ciclismo, tem somado prémios importantes em competições nacionais e internacionais. O Grande Prémio Terras de Trás-os-Montes vai contar com 25 equipas, 150 ciclistas nacionais e estrangeiros, percorrendo 250 quilómetros. Termina aqui esta edição da CIR com um dos assuntos de destaque. A Presidente da Câmara de Sabrosa, Helena Lapa, lamenta a ausência de responsáveis da Segurança Social na inauguração da residência Autonomização e Inclusão da APPA-CDM, que decorreu esta quarta-feira. Helena Lapa diz que se sente magoada.
11: Para Sabrosa é desprestigiante, é algo que me magoa um pouco, porque a presença da tutela vem validar e reconhecer o trabalho que é feito no dia-a-dia pela instituição.
1: Termina aqui esta edição da CIR, desejo-lhe a continuação de uma boa tarde. Até amanhã.
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1: Manobras ABC até ao Z. Dicionário enciclopédico. Letra C. Caboclo. Adjetivo. Da cor do cobre, bronzeado, tapuia, caipira, roceiro, proletário do sertão. Em sentido figurado, homem desconfiado, indivíduo traiçoeiro, de maus instintos. Na antropologia, é nome masculino e é o tipo brasileiro resultante do cruzamento de um índio com um branco. Tem as seguintes características: pele amarela, olhos escuros e amendoados, cabelos escuros corredios, face larga e curta, estatura mediana. A população cabocla cobre uma extensa área que vai do Mato Grosso, Amazonas, Pará, norte de Goiás e todo o noroeste até à Foz de São Francisco.
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0: Olá, caro consumidor, seja muito bem-vindo a mais uma rúbrica da DECO. O Banco Central Europeu planeia lançar em 2029 o euro digital. Trata-se de uma nova forma de utilizar o euro em formato digital que funcionará em complemento às notas e moedas que já conhecemos. O objetivo é tornar os pagamentos mais simples, seguros e adaptados ao mundo digital. E o projeto é desenvolvido pelo Banco Central Europeu em conjunto com os bancos centrais dos países da zona euro, incluindo o Banco de Portugal. É importante esclarecer que o euro digital não vai substituir o dinheiro em papel. Os consumidores continuarão a poder escolher como querem pagar, em dinheiro, com cartão ou através do euro digital. Uma das vantagens é que será possível abrir uma carteira de euro digital e realizar as operações essenciais sem custos. A ideia é garantir que todos os cidadãos tenham acesso a esta nova forma de pagamento. Na prática, o euro digital poderá ser utilizado no dia-a-dia para pagar em lojas, fazer compras online, enviar dinheiro a familiares ou amigos e até efetuar pagamentos a serviços públicos. Bastará usar o telemóvel ou outro dispositivo compatível. Para proteger a estabilidade do sistema financeiro, haverá um limite para o montante de euro digital que cada pessoa poderá manter na sua carteira. Embora o valor final ainda não esteja definido, o Banco Central Europeu tem estudado um limite próximo dos 3 mil euros e, se esse valor for ultrapassado, o excedente pode ser automaticamente transferido para a conta bancária do utilizador. A DECO acompanha este projeto desde o início e defende que o euro digital deve ser simples de utilizar, seguro, gratuito nas operações essenciais e verdadeiramente útil para os consumidores. O objetivo é garantir que esta nova forma de pagamento responda às necessidades dos cidadãos e lhes ofereça mais opções sem retirar a liberdade de escolha. Para estas e mais informações, consulte o nosso site em deco.pt. Obrigada por estar desse lado e até breve!
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12: Oito horas.

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0: bolas, nesta loja as coisas estão sempre a subir.
1: Perdão, minha senhora. Tem ali aquelas escadas que vão para o andar de baixo. É sempre a descer. A descer.
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13: Uma edição saída de emergência. A internet está quase em todo lado. Só falta chegar ao cimo da serra. Até lá, os pastores vão ter que arranjar alguma coisa para fazer, enquanto a sua cabrita berra. Olá, bom dia, compadre Zé Cabrito.
15: Ora, bom dia, meu amigo Manel Borrego. Então, como é que vai a vida?
13: Olha, a mesma coisa de sempre. Passa-se os dias aqui na serra a tomar conta das cabras, não é?
15: Ah, pois é, mas o senhor sabe que esta vida de pastor é bem uma senhora. É,
13: pá, eu só acho que as coisas deviam ser diferentes. Agora, com esta tecnologia toda, a gente vier a tentar outras coisas para se entreter.
15: Então, o que é melhor que isto? Ora, passar o dia a contar carneirinhos é uma maravilha. Ora, a mim, ele tira-me as insónias todas.
13: Ah, nota-se. Vosso-me-se passa os dias a dormir e depois, olhe, queixa-se que os lobos lhe levam os bichos.
16: Oh, homem, vale baixo, pá. Se o patrão descobre, ainda me manda para a rua, pá.
13: Oh, mas é como lhe digo, compadre. Faz-nos falta uma coisa moderna, olha. Eu sei lá. Olha, a internet.
16: Internet? Aqui na serra. Ora, amigo, aqui em cima apanha-se telefonia e mal. E ora, quanto mais termos internet. Ora bem essa, é?
13: Ah, mas isso é que você me se julga. Então eu não vi na televisão aquele rapaz que é pastor como nós a dizer que navega na internet e mais não sei o quê.
16: Ah, isso é tudo mentira.
13: É verdade. Nós só não conseguimos porque aqui não há rede.
16: Oh, compadre. Tenha certeza que o sol não anda a fazer-lhe mal à nabiça.
13: Ah, mas porquê?
16: Então está pai a falar em navegar na rede, mas a gente está no meio dos montes. Lá longe, à beira-mar, e é que eles podem navegar e pescar com uma rede, ora essa.
13: Ah, homem. Vê-se mesmo que você me passa os dias a dormir, não se moderniza, não lê.
16: Oh, compadre.
13: Sim. Então não sabe que a gente pode navegar em qualquer sítio. É só preciso um computador e uma ligação a essa internet.
16: Ora, agora bem, ora, rasparta. Mas como é que você me
15: você quer o computador cá na serra se a gente nem tem eletricidade?
3: Olhe, porque eles agora já inventaram uma coisa que lhe chamam... portáteis, que são computadores que podem trabalhar e sem eletricidade.
15: Puxa, que esses magandes agora inventam tudo e mais de alguma coisa.
3: Ah, pois é, olha, se eu tivesse uma coisa dessas, podia vir cá para cima e abrir um blog ou uma página minha para eu poder contar como é que é a vida de pastor.
15: Ora, e olha que isso é que é uma bela ideia. E como é que se chamava a página?
3: Netcabra!
15: Até nem ficava mal, não, senhora, ora?
3: Pois, e se quisesse, até vosso mocê podia escrever lá no meu blog.
15: Eu? Oh, compadre, veja lá que a única vez que cheguei perto de um computador e que aquilo foi daquela vez que os GNRs me levaram lá para o posto por... por conduta imoral e com... Olhe, imoral e com animais de pasto.
3: Já me estou a lembrar. Foi o dia em que vosso mocê andava correndo todo nu atrás das cabritas.
15: Já sabe como é. Estava a ver se conseguia produzir uma pura lã virgem.
3: Sim, sim, consegui.
15: Não, raio, das cabritas correu muito depressa e eu não consegui foi apanhar nenhuma.
3: Mas fui apanhado pela GNR, olha essa.
15: E mal pago, compadre, mal pago.
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13: Às vezes, quem se abaixa, colhe vantagens. Ora, ouçam esta cena que se passou na Sapataria.
18: Tenha a bondade de dizer.
19: Eu queria ver uns sapatos iguais àqueles vermelhos que estão na montra.
18: Se são para si, não vale a pena, porque não temos a sua medida.
19: Pensa agora, como é que o senhor sabe a minha medida se é a primeira vez que eu entro nesta sapataria?
18: Oh, minha menina, eu estou há quase 20 anos nesta profissão e mal entram ali à porta, eu reconheço imediatamente a medida e restantes pormenores de qualquer cliente. Pelo pôr do pé, pelo dobrar dos joelhos, pelo abrir das pernas, etc, etc. Portanto, a menina, além de ser menina, calça o 37, não é verdade? Pois naquele modelo de sapato já só temos até ao 36.
19: Olha, mesmo assim eu quero experimentar. É que às vezes...
18: Acha que sim, vê-se logo que ainda é menina.
19: Ué, como é que disse?
18: Nada. Aqui tem o 36 dos sapatos vermelhos que estão na montra. Queria sentar-se e experimentar, sim. Ora, como vê, não é... Olá, mas o que é que eu estou a ver?
19: Como é que disse?
18: Nada. O que eu estou a ver é que o 36 não lhe entra de modo nenhum, minha
19: amiga.
18: Vai,
19: pronto, olha, desisto.
18: Não desisto nada. Tens variedíssimos modelos, de variedíssimas cores, mesmo à sua medida. Olha, tem aqui, por exemplo, estes e mais estes. Que tal? Ora, vamos lá calçar estes e se não gostar deles, eu tiro tudo das prateleiras até a menina encontrar um par que satisfaça.
19: Ah, mas olha, eu não queria incomodar.
18: Não incomoda nada. Ora, essa sapataria sempre a enfiar limitada nunca deixa de sair nenhuma cliente sem insatisfeita. Vamos lá experimentar estes então, está bem? O quê? Não gosta? Não faz mal, temos já aqui outros ao seu dispor.
20: Ainda bem que a encontrei. A menina esteve ali na loja ao lado a comprar umas peças de lingerie, não esteve?
21: Ah, estive. Até comprei uns bodies e uns conjuntos que experimentei. Qual é o problema?
20: O problema é que eu tenho aqui as suas calcinhas. Esqueceu-se de as vestir.
18: Acontece, né?
21: Ah, seu malandro. Por isso tanta amabilidade a obrigar-me a experimentar os sapatos todos da sapataria. Acha bonito?
18: Para ser sincero, acho lindo. Achei até que era uma prenda.
21: Uma prenda? Acha-me parecida com o Pai Natal, acha?
18: Pois é. As barbas do Pai Natal são brancas. Lá isso são.
21: Ai, homem, como é que eu tiro estas nódoas das tuas calças? Nem que fosse uma super mulher.
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25: Olá, queridinha. Vais pôr estes restos ali aos gatinhos?
26: Sim, elas gostam disso, dona Sinha.
25: Mas o que é que tu julgas que é isto? Para os gatos poderem não gostar?
26: Sei lá. Eu só sei que ouvi a minha mãe dizer que a dona Sinha tinha ido tirar umas peles do pescoço.
27: Ai, que menino tão bonito. Então, vais apoiar a seleção nacional com entusiasmo, vais?
28: Não é com entusiasmo. Mas é com uma bandeira nacional que eu encontrei ali pendurada no pau da junta de freguesia.
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37: O Núcleo de Investigação Criminal da GNR de Mirandela deteve esta quarta-feira um homem de 47 anos por posse de arma proibida no concelho de Carraseda de Anciães. A detenção ocorreu no âmbito de uma investigação relacionada com um furto numa habitação que decorria há cerca de 5 meses. No decurso da operação, os militares cumpriram 3 mandados de busca, um domiciliário, um num armazém e um outro a veículo. As buscas permitiram apreender diverso material alegadamente furtado, nomeadamente 2 cartuchos de calibre 12, maquinaria e ferramentas diversas e material elétrico. O suspeito foi constituído arguído e os factos comunicados ao Tribunal Judicial de Vila Flor. O futuro matadouro municipal de Mugadouro está em fase de acabamentos. A infraestrutura pretende reforçar o apoio ao setor agropecuário e assumir-se como um investimento estratégico para a região. O presidente da Câmara de Mugadouro, António Pimentel, faz o ponto de situação.
0: A construção do matadouro é sempre uma obra muito complexa. Neste momento, apenas aguardamos a instalação da caldeira. Tem praticamente todo o equipamento instalado. Falta fazer é apertar e instalar um PT. Portanto, tenho alguns compromissos a contar que em final de outubro estivesse pronto a funcionar.
37: Além da conclusão da obra, o município está a preparar o modelo de funcionamento da infraestrutura. A intenção passa pela criação de uma empresa municipal que permita gerir o futuro centro de valorização dos produtos agropecuários de Trás-os-Montes.
0: Em vez de matadouro, queremos criar uma empresa municipal que chamaremos Centro de Valorização dos Produtos Agropecuários de Trás-os-Montes, porque complementarmente ao matadouro estamos a fazer regulamentar apoios novos para o setor agropecuário, portanto queremos incluir isto também mais no âmbito da valorização do recurso que é a carne, não é? É o abate, mas também a transformação e a comercialização.
37: O projeto inclui também novas medidas de apoio aos agricultores e produtores do concelho, entre elas um programa de apoio à vedação de terrenos, destinado a melhorar as condições das explorações.
0: Penso que Mugadouro se tornará num polo que pode dar satisfação aos criadores da região. Mas se na região não houver animais, com certeza tem que vir de outras regiões. Agora o matadouro tem é que funcionar. E tem que funcionar durante a semana. Não pode ser só abates, tem que ter transformação. Portanto, penso que vai ser uma infraestrutura que pode dinamizar e trazer muitas mais valias à região. Criação de emprego, redução dos quilómetros do transporte de animais.
37: O Centro de Valorização Agropecuária de Trás-os-Montes é um projeto âncora da Estratégia de Eficiência Coletiva PROVER. O município de Mugadouro acredita que o investimento poderá contribuir para reforçar a competitividade do setor na região. São cada vez mais os jovens que aderem ao programa Voluntariado Jovem para a Natureza e Florestas, promovido pelo Instituto Português do Desporto e da Juventude, destinado à promoção de práticas no âmbito da proteção da natureza, florestas, através da sensibilização das populações e da preservação contra incêndios florestais e outras catástrofes com impacto ambiental e da monitorização e recuperação de territórios afetados. O diretor norte do IPDJ, Vítor Dias, refere-se à importância da promoção destas práticas de voluntariado jovem.
1: Que visa, como o próprio nome indica, não é, sensibilizar a população para a necessidade de defesa da floresta, para a proteção do ambiente, muito centrado, obviamente, nas questões relacionadas com a prevenção dos incêndios, dos fogos florestais.
37: E são cada vez mais os jovens disponíveis para ajudar a proteger a comunidade, acrescenta Vítor Dias.
1: Tem havido uma procura crescente, não só da apresentação dos projetos por parte das entidades, enfim, que podem ser as autarquias, as câmaras e as juntas de freguesia, mas também as associações, enfim, outras entidades que têm por missão esse trabalho da proteção ambiental e um interesse crescente dos jovens que se envolvem, participam e estão disponíveis para ajudar a proteger também um bocadinho a comunidade, não é?
37: E são várias e diversas as tarefas a que os voluntários se propõem.
1: Os projetos vão desde a limpeza de caminhos florestais, cursos de água, até à sensibilização da população, alertá-los para alguns perigos, passando por vigilância também das florestas em postos fixos ou móveis. A entidade que os acolhe tem que lhes dar a formação sobre as tarefas que vão desenvolver e os instrumentos, digamos assim, que necessitam para as suas tarefas, por exemplo, no caso da vigilância, binóculos, cartas militares, etc. O Instituto dá-lhes formação também, porque é obrigatório, tem que ter um seguro, obviamente, e recebem ainda uma bolsa, que é 13 euros por cada um dos dias, no máximo, entretanto, num trabalho que é entre 3 e 5 horas por dia.
37: As ações já decorrem no terreno. É o programa de voluntariado para jovens dos 14 aos 30 anos, promovido pelo Instituto Português do Desporto e da Juventude. Chega! CGTP, Exames Nacionais e Mirandela em Festa. Assuntos para a ordem de trabalhos desta reunião de condomínio muito especial.
2: Então, não vais à reunião?
37: É a reunião de condomínio número 100, por isso mesmo, hoje estamos em festa. Para além da vizinhança habitual, Bruna Costa, Carlos Carvalho e Ricardo Garcia, está cá também connosco a velha Vizi, Filipa Cerqueira. A Matilde Machado foi convidada, mas não pôde aparecer. Sejam bem-vindos, vizinhos.
2: Bonjour, ça va?
3: Olá.
37: Isto vai ser bonito. Bom, a contagem decrescente para as festas da cidade de Mirandela e de Nossa Senhora do Amparo já começou. Mantém o modelo adotado nos últimos 2 anos, o modelo da organização tripartido, Câmara, Junta e Confraria, bem como a mesma distribuição dos espaços do último ano, concertos junto ao santuário e diversões na Zona Verde. Como é costume, sim, também nós nos vamos juntar para uma emissão especial reunião de condomínio a partir do exterior, que será também a última antes das férias. Já lá vamos mais à frente. Antes, o nervoso miudinho que parece estar a tirar o sono a pais e encarregados de educação. Ou então apenas aos dirigentes sindicais do costume e afins, tudo por causa de uma reforma, no caso da alteração do sistema de correção dos exames nacionais, que passou a ser feita através de um complexo sistema online, completamente digital, numa iniciativa Fernando Alexandre, o ministro da tutela que anda debaixo de fogo por estes dias. É também assunto para mais daqui a pouco. Porque, para começar, imagino eu, o camarada Ricardo Garcia quer falar sobre as mais recentes reivindicações negociadas no Parlamento pelo Partido Chega Português, ou abreviando PCP, depois da inversão do sentido de voto na Lei do Trabalho e que, dito ao seu chumbo, mais a defesa da descida da idade da reforma ou agora a defesa do controle de preços dos combustíveis por parte do Estado. Ricardo, pode não ser, mas lá que parece, parece, ou não?
3: Parece claramente, e já há algum tempo que vinha andando, o partido vinha a dar sinais nesse sentido, e claramente estamos a ver um Chega neste momento cada vez mais virado para o socialismo-comunismo, onde obviamente o objetivo é ir buscar o eleitorado, e se qualquer partido pode o fazer é legítimo, sendo que uma coisa é nós tentarmos convencer o eleitorado com contrapropostas para trazermos para outro lado, outra coisa é invadirmos as propostas que são claramente de esquerda.
37: Não sei se sou eu, estou chocado, Ricardo.
3: Acho que isto está... De certa forma, não é estar contente. Estou um bocado desiludido porque, como sabem, eu fiz parte do partido até numa fase em que o partido estava a afirmar à direita e é pena que todo esse trabalho...
37: Recordar que o Ricardo fez parte até da...
3: Fiz parte do Conselho Nacional e fiz parte da...
37: Foi, de resto, até o primeiro candidato local, digamos.
3: Sim,
37: do partido,
3: e fui eu que dei aqui localmente pela primeira vez a cara à Câmara Municipal de Mirandela. Obviamente, eu converso com mais pessoas que ainda estão dentro do Chega ou também já saíram do Chega, entretanto, e é pena porque está-se a ver um partido a esvaziar no que toca à sua militância, conseguiu buscar naquela altura, principalmente ao CDS-PP e ao próprio PSD, que era aquela militância mais conservadora de direita, e esse número, que foi quem sustentou o partido durante bastante tempo para a sua afirmação, está neste momento de saída do partido. Se isto irá sortir bons resultados, a seu tempo iremos verificar, na minha perspectiva não, porque se o Chega nasceu com uma identidade de se afirmar à direita num tempo mais atual e de certa forma também desmontar muitos estigmatismos que existiam relativamente à direita, neste momento está-se a perder completamente no pantanal da esquerda e penso que isto será certamente, se calhar, o início do fim do Chega. Porque se nós contrariarmos a base eleitoral, a base que deu sustento à criação do partido, estamos efetivamente a afundar o partido e, curiosamente, tivemos hoje até a notícia do Bloco de Esquerda, que entre o seu fundador e mais 60 militantes abandonaram o partido, claramente por esses militantes acharem que o partido estava neste
37: isso
3: momento...
37: Isso também não é completamente... coisa completamente nova na história desse partido, do Bloco de Esquerda.
3: Claro que não,
37: mas já agora, a verdade é que, já agora, Bruna, não é propriamente novidade os resultados do Chega ao longo do país. Se olhar, por exemplo, para aquela faixa sul, Alentejo, Algarve, há ali muito PCP dentro do Chega, não é? Estou-me a lembrar de autarquias, freguesias e câmaras que viraram ali abruptamente do PCP para o Chega. Isso terá alguma coisa a ver?

0: Direita. Eu pegando aqui um bocadinho na palavra que o Ricardo usou de um partido a esvaziar-se, eu acho que ele sempre foi vazio. Ele não está a vaziar, eu acho que ele sempre foi vazio.
1: Não, foi o partido que mais cresceu em curto espaço de tempo na história portuguesa.
0: Não, eu digo vazio no caráter, na palavra, na honra.
1: Falou que fala.
0: Mas este programa é justamente para darmos a nossa... É justamente para darmos a nossa opinião, e vale o que vale, assim como a minha, como a do Ricardo e de todos. Mas acho que sempre foi um partido vazio e justamente se vê até mesmo, pronto, nesta atitude, que para alguns deixou surpreendidos, para mim não, precisamente porque eu já digo isto desde o início até do programa, o partido Chega, o próprio André Ventura e o partido Chega e todos os que o compõem são um catavento. São um camaleão, digamos assim, que alteram a cor conforme.
2: De certa forma, há uma pontinha de populismo que sempre se reconheceu no Chega, é verdade.
0: Pontinha, eu
2: mas
0: acho
2: nos
0: que é
2: últimos tempos,
0: todo, não é só ponto,
2: será
0: é
2: que
0: eu.
2: Não se nota aí um tentar disfarçar de algumas alterações bruscas, profundas, que estarão a ocorrer dentro do próprio partido, algumas dissensões de que se fala?
0: Sim, sim, isto tudo é o disfarçar, daí eu usar até mesmo esta expressão do camaleão, não é? O disfarçar justamente para ganhar votos e por mais que venham dizer, ah, mas isso é que é política, é o ir tentar arranjar votos, claro que os partidos fazem-se de votos, mas depois há aquilo que se chama a essência e o caráter de cada partido que, pegando um bocadinho no início, o tal esvaziamento, não é? O partido estar a esvaziar, ele próprio sempre foi vazio precisamente por esse aspecto, por não ter palavra e por não ter consistência até mesmo nos próprios valores. Eu acho que para mim não foi surpreendente, acho é que mais uma vez é ridículo porque a partir do momento em que chumbaram o pacote laboral, acharam-se os salvadores da pátria, porque de facto, pronto, é verdade, foi o partido que
1: pacote
0: ajudou,
1: que devia ter sido aprovado.
0: Que ajudou a derrubar, é um facto. No entanto, não nos podemos esquecer quem é que realmente liderou a contestação contra o pacote laboral e até mesmo esteve à frente dessas greves. Não foi o Chega, foi sim a CGTP e os partidos de esquerda e que
2: se não deixa de ser até surpreendente vermos na própria Assembleia a ver deputados do Chega a cerrar o punho virado para...
1: Virado para
2: o líder da CGTP, que na altura estava em lágrimas. Isso vai ser uma imagem que nunca mais nos vai sair da cabeça. Filipa Cerqueira, o Carlos Carvalho é um cavalheiro, vou-lhe dar a primazia para mantermos aqui a ordem na mesa. Em relação a isto, quando fazia parte, integrava aqui o condomínio, tinha um pensamento forte de que haveria de chegar um momento em que o Chega se iria esvaziar e por ele próprio, quer dizer, na altura em que a Filipa integrava aqui o condomínio, era tema nacional, qual seria a melhor estratégia da oposição? Deixar o partido falar, falar demais, não comentar? O próprio Partido Socialista chegou a encabeçar um movimento que diria que o melhor era nem sequer falar. Houve, enfim, debates públicos na comunicação social em que nem sequer se cumprimentavam. Isto está-se a concretizar esse seu velho desejo, a manter-se, claro.
3: O meu velho desejo ainda não se concretizou, que é o Chega a deixar de fazer parte da Assembleia da República. Esse é que é o meu desejo, esse é que será efetivamente o meu desejo. Mas eu acho que o que se vê aqui é aquilo que sempre soubemos do Chega, que ele tem uma raiz populista, e mais que populista, oportunista. E ele vai muito para além da maré. Vê que a maré e vê que os trabalhadores estavam efetivamente descontentes e perceberam que poderia ser uma parte do eleitorado que podiam conquistar, então foi por causa disso e viram que a força dos trabalhadores e a única coisa que efetivamente derrubou o pacote laboral foi a força dos trabalhadores, não foi efetivamente o Chega e o Chega também...
2: Mas houve outras coisas, a própria lei da nacionalidade, os avanços e recuos,
3: tudo,
2: as cedências ao governo...
3: Tudo mostra.
2: A prestação social única, por exemplo, houve ali uma data.
3: Exatamente.
2: Agora, estes enfim, vou-lhe chamar para já, fé diverso, não sei do que é que se vai tratar ou não. Vamos ver como é que corre o episódio do Ministro da Educação.
3: Sim, também já lá vamos.
2: É que vamos mais à frente. Ou até, entretanto, um outro caso, se calhar talvez mais grave, o do próprio Ministro da Administração Interna. Vamos ver como é que se soluciona o caso do tanque.
3: Uma água que não possa lavar essa situação. Mas a verdade é que isto só mostra que, efetivamente, o Chega é um partido oportunista. E estávamos aqui também a falar e falámos de alguns conselhos, que eram muito mais à esquerda, agora também se vê muito mais à direita. A verdade é que os partidos de extrema, tanto de extrema esquerda como de extrema direita, são partidos populistas na sua gênese. E o eleitorado descontente não vota por ideologias, vota aqui uma questão antissistema, não é? Esse antissistema é muito...
2: Mas, Filipe, haverá eleitores verdadeiros.

0: de direita, que acreditam
1: obviamente,
0: na direita e que estarão nesta altura um bocado desiludidos. Temos aqui uma à mesa, não é?
1: Obviamente que... Não sei se o eleitor que está aqui à mesa são de direita ou não, não consigo perceber, mas obviamente eu não sei se este...
2: É efetivamente descontente, que
1: sim,
2: ninguém
1: sim,
2: entendeu.
1: Que, sim, mas eu acho que ele é descontente
3: por natureza.
1: Por natureza. E a verdade é que eu também não sei que repercussões vai ter este chumbo do pacote laboral para o Chega. Eu não sei se será assim tão positivo para o seu eleitorado quanto isso. Eu acho que eles querem albergar todos os eleitorados, mas que se calhar esquecem-se do seu eleitorado, da sua base de extrema-direita, misógina.
4: Falta de saber agora em quem é que eles vão votar.
1: Pronto, é nesse sentido. Mas vê-se muito, e esse esvaziamento também aqui do Bloco de Esquerda também se percebe muito.
0: Aliás, viu-se aqui em espelho o que aconteceu ao Bloco de Esquerda no tempo pós-geringonça, não é? Aquele período também um bocado nebuloso e que trouxe o partido, neste caso da extrema-esquerda, ao que está agora. Carlos Carvalho, não sei, haverá aí muito eleitor de direita sem saber o que se fazer nesta altura?
2: Aos eleitores de direita e aos deputados do Chega também que não sabem o que é que fazer. E aquilo ficou naquela votação, notou-se claramente que havia ali...
0: Tivemos entretanto até...
4: Acho que até eles ficaram surpreendidos.
2: Eu acho que eles iam com a ideia, queriam votar numa coisa e votaram noutra.
0: E tivemos até a notícia de um deputado que resolveu sair do Chega e que depois de uma conversa com o líder voltou outra vez.
2: Portanto, eu acho que efetivamente, e continuo a dizer, que o Chega é André Ventura e o André Ventura é o Chega.
0: Haverá outro Chega, não é? Na calha, dizem.
2: Sim, mas o Chega que está na calha ainda só fala em percentagens e não fala em totais porque tem medo de efetivamente afirmar qual é que são as tuas pressões e por exemplo aqui no Distrito de Bragança é exemplo disso, que até vergonha tem de dizer quantas pessoas votaram para uma distrital do Chega. Agora, no que diz... Quanto?
3: 150 poucas.
2: Nem sei.
0: Não chegou a 100.
2: E portanto, o que eu queria dizer é que efetivamente o André Ventura é um estratega. E para além disso, perdoem-me a expressão, tem um cu muito grande, porque quem tem cu tem medo. E ele tem medo, efetivamente, do que o eleitorado pode lhe fazer. Porque a qualquer momento, não existindo uma estratégia fixa, uma ideologia concreta, a qualquer momento o eleitorado pode volatilizar o seu
0: Talvez aqui possa haver uma imagem até mais esclarecedora do que a traseira de um ser humano. Por exemplo, aquela imagem da manta, não é? Será possível manter essa coisa até quando? Não, que é, eu estico a manta e vou descobrir os pés para tapar a cabeça... Ou então, para tapar os pés, vou descobrir a cabeça. Como é que, até que ponto um eleitor do Chega, o que é que pensará nesta altura sobre o facto destas políticas que, claro, aparentemente, o Chega terá passado a suportar?
2: E os partidos populistas vão muito pronto só para o vento. Eu, há bocado, quando estávamos a falar do PCP, estava a tentar imaginar que não há muitas diferenças, salvo as exceções, obviamente, económicas, essas coisas, entre, por exemplo, o Chega e o PCP. Ambos defendem a soberania nacional. A questão, são nacionalistas, cada um à sua maneira. Tudo bem que uns defendem uma parte económica mais à direita, outros mais à esquerda, tudo mais. E por isso é que os eleitores passam então, de um lado para o outro.
0: Até nisso,
2: uma
0: o partido
2: tremenda.
0: Chega, em termos de política económica, aí então é claramente um partido de esquerda. O tipo de iniciativas que tem vindo a aprovar.
2: Mas são nacionais socialistas, pronto, mas isso já o Ricardo assumiu que o era. E portanto.
3: Não, palavras tuas, não foram
2: portanto,
3: minhas.
2: Efetivamente, o Chega é um bocadinho de tudo. Só não é um partido descredível.
0: Ricardo, rapidamente.
3: Muito rapidamente. O que é mais assustador é que foi bandeira durante muito tempo pela parte do Chega a questão das reformas necessárias para o país. E, efetivamente, quando agora está a ter a oportunidade de dar avanços largos nessas reformas...
2: Só fala na idade da reforma. Na idade da reforma.
3: Tem sido sempre o primeiro a travar essas reformas.
1: Fica muita
3: reformas.
1: Gente descontente e eles não podem se dar esse luxo.
3: Agora, vamos lá ver uma coisa. O caráter do partido, isso... Se o Chega não tem, o PS ainda tem muito menos. Claro, ou vamos analisar os 50 anos de chuchulismo neste país. E populista, já tivemos aqui nós essa discussão contigo à mesa e não há partido mais populista do que o PS. Nem vamos entrar por... Nem vamos entrar por isso. Agora, André Ventura...
1: António Costa ganhou, como é populista, como é um partido oportunista.
3: Posso dar um exemplo? António Costa ganhou 3 vezes eleições seguidas a prometer médicos de família a toda a gente. Isso não há maior...
0: Vamos deixar isso para outra discussão.
3: Já tivemos essa discussão aqui. Agora, o que é que acontece? está claro que até nestas eleições distritais que houve norte a sul do país dentro do Chega, que já nem a capacidade tem de efetivamente mobilizar os seus próprios militantes a votar, isso só por si é um sinal grave. E também se percebeu uma coisa, que em maior parte dos distritos André Ventura perdeu as pessoas que tinha como influência ou a quem apoiava para ganhar essas distritais e muitas delas perdeu-as. Penso que isto também é um reflexo claro de que está agora mais do que nunca, estão a criar um fosso grande dentro do próprio partido, que se está a distanciar entre aquilo que o André Ventura ou a Direção Nacional pretende e aquilo que os militantes a nível local pretendem. E, sinceramente, acho que...
5: Quero ver.
3: Quero achas ver. Que não? Acho que sim. E acho que com estas... aliás, o esquema é o mesmo, mas depois isso explico. E acho que com isto tudo e com este entrave que André Ventura está a pôr às reformas em termos de Parlamento e não deixar que as mesmas, pelo menos, passem a discussão, porque nós sabemos que na política não é só sim ou não. Há que haver consensos, há que chegar a pontos de convergência. E não abrindo sequer espaço para isso, está neste momento a esvaziar o eleitorado todo.
0: Cá estaremos e a aguardar com expectativa elevada os próximos capítulos. Estamos em reunião de condomínio especial, a escrever a ata número 100 e por isso decidimos por unanimidade reunir vizinhos e ex-vizinhos nesta edição. Beijinhos, Matilde. Ela não pôde cá estar, mas temos a Filipa Cerqueira para além da vizinhança habitual. Partimos agora para mais um assunto, os exames nacionais e a polémica na reforma aplicada pelo Ministro da Educação, no caso o sistema de correção das provas que passam agora a ser feitas por professores à distância usando uma plataforma digital sem recurso a papel. Bruna Costa também é mais adepta do velhinho papel e esferográfica, não é?
6: Sem dúvida. Sem dúvida.
0: Está expectante a ver se o ministro consegue cumprir a data 17 ou não?
6: Olha, por um lado eu espero que não, porque se já assim acho que toda a gente percebeu que é um incompetente, acho que depois não há margem para dúvidas. E de facto eu ainda ontem, pronto, isto é uma parte, estive reunida com professores e a conversa deles, para quem não está tão familiarizado com o núcleo docente, a conversa deles e a expectativa deles era que esse prazo não era completamente execuível.
0: A verdade é que hoje já se fala que até podiam antecipar essa data de 17, Bruna.
6: Sim, já ouvi dizer, em 12 ficam, horas estará tudo...
0: Para forte descontentamento de muita gente, não é?
6: Ouvi no rádio que em 12 horas estará tudo, vamos ver, por um lado espero, porque quem paga por isto são os próprios alunos e os próprios professores, até mesmo nas admissões à faculdade. Por outro lado, espero que não, precisamente pelos motivos que já enumerei aqui. O que é certo é que, pronto, falando aqui um bocadinho agora do governo que nos está a representar enquanto país, já não é segredo para ninguém que estamos rodeados de deputados bastante, e de ministros, neste caso, bastante incompetentes.
0: Então não é o problema, não é a tecnologia, não é?
6: Não só no que respeita à saúde, mas também agora, não só agora, já houve outras polémicas anteriormente, o ministro da Educação também está sempre na boca do povo, e desta vez é só mais uma, e desta vez é muito mais grave do que aquilo que se pensa, precisamente para quem está mais ligado à realidade do ensino. Não é à toa, e isto fazendo um bocadinho também aqui acusação ao facto do Ministro da Educação achar irrelevante a preocupação dos docentes. Eu gostava que realmente ele tivesse noção da própria realidade, que é isto que eu sinto que os próprios
0: ministros... Mas ele também é professor, PST...
6: Pois, então eu não sei o que é que ele andou a fazer os anos todos antes de ser Ministro da Educação, porque aparentemente ele não tem mesmo noção da realidade, e se calhar deveria voltar para a escola para se recordar um bocadinho sobre isso. Estamos aqui a falar do futuro de vários jovens, jovens estes que inclusive quiseram falar com o Ministro da Educação, que aquele que deveria ser o exemplo para estes jovens no que respeita ao ensino e ao seu percurso no ensino, e teve a atitude que teve, que já agora a atitude cobarde, obviamente. Até eles, enquanto jovens, futuros adultos, tiveram muito mais competência para falar e para assumirem as responsabilidades do que o próprio Ministro da Educação.
2: Convocar jornalistas para ir atrás do Ministro para fazer perguntas é uma atitude extremamente...
6: Eles estão habituados a jornalismo, se não estão, não se dediquem à política. Porque se não é para dar entrevistas, mais vale ficar em casa.
2: Entrevistas, não é serem confrontadas da maneira como...
6: Confrontados, eles estão habituados. Eles sabem que vão estar a dar a cara por um país, por isso eles têm de ser confrontados.
2: Eu também não gostaria que acontecesse a mesma coisa.
6: Não me sujeitava a um cargo como o dele se não quisesse, não é? Isto é como ser um jogador de futebol famoso e não queres fama. Então deixa o futebol e dedica-te à pesca. É basicamente isto. Relativamente ao resto...
0: Bem inspirada, a Bruna.
1: Está muito, estou a gostar muito.
2: Só que está farta de corrigir exames, a Bruna.
6: Não, por acaso não, graças a Deus. Só para terminar, queria também fazer aqui uma ressalva, não só ao Ministro da Educação, mas, aliás, ouviu-se falar até, não só, segundo sei, até já vi notícias de docentes que já faleceram e que também foram convocados para corrigir exames. Eu pergunto-me se são estas também os números que eles se baseiam, o número de óbitos, que eles se baseiam para as contagens quando dizem que há professores suficientes para dar aulas. Se eles também vão contar os mortos, porque aparentemente deve estar tudo no mesmo pacote.
1: Até docentes que não têm aquela...
6: Já estão aposentados.
1: Sim, e que nem têm aquela sim, disciplina, não é?
6: Disciplina, exatamente. Ou seja, exames que estão trocados e que chegam a professores que não correspondem a essas disciplinas. Não... Agora é assim, erros toda a gente comete... questão aqui, o ponto da questão é mais uma vez vermos esta altivez com que os ministros vêm falar à televisão como se de facto tivesse tudo sob controle, quando na verdade não está. Para terminar, também deixar aqui uma ressalva ao nosso querido Sebastião Bugalho, que também veio falar, que eu achei muito bom.
1: Do país, não é?
6: Sim, sim, sim. Sobre a questão das horas extraordinárias, que mais aqui demonstra a perspectiva deste governo, que de facto eles acham mesmo que descobriram a pólvora e que estão aqui a serem muito caridosos para, neste
1: mas
6: caso,
1: qual é o cargo do Sebastião Bugalho? No...
3: É porta-voz do PSD. Do PSD.
6: Mas devia estudar um bocadinho mais, porque a minha pergunta era se ele sabe que as horas extraordinárias são já obrigatórias por lei. Pronto, e recomendava ele ler o Código do Trabalho.
0: Filipa, está zangada por não ter dado a conhecer ao público, por parte do Ministério, qual seria, por exemplo, a empresa que estava, enfim, com a tarefa de fazer a manutenção da tal plataforma, que no início andava ali um bocado obscura, não é? E que nem ele próprio quis dizer quem era, qual seria a empresa que ganhou aquilo. Resumindo a pergunta, é contra a tecnologia ou contra o ministro em si e a digitalização, afinal?
1: Qual é que é o problema? Eu sou a favor, primeiro, do ensino público, obviamente, e sou a favor, obviamente, se isto viesse efetivamente para ajudar,
0: não é isso que está
1: era efetivamente a favor. Agora, quando o ministro percebe, e houve o ano passado uma tentativa no exame de filosofia, salvo erro, e que já não corre bem numa amostra super pequena, então numa amostra grande como esta, de todos os exames, naturalmente, se não há mudança nenhuma, naturalmente não poderia correr bem. Mas
0: porquê que não, diz que não corre bem?
1: Porque, por os testemunhos que existem.
0: Mas
1: quando há perguntas, vou continuar, posso prosseguir? Quando há perguntas que estão incompletas, quando há respostas que começam com uma caligrafia e terminam com outra, quando há incerteza sequer nos para os professores de saber quantos exames vão corrigir, cada vez que entram na plataforma se vão corrigir ou não, cada vez que entram na plataforma ora têm uns exames, no, duas semanas a seguir já têm 20 exames.
4: Quando os exames chegam incompletos?
1: Completamente incompletos, páginas que vêm vazias, se isto não é de assumir o erro, eu não sei. E a Bruna falava aqui...
0: Na verdade, o ministro já assumiu esses erros que aconteceram, não é? O que não,
1: assumiu, a muito
0: invalida...
1: custo.
4: A muito custo,
1: porque
0: não invalida
1: Bruna
0: que o processo,
1: aqui,
0: no conto geral, não possa vir a correr bem, não é? Eu estou aqui a fazer papel de advogado do diabo enquanto
1: sim,
0: nós chegamos
1: estou
0: aqui
1: a ver,
0: ao campo direito, aqui na mesa.
1: Posso terminar?
0: Sim, sim, for.
1: Eu não, ainda não estou a ver aqui uma luz ao fundo do túnel, eu não consigo ver. Mas se calhar também pode ser aqui... problema meu. Mas a Bruna falava
0: não,
1: aqui...
0: Quando eu peço desculpa interromper novamente, Filipa, quando eu dizia que não sabemos, porque efetivamente ainda não
1: sabemos ninguém sabe.
0: Se corre bem ou não, ainda não,
1: é isso,
0: não
1: é
0: vamos
1: isso.
0: Ver, não é?
1: Eu é que não consigo sequer conseguir prever nem...
0: Mas houve gente que antecipava que ia falhar logo no primeiro dia, não é?
1: E consegue-se perceber.
4: Porque já não confiam em quem está a representar.
1: Mas consegue-se perceber perfeitamente.
0: Como é que nós ainda não estamos no dia 17 e ainda não sabemos se vamos conseguir?
1: Mas consegue-se perceber perfeitamente quando o ano passado, volto a repetir, já houve esta tentativa numa amostra muito pequena, não houve mudança nenhuma, continua o mesmo sistema. Obviamente, quando a amostra aumenta, como aumentou, obviamente que vai correr mal.
0: Seria melhor esperar pelo dia 17 e depois que aí sim.
1: Mas quando já está a correr mal,
6: já não é só uma
0: pode
6: questão.
0: Bem.
6: Isto já não é só uma questão de data. Isto já não é só uma questão de data. É confiar no sistema. Os exames nacionais são
0: fica
6: o sistema
0: tudo dependente
6: que deveriam,
0: para se de 17 se temos resultados ou não. Digo eu, não é?
6: Deveríamos
0: esperar
1: mas
0: pelo dia 17.
1: Ter resultados, mas como é que vamos avaliar uma pergunta? Vemos casos de professores a relatar isto. Como é que avaliam uma questão? Começa com uma caligrafia, termina com outra. Um professor, dia 3 de julho, fez esse... Tem lá o botão do reporte. Fez esse reporte, não tem resposta até à data. Até à data, pronto, foi ontem
2: ligaste,
1: que eu vi. Foi ontem que eu ouvi esta
0: Filipe, mas
1: esta
0: se calhar
1: resposta.
0: Era melhor chegar ao fim do processo e perceber
1: mas,
0: que
1: mas,
0: é
1: mas chegamos ao fim do processo.
6: Isto não é só
1: processo.
6: Uma questão de data. Isto é a questão
0: lá.
6: Como o processo está a ser feito, que não transmite confiança, nem quem transmite que é um sistema.
5: Mas não é só isso. Mas não, desculpa lá. Mas já não
1: estava muito de terminar.
5: Não, mas agora deixa-me falar.
1: Mas eu deixava de falar se conseguisse terminar.
0: Deixa terminar, Filipe. Já
1: vamos passar. Eu depois deixo-vos falar. Aquilo que eu quero dizer e completar também aquilo que a Bruna está a dizer. Porque não é só uma questão de data. Podem... Com que certeza é que eu tenho que os resultados que houver no dia 17 de julho são os resultados efetivamente que correspondem à nota do aluno quando, lá está, há perguntas que começam com uma caligrafia, acabam com outras, ou seja, são de alunos diferentes, o professor vai estar a corrigir perguntas que se calhar nem correspondem àquele aluno.
0: Falham páginas.
1: Como é que conseguimos, mesmo que haja uma nota, como é que eu consigo perceber?
0: Isso são erros que, ao serem detectados, podem ser corrigidos.
1: Mas é isso que eu estou a dizer.
4: Mas para além disso, 3 anos para aquilo.
1: Mas para além disso, é isso que eu estou a dizer. Quando um professor que pede uma correção daquela, vê que a caligrafia está diferente, pede efetivamente para se verificar e não tem resposta. Não é? Se calhar chega ao dia 17, não tem resposta. Eu não sei se vai acontecer isso ou não, espero que não aconteça. Mas mais
0: era
1: uma
0: só,
1: vez.
0: Era só no sentido, vamos pôr o Fernando Alexandre já na fogueira.
1: Claro,
0: se
1: não.
0: Mas,
1: metemos daqui a 2 dias, que eu não sei se a data 2 não tem, daqui a 2 ou 3 dias
0: vamos
1: também
0: ver,
1: duvido
0: menos
1: que
0: isso.
1: Haja. Mas mais grave que isso, eu só quero terminar isto, que era a única coisa que eu queria dizer desde o início, que ainda não consegui dizer.
0: Força.
1: Mais grave que isto. E a Bruna dizia inicialmente que era uma falta de noção do ministro. Isto é mais do que uma falta de noção. Porque o ministro não conhecer a realidade, ele não é não conhecer a realidade, não conhece porque não quer. É só ouvir os professores. É só ouvir aquilo que está a acontecer. Ele, mais do que ouvir, ainda vem depois por cima dizer o que estes bacanas estão para aqui a dizer. Não é? Que eles percebem da poda. O que estes bacanas estão para aqui a dizer é tudo mentira. Eu é que sei. E está tudo a correr bem. E numa primeira instância, negou tudo.
4: Sim.
1: E culpa ainda aos pais e os professores.
4: Aliás, inclusive aquele exercício
1: não tem
4: que
1: nenhum reconhecimento da
4: realidade. Ter sido retirado de um livro...
0: São erros pontuais que depois vão ser verificados e que certamente serão corrigidos.
1: Ela para agosto ou setembro.
0: Carlos, agora não.
5: A questão aqui, eu queria só responder aqui a 2 citações. A questão da confiança, ficou logo... Mal os professores viram aquilo, ficou logo... Ou seja, eles já entraram para o processo sem confiança. Quem entra para um processo sem confiança, obviamente que o resto do processo não pode correr bem.
4: Porquê é que eles entraram sem confiança?
5: Sem confiança, mas isto é um sistema interno.
4: Falta dizer que agora os professores todos estão do lado
5: do
4: António Costa.
5: É do ministro.
4: Ou do PS.
5: É do ministro. É deste ministro que cá está.
4: Então,
5: ou seja,
4: então
5: os
4: nenhum professor
5: quererem,
4: votou no PST.
5: Os professores não quererem.
4: Que os docentes nenhum votou PST, porque já vinham sem confiança no governo.
5: Só estou a dizer é que vamos lá ver uma coisa. Não há abertura, por parte até digo, nem é só dos professores, é da função pública para querer melhorar as coisas. Não há. Para querer reformar. Sejam funcionários municipais, sejam funcionários estatais, seja o que for.
1: As pessoas são muito quadradas.
5: Não são quadradas. Mas olha, a postura que vocês estáis aqui a ter, nunca ninguém vai evoluir. E ficam por aqui, peço desculpa.
4: Mas a evolução, se for bem feita, chega-se a algum lado. O problema é que não é bem feita.
1: Mas não consegues ouvir os professores o que é que tem acontecido?
0: Mas
3: eu não interrompi ninguém.
0: Já chega a vossa vez.
3: Deixei-vos estar aí no ténis de mesa, agora é a minha vez. E agradeço como são até ao final, sem interrupções. Começando pelo ministro, eu discordo completamente. Se calhar estamos perante o melhor ministro que está a passar neste momento pelo Ministério da Educação. Tem plena consciência dos problemas que existem na classe, tem feito muito pela classe, e sim, muitas vezes os professores é que são os próprios a não querem evoluir com os tempos.
4: Classe?
3: Eu não interrompi, só acho
4: que
3: depois comenta na tua ronda. Nós temos que perceber que existem professores que infelizmente não souberam acompanhar a evolução, principalmente tecnológica. E como não souberam acompanhar essa evolução tecnológica, é normal, quando o processo é todo ele tecnológico, só por si já entrem em pânico. E professores estamos carregados deles.
0: Mas isso é legítimo, Ricardo?
3: Eu não estou a dizer que é ilegítimo. Estou a reforçar é que nós temos que olhar, não é só a um lado, temos que olhar a um todo. E é uma realidade que existe dentro do Ministério da Educação. Aqui o problema, se calhar, é um método. E nós já discutimos até anteriormente aqui o facto dos alunos usarem ou não usarem computadores, terem acesso à educação através digital, e se calhar os professores deviam ser os primeiros a continuarem a corrigir os exames pelo método antigo.
0: O que é que fizeram aos Magalhães?
3: Aumentaram bastante a dívida. Mas outra questão. Quanto à caligrafia, quer dizer, coitado do aluno que se tiver de vários tipos de caligrafia nesse exame usar a caligrafia que não possa fazer. Não, só estou a usar o argumento bacuco que usaste. Agora, o que eu acho piada no meio disto tudo é que eu não vou antecipar qual será ou não a consequência deste processo até o processo estar concluído. Claro que foi ridículo aquela posição do Bugalho vir falar de horas extras, quando isso é a obrigação em primeiro lugar do próprio Estado.
1: O ridículo é tomar posição como se fosse do governo.
3: Em segundo lugar, isso já está previsto no Código do Trabalho, até a pena que um eurodeputado não conheça sequer o Código do Trabalho. Mas o que eu acho mais ridículo no meio disto tudo é esta, vamos chamar, aflição, para ficarmos bonitos na fotografia dos senhores professores. Engraçado quando é para entrarem em greves, para fazerem coisas que lhes convenha.
4: É um direito de toda a gente.
3: Quando lhes convenha.
4: Direito
3: quando
4: de toda convenha, a gente.
3: A questão do aluno já se pode superar. Porquê? Porque é o seu bem-interesse maior. Agora, porque um processo não está a ser o que não arrancou bem, mas ainda não existe sequer a conclusão desse processo. Já caiu o Carmo e a Trindade. Eu acho que há aqui um problema. Lá está, é o problema estrutural do Estado que nós temos. É a falta de formação a séria, não é formação para dar dinheiro a ganhar em empresas de formação, estamos a falar de formação a séria dos professores, é a reforma necessária do ensino e acima de tudo, começarmos a olhar estes temas com a seriedade que eles exigem, porque sim, eu concordo, os alunos preparam-se imenso para os exames e compreendo perfeitamente que seja o grande objetivo no momento educativo deles, passar, entrar ou não entrar, ou ter nota ou não ter nota para entrar na universidade. No entanto, não podemos querer nem o diabo nem o Deus na terra, sem termos a certeza daquilo que está para concluir. E até à conclusão ainda muita coisa se pode passar e muita coisa pode ser alcançada.
1: Muito então, bem. Pelo que eu percebi, o que o Ricardo disse foi que o ministro é incrível, os professores é que são incompetentes.
0: Se me dá licença. A minha pergunta.
4: Eu acho que aqui há uma grande falta de noção.
0: Deixa-me só colocar já agora a questão deste ponto de vista. Para alguém que esteja de fora de todo este processo, que não tenha um aluno a estudar, por exemplo, ou que não sofra disto, e quem veja de fora, fica com a sensação, eu confesso que fico com esta sensação, de que há aqui uma vontade que, de facto, o ministro que falha aquela data por parte de algumas pessoas. Isto porquê? Só as pessoas podem ter toda a razão do mundo, mas há ali uma facção de pessoas que me dá a sensação que estão ali a apostar na falha do sistema no dia 17. E depois é preciso pôr já agora aqui uma questão também, que é, pelo que diz o ministro, todas as provas foram feitas e estão guardadas em papel. Quer dizer, a qualquer momento se pode ir buscar aquilo em caso de...
1: Claro, olha, do aluno Filipe Cerqueira, por favor, vai ir buscar naquela...
0: Sim, não, mas está
4: lá
0: tudo.
4: Isso nunca se viu antes. Ou seja, aí mostra a má preparação. É aí que chegamos a querer chegar.
0: Por definição, uma reforma...
4: Não se trata só da data.
0: Mas a questão aqui é só esta. Antes de sequer desandar o processo e de falhar, já estão a antecipar que vai falhar. Isto é que...
4: Mas é assim, primeiro, a data já falhou. Por isso é que adiaram a data, ou seja, ela em si falhou. Isto já é uma segunda data, ou seja, já falhou a primeira. Isto é uma segunda. Isto nunca aconteceu no nosso país. A única vez que aconteceu foi em 2020, 2021, por causa do Covid.
0: Já falhou mais vezes.
5: Nunca tinha acontecido.
4: Não, então,
1: aconteceu uma semelhança.
4: Não tem que se preparar.
5: Nota-se mesmo o desespero político da esquerda.
4: Tem de se preparar. Não se trata de inovação.
3: Eu estava a falar.
4: Não se trata de ser digital ou ser em papel. Para já.
5: Trata-se de uma reforma estrutural. Nos próximos anos isto não acontece.
4: Tem de se preparar. Tem de se preparar.
1: Ano passado para este ano.
5: Totalmente diferente.
1: Carlos, pois é, diferente. Primeiro, no ano passado então, não resultou e era uma amostra
4: primeiro,
1: pequena.
4: Onde é que esta polémica começou?
3: Qual foi a reforma até o dia 2 que foi concretizada a
4: 100%? Posso dizer uma coisa? Posso dizer uma coisa?
0: Deixa falar a Bruna, por favor.
4: Posso dizer uma coisa?
3: Um exemplo de uma reforma, até inclusive do Partido Socialista, que tenha sido executada na data proposta.
1: Mas a questão não é essa. A questão sequer não é essa.
0: Carlos, um de cada vez, senão ninguém percebe lá em casa. A Bruna estava a falar, força.
4: Primeiro, esta confusão toda começou com somente um exercício, até foi no exame de português, que foi retirado das preparações para as provas.
5: Foi o ministro que fez o exame.
4: Mas é ele que dá a cara, então que não esteja lá, que não viste a camisola. Volto a dizer, mas deixa-me acabar de falar. Não foi o ministro que fez, mas sabes o que é que o ministro veio a dizer a direto? Sabes o que é que o ministro veio a dizer a direto? Mais uma vez o ministro não foi humilde, para assumir o erro. E está tudo bem errado. A questão aqui é que ele foi acusar a editora e disse que o livro foi feito depois da prova, quando toda a gente sabe que a prova foi muito depois do livro. Inclusive a editora do próprio livro nem sequer esteve na execução nem a construção da prova. Ou seja, são coisas graves. Isto é mesmo de quem não quer assumir o erro. E a partir daí foi só o descalabro até agora. Por isso é que eu peguei agora neste assunto.
6: o que está aqui em causa é que põe-se em causa a confiança. E, aliás, os professores, ainda há bocado ao almoço ouvi, estão com receio que têm 3 dias até poderem concorrer à universidade. Agora imagina todos os alunos do país com falta de confiança.
5: À hora que estamos a gravar, isso já foi prorrogado.
6: Com falta de...
1: Sim, mas prorrogar tudo.
6: Não interessa. Com falta de confiança...
5: Como os projetos que fazem o PS.
6: Vai haver um aumento...
1: É uma questão partidária. Não é uma questão
6: partidária. Vai haver um aumento nas revisões das provas. E os professores já estão a concluir que vai haver um aumento nas revisões porque os alunos e os pais não estão confiáveis com os resultados, tal como a Filipa disse aqui.
5: Alegra-me o vosso estrias.
0: Filipa, consegue em 30 segundos.
6: Se fosse o PS a passar por isto, se vocês estavam aí, não há anjo e diabo na terra.
1: Só lanço um desafio. Só lanço um desafio e 30 segundos. Que é, ouçam os professores, ouçam efetivamente aquilo que está a acontecer, porque vocês estão a ver um lado.
6: Só quero dizer uma coisa. Os professores fazem um esforço enorme para se adaptar às tecnologias e quem diz o contrário nota-se bem que não sabe o que é que se passa nas salas de aula. Há imensas formações, não são formações pagas para ficarem aquém. Formações por editoras, pela Leia, pela Porto Editora.
0: Já fico
6: muitas
0: ideia.
6: Formações para os professores.
0: Quero dizer alguma coisa.
6: Por isso há que haver respeito pelo trabalho e pelo esforço deles.
0: Pronto, está tudo dito. A reunião especial, a edição número 100, uma centena de encontros aqui na Terra Quente FM. Por isso, hoje foram convocados atuais e antigos proprietários, como é o caso da Filipa Cerqueira, que já não estava habituada a estas...
1: Já tinha saudades.
0: Aqui no fundo da escada. Como último tema central, claro, o festivaleiro Carlos Carvalho não podia perder a oportunidade de manifestar o seu regozijo pela chegada de um dos pontos altos do ano. Melhor que isto, só o Natal. Digo eu. Estão aí as festas da cidade de Nossa Senhora do Amparo. Carlos, já tem aí pela sua agenda o Save the Date, acho que é assim que se diz agora, para aquilo que não vai querer perder?
5: Já, efetivamente. O que eu não vou querer perder vai ser o relatório de contas das festas da Nossa Senhora do Amparo. Ou melhor, não é Nossa Senhora do Amparo, que é de Mirandela, porque efetivamente a Nossa Senhora do Amparo foi completamente posta à parte naquilo que era o movimento cívico que se juntava para efetivamente homenagear a padroeira da nossa cidade. E passou a ser feita só a de Mirandela, porque efetivamente o município e a junta de freguesia monopolizaram aquilo que são as festas da cidade e esbanjaram, obviamente, aquilo que é os dinheiros públicos que academicamente existia. Claro que foi, obviamente. E, portanto, aquilo que se fazia antigamente com um quarto dos dinheiros públicos, neste momento, não se consegue nem fazer nem metade da mesma qualidade. E quando eu digo da qualidade, digo efetivamente aquilo que é o custo-benefício que o nosso concelho retém ao final do último dia de festas. E por isso eu, acima de tudo, quero destacar aquilo que é a oferta cultural bem paga e paga a preço do ouro feita pelo município de Mirandela. Aquilo que é a não envolvência com as coletividades e movimentos e organizações da nossa cidade. Eu espanto-me como é que não existe atividades quase, com exceção da praticamente da banda 1º de Maio, do rancho folclórico e da escola de dança, não existe mais nenhum movimento associativo, um grupo de teatro, um clube de leitura, as outras organizações culturais e recreativas também têm, as próprias atividades esportivas que antigamente preenchiam e muito aquilo que ia para além do, ou melhor, antes do 25 de julho, já tínhamos atividades a decorrer, era ténis de campo, era voleibol, era futebol de praia, era futebol de salão, torneios, tudo mais alguma coisa, que neste momento podíamos aproveitar os recursos que efetivamente o município tem em todos os departamentos, incluindo o departamento desportivo, que neste momento não existe. Ou seja, neste momento existe um esbanjar dinheiro para aquilo que é a oferta cultural, e depois também o fogo de artifício, etc. Consigo reconhecer que a nível da gestão dos terrados, a junta de freguesia tem aqui, ou aqui pelo menos, uma limpeza daquilo que existia antigamente, mas também, efetivamente, era necessário porque era a confraria que organizava, e obviamente que era tudo, quase tudo por conhaque, digamos assim, mas ao final do dia eu preferia ser eu a decidir se dou 300 euros, que é mais ou menos o rácio por habitante, às festas da cidade ou não.
0: Muito bem, Ricardo. Está assim tão animado como o Carlos com a chegada das festas?
3: Eu, animado com a chegada da festa, estou...
5: Estou animado.
3: Estou sempre.
5: Uma pessoa só se chateia no final das festas porque também não tem acesso aos relatórios de contas.
3: Discordo, obviamente, e sempre discordei desde o meu primeiro instante. Este desmantelamento, chamemos-lhe assim, que foi feito da altura das festas, e até tivemos um programa feito por nós dedicado a este tema. E eu, como passei pelos terrados e pela confraria nesse velho tempo, sei, e pelo espetáculo também, sei bem o que tudo envolve. E naquela altura sabia a coisa que nós tentávamos fazer, acima de tudo, era valorizar o prato da casa, e seja em termos de artista, seja em termos de associações, seja em termos de clubes. E isso tudo foi, com o tempo, se foi desaparecendo, se foi se esvaziando. O desmantelamento, este desmantelamento da festa, ou esta organização tripartida, até o momento ainda não percebi qual foi efetivamente o benefício que trouxe à cidade. As festas pioraram em termos de qualidade. Já nem vamos discutir aqui a questão do espaço, que isso foi a maior facada que foi dado às festas. Em termos de adesão de populacional às festas, principalmente de pessoas de fora, aí está à vista toda a gente, e podem tentar dizer que não, mas basta bem olhar para as imagens de há 15 anos atrás, a Zona Verde toda cheia, e vê-se agora o Largo, às vezes nem a meio está às 2 da manhã. E claro que com isto veio prejudicar um todo na cidade. Que as festas não é só a questão da confraria ganhar ou não ganhar dinheiro. As festas passam também pelo comércio local, pelo alojamento, por aí além. E depois, aquilo que já era previsível que iria acontecer, aconteceu. São opções que eu na altura bem referi, que iríamos estar reféns de espetáculos aprovados de acordo com o gosto de quem iria decidir na Câmara Municipal. Neste momento alguns até já passam para a Junta de Freguesia, não passa só pela Câmara Municipal. E quando nós tínhamos um cartaz, chegámos a ter 3 atividades ou 3 espetáculos em 3 pontos diferentes da cidade a decorrer em diferentes horas, em que movimentava pessoas pela cidade toda, hoje está à vista toda a gente aquilo que é. Há quem, eu termino e nem falo mais deste tema. Há quem se ponha no pedestal e achar que isto tudo é muito bonito. É pena é que toda a rumaria que demorou anos e anos e anos a afirmar as festas de Mirandela, para as festas de Mirandela terem sido consideradas em bom tempo de glória, a maior rumaria atrás dos montes. Parabéns, conseguiram ser os cobeiros
0: das festas. Eu recordo que vamos ter a oportunidade de falar mais da festa, até porque, como já referi, vamos estar na rua, em plena festa, no próximo programa. Entretanto, Bruna Costa, o que é que lhe apraz dizer sobre isto? Está muito mais positiva daqui que a vizinhança do lado, não?
6: É assim. Primeiro eu ia meter com a minha vizinhança aqui da direita, porque pensava que era eles que gostavam de reformas e evolução. Mas afinal é só para alguns lados. Precisamente, buscando o tema anterior. Precisamente.
5: Qual é a reforma que existiu a
6: nível da... Não, só estou a meter, porque era aí que eu queria chegar no assunto anterior e que vocês também não chegaram lá. Então,
5: reformas, aqui não.
7: Para eles...
5: É que aqui o modelo manteve-se exatamente o mesmo.
6: Pronto, era mais aí que eu queria chegar. Mas era só para meter com eles. Eu não tenho muito para falar sobre este assunto, porque eu...
0: Ainda vai estudar para a semana.
6: Confesso que não olhei muito...
0: Falaremos
6: não,
0: melhor.
6: Não, confesso que não olhei muito para o cartaz, e eu sou sincera, eu a nível... Falo até mais de espetáculo musical. Eu não sou muito adepta, se calhar, do estilo de música geral que se ouve. Pronto, só tenho mais uma alma mais velha no estilo de música.
0: A administração do condomínio agradece, mas vamos voltar e vamos dar tempo à Bruna para estudar, até
6: não,
0: porque me dá imenso jeito agora que estou sem tempo.
6: Mas é só mesmo para terminar. E raramente, pronto, me agrada certas e determinadas coisas. Então eu considero que este cartaz não, a mim, do meu ponto de vista, não acho que seja apelativo. Se calhar não sou a melhor pessoa para falar sobre isso. Acho que podíamos fazer mais e melhor, pronto, mas não vou mesmo manifestar.
0: Para terminar, começando, temos um minuto.
7: Começando com... Um minuto só para mim. Pronto. Começando efetivamente com o cartaz.
0: Sem ser interrompida.
7: Efetivamente, o cartaz é sempre uma questão de gosto. Obviamente, se calhar um cartaz que agrade o Ricardo não me vai agradar a mim. Um cartaz que me agrada a mim não vai agradar à Bruna.
3: Só uma parte.
0: Não pode ser.
3: Na confraria, o departamento era composto por 5 a 10 pessoas,
7: agora só uma pessoa.
3: E entre todas decidiam, e agora entre uma ou duas pessoas.
7: Claro.
3: Num gabinete.
7: Fui eu sozinha que escolhi, de certeza. É uma pessoa, sim, é uma pessoa.
3: Um ajuste direto.
0: Ricardo, claro. Não temos tempo para isso.
7: Mas se quiseres, nessas questões depois também, se quiseres, eu explico-te. E também não vou estar aqui muito a bater nisto, e estão a falar que são as festas da cidade, e efetivamente são. As festas da cidade e da Nossa Senhora do Amparo. Antigamente eram duas festas diferentes, a festa festas da cidade começavam dia 25 de julho, as festas de Nossa Senhora do Amparo iniciavam no primeiro fim de semana de agosto, juntaram-se as duas e houve um momento que era a Câmara fazia uma, a Confraria fazia outra, por entendimento na altura a Confraria começou a fazer tudo e neste momento não foi a Câmara que tirou essa posição à Confraria, foi a Confraria que disse que não era capaz de fazer a festa e a Câmara teve que...
3: Por culpa de quem?
7: Se não houver...
3: Diz da Confraria não aglomerar pessoas.
7: Pronto, mas isso então não é culpa da Câmara.
0: Ricardo, vamos deixar acabar de falar.
7: Então, pronto, isso... Se tem que haver mudanças, não é da parte da Câmara. A Câmara certamente que tem toda a vontade de dar esse entendimento entre muitas aspas, esse trabalho à Confraria. Acho que não tem interesse nenhum em tirar isso. Não foi um rebuçado que tirou à Confraria, primeiro de tudo.
3: Nós sabemos bem o trio que ali está.
7: Claro, claro, obviamente. E relativamente só ao movimento associativo, que efetivamente deveria ser mais tido em conta, nas festas, obviamente, não só nas festas, mas em outros momentos da cidade, efetivamente tem que haver um trabalho para evoluir esse movimento associativo, não é só em Mirandela, em todos os distritos, em concelhos do interior do país, que o movimento associativo tem que ter efetivamente outro suporte, tem que ter efetivamente outras...
3: À custa de quem? Dos impostos dos portugueses?
7: Ou
3: por sustento dos próprios sócios?
0: Já não podemos lá ir, mas em breve iremos...
7: Tem que haver influências,
3: através
7: de incentivos, tem que haver incentivos.
0: Não temos tempo para isso. E o que seria de uma qualquer reunião de condomínio sem a bela da discussão é que ainda há outros assuntos a fechar e são mesmo 30 segundos para cada um. Desta vez o Ricardo Garcia recorda o velho ditado: cada macaco no seu galho. Ricardo, são mesmo 30 segundos.
3: Muito rapidamente. É mesmo cada macaco no seu galho. Isto vai ser uma crítica direta aos artistas, especialmente aos artistas do ramo musical, pago com dinheiro público, em que muitas das vezes estão a fazer concertos e parece que são mais ativistas políticos do que propriamente a cumprir as suas funções de cantarem. O dinheiro é de todos. Quando um artista é contratado para um certo local... Não, tem que cumprir as suas obrigações, que é cantar. Ele não é contratado para ter opinião política.
7: Mas eu pensava que era política.
3: Só para terminar. Porque se eles querem ter a opinião política, vão para o Avante e o Avante que os contrata. É que dois para amanhã, quando certas câmaras começarem a deixar de contratar... Quando certas câmaras começarem a deixar de contratar certos artistas por causa, efetivamente, desses argumentos que não têm que ter ali, depois começam a dizer que é censura. E acho que os artistas deviam começar
7: a
3: pensar...
0: Sempre a correr, a apagar fogos. A Bruna Costa deixa desta vez uma mensagem aos bombeiros. E bem, precisamos de água agora, não é? Para ver se estamos aqui.
7: Água há muito na casa do ministro.
6: Como todos sabem, estamos naquela altura do ano mais agreste a nível de fogos. E pronto, a minha mensagem era mesmo para dar força aos bombeiros, que, como sempre, fazem bom trabalho e espero que este ano se sintam mais apoiados, não pela população que o ano passado viu-se que apoiou, mas sobretudo por outras forças de intervenção e sobretudo também pelo nosso governo, e que continuem a fazer um bom trabalho. Esperemos que este ano seja um bocadinho mais.
0: Sim, e aparentemente até o ministro da tutela tem lá água agora.
6: Agora sim.
0: Finalmente, a piscina. Amigo de Mirandela, Carlos Carvalho, faz referência à Amir.
5: Sim, efetivamente, e ao jantar que decorre anualmente, pelos vistos, é a única atividade que essa organização tem, e com um direito de honras, que é isso que ainda não consegui entender por parte do município, como é que uma atividade consegue ter menos afluência do que um próprio torneio de ténis de campo, tem espaço naquele programa das festas. E para além disso... Eu espero bem que o fogo de artifício, que é tirado por honra desse jantar, não seja pago com o dinheiro público.
0: Vamos embora. Está feita mais uma reunião de condomínio na Terra Quente FM. Emissão muito especial, foi a reunião número 100. Por isso mesmo, e para além dos habituais vizinhos Bruna Costa, Carlos Carvalho e Ricardo Garcia, tivemos hoje a visita da Filipa Cerqueira e, com muita pena nossa, a ausência de Matilde Machado, que foi naturalmente convidada. Muito obrigado a todos que aqui estiveram. Não esqueça, a próxima reunião também será uma edição especial. Vamos para a Rua, será das festas de Mirandela que sairá o próximo encontro de hoje a 15. Não perca. Obrigado, vizinhança. 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Comente, subscreva e recomende, por favor. Muito obrigado pela paciência de nos ouvir.
5: Parabéns a todos. Parabéns. Parabéns.
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1: Manobras ABC a TLG. Dicionário enciclopédico. Letra C. Caboclo. Adjetivo. Da cor do cobre, bronzeado, tapuia, caipira, roceiro, proletário do sertão. Em sentido figurado, homem desconfiado, indivíduo traiçoeiro, de maus instintos. Na antropologia, é nome masculino e é o tipo brasileiro resultante do cruzamento de um índio com um branco. Tem as seguintes características: pele amarela, olhos escuros e amendoados, cabelos escuros corredios, face larga e curta, estatura mediana. A população cabocla cobre uma extensa área que vai do Mato Grosso, Amazonas, Pará, norte de Goiás e todo o noroeste até à Foz de São Francisco.
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0: 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O Núcleo de Investigação Criminal da GNR de Mirandela deteve esta quarta-feira um homem de 47 anos por posse de arma proibida no concelho de Carraseda de Anciães. A detenção ocorreu no âmbito de uma investigação relacionada com um furto numa habitação que decorria há cerca de 5 meses. No decurso da operação, os militares cumpriram 3 mandados de busca, um domiciliário, um num armazém e um outro a veículo. As buscas permitiram apreender diverso material alegadamente furtado, nomeadamente 2 cartuchos de calibre 12, maquinaria e ferramentas diversas e material elétrico. O suspeito foi constituído arguído e os factos comunicados ao Tribunal Judicial de Vila Flor. O futuro matadouro municipal de Mugadouro está em fase de acabamentos. A infraestrutura pretende reforçar o apoio ao setor agropecuário e assumir-se como um investimento estratégico para a região. O presidente da Câmara de Mugadouro, António Pimentel, faz o ponto de situação.
1: A construção do matadouro é sempre uma obra muito complexa. Neste momento, apenas aguardamos a instalação da caldeira. Tem praticamente todo o equipamento instalado. Falta fazer é apitar e instalar um PT. Portanto, tenho alguns compromissos a contar que em final de outubro estivesse pronto a funcionar.
0: Além da conclusão da obra, o município está a preparar o modelo de funcionamento da infraestrutura. A intenção passa pela criação de uma empresa municipal que permita gerir o futuro centro de valorização dos produtos agropecuários de Trás-os-Montes.
1: Em vez de matadouro, queremos criar uma empresa municipal que chamaremos Centro de Valorização dos Produtos Agropecuários de Trás-os-Montes, porque complementarmente ao matadouro estamos a fazer regulamentar apoios novos para o setor agropecuário, portanto queremos incluir isto também mais no âmbito da valorização do recurso que é a carne, não é? É o abate, mas também a transformação e a comercialização.
0: O projeto inclui também novas medidas de apoio aos agricultores e produtores do concelho, entre elas um programa de apoio à vedação de terrenos, destinado a melhorar as condições das explorações.
1: Penso que Mugadouro se tornará num polo que pode dar satisfação aos criadores da região. Mas se na região não houver animais, com certeza tem que vir de outras regiões. Agora o matadouro tem é que funcionar, e tem que funcionar durante a semana. Não pode ser só abates, tem que ter transformação. Portanto, penso que vai ser uma infraestrutura que pode dinamizar e trazer muitas mais valias à região. Criação de emprego, redução dos quilómetros do transporte de animais.
0: O Centro de Valorização Agropecuária de Trás-os-Montes é um projeto âncora da Estratégia de Eficiência Coletiva PROVER. O município de Mugadouro acredita que o investimento poderá contribuir para reforçar a competitividade do setor na região. São cada vez mais os jovens que aderem ao programa Voluntariado Jovem para a Natureza e Florestas, promovido pelo Instituto Português do Desporto e da Juventude, destinado à promoção de práticas no âmbito da proteção da natureza, florestas, através da sensibilização das populações e da preservação contra incêndios florestais e outras catástrofes com impacto ambiental e da monitorização e recuperação de territórios afetados. O diretor norte do IPDJ, Vítor Dias, refere-se à importância da promoção destas práticas de voluntariado jovem.
2: Que visa, como o próprio nome indica, não é, sensibilizar a população para a necessidade de defesa da floresta, para a proteção do ambiente, muito centrado, obviamente, nas questões relacionadas com a prevenção dos incêndios, dos fogos florestais.
0: E são cada vez mais os jovens disponíveis para ajudar a proteger a comunidade, acrescenta Vítor Dias.
2: Tem havido uma procura crescente, não só da apresentação dos projetos por parte das entidades, enfim, que podem ser as autarquias, as câmaras e as juntas de freguesia, mas também as associações, enfim, outras entidades que têm por missão esse trabalho da proteção ambiental, e um interesse crescente dos jovens que se envolvem, participam e estão disponíveis para ajudar a proteger também um bocadinho a comunidade, não é?
0: E são várias e diversas as tarefas a que os voluntários se propõem.
2: Os projetos vão desde a limpeza de caminhos florestais, cursos de água, até à sensibilização da população, alertá-los para alguns perigos, passando por vigilância também das florestas em postos fixos ou móveis. A entidade que os acolhe tem que lhes dar a formação sobre as tarefas que vão desenvolver e os instrumentos, digamos assim, que necessitam para as suas tarefas, por exemplo, no caso da vigilância, binóculos, cartas militares, etc. O Instituto dá-lhes formação também, porque é obrigatório, tem que ter um seguro, obviamente, e recebem ainda uma bolsa, que é 13 euros por cada um dos dias, no máximo, entretanto, num trabalho que é entre 3 e 5 horas por dia.
0: As ações já decorrem no terreno. É o programa de voluntariado para jovens dos 14 aos 30 anos, promovido pelo Instituto Português do Desporto e da Juventude.

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0: está em crescendo a adesão de jovens ao programa de voluntariado para a natureza, promovido pelo IPDJ. Todos os detalhes nesta edição. O Núcleo de Investigação Criminal da GNR de Mirandela deteve esta quarta-feira um homem de 47 anos por posse de arma proibida no concelho de Carraseda de Anciães. A detenção ocorreu no âmbito de uma investigação relacionada com um furto numa habitação que decorria há cerca de 5 meses. No decurso da operação, os militares cumpriram 3 mandados de busca, um domiciliário, um num armazém e um outro a veículo. As buscas permitiram apreender diverso material alegadamente furtado, nomeadamente 2 cartuchos de calibre 12, maquinaria e ferramentas diversas e material elétrico. O suspeito foi constituído arguído e os factos comunicados ao Tribunal Judicial de Vila Flor. O futuro matadouro municipal de Mugadouro está em fase de acabamentos. A infraestrutura pretende reforçar o apoio ao setor agropecuário e assumir-se como um investimento estratégico para a região. O presidente da Câmara de Mugadouro, António Pimentel, faz o ponto de situação.
1: A construção do matadouro é sempre uma obra muito complexa. Neste momento, apenas aguardamos a instalação da caldeira. Tem praticamente todo o equipamento instalado. Falta fazer é adaptar e instalar um PT. Portanto, tenho alguns compromissos a contar que em final de outubro estivesse pronto a funcionar.
0: Além da conclusão da obra, o município está a preparar o modelo de funcionamento da infraestrutura. A intenção passa pela criação de uma empresa municipal que permita gerir o futuro centro de valorização dos produtos agropecuários de Trás-os-Montes.
1: Em vez de matadouro, queremos criar uma empresa municipal que chamaremos Centro de Valorização dos Produtos Agropecuários de Trás-os-Montes, porque complementarmente ao matadouro estamos a fazer regulamentar apoios novos para o setor agropecuário, portanto queremos incluir isto também mais no âmbito da valorização do recurso que é a carne, não é? É o abate, mas também a transformação e a comercialização.
0: O projeto